0: Cartilha que traz dicas de como se sair bem na redação. Pablo Mundim.
1: O material reúne orientações sobre as 5 competências avaliadas e exemplos de redações do Enem 2025, acompanhados de comentários que ajudam a entender os critérios de correção.
2: Frente fria que está no sul do país avança para estados do Sudeste e Centro-Oeste.
0: Defesa Civil reforça orientações sobre os cuidados para quem vive em área de risco. Luana Karen.
3: Na tentativa de prevenir riscos à população, a Defesa Civil emite avisos, tendo como base boletins meteorológicos.
2: Qualidade de vida e acolhimento.
0: Agentes da Segurança Pública contam com serviço de atendimento psicológico online, gratuito e sigiloso. Gabriela Noronha.
4: E a iniciativa oferece avaliação e aconselhamento psicológico, psicoterapia e acompanhamento psiquiátrico.
2: Hoje, na apresentação da Voz do Brasil, eu, Mariana Jungmann e Luciano Seixas.
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2: A Receita Federal vai liberar, a partir de amanhã, a consulta ao lote residual de restituição do imposto de renda.
0: Mais de 400 mil restituições vão ser pagas no dia 30 de setembro.
2: O lote residual contempla declarações transmitidas fora do prazo ou com pendências solucionadas pelos contribuintes.
5: Serão repassadas 412 mil restituições, com valor total que supera R$1,265 bilhão. O lote contempla as restituições de declarações feitas neste ano, transmitidas fora do prazo e com pendências que foram resolvidas pelos contribuintes. Também está neste lote as restituições residuais de exercícios anteriores. Os valores serão depositados no dia 30 de setembro, com prioridade para idosos, pessoas com deficiência e professores. Para consultar se a restituição está disponível, acesse gov.br/Receita Federal na aba Meu Imposto de Renda. Márcia Fernandes, para a Voz do Brasil.
0: De acordo com a Receita Federal, o pagamento da restituição é feito somente em conta bancária do titular da declaração.
2: Em caso de erro nos dados bancários, o órgão oferece serviço de reagendamento disponibilizado pelo Banco do Brasil em até um ano após a primeira tentativa de crédito.
0: E a Receita Federal divulgou um balanço com os dados de solicitações pelo Simples Nacional e pelo regime regular do IBS e da CBS.
2: Segundo o levantamento, até o dia 18 de setembro, o órgão registrou mais de 180 mil pedidos de adesão ao Simples Nacional. Já o regime regular dos novos tributos registrou 165 mil solicitações.
0: Do total de pedidos feitos pelo Simples ou para o Simples Nacional, cerca de 61 mil já foram aprovados.
2: A Receita alerta que quase 120 mil solicitações foram negadas, mas ainda estão no prazo legal de 30 dias para regularização das pendências.
0: Mais informações em gov.br/Receita Federal.
2: Profissionais de segurança pública de todo o país têm acesso a atendimento psicológico gratuito e sigiloso pela internet.
0: O Escuta SUSP prevê a ampliação da capacidade de atendimento e reúne ações voltadas à saúde mental desses profissionais.
6: Desde 2024, agentes da segurança pública podem contar com um serviço de atendimento psicológico online, gratuito e sigiloso, o Escuta SUSP. Segundo dados do Ministério da Justiça e Segurança Pública, divulgados nesta terça-feira, mais de 50 mil atendimentos foram realizados em todo o Brasil, consolidando o projeto como uma das principais ferramentas de apoio à saúde mental desses profissionais. O coordenador clínico do Escuta SUSP, Michael Leone, explica que a iniciativa oferece avaliação e aconselhamento psicológico, psicoterapia e acompanhamento psiquiátrico.
7: A pessoa que chega nesse serviço, ela passou por uma triagem, ela foi encaminhada, ela foi instruída sobre como funciona esse serviço. E junto com esse serviço, a gente tem dois outros serviços de apoio, que são a psiquiatria e o serviço de gerenciamento de terapia medicamentosa. Então, todo esse arcabouço que foi construído, ele funciona de uma maneira muito complementar e ajuda a gente a compreender o paciente como um todo.
6: Foi lançado nesta terça-feira. terça-feira, o painel Qualidade de Vida no Trabalho. A primeira publicação de dados sobre o tema reúne, entre outras informações, dados sobre o efetivo, as condições de trabalho das mulheres na segurança pública e os serviços de saúde mental e prevenção ao suicídio. Para o secretário nacional de Segurança Pública, Chico Lucas, falar sobre saúde mental entre esses profissionais é também fortalecer os serviços de proteção ao cidadão.
8: Então, a Escuta SUSP, esse projeto é fundamental porque é a primeira vez que a gente capacita também o Ministério Público para que eles tenham conhecimento de como é a rotina de verdade do policial e que a gente possa juntos combater tanto o autoextermínio, o suicídio, que é tão grave entre as fileiras das polícias, mas também a violência policial.
6: Os profissionais do Sistema Único de Segurança Pública de todo o país podem se cadastrar e iniciar o atendimento especializado diretamente pelo portal oficial do Escuta SUSP no endereço gov.br/escutaSUSP. Para o público geral ou profissionais de outros setores que estejam passando por momentos de sofrimento psíquico, o Centro de Valorização da Vida, o CVV, segue prestando atendimento gratuito e apoio emocional 24 horas por dia através do telefone 188. Reportagem Gabriela Noronha.
9: Dicas do Enem.
10: Olá, meu nome é Ana Clara de Oliveira e a minha dúvida é melhor estudar sozinho ou em grupo?
11: A professora de português, Laíssa Rodrigues, vai responder.
12: As duas possibilidades são interessantes, tanto sozinho quanto em grupo. Sozinho porque às vezes você está em casa, né, tem uma maior concentração, só que essa troca de experiência, de conteúdo, de interpretação também é excelente, né, ali para você fazer com os colegas, até mesmo em intervalo de escola.
13: Meu nome é Rodrigo Nunes e eu queria saber como eu faço para revisar os conteúdos.
11: Quem dá a dica é a professora Laíssa Rodrigues.
12: Cada pessoa, ela vai ter uma forma de revisar, né, e fixar aquele conteúdo diferente. Só que eu acredito que somos muito visuais. Então você pode fazer mapa mental, você pode colocar cartões espalhados pela casa, pelo quarto, que aí ajuda mais a fixar o conteúdo e ficar preparado na hora da prova.
11: É isso aí, se prepare e acompanhe as nossas dicas toda terça-feira aqui na Voz do Brasil e também na radiogov.ebc.com.br. Pois é, e uma das provas que fazem o estudante quebrar a cabeça é a redação.
0: E não é por acaso, ela vale 1.000 pontos e pode fazer muita diferença na nota final, ajudando o candidato a conquistar uma vaga na universidade.
2: E para ajudar quem está se preparando, já está disponível a cartilha do participante, com orientações, critérios de correção e exemplos de textos.
1: O material reúne orientações sobre as 5 competências avaliadas e exemplos de redações do Enem 2025, o Exame Nacional do Ensino Médio, acompanhados de comentários que ajudam a entender os critérios de correção. O texto deve ser dissertativo, argumentativo, ter até 30 linhas e ser elaborado a partir do tema proposto, dos textos motivadores e dos conhecimentos do participante. Cada redação é corrigida por 2 avaliadores, que atribuem até 200 pontos em cada uma das 5 competências. Para a estudante de Brasília, Beatriz Cossio, de 17 anos, a redação é uma das partes mais difíceis da prova.
14: Você tem que estudar muito, tem que se dedicar muito e, principalmente, procurar artigos, né, procurar repertórios, colocar suas ideias no papel.
1: Para ela, o caminho é praticar.
14: É questão de prática, de você procurar, ler e você já ter na sua mente de uma forma que você consiga lembrar na hora da prova.
1: Assim como Beatriz, muitos estudantes têm dificuldade para colocar no papel o que pensam na hora do exame. O professor de redação, José Aguilera, orienta sobre como aproveitar os textos de apoio e os critérios de avaliação.
15: Faça a leitura tranquila, cuidadosa, atenta dos textos de apoio. Lembre-se, o critério básico, as 5 competências do Enem, é aquilo que vai te orientar para uma escrita formal, argumentativa, coesão, coerência e, finalmente, a proposta de intervenção baseada nos direitos humanos. Seguindo isso, tua nota vai ser excelente.
1: A cartilha também alerta para situações que podem levar a nota zero, como fuga ao tema, texto com até 7 linhas e desrespeito à estrutura de dissertativo-argumentativa. O material ainda tem versões específicas para participantes com dislexia, transtorno do espectro autista e para surdos ou pessoas com deficiência auditiva. E além das orientações para os participantes, o Enem envolve uma grande estrutura de preparação e aplicação, destaca Ricardo Cardoso, presidente substituto do INEP, Instituto Nacional de Estudos e Pesquisas Educacionais Anísio Teixeira, responsável pelo Enem.
9: A gente está falando de 5 milhões de inscritos participantes no exame que vão estar realizando a prova em mais de 14 mil locais de aplicação, em mais de 1.900 municípios.
1: As provas do Enem 2026 serão aplicadas nos dias 8 e 15 de novembro. A redação será no primeiro dia de exame. A cartilha está disponível gratuitamente no portal do INEP, no endereço gov.br/INEP. Reportagem Pablo Mundim.
0: Samile Leão, de 21 anos, estudante de escola pública de Virginópolis, em Minas Gerais, foi aluna nota 1000 na redação e hoje cursa medicina na Federal do Estado.
2: E sabe como ela conseguiu? Estudando, fazendo simulados, inclusive durante feriados e encontros de família. Como ela conta?
16: Todo mundo via o tanto que eu estudava. Às vezes eu vinha para cá num feriado, tinha festa de família, eu ia um pouquinho e já voltava para casa para fazer um simulado. Todo mundo via o tanto que eu realmente abdicava de muita coisa para poder estudar. O que eu gostaria que as pessoas lembrassem quando elas conhecessem a minha história é de que é possível realizar nossos sonhos com dedicação e paciência, com muito amor também, se rodear por pessoas que te fazem bem e que podem tornar o processo mais leve.
0: E o Ministério da Educação lançou um guia com informações e conteúdos para ajudar os estudantes nesta reta final para a prova do Enem.
2: O espaço reúne em um só lugar vídeos, tutoriais, dúvidas frequentes, além de informações oficiais para ajudar os participantes na preparação para as provas.
0: A seção Alunos Nota 1000 traz histórias de estudantes que alcançaram a nota máxima na redação e na seção Enezeiros, os estudantes podem compartilhar rotinas de estudos.
2: O guia também conta com materiais pedagógicos produzidos pelo Ministério e disponibiliza o acesso a aplicativos gratuitos, como o MEC Enem, Idiomas e Livros.
0: Saiba mais em gov.br/MEC.
2: Empresas brasileiras afetadas pelas tarifas impostas pelos Estados Unidos ou por conflitos internacionais já podem solicitar financiamento ao BNDES, o Banco Nacional de Desenvolvimento Econômico e Social.
0: Os recursos podem ser utilizados, por exemplo, em capital de giro, compra de máquinas e equipamentos e investimentos para adaptação da atividade produtiva.
17: As empresas interessadas em obter financiamento na nova fase do Plano Brasil Soberano já podem dar entrada nos pedidos de crédito. A nova etapa do plano está atendendo empresas brasileiras que atuam em setores estratégicos para a balança comercial, além das empresas afetadas por tarifas comerciais impostas pelos Estados Unidos, por conflitos internacionais e pelo avanço de medidas protecionistas no comércio mundial. Como explica José Luiz Gordon, diretor de Desenvolvimento Produtivo, Inovação e Comércio Exterior do BNDES, o Banco Nacional de Desenvolvimento Econômico e Social.
18: São mais de 22 bilhões de reais para apoiar investimentos, para apoiar capital de giro, para quem quer exportar, aqueles empresários que estão sendo afetados pelo tarifaço, estão sendo afetados pela Guerra do Golfo, ou em setores estratégicos.
17: As empresas interessadas em obter crédito podem protocolar os pedidos de financiamento diretamente no BNDES ou nas instituições financeiras credenciadas. Reportagem André de Barros Lima.
2: Alface, cebola, batata e mamão ficaram mais baratos nas centrais de abastecimento do país.
0: É o que mostrou o levantamento mensal da Conab, referente a agosto.
2: E a comercialização de frutas aumentou, inclusive para o mercado externo.
19: Os preços da batata recuaram em torno de 11% em agosto nas centrais de abastecimento monitoradas pela Conab. Entre as hortaliças, as cotações da cebola e da alface também registraram queda na maior parte das capitais do país. Já os valores de comercialização da cenoura mantiveram-se estáveis em agosto. Os dados são do nono boletim Hortigranjeiro divulgados pela Conab nesta terça-feira. A pesquisa também mostrou que a comercialização de frutas nas CEASAs cresceu 4,5% no último mês. O mamão ficou mais barato em 70% dos locais monitorados, com queda de quase 11% em média. Melancia e laranja também registraram um leve declínio em agosto. Já a banana, por outro lado, foi a fruta com maior incremento na média mensal. De acordo com dados do Ministério do Desenvolvimento, Indústria, Comércio e Serviços, as exportações de frutas e hortaliças nos primeiros 8 meses do ano alcançaram 789 mil toneladas, com faturamento superior a US$ 1 bilhão. Natália Koslick, para a Voz do Brasil.
0: Reforço no estoque de grãos. Na última semana foram realizados 2 leilões pela Conab, que vão garantir quase 200 mil toneladas de milho nos estoques públicos.
2: O objetivo é a prevenção a possíveis impactos do fenômeno climático El Niño, que pode comprometer o abastecimento e a oferta de grãos no país.
20: São mais de 190 mil toneladas de milho para abastecer estoques do programa de venda em balcão. A aquisição do cereal pela Conab é destinada para a formação de estoques como medida de prevenção a possíveis impactos do fenômeno El Niño, segundo a ministra do Desenvolvimento Agrário, Fernanda Machiavelli. O reforço nos estoques públicos auxilia produtores rurais e criadores de animais.
21: Por um lado, garantindo a compra desses produtos pela agricultura, pelo agro brasileiro e pela agricultura familiar, e ao mesmo tempo garantindo a oferta de insumos para quem cria animais no Nordeste e alimento para as populações que possam vir a ser afetadas por esse evento climático que afeta já o mundo todo.
20: A agricultura familiar vai fornecer a maior parte do milho adquirido pela Conab, 121 mil toneladas. As outras 70 mil toneladas do cereal foram compradas em ampla concorrência, incluindo produtores rurais, cooperativas e comerciantes. Silvio Porto, diretor-presidente da Companhia Nacional de Abastecimento, destacou o acompanhamento dos preços e do fornecimento de alimentos nas capitais do país.
22: Hoje nós temos informação de todo o Brasil, nós ampliamos sobretudo as capitais da região amazônica e as do Nordeste que faltavam. Então esse é um instrumento de acompanhamento, de monitoramento que permite a gente ter uma série histórica que de fato a gente sabe como está o custo de vida, como está os preços dos alimentos em todas as capitais brasileiras, de norte a sul do Brasil.
20: A companhia também conta com um estoque de 300 mil toneladas de arroz para este ano. Para participar do programa Venda de Balcão e comprar dos estoques da Conab, o produtor deve se cadastrar no Sicam, o Sistema de Cadastro de Produtores Rurais. Os pedidos, pagamentos e agendamento de retirada são feitos de forma online pelo Balcão Digital da Conab. Reportagem Luciana Colares de Holanda.
0: Com previsões de mais tempestades no centro-sul do Brasil, a Defesa Civil reforça as orientações sobre os cuidados para quem vive em área de risco.
2: Os alertas são emitidos via celular por canais como SMS e WhatsApp.
23: Os 3 estados da região sul do país estão com alertas de perigo de tempestade e de ventos fortes. Na tentativa de prevenir riscos à população, a Defesa Civil emite avisos, tendo como base boletins meteorológicos. Tiago Molina, coordenador-geral de monitoramento e alerta da Defesa Civil, explica que o cidadão deve ficar atento ao celular, principalmente se mora perto de áreas de risco.
24: A Defesa Civil Nacional trabalha em articulação com as defesas civis estaduais e municipais para a emissão de alertas à população, alertas que chegam via mensagens WhatsApp, mensagens por SMS e também chegam por meio do Defesa Civil Alerta, que se utiliza da tecnologia de cell broadcast para fazer uma informação chegar até os celulares das pessoas.
23: Entre os riscos relacionados a eventos climáticos extremos estão deslizamentos de terra e inundações. A recomendação para quem mora próximo a áreas de risco é conhecer com antecedência possíveis rotas de fuga. Além das informações sobre o risco, alertas da Defesa Civil trazem dicas de autoproteção. O meteorologista do IMET, Roberto Baltazar, afirma que com o deslocamento da frente fria, estados do Sudeste e Centro-Oeste também entram em alerta.
3: Essa frente fria trouxe condições de tempestade para os estados do Rio Grande do Sul e Santa Catarina. Porém, o foco principal a partir do dia 22, hoje, terça-feira, é para a região do estado do Paraná, também trazendo condições de tempestade para o estado do Centro-Sul de São Paulo, Oeste do Rio de Janeiro, estado do Mato Grosso do Sul e também as porções mais ao sul do Mato Grosso e do estado de Goiás.
23: Para receber

0: Sirene. Reportagem Luana Karen.
1: O ponteiro vira hoje às 9h05 da noite e dá início à chegada da primavera.
2: E com ela, a 20ª Primavera dos Museus, que abre espaço para todo mundo conhecer mais sobre cultura, história, ciência.
1: Museus de todo o país têm programação especial nesta semana.
2: A iniciativa reúne mais de 920 instituições e cerca de 2.700 atividades até domingo, dia 27.
1: Com o tema Museus para Todas as Pessoas, a programação busca ampliar o acesso a esses espaços com ações voltadas à inclusão, à acessibilidade e à participação dos diferentes públicos.
3: Museu também é lugar de descoberta, de encontro e de pertencimento. E esses espaços ganham uma programação especial em todo o país. É a 20ª Primavera dos Museus, promovida pelo IBRAM, o Instituto Brasileiro de Museus. Até domingo, dia 27, mais de 920 instituições participam da iniciativa. A programação busca aproximar ainda mais os museus das pessoas, como explica Fernanda Santana Rabelo de Castro, presidente do IBRAM.
4: São visitas, exposições, exibições cinematográficas que trazem a temática, mas que também trazem acessibilidade, também trazem inclusão. São atividades que constroem narrativas junto com os públicos, junto com os territórios.
3: Ao todo, são 2.700 atividades, entre exposições, oficinas, palestras, visitas mediadas e ações educativas em todo o país. O tema deste ano é Museus para Todas as Pessoas, uma oportunidade para quem já frequenta esses espaços e também para quem ainda não teve essa experiência. É o caso de Benjamin Carvalho de Souza, de 8 anos, que visitou um museu pela primeira vez. Entre tantas descobertas, uma chamou especialmente a atenção do menino, o aparelho conhecido como curvas de sino.
5: Aquele negócio que a gente bate nas bolas de vermelho versus azul, que a gente tem que bater para ganhar ponto. Ele ensina coisas diferentes da sala de aula.
3: No SESI Lab, em Brasília, a experiência com estudantes mostra como a educação pode transformar a visita ao museu em uma oportunidade de descoberta. Mais do que observar objetos e exposições, a proposta é estimular a curiosidade, a participação e o aprendizado, explica Cláudia Ramalho, superintendente de Cultura do SESI.
6: E aqui é um espaço que os professores também, além do trazer os seus alunos para se divertirem, é um espaço também de aprendizagem na prática daquilo que eles aprenderam, né, na teoria dentro de sala de aula.
3: A Primavera dos Museus também chama atenção para as barreiras que ainda afastam parte da população desses espaços. Acessibilidade, diversidade, representatividade e direito à memória fazem parte da discussão deste ano. E participar é simples. A programação está disponível na plataforma Visite Museus, no endereço visite.museus.gov.br. É possível pesquisar atividades por estado, cidade, data e instituição. É só escolher a experiência e descobrir um museu que pode estar mais perto do público do que se imagina. Com locução de Thaís de Araújo, reportagem Pablo Mundim.
2: Essas foram as notícias do governo federal.
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1: Fique agora com as notícias do Poder Judiciário e do Congresso Nacional. Boa noite.
2: Boa noite, até amanhã.
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9: Presidente do STF, Edson Fachin, diz que Poder Judiciário trabalha para dar mais segurança à negociação de precatórios.
10: Flávio Dino discute com autoridades a responsabilidade na aplicação de emendas parlamentares.
9: STJ vai promover audiência pública sobre advertência de glúten em embalagens de alimentos.
10: Boa noite, eu sou Leandro Bezerra.
9: E eu sou Walter Lima.
10: O Supremo Tribunal Federal realizou hoje audiência pública para discutir aspectos relacionados ao controle, à transparência e à responsabilidade na destinação de recursos públicos por meio de emendas parlamentares impositivas.
9: O debate ocorreu sob relatoria do ministro Flávio Dino e reuniu representantes de diferentes instituições, órgãos de controle, especialistas e entidades da sociedade civil.
10: Poder Judiciário tem trabalhado para dar mais segurança e transparência à negociação de precatórios.

0: obrigatórias do país.
1: Agora, em setembro, o Conselho Nacional de Justiça realizou uma audiência pública sobre o tema. Em agosto, o Supremo Tribunal Federal assinou uma portaria conjunta com o Banco Central para reforçar os mecanismos de proteção na transferência de precatórios. Marcela Luiza.
2: Precatório é o dinheiro que uma pessoa ou empresa tem direito a receber do poder público depois de ganhar uma ação judicial definitiva. Agora, em setembro, o Conselho Nacional de Justiça realizou uma audiência pública com representantes de diferentes setores com o objetivo de receber sugestões para melhorar a tecnologia e a forma de controle da transferência dos créditos dos precatórios. A audiência é fruto das atividades do grupo de trabalho criado pela portaria conjunta assinada pelo Supremo Tribunal Federal e pelo Banco Central do Brasil, o Bacen, em agosto deste ano. Na ocasião da assinatura do acordo, o presidente do STF do CNJ, ministro Edson Fachin, destacou que o objetivo é garantir mais transparência e segurança jurídica.
3: O objetivo dessa nova regulação, obviamente, não é impedir a circulação de créditos, mas sim de garantir que ocorra com transparência, segurança jurídica, rastreabilidade e proteção aos credores, especialmente aos credores em situação de vulnerabilidade.
0: O Superior Tribunal de Justiça vai realizar audiência pública para discutir se a informação contém glúten é suficiente nas embalagens de alimentos industrializados ou se deve incluir a advertência: o glúten é prejudicial à saúde dos doentes celíacos.
1: O evento será nesta quarta-feira, 23 de setembro, a partir das 14h. Fátima Uchoa.
4: Os debates vão incluir especialistas e representantes de entidades interessadas na causa celíaca e serão transmitidos ao vivo pelo canal do STJ no YouTube para qualquer pessoa acompanhar. A audiência pública foi convocada pelo relator do tema repetitivo 1343, ministro Ricardo Vilas Boas Cueva, para reunir informações que auxiliem na formação do precedente qualificado. As exposições abordarão aspectos médicos e científicos relacionados à doença celíaca, além de possíveis impactos regulatórios e econômicos da eventual exigência de advertência complementar nas embalagens de alimentos industrializados.
0: Começou nesta terça-feira no Tribunal Superior do Trabalho, em Brasília, um seminário sobre acessibilidade, inclusão e combate ao capacitismo.
1: O encontro reúne magistrados, servidores e especialistas e termina nesta quarta-feira. Simone Moura.
5: Durante o evento, foi entregue o Prêmio Justiça do Trabalho Acessível. Foram premiados 5 projetos nas áreas de atitude, gestão da acessibilidade, comunicação, tecnologia e serviços. Ao longo do dia, os debates trataram da política de acessibilidade e inclusão da justiça do trabalho e das barreiras enfrentadas pelas pessoas com deficiência. À tarde, a programação abordou a acessibilidade digital e documental e o papel das pessoas com deficiência na luta por direitos e inclusão. O seminário continua nesta quarta-feira com oficinas e novos debates sobre o assunto.
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0: A você uma boa noite.
1: Boa noite e até amanhã.
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8: Eu sou Humberto Pinheiro e estes são os destaques de hoje do Jornal do Senado, que começa agora. Projeto que cria a Semana do Pequeno Investidor está pronto para ser votado em comissão do Senado. Visita ao Congresso aproxima jovens do debate sobre aprendizagem profissional. Veículos de comunicação do Senado e da Câmara preparam cobertura especial das eleições.
9: Boa noite. Está pronto para votação na Comissão de Educação e Cultura o projeto que cria a Semana Nacional do Pequeno Investidor. A proposta dedica a segunda semana de outubro à promoção de ações de educação financeira. Repórter Patrícia Oliveira.
10: O projeto que cria a Semana Nacional do Pequeno Investidor busca levar conhecimento básico sobre investimentos à população. Mostrar que qualquer pessoa pode começar a investir com segurança, alertar contra fraudes e a complexidade do mercado de capitais e estimular o hábito de poupar e investir desde cedo. A proposta da senadora Jussara Lima, do PSD do Piauí, dedica a segunda semana de outubro para as ações educativas e foi debatida com especialistas em audiência pública no Senado. Para a economista Débora Maganha, o investidor nem sempre entende o que compra, com o risco de perdas pela ilusão de ganhos rápidos.
11: O brasileiro nunca foi ensinado a exigir duas coisas antes de colocar o dinheiro dele. A primeira é entender de onde vem o retorno e qual é o risco daquela operação. A segunda é compreender o que sustenta o investimento se tudo der errado.
10: O projeto recebeu relatório favorável dos senadores Alci Lucas, do PL do Distrito Federal, que defende a educação financeira nas escolas.
12: Quando eu era criança, a gente tinha aqueles cofrinhos para guardar as moedas, guardar na poupança. Então isso tem que estar na educação. Desde criança você tem que ensinar a poupar.
10: A proposta está pronta para votação na Comissão de Educação e Cultura.
13: Eleições 2026.
9: No dia 4 de outubro, os veículos de comunicação do Senado e da Câmara vão trabalhar de forma integrada na cobertura das eleições. Na Rádio Senado, a programação terá uma atenção especial à fase de apuração com uma transmissão independente. O sinal também poderá ser retransmitido pelas rádios parceiras em todo o país. A reportagem é de Yasmin Rodrigues.
14: A cobertura especial vai acompanhar o eleitor durante todo o domingo, desde o início da votação até a divulgação dos resultados. Rádio Senado, Rádio Câmara, TV Senado e TV Câmara, além das agências de notícias das duas casas, vão trabalhar de forma integrada com entradas ao vivo dos tribunais eleitorais e a participação de especialistas e consultores para explicar o processo eleitoral e analisar o cenário político. A cobertura também terá participação de jornalistas da Rede Legislativa de Rádio e televisão, com repórteres das assembleias legislativas e das câmaras municipais de todo o país. A coordenadora-geral da Rádio Senado, Leila Herédia, explica como foi preparada essa cobertura integrada e o que o ouvinte poderá acompanhar ao longo do domingo.
15: A nossa ideia é mostrar para o eleitor, para o ouvinte, para o telespectador, tudo o que acontece durante o dia em todas as etapas da eleição. A gente vai ter entrada ao vivo de todas as regiões do Brasil, com notícias atualizadas, informações de serviços, acontecimentos, as notícias mais quentes.
14: A partir das 5 da tarde, a Rádio Senado deixa o pau de transmissão e passa a fazer uma cobertura ao vivo de forma independente, justamente quando começa a apuração dos votos. O sinal estará liberado para ser retransmitido por qualquer emissora do país.
9: Os eleitores que pretendem usar o e-título para se identificar no dia da votação devem ficar atentos ao prazo para o primeiro acesso ao aplicativo. A Justiça Eleitoral orienta que o procedimento seja feito até 3 de outubro, sábado anterior ao pleito. A reportagem é de Luísa Mello.
14: Os eleitores que pretendem usar o e-título para se identificar no momento da votação devem registrar o primeiro acesso no aplicativo até 3 de outubro, sábado anterior ao pleito. A ação da Justiça Eleitoral tem como objetivo evitar a sobrecarga do aplicativo no dia da eleição, quando o download e o primeiro acesso serão interrompidos. O ministro Cássio Nunes Marques, presidente do Tribunal Superior Eleitoral, informa que notificações já foram enviadas aos eleitores por meio do e-título para promover as atualizações.
16: A Justiça Eleitoral iniciou o envio de notificações oficiais pelo aplicativo e-título. A iniciativa busca facilitar o acesso a informações importantes para o exercício do voto, como a consulta antecipada ao local e a sessão de votação. Reforçamos, portanto, a recomendação para que eleitores eleitoras e eleitores mantenham o aplicativo atualizado, façam o primeiro acesso e confiram seus dados com antecedência.
14: Para usar a versão digital do título de eleitor com fotografia disponibilizada pelo aplicativo, é preciso apresentar o e-título diretamente na tela do celular ou no tablet ao mesário no dia da votação. Não serão aceitas capturas de tela nem documentos sem foto. O aplicativo também disponibiliza a consulta do local de votação e outras informações importantes durante o período eleitoral.
9: Nas eleições deste ano, estão aptos a votar quase 2 milhões de eleitoras e eleitores com algum tipo de deficiência, o maior número já registrado pela Justiça Eleitoral. Para garantir a autonomia desse público, são adotadas medidas de acessibilidade, como a preferência na fila no dia da votação, o direito de ingressar na sessão eleitoral com cão-guia e o auxílio de uma pessoa de confiança que pode acompanhar o eleitor na cabine de votação. No entanto, o acompanhante não poderá estar a serviço da Justiça Eleitoral, de partido político, federação ou coligação. Na urna eletrônica é disponibilizado um sistema de áudio que orienta cada passo da votação para os eleitores com deficiência visual e a Justiça Eleitoral fornece fone de ouvido descartável. A urna tem ainda teclado em braille e intérprete de Libras exibido no canto inferior da tela. Para o senador Flávio Arnes, do PSB do Paraná, a acessibilidade durante todo o processo de votação é um direito. Na avaliação dele, é preciso garantir condições adequadas para que as pessoas com deficiência não encontrem dificuldades para votar.
17: Direito ao voto, acessibilidade, não ter problemas no local, participar do processo, é um direito fundamental de todos, todas na construção da democracia e também da pessoa com deficiência.
9: Quarenta e cinco jovens do programa Aprendiz do Futuro, de Lusiânia, em Goiás, visitaram o Congresso Nacional e conheceram de perto o trabalho de deputados e senadores. A visita aconteceu ao mesmo tempo em que o Senado analisa o Estatuto do Aprendiz, proposta que reorganiza as regras da aprendizagem profissional no país. Repórter Henrique Nascimento.
18: Conhecer onde as leis são discutidas fez parte da formação de 45 jovens do programa Aprendiz do Futuro, de Lusiânia, em Goiás. Eles visitaram o Congresso Nacional e acompanharam de perto espaços que até então muitos conheciam apenas pela televisão ou pela internet. Para o instrutor Gabriel Fonseca, a experiência aproxima os jovens da cidadania e das decisões que fazem parte da vida deles.
19: A visita ao Congresso Nacional, ela possibilitou que os jovens compreendessem na prática que esses espaços fazem parte da vida deles e da construção da nossa sociedade.
18: No Senado, a aprendizagem profissional também está em debate. A Comissão de Assuntos Sociais aprovou o Estatuto do Aprendiz, que reorganiza as regras para a contratação e formação de adolescentes e jovens de até 24 anos. O texto mantém cotas entre 5% e 15% e dá prioridade a jovens em situação de vulnerabilidade. O senador astronauta Marcos Pontes, do PL de São Paulo, defendeu mais oportunidades para que os jovens desenvolvam habilidades ligadas às novas tecnologias.
20: E eles agora, em tempo de tecnologia, inteligência artificial, eles têm a capacidade de fazer muito mais que muito adulto aí, né? Tentando aprender inteligência artificial, você dá um negócio desse na mão de um jovem aí, ele destrincha esse negócio rapidamente.
18: O projeto ainda vai ser votado pelo plenário do Senado.
9: Com trabalhos técnicos de Eliseu Caires, o Jornal do Senado fica por aqui. Acompanhe agora as notícias da Câmara dos Deputados. Boa noite e até amanhã.
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21: Proposta prioriza métodos de ensino específicos para pessoas com autismo.
22: Mercosul aprova acordo de cooperação educacional entre países do bloco.
21: Projeto de lei obriga instalação de brinquedotecas em delegacias da mulher.
23: Boa noite.
2: Avança na Câmara a proposta que torna obrigatória a instalação de brinquedotecas em delegacias da mulher e em fóruns. O repórter José Carlos Oliveira tem os detalhes.
3: As comissões de defesa dos direitos da mulher e da previdência social, infância e adolescência aprovaram um projeto de lei que torna obrigatória a instalação de brinquedotecas em delegacias da mulher e em fóruns do país. A proposta do deputado Marques Beltrão, do União de Alagoas, tem foco no acolhimento de mães, crianças e adolescentes vítimas de violência nos espaços investigativos e da justiça. De acordo com o texto, as brinquedotecas deverão contar com atividades lúdicas e educativas e pelo menos um profissional habilitado para monitorar e adequar o espaço às necessidades das crianças. Uma das relatoras da proposta, a deputada Laura Carneiro, do PSD do Rio de Janeiro, ampliou o alcance da medida. Além de brinquedotecas, ela também prevê que as delegacias da mulher mantenham equipe multidisciplinar para atendimento às mulheres em situação de violência, como psicólogas, assistentes sociais, advogadas e pedagogas.
4: Nós já votamos aqui em todo um arcabouço jurídico que trata das crianças vítimas e testemunhas de crimes violentos. Criamos aí a escuta especializada e toda uma tecnicidade que tem que ser utilizada no Poder Judiciário. As brinquedotecas complementam essa lei. É muito importante que a criança e a mãe cheguem num ambiente, na hora da denúncia, né, da violência sexual, por exemplo, com algum tipo de acolhimento. E a brinquedoteca pode auxiliar essa criança nesse processo de oitiva.
3: Em outra alteração no texto, Laura Carneiro inclui na Lei de Diretrizes e Bases da Educação Nacional a previsão de que filmes nacionais e de conteúdos contra a violência doméstica e familiar passem a integrar o currículo complementar das escolas, com no mínimo 2 horas mensais. O texto original e as alterações ainda vão passar pela análise das comissões de Segurança Pública e de Constituição e Justiça. Da Rádio Câmara de Brasília, José Carlos Oliveira.
23: Segurança Pública.
2: Na Comissão de Segurança Pública, Alexandre Leite, do União de São Paulo, é relator do projeto que cria o Protocolo Nacional de Investigação de Crianças e Adolescentes Desaparecidos. O texto visa padronizar e agilizar as investigações desde o registro do desaparecimento.
24: O relatório de Alexandre Leite estabelece diretrizes para a atuação dos órgãos de segurança pública na busca por menores desaparecidos. A proposta também autoriza a divulgação imediata e georreferenciada de alertas em casos de risco à vida ou à integridade física da vítima.
2: Daiana Santos, do PCdoB do Rio Grande do Sul, apresentou o projeto que cria mecanismos de proteção e assistência integral às vítimas de crimes raciais. O texto prevê ações para evitar exposição indevida, constrangimentos e repetição desnecessária de depoimentos.
24: A proposta de Daiana Santos também determina que ocorrências com indícios de motivação racial sejam registradas como crimes raciais e não como crimes diversos. A iniciativa ainda assegura acompanhamento jurídico e prioridade na tramitação das investigações e dos processos.
2: Uma punição mais severa para o uso de drones em práticas criminosas é o que prevê proposta de Luiz Felipe de Orleans e Bragança, do PL de São Paulo. A ideia, segundo ele, é criar agravantes e ampliar penas em até 2/3 quando essa tecnologia for utilizada.
24: Luiz Felipe de Orleans e Bragança alerta para o avanço das facções que utilizam esses equipamentos no monitoramento policial, no transporte de armas e na entrega de insumos em presídios. Ele lembra que o texto não impõe restrição ao uso civil ou profissional dos drones.
2: Os deputados analisam o projeto de professora Marcivânia, do PCdoB do Amapá, que garante a transferência de servidoras públicas e empregadas da iniciativa privada em situação de violência doméstica para outras localidades como medida de proteção. O texto cria o Pacto Federativo de Proteção à Pessoa em Situação de Violência Doméstica e Familiar.
24: A matéria também cria um fundo nacional para custear as transferências e auxiliar financeiramente as vítimas, além de incentivos para empresas que aderirem ao programa. Professora Marcivânia explica que o objetivo é estabelecer mecanismos de cooperação entre os entes federados para viabilizar a medida.
2: A Câmara aprovou o projeto que estabelece o direito de indenização por dano moral nos casos de violência doméstica contra a mulher. A relatora do texto, Lídice da Mata, do PSB da Bahia, acredita que a medida amplia a proteção porque responsabiliza ainda mais os agressores.
0: Esse projeto, ele visa justamente fazer com que a mulher vítima da violência doméstica possa processar, ela possa ser recompensada financeiramente pelos danos morais à sua imagem. Então, ela reforça a condenação do agressor e ela reforça, portanto, a luta da vítima para combater esta violência.
24: Lídice da Mata argumenta que a violência doméstica provoca consequências que vão além das agressões físicas, atingindo a saúde mental e a dignidade das vítimas. Para ela, a proposta fortalece a Lei Maria da Penha e amplia os mecanismos de proteção às mulheres.
1: Relações Exteriores.
2: A representação do Mercosul aprovou um acordo para cooperação educacional entre os países do bloco. A repórter Maria Neves explica as medidas propostas.
5: A representação brasileira no Parlamento do Mercosul aprovou o acordo para reconhecimento de estudos e títulos de ensino superior técnico profissional, tecnológico, artístico e de formação de professores entre os países do bloco. Como ressaltou o relator, deputado Vermelho do PL do Paraná, o texto estabelece apenas princípios gerais e diretrizes para a cooperação. A implantação do reconhecimento mútuo dos diplomas ocorrerá depois que os ministros da Educação do Bloco aprovarem mecanismos como as tabelas de equivalência das disciplinas cursadas. Na opinião do deputado Vermelho, essa previsão garante mais estabilidade para a cooperação educacional entre os países.
6: Ao atribuir à reunião de ministros da Educação a elaboração das tabelas de equivalências, dos instrumentos de reconhecimento e do mecanismo de implementação, o acordo prestigia os órgãos especializados do bloco e institui mecanismos permanentes de atualização de seus procedimentos, conferindo maior estabilidade e previsibilidade à cooperação regional em matéria educacional.
5: Vermelho defende ainda que a cooperação educacional vai favorecer a formação de recursos humanos, fortalecer as redes acadêmicas regionais e contribuir para o desenvolvimento científico, tecnológico e social dos países participantes.
6: É a oportunidade da integração dos nossos professores, dos nossos mestres com os países membros. Tendo a oportunidade de um professor de matemática lá de Foz do Iguaçu dar aula no Paraguai, dar aula na Argentina, no Uruguai e assim vice-versa. Eu acho que isso a gente passa a uniformizar ainda mais a questão educacional do Mercosul.
5: Para o presidente da representação brasileira no Parlamento do Mercosul, deputado Arlindo Quinalha, do PT Paulista, o mecanismo de cooperação educacional vai ser especialmente importante para estudantes brasileiros de medicina que se formam nos outros países do bloco. O parlamentar ressaltou que hoje, muitas vezes, esses profissionais encontram grande dificuldade para o reconhecimento do diploma estrangeiro. Da Rádio Câmara de Brasília, Maria Neves.
1: Ciência e Tecnologia.
24: Adriano do Baldi, do PP de Goiás, é um dos signatários do requerimento de criação de uma frente parlamentar mista que visa fortalecer o programa espacial brasileiro, garantindo mais recursos e segurança jurídica para o setor.
2: Adriano do Baldi defende o apoio à Agência Espacial Brasileira por considerar a área estratégica para a soberania nacional e como vetor científico e tecnológico capaz de impulsionar a economia espacial e o desenvolvimento sustentável do país.
1: Educação.
24: Passou em mais uma comissão da Câmara proposta que prioriza o uso de métodos de ensino específicos para pessoas com autismo. A reportagem é de Mônica Tati.
7: O diagnóstico precoce e métodos de ensino específicos para pessoas com transtorno do espectro autista deverão ser priorizados. É o que prevê projeto aprovado pela Comissão de Educação da Câmara dos Deputados. O relator na Comissão de Educação, o deputado Tarcísio Mota, do PSOL do Rio de Janeiro, acatou a sugestão da Comissão de Defesa dos Direitos das Pessoas com Deficiência, que alertou que já existem mecanismos para reconhecer a diversidade no processo educacional na LDB, a Lei de Diretrizes e Bases da Educação. Tarcísio Mota considera que a alteração se enquadra melhor na Política Nacional de Proteção dos Direitos da Pessoa com Transtorno do Espectro Autista, que estabelece a promoção e incentivo à formação continuada dos profissionais da educação para a educação especial inclusiva. Mota também reforça a necessidade de suporte pedagógico nas salas de aula do ensino regular.
8: A Política Nacional de Educação Especial Inclusiva orienta os sistemas de ensino para garantir a escolarização de estudantes com deficiência, transtornos do desenvolvimento e altas habilidades ou superdotação em classes comuns do ensino regular, mediante suporte pedagógico adequado e práticas educacionais inclusivas. Nesse contexto, a formação inicial dos profissionais de educação constitui elemento central para a efetivação das políticas de inclusão escolar, especialmente no que se refere à adoção de metodologias pedagógicas acessíveis, estratégias de ensino diversificadas e instrumentos de apoio capazes de responder às diferentes necessidades educacionais dos estudantes.
7: O projeto que prevê métodos adequados de ensino para pessoas com transtorno do espectro autista aguarda a apreciação da Comissão de Constituição e Justiça. Se for aprovado, segue para a votação no Senado Federal. Da Rádio Câmara de Brasília, Mônica Tati.
23: Economia.
2: Rui Carneiro, do Podemos, da Paraíba, apoia a proposta que altera o cálculo do IPVA e estabelece limites para despesas da administração pública. O texto prevê que o IPVA seja calculado com base no peso do veículo e também limita os gastos com publicidade institucional a 0,1% da receita corrente líquida dos entes federados.
24: Rui Carneiro defende um teto de 1% sobre o preço de venda do automóvel para o IPVA e a criação de limites para o orçamento do Poder Legislativo e dos Tribunais de Contas. Na visão dele, a medida aumenta a previsibilidade tributária e contém os gastos públicos.
2: Valdemar Oliveira, do Avante, de Pernambuco, apresentou o projeto que permite deduzir do imposto de renda despesas com assistência veterinária para animais de estimação. De acordo com o autor, a medida incentiva os cuidados com a saúde dos animais, reduz o abandono e estimula a formalização do setor.
24: A proposta de Valdemar Oliveira é estabelecer limite anual de até R$5.000 por contribuinte para o benefício. O texto prevê ainda a dedução de gastos com consultas, exames, cirurgias, medicamentos, vacinas e planos de saúde veterinários, mediante comprovação das despesas.
23: Consumidor.
2: Beto Pereira, do Republicanos de Mato Grosso do Sul, apresentou projeto que obriga as prestadoras de telecomunicações a retirar, em até 30 dias após o cancelamento do contrato, os equipamentos instalados na residência do assinante. Pela proposta, a retirada deve ser feita sem custos para o consumidor.
24: Beto Preto incluiu no texto que a rescisão contratual deverá ser processada após o prazo de 30 dias, independentemente da devolução dos aparelhos. Na visão do parlamentar, a medida busca reduzir transtornos aos consumidores e tornar mais ágil a troca de prestadoras de serviço.
23: Desenvolvimento Regional.
2: Sérgio Brito, do PSD da Bahia, considera importante ampliar o debate sobre a criação de municípios no Brasil. Ele argumenta que a discussão deve levar em conta o projeto que estabelece regras para a emancipação, incorporação, fusão e desmembramento de municípios.
24: Por isso, Sérgio Brito propõe a participação de representantes do governo, de entidades municipalistas e de especialistas no tema. O deputado ressalta que o objetivo é aperfeiçoar as regras para reorganização territorial e fortalecer o desenvolvimento regional e o Pacto Federativo.
2: Projeto de Félix Mendonça Júnior, do PDT da Bahia, cria o Programa Nacional de Desenvolvimento da Cacauicultura e do Chocolate Artesanal. A proposta reduz impostos federais e simplifica regras ambientais e sanitárias para agroindústrias cacaueiras.
24: O texto cria ainda um fundo para fortalecer a cadeia do cacau e do chocolate de origem. Segundo Félix Mendonça Júnior, a medida amplia a competitividade do Brasil, hoje o sexto maior produtor mundial, no mercado global que movimenta mais de 130 bilhões de dólares ao ano.
23: Saúde.
2: Antônio Andrade, do PSDB de Tocantins, defende a aprovação de projeto que cria o Programa Nacional de Vacinação Inclusiva para pessoas com deficiência e com autismo. A proposta prevê atendimento prioritário, ambientes adaptados e possibilidade de vacinação domiciliar.
24: Relator da matéria na Comissão de Saúde, Antônio Andrade recomenda que o programa seja incorporado às regras nacionais de imunização. O texto também prevê capacitação dos profissionais de saúde e materiais acessíveis para orientar pacientes e familiares.
23: Direitos Humanos.
2: A Câmara aprovou regras para a comunicação ao Conselho Tutelar de Atendimentos de Saúde à Criança. A repórter Paula Bittar nos conta como deve funcionar.
10: A Comissão de Constituição e Justiça da Câmara aprovou um projeto que exige a definição de hipóteses objetivas que obrigam a comunicação ao Conselho Tutelar por profissionais de saúde de casos envolvendo crianças e adolescentes. A medida busca evitar que a notificação dependa apenas da avaliação subjetiva do profissional. De acordo com o texto aprovado, os gestores do Sistema Único de Saúde deverão definir as hipóteses específicas em que a comunicação será obrigatória. As informações enviadas às autoridades e os prontuários e fichas de atendimento devem ser mantidos em sigilo. Atualmente, o Estatuto da Criança e do Adolescente determina que a suspeita ou a confirmação de castigo físico, de tratamento cruel ou degradante e de maus tratos contra criança ou adolescente seja informada ao Conselho Tutelar. A proposta que exige a definição de hipóteses objetivas que obrigam a comunicação ao Conselho Tutelar por profissionais de saúde de casos envolvendo crianças e adolescentes já pode seguir ao Senado. Da Rádio Câmara de Brasília, Paula Bittar.
24: Capitão Alberto Neto, do PL do Amazonas, critica o veto presidencial à proposta que prevê a distribuição gratuita do cordão de girassóis pelo SUS. Ele argumenta que a medida garante inclusão e dignidade para pessoas com condições não visíveis.
11: Ao enxergar o cordão de girassóis, você vai ter empatia e vai entender que aquela pessoa precisa, sim, de prioridade. Isso tem facilitado e tem dado inclusão mais a essas pessoas que têm deficiências não visíveis. E o que nós fizemos uma nova lei, que foi distribuir esses cordões de girassóis pelo SUS. E o governo federal veta essa lei, alegando questões orçamentárias. O custo é muito, muito baixo.
2: Na opinião de capitão Alberto Neto, a distribuição gratuita do cordão amplia o acesso das pessoas ao símbolo de identificação, o que, segundo ele, favorece o atendimento prioritário e a inclusão. Para o deputado, o impacto financeiro da medida é irrelevante diante do seu papel social.
23: Previdência.
24: Marreca Filho, do PRD do Maranhão, defende a aprovação de projeto que assegura a revisão humana sobre decisões automatizadas que neguem, suspendam ou reduzam benefícios de pessoas em vulnerabilidade. Autor da proposta, ele explica que a análise deve ocorrer antes de a medida produzir efeitos.
2: O texto de Marreca Filho também determina que o cidadão seja informado em linguagem simples sobre o uso da inteligência artificial e os principais critérios considerados na decisão. A matéria ainda estabelece canais acessíveis para contestação por meios não digitais.
23: Últimas notícias.
24: O jornal Câmara dos Deputados chega a Sete Lagoas, em Minas Gerais, amanhã, para mais uma gravação itinerante da Voz do Brasil nos estúdios de emissoras da Rede Câmara de Rádio.
2: Lado a lado, um âncora da Rádio Câmara de Brasília e um âncora da emissora local vão apresentar as notícias relacionadas aos deputados federais. O programa gravado em Sete Lagoas irá ao ar na próxima sexta-feira, dia 25.
24: Termina agora o Jornal Câmara dos Deputados, produzido pela Rádio Câmara, com trabalhos técnicos de Wellington Teles e apresentação de Val Monteiro e Luciana Vieira. Uma boa noite para você.
2: A Voz do Brasil está de volta amanhã. Boa noite.
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28: A paz do Senhor Jesus, ouvinte do programa Voz de Libertação. Eu sou o seu irmão em Cristo, presbítero Antônio Carlos, atual responsável pela nossa igreja pentecostal Deus e Amor da cidade de Piau. Neste momento, eu juntamente com a minha esposa estaremos fazendo oração em favor da família. Amém? Oremos. Senhor nosso Deus e Pai Todo-Poderoso, nós te louvamos, Deus querido, por essa oportunidade tão especial que o Senhor nos concedeu de nós estarmos orando, meu Pai, apresentando nas Tuas mãos as famílias, Senhor. Ó Deus, neste momento, meu Pai querido, eu peço, Senhor, o perdão dos meus pecados, as minhas falhas, o meu erro, Senhor, a fraqueza. Eu te peço, ó Deus, que venha nos dar força, graça, que possamos caminhar na Tua presença. Ó Deus, nessa noite tão especial, meu Pai, de oração, aonde eu clamo ao Senhor, meu Pai, em favor daquelas vidas, Senhor, que neste momento se encontra, meu Pai querido, num hospital, num leito de enfermidade. Senhor, quantas famílias que neste momento, meu Pai querido, está aguardando a resposta através da oração. E eu oro, meu Pai querido, pedindo ao Senhor, Deus, envia o Teu anjo, meu Pai, na casa de cada pessoa. Envia o Teu anjo, Pai, neste momento, meu Pai querido, para levar a bênção, para levar a saúde, a paz, a união, a felicidade neste lar. Senhor, nós sabemos que a nossa família, ela é a do Senhor. Meu Deus, quantas pessoas, meu Pai, que têm lutado, que têm batalhado, Senhor, que têm buscado fortalecimento espiritual, porque nós sabemos, meu Pai, que uma família abençoada, Senhor, é lindo demais, Senhor. É gostoso ver o Pai querido, o trabalhar do Senhor na vida das pessoas. Senhor, o contrário, meu Pai, Satanás, ele procura ocasião para estar destruindo os lares, para estar destruindo as famílias. Senhor, algo que foi constituído pelo Senhor, Satanás tem lutado, ele tem batalhado para ver o povo, meu Pai querido, na desobediência do pecado, Senhor. Meu Deus, nos afastar da Tua presença, mas nesta hora de oração, Senhor, eu clamo a Ti, Deus, eu busco ao Senhor nesta hora, meu Pai, em favor daquelas pessoas, meu Pai, Senhor, que estão passando situações difíceis, que estão passando, Pai querido, situações complicadas. Senhor, Tu és a solução, Tu és a paz, Tu és a felicidade, Tu traz, o Pai querido, o amor, Senhor, meu Deus e nosso Pai Todo-Poderoso, eu Te glorifico, eu Te exalto, meu Pai amado, porque eu sei que a nossa oração, ela será respondida pelo Senhor. E nesta hora, de Pai querido, de oração, eu apresento as Tuas mãos, Senhor, a minha casa, o meu lar, a minha família, Senhor, apresento também nas Tuas mãos, Senhor, a família, meu Pai querido, e dos ouvintes do programa Voz da Libertação. Senhor, quantos que se encontram tristes, meu Pai, porque perderam um ente querido, quantos se encontram, meu Pai querido, em desespero, porque Satanás tem lançado as suas setas, e muitas pessoas, Pai, não sabem como resolver o problema. Ah, Senhor da Glória, quantas lutas, meu Pai, quantas provações, quantas perseguições, mas nesta hora de oração, aleluia, eu clamo ao Senhor, meu Pai, visita esse jovem, visita essa criança, esse adolescente, meu Pai, este Pai, Senhor da Glória, que tem trabalhado, meu Deus, para levar o sustento para sua casa, Senhor. Oh, Jesus, a fúria do diabo é tão grande, porque propõe no coração do homem para gastar o seu dinheiro naquilo que não provém. Meu Deus, meu Deus, Deus e Pai, olha, Senhor da Glória, olha aí, Senhor, as mãos do Senhor estão estendidas para que possa abençoar os ouvidos, Senhor, atento às orações, meu Pai querido, e nesta hora maravilhosa, Senhor, oh Deus, o Pai, entra com providência, Senhor, nessa casa, entra com providência, meu Pai, nessa família, leva, meu Pai querido, a cura, leva, Pai, a libertação,

tantas coisas que Satanás colocou, que Satanás lançou, mas eu creio que nesta hora, as tuas mãos santas, as tuas mãos poderosas, as tuas mãos que liberta, que transforma, as tuas mãos que cura, Senhor, meu Pai, olha, Senhor da glória, essa pessoa, meu Deus querido, que nesta hora estão fazendo tanta coisa, meu Pai, que não presta, tanta coisa, meu Pai, que aborrece, que entristece o Espírito Santo. Mas eu sei, meu Pai querido, que a tua misericórdia, Senhor, é a causa de nós não sermos consumidos. Meu Deus, eu oro, Senhor, pelas aquelas pessoas que neste momento, meu Pai, perderam algo tão importante, Senhor. Meu Deus e Pai, eu oro, Senhor, por aquelas vidas que entraram no desespero, porque perderam, meu Pai querido, algo que para ela era importante. Ah, Senhor Jesus, meu Deus, restitui, Senhor, restitui para essa família, restitui para este homem, para esta mulher, meu Pai, a saúde. Restitui, meu Pai querido, algo que elas perderam, meu Pai amado. Vai repreendendo, Senhor, a fúria do inimigo. Repreenda, meu Pai querido, a fúria do diabo, que tem, o Pai querido, a cada dia procurando colocar as pessoas em situações difíceis, meu Deus. Mas a tua palavra diz, ó Pai querido, ah, Senhor da glória, que quando nós buscamos ao Senhor, meu Pai, de todo o nosso coração, Senhor, o Senhor está pronto para ouvir a nossa oração, o Senhor está pronto, Pai, que para responder o nosso clamor, meu Deus e Pai, em nome de Jesus Cristo, Senhor, abre, Pai, essa porta de emprego que foi fechada, Senhor, abre essa porta de emprego, meu Pai querido, que era o sustento deste homem para sua família, que era o sustento, meu Pai querido, que este homem, meu Pai amado, ganhava o seu salário para se sustentando os seus filhos, a sua esposa, Senhor, essa família, meu Pai, que tem lutado, que tem batalhado, Senhor, meu Pai querido, para adquirir os bens financeiros, os bens materiais, Senhor. Nós sabemos, Pai, que não é pecado, nós sabemos, Deus, que não é errado, Senhor. Nós precisamos, ó Pai querido, do sustento financeiro, nós precisamos, meu Pai querido, de adquirir, meu Pai amado, os bens materiais, mas a tua palavra diz: buscai primeiro o reino de Deus, a tua justiça, e todas as demais coisas o Senhor acrescentará. Senhor, meu Deus e Pai, que não venha faltar a paz, que não venha faltar a união, que não venha faltar o amor, acima de tudo, Senhor, que não venha faltar a tua presença dentro dessa casa, dentro deste lar e dessa família. Ô Espírito Santo, nós te louvamos, Senhor da glória, pelo ar que respiramos, pelo fôlego de vida. Nós, ó Pai querido, te bendizemos, ó Pai amado, por tudo quanto o Senhor tem feito em nossas vidas. Espírito de Deus, nós estamos nessa noite maravilhosa, Pai, de oração, Senhor. Ô Pai amado, neste momento, Senhor da glória, não é difícil encontrar uma pessoa que perdeu o sono, uma pessoa, Pai, que não consegue dormir porque está preocupado com o dia de amanhã, está preocupado com os problemas, as finanças. Meu Deus, ah, Senhor da glória, Tu és o Deus da providência, Tu és o Deus maravilhoso, Tu és o Deus, o dono do ouro e o dono da prata. Senhor, prepara a condição, meu Pai, para que esse homem, Senhor da glória, essa mulher possa quitar as suas finanças. Ô meu Deus querido, ô meu Pai amado, Tu és um Deus maravilhoso, Senhor, e nesta hora de oração, ô Jesus querido, eu clamo ao Senhor em favor daquelas pessoas que estão nos presídios, que estão, meu Pai, que no toxicômio, no manicômio. Ó Deus, quantas pessoas, Pai, que estão na casa de recuperação, Senhor. E os familiares, meu Pai, muitas das vezes têm os
colocado ali, Senhor. Tem os abandonado, mas o Senhor é aquele que não abandona ninguém. O Senhor tem o maior prazer, meu Pai querido, de estar enviando o Seu anjo, meu Deus, para levar a bênção, para levar a vitória. Ô Espírito Santo, ó Deus maravilhoso, ó Deus todo-poderoso, meu Pai, abençoa, Pai, que esse ouvinte, Senhor, que está talvez com as mãos sobre o rádio neste momento, ah, Senhor, clamando a Ti juntamente conosco, orando, meu Pai, pela cura, pela, meu Pai, que libertação, Senhor, de um vício, Senhor, a Tua palavra diz que aquele que pede, ele recebe, o que busca, ele encontra, e o que bate, a porta se abre, Senhor, ah, meu Pai querido, a Tua palavra também diz que a porta que se abre, ninguém pode fechar, Senhor Deus Todo-Poderoso, abençoe esse irmão, essa irmã que neste momento está no seu setor de trabalho, meu Deus, e às vezes tirou um tempinho, Pai, para ouvir, meu Pai querido, o programa Voz da Libertação, e deparou com essa oração, Senhor, meu Deus e Pai querido, ah, Senhor, eu clamo, porque eu sei, meu Pai querido, Tu és um Deus maravilhoso, Tu és um Deus santo, um Deus de poder, um Deus de misericórdia. Oro, Pai, a vida, também pela vida dos pastores, ó Pai, os presbíteros, os diáconos da Tua igreja, que estão nesse momento, ó Pai, fazendo a Tua obra, Senhor, orando, clamando a Ti, Senhor, por a cura de uma enfermidade na vida desse irmão, dessa irmã, ser muitos em se encontra neste momento pelas ruas, ó Pai, evangelizando, levando a Tua palavra, Senhor, meu Pai. E nesta hora maravilhosa, Senhor, eu peço ao Senhor que joga por terra toda muralha, Senhor, da enfermidade, toda muralha, Pai, do pecado, tudo aquilo que não presta, Senhor. Tu és um Deus provedor, Tu és um Deus que abençoa, Tu és um Deus que cura, que liberta, meu Pai, um Deus que transforma.

Querido Papai amado, ouve nesta hora o clamor desse irmão, o clamor dessa irmã. Senhor, este jovem, meu Pai, que estão buscando ao Senhor neste momento, Senhor. Meu Pai, muitos não têm força para levantar, mas eu creio que eles estão ouvindo esta oração. Senhor, estenda as tuas mãos agora sobre a vida dessa pessoa, meu Pai, que está acamado num leito de enfermidade. Essa pessoa, Pai, que está passando um momento terrível nas suas vidas, porque meu Pai está prestes, Senhor, está prestes, meu Pai, querido, a passar por a cirurgia, mas o Teu poder, Senhor, o Teu sangue, meu Pai, tem poder para curar este homem, para curar esta mulher, meu Pai, para que haja a paz nessa casa, para que haja a paz nesse lugar, Senhor. Meu Deus, é tanta briga, é tanta discussão, meu Deus, é tanto problema, ninguém entende mais ninguém, Senhor. Meu Pai, abençoa essa família, Senhor. Meu Deus, vai cortando todo o laço que o diabo tem armado, vai cortando tudo aquilo que Satanás tem lançado, a sua seta, Senhor. Meu Deus, mas nesta hora maravilhosa, repreenda, meu Pai, esse demônio. Repreenda, meu Pai, que o inimigo que tem lutado contra essa vida, Senhor. Meu Pai, este homem que trabalhou o dia todo, Senhor, mas não tem o prazer de estar dentro da casa. Essa mulher, meu Pai, que tem lutado ombro a ombro juntamente com teu esposo, Senhor. Meu Deus, que o Senhor venha abençoar, Senhor, essa casa. Que o Senhor venha prosperar esse salário, Senhor. Meu Deus, ainda que seja pouco, meu Pai, mas eu sei que o Senhor está entrando com providência, com a bênção da multiplicação, com a bênção da vitória. Senhor, repreenda, meu Pai, que o espírito da miséria, repreenda, Pai, que o espírito, meu Deus, que tem devorado o salário deste homem, o salário dessa mulher, Senhor. Meu Deus e nosso Pai Todo-Poderoso, vá queimando, Pai, que nessa hora toda a fúria do inimigo, tudo aquilo que não presta, Senhor, vai queimando mesmo o nome de Jesus Cristo. Senhor Deus Todo-Poderoso, louvado e engrandecido é o nome daquele que vive e reina para sempre. E nesta hora maravilhosa, meu Pai, eu creio, Senhor, que a nossa oração não está sendo em vão. A nossa oração, meu Pai, vai chegar ao Senhor. Meu Deus, já está chegando ao trono da graça. E nesta hora maravilhosa, meu Pai, eu creio, Senhor, que muitas vidas já estão alcançando a bênção. Que muitas casas, Senhor, já estão alcançando a vitória, Senhor. Aonde quer que esteja, meu Pai querido, neste momento, Senhor, uma pessoa com seu rádio ligado, Senhor, Deus, entra nessa casa, entra neste lar, Senhor, meu Deus e nosso Pai Todo-Poderoso, todos os nossos ouvintes do programa Voz da Libertação, Senhor, que eles sejam abençoados, que eles sejam prósperos, Senhor. Ah, Espírito Santo, ao receber a nossa humilde oração, meu Pai querido, meu Pai amado, pela minha pequena fé, Senhor, eu já creio, Senhor, já vejo pessoas, ó Pai, sendo liberta, sendo transformada, sendo, Pai querido, abençoada, Senhor. Meu Pai, não é a minha oração, Senhor, é o Teu poder, é a Tua graça, é a Tua glória, Senhor. Meu Pai, ó Espírito Santo, ah, Senhor da glória, leva-lhe agora, meu Pai querido, aonde é que esteja uma pessoa, Senhor, leva-lhe a Tua bênção, leva a Tua saúde, leva a cura, Pai, de qualquer tipo de enfermidade, Senhor, ainda que seja, Pai, que de um

O Senhor, não há problema que não seja solucionado, basta nós crer, basta nós acreditar, basta nós confiar e ter certeza de que Tu és o médico dos médicos, Senhor. E nesta hora maravilhosa, Senhor da Glória, eu me sinto alegre, Senhor, feliz em saber, meu Pai querido, que o Senhor já está entrando com providência nessa casa, neste lar, nessa família, Senhor. Meu Deus, é muita destruição, Senhor. É muita coisa que tem acontecido. Meu Deus, essa pessoa, Pai, ainda, meu Pai, não provou do teu amor, da tua misericórdia. Que nesta noite este homem, essa mulher, possa entregar a ti, ó Deus, de corpo e alma e espírito, Senhor, porque eu sei, meu Pai amado, que grande é o teu poder, que grande é a tua misericórdia, Senhor. Ah, Espírito Santo, eu não sei do que essa pessoa está precisando, eu não sei o que essa pessoa está clamando, Pai, neste momento, pedindo ao Senhor, mas eu sei de uma coisa: Tu és um Deus que conhece os nossos pensamentos, Senhor. Meu Pai, ô Senhor, estenda tuas mãos mais uma vez sobre a vida dessa pessoa, Senhor. Meu Deus, eu creio, meu Pai querido, nas tuas mãos de poder, nas tuas mãos santas e poderosas. Meu Pai, Pai querido, Papai amado, ah, Senhor da Glória, este homem que está neste momento, meu Pai, que dirigindo, mas está ouvindo o programa Voz da Libertação. Meu Deus, que está ouvindo neste momento, meu Pai, essa oração. Eu clamo ao Deus Todo-Poderoso em favor deste homem, Senhor, esse vigilante, esse guarda noturno, Senhor da Glória, meu Pai, esse taxista, meu Deus, esse caminhoneiro, Senhor, meu Pai, esse motorista de aplicativo, Senhor, dai o teu livramento, dai, ó Pai, que é a tua proteção. Eu tenho certeza que neste momento, meu Pai querido, este motorista de ônibus, esse taxista, Senhor, até mesmo, Pai querido, os pilotos de aviões, Senhor, dai o livramento, meu Pai, dai a proteção do Senhor. Ah, Senhor da Glória, esse porteiro de prédio, Senhor, que está neste momento, Pai amado, no seu setor de trabalho, mas está com seu radinho ligado, Senhor, no programa Voz da Libertação. Senhor, eis aí, meu Pai querido, essa pessoa que está aguardando, Senhor da Glória, este momento dessa oração. Meu Pai, que seja a família deste homem abençoado, que está no seu setor de trabalho, mas os seus familiares estão em casa neste momento, Senhor. Meu Pai, envia o teu anjo da bênção, envia o teu anjo da vitória, o teu anjo, meu Pai, que guarda, o teu anjo que nos protege, o teu anjo que nos abençoa, Senhor. Meu Deus e nosso Pai Todo-Poderoso, vem abençoar, meu Pai querido, essa pessoa que neste momento, Senhor, está em casa, já passou um dia de trabalho, abençoado na tua presença, Senhor. Este irmão, Senhor, que chegou agora em casa, que está chegando em casa, guarda ele, Senhor. Protege ele, Pai, na jornada, na caminhada do trabalho até a sua casa, Senhor. Meu Deus, coloca o teu anjo acampado ao redor para guardar, livrar de todo o mal. E nesta hora maravilhosa de oração, Senhor, meu Pai, que o Senhor possa ir de encontro àquela vida, meu Deus querido, que neste momento, meu Pai, está desenganado pela medicina. Senhor, a última palavra, ela é do Senhor. E eu creio, Pai, que esse homem, essa mulher, que está aguardando amanhã para passar por a cirurgia, Deus, entra com providência, meu Pai. Abençoa toda a junta médica, Senhor. Meu Deus, os cirurgiões, meu Pai querido, anestesista também, os possa abençoar. Que eu possa, Pai querido, ungir, Senhor da Glória, ali, o Pai querido, cada objeto que for usado nessa cirurgia. Senhor, que as tuas mãos estão impostas, Senhor, para abençoar a vida dessa pessoa. Vai guardando, Pai, vai livrando, vai abençoando agora, Senhor. Meu Deus e nosso Pai, quantas pessoas, Deus, que neste momento está pensando: ah, será que essa oração, ela vai falar comigo? Será que Deus vai me curar? Será que Deus vai me libertar? A palavra do Senhor diz que se nós crer, veremos a glória do Senhor.
Meu Deus, eu creio, Pai. Eu estou orando, meu Deus. Mas quem faz a vontade é o Teu Espírito Santo. Senhor Deus Todo-Poderoso, visita agora cada hospital dessa cidade.

Visita, Pai amado, cada cidade, meu Pai, cada município, meu Deus, cada estado, até mesmo os países, Senhor, meu Deus, que estão neste momento, meu Pai, ouvindo esta oração. Senhor, o Senhor, tudo é possível, aquele que crê, diz a tua palavra. Meu Deus, ainda que seja, Pai, uma enfermidade incurável pela medicina, oh, meu Pai, trabalha na vida deste homem, trabalha, Pai, na vida dessa mulher, essa criança, Senhor. Meu Deus, esse jovem tem dado tanto problema, Senhor, para esses pais, Senhor. Eles não desistem, Senhor. Eles propôs no coração de orar e deixar que o Senhor venha fazer a obra. E eu creio, Senhor da glória, porque eu sei, meu Pai querido, que quando acreditamos e confiamos, entregamos, Pai, nas tuas mãos, Senhor, ah, Senhor, a tua vontade será feita. Senhor, a tua vontade, meu Pai, é agradável, meu Pai. Oh, Senhor Deus Todo-Poderoso, Deus da minha alma, Deus da minha vida, Deus da minha salvação, Senhor, tu és o Deus de Israel, tu és o Deus de Abraão, Deus de Isaac, mas também é o Deus da nossa vida, é o Deus da nossa salvação. Pai amado, Pai querido, dai-nos força, Senhor, dai-nos graça, meu Pai amado, para que possamos continuar no propósito de oração. Senhor, meu Deus e Pai querido, é necessário, Senhor, nós oramos, que nós vigiamos, Senhor, que nós buscamos a tua face, meu Pai, ô Senhor da glória, acreditando, confiando, meu Pai, que nesse milagre, Senhor, Espírito Santo, Espírito Santo, te louvamos, Senhor. Bendizemos a ti, ó Deus, neste momento, Senhor. Meu Pai querido, meu Pai amado, as tuas mãos estão estendidas mais uma vez, ó Pai, para que possa nos abençoar. Os teus ouvidos atentos às nossas orações. Senhor, Senhor, Senhor, graça nós te damos, Pai. Graça nós te damos, ó Senhor, meu Deus, por cada minuto de oração, por esse tempo. Tempo tão especial que o Senhor preparou, e aqui nós estamos, ó Pai, na tua presença, ó meu Pai, juntamente com a minha esposa, Senhor, clamando a ti, ó Deus, em prol dessa casa, em prol deste lar, Senhor, essa causa, Senhor, que para muitos não tem solução, já está perdida, Senhor, tu és a solução, meu Pai. Tu és, ó Pai querido, aquele que realiza sonhos, que manifesta a glória, que manifesta o teu poder. Senhor, meu Deus, Senhor, meu Pai, aqui estamos orando, Senhor, pedindo a ti, ó Deus, que o Senhor venha derramar, Deus, a glória, venha derramar, Deus, a bênção, a porção dobrada do teu Espírito Santo, Senhor. Deus, que haja, Pai querido, a sinceridade na vida deste casal, esses filhos, Senhor, que venham obedecer os seus pais, os pais também que obedeçam os seus filhos também, Senhor, porque eu creio, Senhor, que assim, ó Pai, será uma família abençoada, será uma família digna, próspera, uma família, Pai, onde a paz vai reinar, Senhor, que a graça e a misericórdia do Senhor, ela vai, Pai querido, ela vai ter, meu Pai amado, o prazer, Senhor, de ver o povo abençoado, a paz do Senhor, meu Pai, que ele seja na casa deste homem, que a paz do Senhor seja na vida dessa mulher, ah, Senhor da glória, os avós também, meu Pai, que estão clamando neste momento em prol dos seus netinhos, Senhor, meu Deus, é um orando pelos outros, e o Senhor manifestando a tua glória, e o Senhor manifestando o teu grande poder, Senhor, meu Deus e nosso Pai Todo-Poderoso, fala conosco, Senhor, fala comigo, fala com a tua igreja que neste momento está clamando, que a tua igreja que está orando, Senhor, meu Deus e nosso Pai Todo-Poderoso, Senhor, Senhor, Senhor, eis-me aqui, meu Pai querido, com a fé tão pequenininha, Senhor, mas o teu poder sendo manifesto, a tua glória sendo derramada, Senhor, meu Deus, abençoa essa empresa, abençoa, Pai querido, esse patrão, Senhor, meu Deus e nosso Pai, que tem cuidado tanto do teu, tão bem do seu funcionário, Senhor, continua prosperando essa empresa, continua abençoando para as finanças, Senhor,
Meu Deus e Pai amado, eis-me aqui, Senhor da glória, acreditando, Pai, confiando mais uma vez no Senhor. E eu sei que a Tua palavra diz, ó Pai querido, se nós buscarmos ao Senhor de todo o nosso coração, Senhor, nós alcançamos a nossa bênção, nós alcançamos a nossa vitória, Senhor, Senhor, Senhor. Ai, Espírito Santo, ai, Espírito Santo, apresento, Pai querido, todas as nossas igrejas nas Tuas mãos, Senhor. Meu Pai, esse pastor que tem lutado, meu Pai, em prol da Tua obra, que tem zelado, meu Pai, ah, Senhor da glória, daquilo que o Senhor colocou e confiou nas mãos dele, Senhor, que sejamos, meu Pai amado, homens fiéis, temente a Tua palavra, Senhor, obedecendo os Teus mandamentos, guardando os Teus mandamentos, Senhor, meu Pai, em nome de Jesus Cristo, nesta noite, meu Pai, Senhor, eu repreendo a fúria do diabo contra a vida dessa pessoa, esse demônio tem colocado a contenda, a discórdia, a fofoca, Senhor, joga por terra, Senhor, esse demônio que tem lutado, meu Deus, colocando impedimento para que este homem, essa mulher não vá para a tua casa, para que essa pessoa que está desviada dos teus caminhos não volte novamente para a tua presença, Senhor. Meu Deus, maior aquele que está conosco, Senhor, do que aquele que está no mundo. Tu és um Deus santo, um Deus todo-poderoso, um Deus maravilhoso, Senhor. Ô Jesus querido, Jesus amado, ah, Senhor da glória, abre agora, Pai, essa porta que foi fechada, Senhor. Uma porta, meu Pai, que este homem estava confiando, Senhor. Mas muitas vezes também, Senhor, não é a porta que o Senhor queria que fosse aberta para essa pessoa. Meu Deus, abre a porta, Senhor. Dai a bênção, meu Pai querido. Derrama, Pai amado, as bênçãos celestiais. Senhor, Senhor, Senhor. Eu creio que nesta hora, Pai, o Senhor já está aí nos céus, ouvindo a nossa oração. Responde com fogo do Teu Espírito Santo, Senhor. Meu Deus e nosso Pai Todo-Poderoso, mais uma vez, Deus, eu oro pela minha vida, pela vida, Pai, da minha esposa, Senhor, os meus filhos, Senhor, guarda todos, Pai, nas Tuas mãos, protege, Pai amado, a nossa igreja pentecostal, Deus e amor, ô Jesus, que está espalhada pelo país e pelo mundo inteiro também, oro, Deus, pela vida dos nossos irmãos, o Pai, da nossa IPDA, ali da cidade de Piau, que o Senhor venha guardar eles, Senhor, que o Senhor venha abençoar aquelas famílias também, Senhor, ah, Senhor da glória, abençoa de uma forma toda especial. Nós te pedimos, Deus, porque nós acreditamos e temos certeza que o Senhor está ouvindo a nossa oração, que o Senhor vai responder a nossa oração, Pai, nesta hora, Senhor. Ô, meu Deus e nosso Pai, ô, Deus de Abraão, Deus de Isaac e Jacó, ô, Deus da nossa salvação, Ele está presente nesta hora, meu Pai. Senhor da glória, Senhor Deus Todo-Poderoso, leva a bênção, meu Pai, na vida, Pai, deste vizinho também, Senhor, que está talvez, Senhor, do outro lado, ouvindo o programa Voz da Libertação, ouvindo, meu Pai querido, esta oração. Meu Deus, talvez teve um problema, talvez houve uma contenda, uma discórdia, Senhor, mas nesta hora, meu Pai querido, que haja paz, que haja o amor, a compreensão, Senhor, meu Deus e nosso Pai, que nós possamos voltar ao primeiro amor, Senhor, que nós possamos amar nossos irmãos, como diz a Tua palavra. Bendito Deus Todo-Poderoso, Senhor, tem faltado o amor, tem faltado a paz, tem faltado a compreensão, Senhor. Quantos têm perdido a paciência, Senhor, por causa de uma coisa ou outra, coisas banais, Senhor, tem causado, Pai querido, um prejuízo tão grande, Senhor, meu Deus, e entristece o Teu Espírito Santo, entristece ao Senhor, meu Deus e nosso Pai, ó Deus maravilhoso, ó Deus
Santo, Deus de poder, Deus de glória, Senhor. Meu Pai, abençoa também, Senhor, da glória, as rádios que estão transmitindo neste momento o programa Voz da Libertação. Senhor, abençoa, Pai, usa os locutores, os irmãos que estão ali fazendo a Tua obra, fazendo, Pai, a Tua vontade, Senhor. Meu Deus e nosso Pai, que essa nossa humilde oração, Senhor, ela alcance essa vida onde quer que esteja, Pai, neste momento, Senhor. Meu Deus e Pai querido, aqueles que estão viajando também num navio, Senhor, aqueles que estão viajando, Pai, neste momento, Senhor da Glória, num trem, Senhor. Meu Deus, vai de encontro a essas vidas, vai a guarda, dá proteção, aqueles que estão numa balsa, Senhor. Meu Deus, entra com providência, Pai amado, Pai querido. Oremos, ó Pai, pela paz, ó Pai querido, mundial. Senhor, tanta guerra, Senhor. É tanta briga, meu Pai. É tanta inveja, Senhor. É tanto olho grande. Meu Deus, é tanta perseguição, Senhor. Meu Deus e nosso Pai. E muitas das vezes tem família, Pai, que não é feliz. Porque tem entrado, meu Pai, o ódio. Que tem entrado, Pai querido, o orgulho, a vanglória, a exaltação. E nós sabemos, Pai, que nada disso faz parte do Senhor. Meu Deus, se não agrada ao Senhor. Não, meu Pai, pelo contrário, entristece o Teu Espírito Santo. E nesta hora maravilhosa, Pai, de oração, ah, Senhor da Glória, visita agora, meu Pai, essa pessoa que está numa casa de recuperação, até meu Pai, num asilo, Senhor. Visita aqueles velhinhos, visita, meu Pai querido, em nome de Jesus Cristo, Senhor. Quantos que ali estão, meu Pai, que abandonado pelos seus familiares, mas a Tua presença é notória, a Tua presença, meu Pai, que ali na vida dessas pessoas, Senhor, é constante. Jamais o Senhor vai os abandonar, jamais o Senhor vai, meu Pai querido, lançar fora, meu Pai querido. Ô Senhor da Glória, este homem, essa mulher que às vezes ainda se encontra, meu Pai, nos vícios malditos, Senhor, meu Pai, o Teu sangue tem poder, aleluia, o Teu sangue tem poder para curar, para libertar, Senhor, para salvar essa vida que neste momento, meu Pai, está no mundo das drogas, Senhor, da bebida alcoólica, do cigarro, Senhor. Senhor, joga essa barreira por terra, Senhor, joga essa muralha por terra, meu Pai, e essa pessoa tenha que criar força para que ela possa prosseguir os Teus caminhos, prosseguir a caminhada, meu Pai, rumo ao céu, Senhor. Esse irmão, essa irmã, Senhor, que tem lutado cada dia em prol da sua salvação, continue dando força a ele, meu Pai. Essa casa, esse lar, Senhor, que está passando, aleluia, Senhor, momentos felizes porque estão na Tua presença. Continua abençoando, Senhor. Continua derramando a Tua glória. Continua derramando, Pai, que a saúde, a bênção do Senhor, que haja a paz nessa casa, que haja a paz nesse lar, que haja a paz nessa família, Senhor. Meu Deus, ao chegar em casa, este homem se encontra alegre, se encontra feliz ao ver seus filhos, ao ver sua esposa, meu Pai, ali aguardando ele, Senhor, abraçando o Senhor. Meu Deus, isso é muito lindo, Senhor. É muito importante, meu Pai, porque eu sei, meu Pai, que onde existe a paz, o amor, a felicidade, a presença do Senhor é notória. Senhor, meu Deus e Pai Todo-Poderoso, em nome de Jesus Cristo, Deus, em nome de Jesus Cristo, ó Senhor, derrama, Pai, que a saúde agora, meu Pai, joga por terra, Pai, esse demônio que está colocando a enfermidade no corpo desse homem, no corpo dessa mulher, Senhor, meu Deus, levando este homem ao adultério, essa mulher ao adultério. Por isso, Pai, que não existe, meu Pai, mais o amor dentro da casa, que não existe mais essa felicidade, Senhor. Não, Senhor, não tem como ser um casal abençoado vivendo nessa situação, mas quando estamos na Tua direção, quando estamos, Pai querido, aleluia, Senhor, ah, Jesus, é tão gostoso quando nós estamos na Tua presença, Senhor. Pode vir a luta, pode vir a prova, nós não pedimos que retire de nós a prova, que não retire de nós a luta, Senhor, mas que o Senhor nos ajuda a nós vencer
conhecer. Meu Pai, que nos dá graça, Senhor. Nos dá força, Senhor. Que possamos, aleluia, oh Deus maravilhoso, Senhor, que possamos caminhar na Tua presença, porque bendiz a Tua palavra, que aquele que vencer, aquele que permanecer, Senhor, esse será salvo, Senhor. Oh Jesus maravilhoso, oh Jesus

possa falar mais forte, Senhor. Que esse lar seja abençoado agora, mais uma vez, em nome de Jesus. Porque eu sei que muitas vezes, Senhor, pessoas que estão nos ouvindo nesta hora, passaram um dia atribulado, passaram um dia triste, meu Deus, aborrecido, mas o Senhor já entrou com providência, Pai. Senhor Deus Todo-Poderoso, ô Espírito Santo, ô Deus da glória, ô Deus de poder, ó Deus de maravilha, Senhor, abençoa agora, meu Pai querido, essa criancinha, Pai, Senhor da glória, esse recém-nascido, Senhor, que muitas vezes, Senhor, não é difícil observar e saber que alguns já nasceram, meu Pai, com enfermidade, mas o sangue de Jesus tem poder, o sangue de Jesus tem poder para curar agora, para limpar, meu Pai, o sangue dessa criança, Senhor, meu Deus, que ela seja uma criança abençoada, Senhor, meu Deus e nosso Pai, que o Teu Espírito Santo nesta hora, ô Senhor, alcance essas vidas, meu Pai, Senhor da glória, essa irmãzinha, Pai, que está prestes a dar à luz os Teus filhos, Senhor, prepara uma boa hora, Senhor, meu Deus, é a felicidade desse casal, Senhor, meu Deus e nosso Pai Todo-Poderoso, em o nome de Jesus Cristo, nessa hora, Senhor, abençoa, Senhor, ô Deus, guarda esse lar, guarda essa casa, Senhor, que este homem, essa mulher, essa criança, tenha uma noite abençoada na Tua presença, meu Deus e nosso Pai, em o nome de Jesus Cristo, ô Deus, preenche o vazio no coração dessa pessoa, fortalece ela, Senhor, dela força, graça, que ela possa levantar, caminhar e andar em nome de Jesus Cristo, Senhor. Essa pessoa que está numa cadeira de roda, essa pessoa que está paraplégica, tetraplégica, Senhor. A minha fé é pequena, Senhor, mas eu creio que através da minha pequena fé e o Teu poder sendo manifesto, Senhor, este homem, essa mulher, este jovem possa levantar dessa cama, posso levantar dessa cadeira de roda e andar agora em nome de Jesus Cristo, Senhor. Meu Deus, que essa paz, Senhor, que essa felicidade, essa alegria preencha o coração dessa pessoa. Senhor, fortalece este homem. Fortalece, meu Pai querido, em nome de Jesus Cristo, Deus. Quantos remédios, Senhor, este homem tem tomado. Quantos remédios, meu Pai, essa mulher tem tomado, essa criança, este jovem, Senhor. Meu Deus, pela ansiedade, meu Deus e nosso Pai, repreenda este mal, Senhor, Deus Todo-Poderoso, vai confirmando o Teu milagre nesta hora, vai abençoando, Pai querido, a Tua casa, o Teu lar, meu Pai, a Tua família, Senhor, meu Deus e Pai, mais uma vez apresenta a minha casa para as Tuas mãos, mais uma vez apresenta essa família, Senhor, que o Senhor possa, Deus, derramar a Tua glória, derramar bênçãos celestiais, Senhor, porque diz o Pai, que tudo que nós pedir ao Senhor, crendo, receberemos, ó Pai. Senhor, em nome de Jesus, nessa hora, eu te agradeço, meu Pai querido, em nome do Pai, em nome do Filho e em nome do Teu Espírito Santo de Deus. Amém e amém, Senhor Jesus. Irmãos, que Deus possa continuar te abençoando em nome do Senhor. Que as bênçãos de Deus entrem na sua casa nesta hora. E eu tenho certeza, irmãos, que essa oração, ela fez um efeito muito grande na tua vida, na tua casa, na tua família. E que nesta hora, mais uma vez, eu peço ao Deus que continue abençoando a tua vida, a tua casa e a tua família. Amém? Te despede de você e tua irmã Cristo, presbítero Antônio Carlos, juntamente com a minha esposa, que Deus possa abençoar em nome do Pai, Filho e Espírito Santo de Deus. Fiquem todos na paz do Senhor Jesus.

A paz do Senhor Jesus, queridos irmãos, ouvintes do programa Voz da Libertação, este mês que vos cumprimenta é o pastor Célio Carvalho. Estou passando aqui para lembrar a todos os meus queridos irmãos, toda a cidade de fora, todos os membros da Igreja Pentecostal Deus Amor, novo convertido, é no dia 27 deste mês de setembro, a partir das 8 da manhã, estará sendo realizado o batismo no Rio Caracol. E contamos com apoio e a colaboração de todos os meus queridos irmãos para estarmos nesse dia memorável, onde os irmãos novos convertidos irão cumprir com a justiça divina. E lembrando a todos que não haverá caravana. Ambos os irmãos novos convertidos que fazem parte, né, das igrejas, das congregações, né, os pastores estarão direcionando os irmãos neste dia para no Rio Caracol, para que os irmãos possam cumprir com a justiça divina. Deus abençoe a todos e fiquem todos na paz do nosso Senhor e Salvador Jesus Cristo.

0: Tudo bem, ouvintes? Para você que ainda não sabe, nós temos aqui cultos no horário de 9 da manhã, meio-dia, 2 da tarde e 7 da noite. De segunda a sexta-feira, 9 da manhã, meio-dia, 2 da tarde e 7 da noite. Cultos abençoados aqui na sede estadual de Juiz de Fora, que fica na rua Sanclé de Carvalho, número 75, na direção do pastor Wesley Souza, sábado, 9 da manhã, e também no horário das 7 da noite. E domingo, no horário de 8 da manhã, Escola Bíblica Dominical, e às 9 da manhã, cultos especiais na nossa igreja. Deus e amor, então venha receber o seu milagre, a tua bênção e a tua vitória. Nós temos aqui o culto da palavra, que acontece nas quartas-feiras, na Deus e Amor, 9 da manhã, meio-dia, 2 da tarde e 7 da noite. É o culto da pregação da palavra, aqui no Templo da Glória de Deus.
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0: Nós temos aqui também o culto da família, todas as terças-feiras, no horário de 9 da manhã, também meio-dia, 2 da tarde e 7 da noite, é o culto da família na nossa sede estadual de Juiz de Fora. Venha interceder a Deus em prol da tua casa, do seu lar, da sua família, na igreja Deus e Amor, todas as terças-feiras. É o grande clamor a Deus em prol da família, aqui no Templo da Glória de Deus. E às 7 da noite, é o culto da família com o Ministério de Casais da Igreja Deus e Amor. Então venha receber a sua vitória.
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0: Na quinta-feira nós temos aqui também cultos abençoados às 9 da manhã, meio-dia, 2 da tarde e 7 da noite. E lembrando que às 14 horas é o culto em prol da Fundação Reviver, esta obra assistencial que é mantida pela nossa igreja Deus e Amor. Quinta-feira, 2 da tarde, é o culto em prol da Fundação Reviver. E às 7 da noite, a oração do Getsêmani, aqui na sede de Juiz de Fora. 7 da noite, somente oração, clamor a Deus, buscando a presença do Espírito Santo. Todas as quintas-feiras, no horário das 7 da noite, a oração do Getsêmani.
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0: E por falar em oração, faz abrir portas. Sexta-feira de libertação forte, 9 da manhã, pastor Wesley Souza pregando a palavra, também orando pelos dons do Espírito Santo, às 9 da manhã, e também no horário das 7 da noite. A presença do pastor Wesley Souza, no horário de 9 da manhã, também às 14 horas, cultos de libertações na Igreja Deus e Amor. Sexta-feira é a sexta-feira da revelação, da libertação, palavra, manifestação do poder de Deus na Igreja Deus e Amor, na sexta-feira de libertação. 9 da manhã, pastor Wesley Souza, e também no horário das 7 da noite, pregando a palavra e orando pelas libertações, revelação do Espírito Santo e Deus confirmando a sua vitória.
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0: No horário de 9 da manhã, excepcionalmente, uma campanha da vinda de Cristo, 9 da manhã, no sábado, a presença marcante do nosso irmão em Cristo, pastor Célio Moreira, pregando a palavra e também orando pelos dons do Espírito Santo. Todos os sábados, no horário das 9 da manhã, presença do pastor Célio, pregando a palavra e orando pelas divinas revelações do Espírito Santo. E no sábado à noite, aquele culto abençoado, expansão, mocidade, Juiz de Fora. Vem adorar ao Senhor conosco, na beleza da tua santidade, sábado, 7 da noite, culto abençoado, do Expansão Mocidade, Juiz de Fora.
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0: E no domingo nós temos aqui cultos abençoados, 8 da manhã, Escola Bíblica Dominical, 9 da manhã, cultos especiais na Igreja Deus e Amor. Venha receber a sua vitória. Segunda-feira, 9 da manhã, 2 da tarde e 7 da noite. Também temos aqui cultos abençoados na nossa sede de Juiz de Fora. Venha ser revestido do poder de Deus.

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0: Pessoal que me revela um senhor aqui. Eu vi uma gastrite nervosa. Você sente aquela queimação, aquela dor no teu estômago. Deus te visitou aqui agora. Deus te visitou. É verdade, mulher? Pastor Fremilson, é verdade ou mentira?
1: É uma verdade.
0: Doía o estômago, minha irmã. Doía tudo isso. Mas você crê que agora você recebe cura? Toma posse do teu milagre agora.
2: Aleluia, glória a Deus.
3: Maravilha, pastor Neto.
2: Aleluia.
3: Você está sofrendo nessa enfermidade há quanto tempo?
1: Há uns 4 anos.
3: Quatro anos.
1: Quanto remédio que eu
3: tomava?
1: Não passava
3: mal. Muita medicação. Era quase uma farmácia em casa.
2: Sangue de Jesus.
1: Viu, se tiver remédio assim.
3: R$4.000 por mês e por nada era curado.
1: Nada.
3: 4 anos sofrendo.
1: 4 anos.
3: Imaginemos, pastor Wesley, se contabilizarmos R$1.000 por mês durante 4 anos, é muito dinheiro, meu Deus do céu. É mais que uma farmácia, uma rosa. E agora está curada.
1: Estou curada.
3: Doía isso, doía isso, doía isso, doía
1: isso. Tudo.
3: Procurador, procurador, aperta aí.
1: Não, estou te chorando.
3: Não tem mais dor, não?
1: Não
3: sofria 4 anos.
1: Sofria 4 anos.
3: Não gastar R$1.000 por mês.
1: Todo mês.
3: Cadê a dor?
1: Parou.
3: Quem curou a senhora aqui agora?
2: Glória.
3: Foi quem?
0: Jesus curou a igreja.
2: Glória a Deus.
0: Tá vendo? Ela estava enferma. Estava sem dor. Glória. Tem 3 pessoas que me revelam o Senhor. Você está preocupado. 3 pessoas, uma preocupação tão grande. Deus está trazendo para você nessa manhã refrigério. Deus traz refrigério. Deus traz refrigério. Ainda tem uma pessoa, ainda tem, recebe. Deus traz refrigério. Tem uma pessoa que me revela o Senhor, que Deus visita um rim esquerdo teu nessa manhã. O teu rim esquerdo. Cadê essa pessoa? Cadê essa pessoa? O rim esquerdo. Recebe. Sentiu dor? Sentia. O que você sentia? Conta para nós.
4: É uma dor insuportável. Que dá até ânsia de vômito.
0: Olha agora se continua a dor.
4: Tá mais doendo.
0: Cadê a dor, minha irmã? Sumiu a dor, minha irmã. Quem te curou? Foi Jesus que te curou, minha irmã. Ela está chorando, igreja. Ela sentia dores no seu rim, mas depois da oração aqui, sumiu. Quem te curou? Foi Jesus, foi Jesus. É Jesus que cura na igreja, meu Deus. Tem uma pessoa que me revela o Senhor ainda. Deus visita a tua pressão. Estava descontrolada a tua pressão. Deus visita a tua pressão nessa manhã. Recebe o teu milagre, mulher. Estava preocupada, né? Eu vou morrer, não vai não. Jesus te cura hoje. Você pensou isso, foi? Pensou?
4: Há muito semana.
0: Oscilava muito, mas agora Deus controla. Deus controlou a tua pressão. Fica tranquilo,
3: pastor Wesley. Para confirmar a revelação de Deus, eu conheço a irmã Etiane. É da Assembleia de Deus. Nos procurou algumas vezes na igreja para relatar esse momento da pressão dela que não regularizava. Olha que tremendo. E aqui, agora, a revelação de Deus, só sentiu a cura de Vini Metiano.
4: Eu creio, em nome de Jesus, eu estou sentindo a presença do Senhor.
0: Oh, glória!
3: Curada!
4: Em nome de Jesus!
3: Que bênção, pastor Wesley! Curada por Jesus, na pressão!
0: É Deus que opera milagre, igreja! Cadê a glória a Deus nessa igreja?
2: Glória a Deus!
0: Tem uma pessoa que me revela o Senhor ainda. Deus te livra de um câncer nos teus ossos.
3: Aleluia!
0: Você já sentia os teus ossos? Você já sentia?
3: Meu Deus!
0: O início da enfermidade iniciar, mas Deus queimou aqui agora. Recebe o teu milagre. Toma posse da tua vitória! Tem uma

0: Tudo bem, ouvintes? Nós estamos ouvindo, acompanhando revelações, libertações fortes. É o que Deus está fazendo na nossa igreja. Deus e amor, pelo intermédio da oração do pastor Wesley Souza. Jesus, ele disse na sua palavra, e estes sinais seguirão aos que crerem. Então veja aí, esta palavra se cumprindo em pleno século XXI, nas concentrações que são realizadas na nossa igreja Deus e Amor. Quem sabe estamos aí falando com pessoas que estão doentes, desenganadas pela medicina. Olha, os médicos já constataram que a sua enfermidade não tem cura, mas Jesus, ele garante a cura. Jesus, ele garante um milagre para a sua vida, porque o nosso Deus, ele é o médico dos médicos por excelência. É o nosso Deus, é o autor do corpo humano e consumador da fé. Ele garante a cura, ele garante um milagre para a sua vida, para que o nome do Senhor venha a ser glorificado. Então, olha, não fique só em acompanhar o programa Voz da Libertação. Você que está enfermo, doente, desenganado pela medicina, faça-nos uma visita, comparecendo a nossa igreja Deus e Amor, de segunda a sexta-feira, 9 da manhã, meio-dia, 2 da tarde e às 7 da noite. Cultos abençoados para a glória de Deus, o nosso Pai. Sábado, no horário de 9 da manhã, e também no horário das 7 da noite. Domingo, excepcionalmente, no horário das 8 da manhã, Escola Bíblica Dominical, 9 da manhã, cultos experimentais.
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0: eu já ler a palavra de Deus com os nossos irmãos. 2 Coríntios.
1: Gospel of 2 Corinthians.
0: Capítulo 5, no versículo 17.
1: Chapter 5, verse 17.
0: O nome do nosso Deus é louvado.
1: The name of God is glorified.
0: Eu lembro a vocês que este versículo é uma culminação.
1: And this verse that I read to you.
0: A respeito do ministério da reconciliação.
1: Regarding the ministry of reconciliation.
0: Aqui o apóstolo roga.
1: Here the apostle Paul.
0: Que houvesse reconciliação com Deus.
1: There be reconciliation with God.
0: E eu quero dizer a vocês que novo nascimento, reconciliação, vida nova, isso tudo é a essência do Evangelho.
1: The new birth, reconciliation and a new life is the essence of the gospel.
0: É importante a gente notar que a falta de harmonia,
1: it is important for us to notice that the lack of harmony,
0: a falta de amizade com Deus,
1: the lack of friendship with God,
0: acaba resultando,
1: it ends up,
0: em pecados, separações,
1: in sin and separation,
0: criando um afastamento da criatura e do Criador.
1: Making distance between the creature and the
0: então,
1: creator.
0: O propósito dessa reconciliação é uma proposta de Deus.
1: So the purpose of reconciliation is a proposal by God.
0: E o versículo 17,
1: and verse 17,
0: o que ele fala para nós, na verdade,
1: what he is saying actually to all of us,
0: é o que Deus realmente quer,
1: is what God truly wants,
0: para todas as pessoas.
1: For all people.
0: Quem é que não gosta de coisas novas, não é verdade?
1: Who doesn't like new things?
0: Posso ler, meus irmãos?
1: May I read it, dear brothers?
0: Assim que,
1: therefore,
0: se alguém está em Cristo, nova criatura é.
1: If anyone is in Christ, the new creation has come.
0: As coisas velhas já passaram.
1: The old has gone.
0: Eis que tudo se fez novo.
1: The new is here.
0: Como eu disse a vocês, é propósito de Deus.
1: As I told you, it is a purpose of God.
0: E tudo isso provém de Deus.
1: All this is from God,
0: que nos reconciliou consigo mesmo por Jesus Cristo.
1: Who reconciled us to himself through Christ.
0: E nos deu o ministério.
1: And gave us the ministry.
0: Da reconciliação.
1: Of reconciliation.
0: Sentem-se, amados. Sentem-se.
1: Please have a seat, dear brothers.
0: Já deu tudo certo. Tenha fé em Deus que já deu tudo certo. E nós lemos, irmãos e ouvintes, em 2 Coríntios.
1: We read from 2 Corinthians.
0: Capítulo 17.
1: Chapter 5.
0: E explicamos aos irmãos que estamos falando da culminação da reconciliação, do ministério da reconciliação.
1: And we are talking about the ministry of reconciliation.
0: E Deus nos revela aqui o seu amor, o seu recurso, o seu propósito.
1: God shows us his love, his purpose.
0: E nós vemos que o que Deus quer realmente para todos nós, é Ele quem provém isso.
1: And we see that it is from God who wants it all for us.
0: É que nós sejamos em tudo novos.
1: That we all be made new.
0: Eu creio que todo mundo que gosta de coisa nova, não é verdade?
1: I believe everyone here likes new things.
0: Dizem que panela velha é que faz comida boa, não sei.
1: And they say that it is old things that make good food.
0: Porque na verdade agora estão saindo umas panelas boas para fazer comida também, né?
1: And now they're making good pans to make food.
0: E não é. Tudo novo é melhor, na minha opinião.
1: Everything that is new is better, in my opinion.
0: Quando o nosso carro fica velho,
1: when our car gets old,
0: sinceramente, eu até faço reparo enquanto vai dando.
1: And I will fix it until it is up to it.
0: Mas eu prefiro um carro novo.
1: But I'd rather have a new car.
0: Creio que todos nós gostamos de coisas novas.
1: I believe that all of us like new things.
0: Quando eu meditava sobre essa mensagem,
1: when I was meditating on this message,
0: e eu quero que vocês entendam,
1: and I want you to understand,
0: o quanto Deus quer fazer de vossas vidas, vidas novas.
1: How much God wants to make your lives new.
0: E eu comecei a pensar naquela história. Você se lembra daquela fábula árabe? Aladim, a lâmpada alguma coisa. Vocês se lembram? Aladim, aquele que esfregava a lâmpada e saía um gênio. Quem se lembra aí? Levanta a mão.
1: Who remembers the fable of Aladdin and the genie in the lamp?
0: Eu até esqueci como que é o nome da história, mas é o Aladim.
1: And it is talking about Aladdin.
0: Ele pegava a lâmpada, esfregava.
1: He would get the lamp and rub it.
0: Aí saía um gênio e dizia: você pode pedir o que você quiser.
1: And the genie would come and say, I grant you a wish.
0: Aí ele conseguiu riquezas.
1: And he got riches.
0: Ele conseguiu se casar com a princesa.
1: He got to marry the princess.
0: E a princesa não sabia.
1: And the princess did not know.
0: Até que um dia passou alguém na rua dizendo: troco lâmpadas novas por lâmpadas velhas.
1: Until one day someone went through the streets exchanging lamps.
0: O que que ela fez?
1: What did she do?
0: Ela viu a lâmpada do Aladim, que estava velhinha.
1: She saw Aladdin's lamp that was old.
0: E trocou por uma lâmpada nova.
1: And changed for a new lamp.
0: Desastre total, porque agora ele já não tinha mais o gênio para ajudá-lo.
1: It was a complete disaster because he no longer had the genie to help him.
0: É uma história.
1: And it is just a story.
0: Mas eu trouxe ela para nós entendermos hoje.
1: But I brought it for us to understand today.
0: O quanto nosso Deus também está gritando aos nossos corações hoje.
1: How much God is still yelling at our hearts today.
0: Eu troco vidas velhas por vidas novas.
1: I exchange old lives for new lives.
0: Eu quero trocar a sua vida velha por uma nova vida.
1: I want to change your old life for a new life.
0: Deus, meus irmãos, ele não dá aquela garibada, não.
1: God is not here to make a bargain.
0: Deus não faz nada na base da gambiarra, não.
1: God doesn't do anything wrongly handed.
0: Deus não está interessado em fazer uma reforma suja na sua vida, não.
1: God is not interested in a dirty transformation.
0: Deus quer dar a vocês e a todos nós uma vida nova.
1: God wants to give all of you and all of us a new life.
0: Quando falamos em vida nova, estamos falando em nascer de novo, e nascer de novo é também a essência do evangelho.
1: When we talk about new lives, we're talking about being born again, which is the essence of the gospel.
0: Um homem foi ter com Jesus à noite e chegou já agradando o Senhor.
1: A man who went to see Jesus at night came and pleased him.
0: E ele dizia, Rabi.
1: And he would say, Rabbi.
0: Tipo mestre.
1: Or master.
0: Quando ele começou a esticar muito os elogios, Jesus falou, rapaz, tu precisa nascer de novo.
1: When he went on calling Jesus names, Jesus told him he needed to be born again.
0: Disse a ele, você precisa de uma nova vida.
1: He said, you need a new life.
0: E disse a ele, não é a questão, ele, mas mestre, como é que é isso?
1: And he asked the master, how is this?
0: Não é questão de ser reencarnado.
1: It is not a matter of being born again physically.
0: Não é a questão de ser meramente reformado.
1: It is not only being reformed.
0: A questão é nascer de novo da água e do Espírito.
1: It is a matter of being born again from water and spirit.
0: Automaticamente Jesus estava dizendo, eu te digo como nascer de novo e quero que você nasça de novo, porque quem não nascer de novo não pode ver o reino do meu Pai.
1: Jesus was telling him, I want you to be born again because those who are not will not see the kingdom of my father.
0: A Bíblia Sagrada nos fala através do profeta Ezequiel.
1: The Bible tells us through the prophet Ezekiel.
0: E lhes darei um coração novo, diz a Bíblia.
1: I will give you a new heart, says the Holy
0: Spirit. E um espírito novo colocarei dentro de vós, diz a palavra do Senhor.
1: And a new spirit I will put within you, says the word of God.
0: E tirarei de vós o coração de pedra e colocarei um coração de carne.
1: And I will take away all your hearts of rock and put you a flesh heart.
0: Deus está falando em nova vida.
1: God is talking about a new life.
0: Eu quero que você entenda isso hoje.
1: And I want you to understand this today.
0: Deus não quer você mais ou menos, Deus quer você bem.
1: God does not want you halfway, he wants
0: you well. Por isso que a palavra de Deus diz, assim que.
1: And this is why the word of God says as if.
0: Se, digam comigo, se.
1: If.
0: Se escreve S-E, mas a gente fala se, né? Se.
1: And God says if.
0: Se alguém.
1: If anyone
0: está em Cristo.
1: Is in Christ.
0: O que é estar em Cristo?
1: What does it mean to be in Christ?
0: Estar em Cristo é viver como Ele.
1: To be in Christ is to live
0: like Jesus. É imitá-lo em todas as coisas.
1: It's to mimic Him in
0: all. É pensar como Ele.
1: It's to think like Jesus.
0: É fazer o que Ele fazia.
1: It's to do what He did.
0: É viver o que Ele fazia.
1: It's to live how He lived.
0: Aquele que está em Cristo não tem medo do maligno, não teme o problema.
1: He who is in Christ is not afraid of the devil or problems.
0: Aquele que está em Cristo suporta a prova, suporta a tribulação.
1: He who is in Christ can stand tribulation.
0: Aquele que está em Cristo vence a tentação.
1: He who is in Christ defeats temptation.
0: Aquele que está em Cristo não dá lugar ao inimigo na sua vida.
1: He who is in Christ does not give room to the
0: aquele
1: enemy.
0: Aquele que está em Cristo não deixa portas abertas para o adversário.
1: He does not leave open doors for the enemy.
0: Aquele que está em Cristo vive as orientações que Cristo tem nos dado e vai continuar nos dando. Isso é estar em Cristo.
1: To be in Christ is to live according to His orders.
0: Assim que se alguém está em Cristo.
1: And the verse says, if anyone is in Christ.
0: Irmãos, esse pedacinho é de uma gravidade, de uma profundidade que eu queria que vocês entendessem.
1: This part of the message is so important that I would like you to understand.
0: A Bíblia Sagrada está estabelecendo duas condições.
1: The Bible is telling us two conditions.
0: A primeira condição é não estar em Cristo.
1: The first condition is to not be in Christ.
0: E a segunda condição é estar em Cristo.
1: And the second condition is to be in Christ.
0: E eu quero que vocês vejam que maravilhoso é.
1: And I'd like for you to see how wonderful it is.
0: Estar em Cristo e verificar as transformações, a mudança profunda que acontece na vida daqueles que estão em Cristo.
1: To be in Christ and see the wonderful transformation in the lives of those who are in Christ.
0: A Bíblia fala que quem está em Cristo, se alguém está em Cristo.
1: The Bible tells us that if anyone is in Christ.
0: Nova criatura é.
1: A new creature has been made.
0: Primeiramente, o estabelecimento da nova posição, estar em Cristo.
1: First of all, the first condition to be in Christ.
0: Quem está em Cristo aí, diga eu.
1: Who is in Christ, say I.
0: É a nova posição, estar em Cristo. Você está em Cristo?
1: Are you in Christ today?
0: Se você não está em Cristo, você precisa tomar uma decisão, você precisa tomar uma atitude para que você esteja em Cristo.
1: If you're not in Christ, you need to take a decision to be in Christ.
0: Porque a Bíblia fala que quem está em Cristo, nova criatura é. Ou seja, você deixa de ser uma criatura antiga, uma criatura velha e passa a ter uma nova personalidade, sendo então uma nova criatura.
1: Because if you are in Christ, you have a new personality and you are a new creature.
0: Nós poderíamos muito bem dizer, meus irmãos, irmãos, que essa nova criatura,
1: we could very well say that this new creature, dear,
0: são os que são nascidos de novo,
1: are those who are born again.
0: Poderíamos dizer que esses são aqueles que, exercendo o ministério da reconciliação,
1: we could say that these are those who work in the ministry of reconciliation,
0: agora podem ser chamados de filhos de Deus,
1: are now able to be called sons of God.
0: Foram reconciliados com Deus através do sacrifício de Jesus Cristo na cruz do Calvário.
1: They were reconciled through Christ in the cross of Calvary.
0: Esses não são chamados meramente criaturas, mas são chamados de filhos de Deus.
1: They are not only called creatures, but also sons of God.
0: Falamos de uma nova posição, estar em Cristo, falamos de uma nova criatura, uma nova personalidade, mas não é só isso não.
1: We're not talking only about a new creature, a new personality.
0: Está em Cristo.
1: To be in Christ.
0: Nova criatura.
1: A new creature.
0: As coisas velhas já passaram.
1: Old things have gone away.
0: Eu pensei uma semana como eu poderia classificar isso, meus irmãos, e vocês entenderam o que eu exatamente quero dizer.
1: I thought of a week that how I could describe it in you for you to understand.
0: E eu não consegui achar uma palavra para isso.
1: And I couldn't think of a word to describe it.
0: Mas eu resolvi então trazer um novo sentimento.
1: But I decided to bring a new sentiment.
0: Se estamos em Cristo,
1: if we are in Christ,
0: temos uma nova personalidade porque somos novas criaturas.
1: We have a new personality.
0: E nós temos um novo sentimento também.
1: And we also have a new feeling.
0: Porque as coisas velhas ficaram para trás.
1: The old things have gone away.
0: As coisas velhas passaram.
1: Old things have passed away.
0: Quando nós falamos de coisas velhas, estamos falando de coisas que nos incomodavam.
1: When we're talking about old things, we're talking about things that used to bother us.
0: Estamos falando de coisas que não eram mais, eu diria, boas para nós.
1: We're talking about things that are no longer good for us.
0: E eu resolvi trazer isso como um novo sentimento.
1: And I decided to bring this as a new feeling.
0: Quantas pessoas olham para trás?
1: How many people look back?
0: E ainda se sentem mal.
1: And still feel bad.
0: Porque quando olham para trás ainda enxergam as coisas velhas de suas vidas lá.
1: Because when they look back they still see the old things in their lives.
0: Como se fosse um amontoado de roupas sujas.
1: As if it were a bunch of dirty laundry.
0: Como se fosse um amontoado de coisas velhas, velharias.
1: As if it were a bunch of old things.
0: Acumuladores de porcarias.
1: Things that have gathered up that are not good.
0: Quando a Bíblia Sagrada nos diz que as coisas velhas já passaram, passaram todas as coisas velhas.
1: When the Bible tells us the old things have gone away.
0: E eu poderia dizer a vocês,
1: and I could tell you today,
0: que quando nós acreditamos de verdade, quando a nossa vida se transforma numa vida nova em Cristo, quando nós nascemos de novo, quando nós somos feitos novas criaturas,
1: when we accept Jesus and are made new creatures,
0: nós olhamos para nós hoje,
1: we look for our lives today,
0: e não enxergamos as mesmas enfermidades que nós tínhamos no passado,
1: and we don't see the old sicknesses that we used to,
0: porque
1: have,
0: as nossas enfermidades são curadas,
1: because our sicknesses are cured,
0: nós não enxergamos as velhas opressões que nós vivíamos,
1: we don't see the old oppressions that we used,
0: porque
1: to live,
0: fomos liberados das opressões,
1: because we have been delivered from our oppression.
0: Nós não enxergamos os pecados que faziam pesar sobre os nossos ombros.
1: We don't see the sins that used to weigh upon our shoulders.
0: Porque nós fomos perdoados e fomos purificados no sangue de Jesus Cristo.
1: Because we have been forgiven and purified in the blood of Jesus Christ.
0: Nós não enxergamos os medos que nos faziam sentir tão mal no nosso passado.
1: We don't see the fears that used to face in the past.
0: Porque os nossos medos foram vencidos.
1: Because our fears have been defeated.
0: Nós deixamos a nossa vida antiga.
1: We leave our old lives behind.
0: Nós aceitamos o desafio.
1: We accept the challenge.
0: Nós tomamos a nossa cruz de cada dia.
1: We take upon our cross of every day.
0: E nós começamos a caminhar numa nova vida.
1: And we start to walk in a new life.
0: Na direção das grandes promessas de Deus.
1: In the direction of great promises.
0: Mas com esperança
1: from God.
0: no nosso coração,
1: but with hope in our hearts.
0: Porque sabemos que o nosso nome está no livro da vida.
1: Because we know our names are in the book.
0: Porque sabemos que não há condenação para aqueles que estão em Cristo.
1: Because we know there's no condemnation for those who are in Christ.
0: Sabemos que as acusações de Satanás de noite e de dia já não fazem mais efeito sobre nós.
1: We know that Satan's accusations are no longer in effect.
0: Porque nós somos novas criaturas.
1: Because we are new creatures.
0: Nós somos novas criaturas.
1: We are new creatures.
0: As coisas velhas já passaram.
1: The old things have passed away.
0: Estamos em Cristo.
1: We are in Christ.
0: Se você olha para trás, ainda sente peso do seu passado.
1: If you look back and you still feel the weight of your past.
0: Se você ainda sente medo pelas coisas que você viveu anteriormente.
1: If you still fear for the things that you lived behind.
0: Se você ainda vive a sua vida de tribulações.
1: If you still live a life of tribulation.
0: De prisões, opressões demoníacas.
1: Of prison and demonic

0: como deveria estar. Eu não posso crer que muita gente possa pensar que aceitou Jesus como Salvador, mas nada aconteceu na sua vida. A palavra de Deus não é vã.
1: The word of God is not in vain.
0: A palavra de Deus é verdadeira.
1: The word of God is true.
0: Se você está em Cristo, a obrigação de acontecer a mudança, ela é real.
1: If you are in Christ, the change is real.
0: Se você está em Cristo, você tem de ser uma nova criatura.
1: If you are in Christ, you need to be a new creature.
0: As coisas velhas têm de estar para trás, elas têm de passar.
1: The old things must stay behind.
0: Você está num novo posicionamento, você está num patamar mais elevado.
1: You are in a new position in a
0: você está em Cristo agora, lembra-te disso.
1: You are in Christ, remember that.
0: Se você está em Cristo, Satanás não pode continuar fustigando a sua vida.
1: If you are in Christ, Satan has no longer control
0: você não pode
1: life.
0: Continuar nesse mar de lágrimas.
1: You can't continue in the sea of tears.
0: Você não pode continuar vivendo essa miséria que você está vivendo.
1: You can't continue to live in this misery that you have.
0: Porque você agora tem de ter uma nova vida.
1: Because now you need a new
0: um
1: life,
0: novo sentimento.
1: A new feeling,
0: uma nova personalidade.
1: A new personality.
0: As coisas velhas têm de estar para trás, as coisas velhas têm de ter desaparecido.
1: The old things must stay behind, they must disappear.
0: Assim que se alguém está em Cristo,
1: just as if anyone is in Christ,
0: nova criatura é.
1: A new creature is.
0: As coisas velhas já passaram.
1: The old things have passed away.
0: E a Bíblia anuncia para você um novo potencial.
1: The Bible tells us of a new potential.
0: O que é esse novo potencial?
1: And what is this new potential?
0: Estou em Cristo.
1: I am in Christ.
0: Sou nova criatura.
1: I am a new creature.
0: Tenho um novo sentimento.
1: There is a new feeling.
0: Ou seja, estou numa nova posição.
1: I am in a new position.
0: Tenho uma nova personalidade.
1: There is a new personality.
0: Tenho um novo sentimento.
1: There is a new feeling.
0: Então a Bíblia Sagrada anuncia agora para mim também um novo futuro.
1: So the Bible also tells us of a new future.
0: A Bíblia Sagrada anuncia para mim agora tudo novo no meu futuro.
1: The Bible tells us of everything new in my future.
0: A Bíblia Sagrada anuncia para mim um novo potencial para a vitória, para o progresso, para o sucesso, para tudo de bom na vida.
1: The Bible tells us of a new potential of success of
0: porque
1: everything
0: eis que tudo se fez novo, diz a palavra de Deus.
1: Because everything was made new, tells us the word of God.
0: Não tem de haver restolhos do passado terrível que nós vivíamos.
1: There's no things of the past that you used to live in.
0: É a oportunidade de uma vida diferenciada a partir do momento.
1: It is the opportunity for a different life from the moment on.
0: Que eu mudo de posição.
1: That I change positions.
0: Posições, estar em Cristo e não estar em Cristo. Se eu estou em Cristo, é uma nova posição, um novo patamar.
1: If I am in Christ, it is a new position, a
0: um
1: new
0: novo
1: level.
0: Nível.
1: A new level.
0: Eu quero que você olhe para frente agora, olhe na direção da sua vida. E não é literalmente isso, é claro. Comece a pensar a sua vida a partir de agora.
1: Start to think of your life from now on.
0: O seu passado, esquece o seu passado.
1: Your past, you have to forget about it.
0: Eu sei que você chegou aqui, talvez com muitos problemas.
1: I know that many people came here with so many problems.
0: Mas tecnicamente, passando um segundo a partir de que você chegou aqui, já é futuro.
1: But one second after you've come here, it is already your future.
0: Olhe para o seu futuro agora.
1: Look into your future right now.
0: Deus está dizendo para você, eu tenho um futuro de potencial para você.
1: God is telling you that he has a future with potential for you.
0: Você pensa no passado e vê as misérias e as mazelas que você já viveu.
1: When you look into your past, you see the misery that you have lived.
0: Mas Deus está dizendo, deixa o passado no passado, porque eu extermino esse passado.
1: But God is telling you, leave your past behind because I will exterminate it.
0: Você não vai mais falar porque eu tenho sofrido, porque eu tenho chorado, porque a minha vida é assim, não tenho onde morar, não tenho onde comer, não tenho eu certeza da salvação, o diabo me oprime. Você pode ter dito isso até agora.
1: You could have many miseries until now.
0: Mas deixa isso no passado.
1: But leave that in the past.
0: E olha para frente a partir de hoje.
1: Look forward from today on.
0: Porque se você está em Cristo, você é uma nova criatura.
1: Because if you are in Christ, you are a new
0: e você
1: creature.
0: Tem futuro.
1: And you have a future.
0: Porque você tem um novo sentimento.
1: Because you have a new feeling.
0: Porque você tem uma nova vida.
1: Because you have a new life.
0: As esperanças se renovaram.
1: And your hopes have
0: a partir
1: renewed.
0: De agora, Deus estará contigo.
1: From today on, God will be with you.
0: Passo a passo, ombro a ombro.
1: Step by step, inside
0: Deus
1: inside.
0: É o seu futuro.
1: God is your future.
0: Deus tem promessa para você.
1: God has promises for you.
0: Deus dá a você uma nova oportunidade de vitória.
1: God gives you a new opportunity for victory.
0: Tudo se fez novo.
1: Everything was made new.

0: Você reconcilia-se com Deus.
1: You return to God.
0: E tudo se faz novo.
1: And everything is made new.
0: É um novo potencial.
1: It is a new potential.
0: Você que dizia, mas eu não posso, pastor.
1: Those of you to say, but I can't, dear pastor.
0: Deus está dizendo, comigo você pode.
1: God is telling you today, you can.
0: Você que dizia, quem sou eu?
1: Those who would say, who am I?
0: Você sem Deus não é nada.
1: Without God, you are nothing.
0: Mas com Deus você é um vitorioso.
1: But with God, you are a true winner.
0: Reconcilia-te com Deus. Vem para Deus. Aceita Jesus Cristo para que em você se cumpra essa palavra.
1: Return to God and go to
0: nova
1: Jesus
0: criatura.
1: So that you may be a new creature.
0: As coisas velhas já passaram.
1: And old things have passed away.
0: Eis que tudo se fez novo.
1: And everything was made new.
0: Você tem um novo posicionamento.
1: You have a new position.
0: Se até hoje a sua vida era ai, ai, ai, ai, ai.
1: If until today your life was full of hurt.
0: Que a partir de hoje a sua vida seja glória, glória, glória.
1: From today on your life will be full of glory.
0: Porque tudo tem o potencial de ser novo para você.
1: Because everything can be new for you.
0: Todas as coisas têm, você tem a oportunidade de vê-las bem para a sua vida.
1: You have the opportunity to see all things
0: esse
1: well
0: é o
1: in your
0: desejo
1: life.
0: De Deus para você.
1: This is God's desire for you.
0: Que todas as coisas sejam boas na sua vida.
1: That all things be made new.
0: Mas
1: in
0: começa
1: life.
0: Com a reconciliação.
1: But it starts with reconciliation.
0: Lembrem-se.
1: Remember,
0: esse versículo é a culminação do ministério da reconciliação.
1: These verses are about the ministry of reconciliation.
0: O mundo estava apartado de Deus.
1: The world was far away from God.
0: Mas Jesus veio dos céus e reconciliou-nos com Deus.
1: But Jesus came for reconciliation of us with God.
0: Mas como eu disse a vocês.
1: But as I told you all.
0: Existe uma palavrinha.
1: There is one word.
0: Que diferencia as pessoas.
1: That makes difference between the people.
0: Da posição nova e da posição velha.
1: From the old to the new position.
0: Da nova personalidade e da velha.
1: The new personality from the old.
0: Do novo sentimento e do velho sentimento.
1: The new feeling from the old one.
0: Do novo potencial das desgraças e das derrotas do passado.
1: From the new potential to the old.
0: Assim que.
1: For if.
0: Se.
1: If anyone.
0: Diga comigo, se.
1: Say therefore if.
0: Essa palavra é a palavra que expressa condição.
1: And this word is the word that brings condition.
0: Se alguém está em Cristo.
1: If anyone is in Christ.
0: Essa pessoa tem um posicionamento.
1: This person has a new position.
0: Se alguém não está em Cristo.
1: If one is not in Christ.
0: Essa pessoa tem outro posicionamento.
1: This person has a different position.
0: Essa palavra traz então a nós a condição.
1: So this word brings to us the condition.
0: E a condição pode ser mudada a partir do momento que nós tomamos a decisão.
1: A condition that can be changed from the decision that we make.
0: É você quem decide se você está em Cristo ou se você não está em Cristo.
1: It is you who decides if you are in Christ or not.
0: É você quem decide se você reconcilia-se com Deus ou se você não reconcilia-se com Deus.
1: You are the one that decides if you are reconciled or not.
0: É você quem decide permanecer do jeito que você está?
1: You are the one that decides if you remain as you are.
0: Ou você quem decide se você prefere mudar para ser uma nova criatura, as coisas velhas passarem e tudo se fazer novo na sua vida. É você quem decide.
1: It is you who decides if you want everything new.
0: Agora que
1: your
0: a Bíblia
1: life.
0: Fala, fala.
1: But the Bible tells us.
0: Se alguém está em Cristo,
1: if anyone is in Christ,
0: está numa nova posição.
1: He is in a new position.
0: Se alguém está em Cristo,
1: if anyone is in Christ,
0: nova personalidade, nova vida, novo sentimento, novo potencial, nova esperança, certeza de vida eterna. Eu prefiro estar em Cristo e estar com Cristo.
1: I would rather be in Christ than with Christ.
0: Eu prefiro estar com Jesus.
1: I'd rather be with Jesus.
0: Quem está com Jesus sabe que é vitorioso em qualquer circunstância da vida.
1: Those who are with Jesus know they are winners.
0: E tudo isso provém de Deus que nos reconciliou consigo mesmo por Jesus Cristo que nos deu o ministério da reconciliação.
1: All this is from God who reconciled us to himself.
0: E não nos deu só isso não.
1: And he did not give only us the
0: ministry. Nos deu a sabedoria, o entendimento e nos deu algo importante que eu quero trazer a vocês hoje. Nos deu a oportunidade de tomar a decisão master da nossa vida.
1: He gave us wisdom and also the decision to make for our own lives.
0: Deus proveu você com inteligência.
1: God gave you intelligence.
0: Você não é um animal irracional.
1: You're not an irrational animal.
0: Aliás, você não é nem um animal.
1: Actually, you're not even an animal.
0: Esse negócio de o homem é um animal irracional. Quem falou isso?
1: Those who say that the man is an irrational
0: Deus criou
1: animal.
0: Animais e criou o homem.
1: God created animals and
0: Esse
1: created
0: negócio
1: men.
0: De Charles Darwin.
1: Those things of Charles Darwin.
0: Esse negócio de evolucionismo.
1: The evolutionism.
0: Animal é animal, homem é homem.
1: Animals are animals and
0: nós
1: men
0: somos
1: men.
0: Homens, nós somos a glória da criação de Deus.
1: We are the glory of the creation of God.
0: Mas a partir do momento que houve o pecado, o homem teve a necessidade de nascer de novo e se tornar uma nova criatura, e você tem a oportunidade hoje.
1: And you have the opportunity today to be made a new creature.
0: De tomar a decisão que vai mudar a sua vida.
1: To make the decision that will change your life.
0: De tomar a decisão que vai tranquilizar o seu espírito.
1: To make the decision that will make your spirit at rest.
0: A decisão que vai fazer de você uma pessoa que vai estar em Cristo.
1: The decision that will make you a person who is in Christ.
0: Seu nome vai estar escrito no livro da vida.
1: Your name will be written in the book of life.
0: No dia que você morrer, você vai para o céu.
1: In the day that you die, you will go to heaven.
0: Enquanto você estiver vivo, você vai estar na presença de Deus.
1: And while you remain alive, you will be in the presence of God.
0: E na presença de Deus, você vai estar no novo patamar.
1: And in the presence of God, you
0: vai dar tudo certo para você.
1: And everything will work out for
0: Deus
1: you.
0: Deus vai abençoar a sua vida.
1: God will bless your life.
0: Deus vai orientá-lo na viagem da vida.
1: God will direct you in the trip
0: Você
1: of life.
0: Você vai ter poder para derrotar o inimigo.
1: You will have power to defeat the enemy.
0: Para derrotar a doença.
1: To defeat diseases.
0: Para ser próspero e glorificar a Deus na sua prosperidade.
1: To be prosperous and glorify God
0: para
1: in your prosperity.
0: Para vencer as batalhas e ser campeão de Deus.
1: To defeat your battles and
0: para
1: be
0: ganhar
1: a champion
0: almas para o reino do Senhor.
1: To win souls for the
0: seja kingdom uma nova
1: God.
0: Criatura.
1: Be a new creature.
0: Que Cristo seja o seu Senhor.
1: May Christ be your Lord.
0: Que a sua vida esteja em Cristo.
1: That your life may be in Christ.
0: E você seja uma nova criatura, as coisas velhas passem, tudo se faça novo. Para você.
1: And you be made a new creature and everything.
0: Que Deus abençoe você.
1: May God bless you all.
0: Aproveite a oportunidade hoje.
1: Take the opportunity
0: Não
1: today.
0: Fique chorando lágrimas pelo seu passado.
1: Don't continue to cry for
0: As
1: your
0: coisas
1: past.
0: Velhas podem ficar no passado a partir de hoje.
1: Old things can remain in the past from today
0: Se você
1: on.
0: Tomar a decisão certa na sua vida.
1: If you make the right decision in your
0: que
1: life.
0: Deus abençoe vocês, meus irmãos, que Deus os guarde.
1: May God bless you all, dear brothers.
0: Que o Espírito de Deus siga falando mais e poderosamente às vossas vidas.
1: May the Holy Spirit continue to speak unto your life.
0: Estar na presença de Deus é o melhor que uma pessoa pode desejar.
1: To be in the presence of God is the best one can hope for.
0: A igreja vai ser arrebatada.
1: The church will be raptured.
0: Pode ser daqui 5 mil anos.
1: It can be in 5,000 years from now.
0: Não interessa.
1: It doesn't matter.
0: Nós não vamos estar aqui em 5 mil anos.
1: We're not gonna be here in 5,000
0: Nós vamos estar em algum lugar.
1: We're gonna be in some place.
0: E posso garantir a vocês que é muito melhor estar com Cristo.
1: And I guarantee you that it is much better to be
0: posso
1: in Christ.
0: Posso garantir a vocês que é muito melhor estar com o Senhor.
1: It is much better to be with the Lord.
0: Existe muita discussão.
1: There is many discussions.
0: Não, a igreja vai ser arrebatada, vai demorar.
1: The church will be raptured and
0: outros dizem não, pode
1: time.
0: Ser amanhã.
1: And many others say it will be tomorrow.
0: E até os que dizem que já aconteceu o arrebatamento da igreja, só subiram só das igrejas deles só.
1: And some people say that the rapture already
0: Irmãos,
1: happened.
0: O que interessa para nós não é quando Jesus vai voltar, quando vai arrebatar a igreja. O que interessa para nós é que a gente esteja com Cristo quando a gente precisar partir.
1: What truly matters is that we're with Christ when
0: é
1: we need to leave.
0: É igual aquela questão adiaforista.
1: It is that matter of the question.
0: Que as pessoas dizem, ah, e a igreja vai passar a grande tribulação ou não vai?
1: That people would ask if the church
0: claro que não.
1: Would go through the great tribulation.
0: Mas o importante é nós sermos arrebatados e sermos salvos.
1: What truly matters is that we are raptured
0: Porque
1: and saved.
0: Porque se você não faz parte da igreja, você vai ficar aqui quando a igreja for arrebatada.
1: Because if you're not part of the church, you're not
0: raptured. Ah, vai haver grande salvação na grande tribulação ou não?
1: Many people ask if there will be salvation.
0: Existe uma polêmica grande sobre isso.
1: And there's a great question
0: Mas
1: over
0: posso
1: this.
0: Garantir a você.
1: But I guarantee to you.
0: É muito melhor ser arrebatado com a igreja.
1: It's much better to go up with
0: É muito
1: the
0: melhor
1: church.
0: Ser arrebatado quando Cristo arrebatar a igreja.
1: It's much better to be with Christ when the
0: Deus abençoe
1: comes.
0: Você, tome a decisão correta na sua vida.
1: Make the right decision in your life.
0: Você que quer estar, passar a estar em Cristo a partir de hoje, você tem de tomar uma decisão na sua vida agora.
1: Those who want to be with Christ, you need to make a decision in your life today.
0: Você tem que tomar uma decisão pessoal hoje, agora.
1: You need to make the decision today, right now.
0: Não é amanhã, é agora, nesse momento.
1: It is not tomorrow, but it is right now.
0: Preste atenção porque Deus está falando contigo.
1: Pay attention because God is speaking to you.
0: Não é amanhã, o amanhã não pertence a nós.
1: Tomorrow does not belong to us.
0: Eu não sei se estarei vivo amanhã para pregar para vocês, nem você sabe se estará vivo para ouvir.
1: I don't know if I will be alive tomorrow to be preaching.
0: Deus está falando contigo agora.
1: But God is speaking to you today.
0: Se alguém está em Cristo, é uma nova criatura.
1: If anyone is in Christ, he is a new creature.
0: Se você não está em Cristo ainda,
1: if you are still not in Christ,
0: porque você ainda não aceitou Jesus como seu Salvador,
1: because you haven't accepted Jesus as your Savior.
0: Sai do seu lugar e vem para cá aceitar Jesus agora mesmo. Você que está em casa, aceita Jesus agora.
1: Accept Jesus right now.
0: Sai do seu lugar, vem cá aceitar Jesus. Jesus está chamando você.
1: Come forward, Jesus is calling you.
0: Jesus está chamando você para que a sua vida seja uma vida nova a partir de hoje.
1: Jesus is calling you for a new life from today on.
0: Não é vida garibada.
1: It is not a recovered life.
0: Não é vida gambiarrada.
1: It is not a half of a life.
0: É muito mais do que uma vida.
1: It is much more than a life.
0: Reformada.
1: That is transformed.
0: É vida nova.
1: It is a new life.
0: Nova criatura.
1: A new creature.
0: Quer mudar de vida?
1: Do you want to change your life?
0: Sai do seu lugar e vem aqui à frente agora.
1: Leave your place and come forward right now.
0: Essa é a decisão que só você toma.
1: This is the decision that you are only the
0: one. Que Deus quer que a sua vida seja vida nova, Ele quer.
1: God wants your life to be new.
0: Mas Deus não vai trazer você aqui na frente te arrastando, não.
1: But He's not going to bring you unwillingly.
0: Você que está em casa, Deus não vai arrastar você para aceitar Jesus também, não.
1: God is not going to make the decision for you.
0: Você que está desviado dos caminhos do Senhor.
1: Those who have gone astray from the path of the Lord.
0: Deus não vai arrastar você também para reconciliação, não. Reconcilia-te agora.
1: God is not going to bring you by force for reconciliation.
0: Deus falou contigo.
1: God has spoken to you.
0: E a palavra de Deus é essa.
1: And the word of God is this.
0: Se alguém está em Cristo, é uma nova criatura.
1: Christ,
0: se não está em Cristo, não é uma nova criatura.
1: Christ,
0: as coisas velhas continuam lá. O passado continua lá. Os velhos pecados continuam lá. Os velhos hábitos, os velhos vícios continuam lá. A perdição continua lá. O medo continua lá. A opressão continua lá. Se você quer vida nova, aceita Jesus agora. Aceita Jesus. Entrega a sua vida para o Senhor para ser crente, para servir a Deus, para ser cristão.
1: Deliver your life today to Christ to be a believer.
0: Servir a Deus conforme a palavra de Deus nos orienta.
1: To serve God as the word of God tells us.
0: Crescer na graça, crescer no conhecimento, com uma certeza de que você vai morar no céu.
1: To grow in grace and knowledge with the certainty that you will live in heaven.
0: E que você explore o potencial que os salvos têm.
1: And that you explore the potential that those who are saved.
0: Quem mais quer aceitar Jesus? Quem mais quer reconciliar-se com Deus? Tem alguém que quer se unir ao ministério Deus e amor também? Se você quer, não estou dizendo sai da sua igreja e vem para a minha, mas se você quer,
1: who else wants to come to Jesus
0: vem
1: today?
0: Cá também. A decisão é sua.
1: It is your decision.
0: O trigo já cresceu, cresceu e ninguém colheu. O mundo continua passando fome de Deus. A decisão é sua.
1: The world continues to be in thirst of God and it is your decision.
0: A decisão é sua.
1: It is your decision.
0: Você é quem sabe.
1: You are the one who decides.
0: Eu sou um ganhador de almas e eu vou insistir sempre.
1: I am a winner of souls and I will continue to insist always.
0: Que assim como Jesus me salvou, Ele salva você também.
1: Just as Jesus saved me, He wants to save you as well.
0: Assim como Jesus salvou a minha família, Ele salva a sua família também.
1: Just as Jesus saved my family, He wants to save your family.
0: Assim como Jesus me ama, Ele ama você também.
1: Just as Jesus loves me, He loves you as well.
0: Eu já tive vergonha de ser crente também.
1: I was once ashamed to be a believer.
0: Eu estudei no tempo da ditadura, meus irmãos, não era brincadeira não.
1: In the time of military leadership, it was no joke.
0: A gente sofria um bocado.
1: We used to suffer a lot.
0: Hoje a gente vê essa coisa de evangélico aqui, evangélico ali.
1: And today we see people talking about those who are of the gospel.
0: Eu quero saber se o nome está no livro da vida.
1: All I want to know is if your name is in the book of
0: life. Eu quero saber se são novas criaturas.
1: I want to know if they are new creatures.
0: Nós não queremos saber de evangelho conforme denominações.
1: We don't want to know about the gospel according to
0: nem
1: some
0: Deus
1: churches.
0: E amor, nem batista, nem assembleia, nem presbiteriano. É a Bíblia Sagrada, nada mais do que a Bíblia Sagrada.
1: We're talking about the Holy Bible, nothing more.
0: Nós queremos
1: than the Holy
0: saber
1: Bible.
0: Se vocês estão salvos.
1: We want to know if you are saved.
0: Nós fomos levantados para ser ganhadores de almas e para pregar as novas de salvação.
1: We were saved to be preachers of the gospel.
0: Se não for para ganhar almas e falar a verdade, estamos perdendo tempo.
1: If we're not here winning souls, we're wasting our time.
0: Se você não aceitar Jesus e não for crente fiel até a morte, você haverá de perecer sim.
1: If you don't accept Jesus and be faithful until death, you will perish.
0: Jesus está chamando você.
1: Jesus is calling you.
0: Jesus está chamando você.
1: Jesus is calling you here today.
0: Nós vamos orar por essas pessoas que aqui estão. Você que está em casa.
1: Those who are at home.
0: Você que quer se unir ao ministério pentecostal Deus e amor, está desigrejado.
1: Those who want to join this church.
0: Vem cá
1: God
0: também.
1: Come forward as well.
0: Oremos por essas pessoas, meus irmãos.
1: Let us pray for these people.
0: Se alguém fuma, se alguém bebe, usa droga. E tem alguma coisa de droga, tem alguma coisa que quer jogar fora que a gente vai destruir num gesto simbólico.
1: If you want to throw away any of
0: Deus
1: your
0: vai
1: devices,
0: te dar vitória.
1: God is going to give you the victory.
0: Vai te dar vitória.
1: God will give you the victory.
0: Deus vai te dar vitória mesmo.
1: He's going to give you victory over your vices.
0: Os irmãos que estão se unindo ao Ministério Deus e Amor, procure a nossa secretaria depois, viu?
1: Those
0: para que
1: ali
0: possa ser acertada a situação de vocês. Oremos por essas pessoas, Senhor meu Deus, Senhor meu Pai. Vidas que estão diante do Senhor, se entregando a Ti. Esses corações estavam alguns preenchidos, alguns vazios, mas agora se esvaziam de si, para que o Senhor venha fazer morada, Senhor meu Deus, Senhor Jesus. Vem fazer morada nesses corações, Deus da glória, Deus de poder, vem fazer morada nesses corações, vem fazer morada nessas vidas. Purifica essas vidas, lava na sua palavra, purifica no seu sangue, Senhor Jesus. Senhor meu Deus, perdoa os pecados dessas pessoas. Escreva o nome delas no livro da vida. E dá a elas a firmeza, a fortaleza, o temor do Senhor. Que possam viver em harmonia contigo, em santidade, até o dia em que o Senhor chamar a eternidade. Senhor meu Deus, Senhor meu Pai. Alcança essas vidas, ó Deus. São tantas que o Senhor nos dá nesse dia. Com a sua misericórdia, com o seu perdão, com a sua ajuda. Dê a essas pessoas, meu Pai, o entendimento da dimensão do passo que estão dando rumo à presença do Senhor hoje. Em nome de Jesus Cristo, nosso Salvador, receba essas vidas, Senhor. Receba essas vidas para que se batizem, para que fiquem firmes, para que conosco participem das atividades da igreja, participem da ceia, se tornem grandes evangelistas. Em nome de Jesus. Amém, Senhor. Amém, Senhor Jesus. Amém. Batam palmas para Jesus, meus irmãos. Batam palmas para Jesus. Bem-vindos todos vocês à presença de Deus. Bem-vindos todos vocês a participar da Igreja Deus e Amor. Mas o maior bem-vindo para vocês é bem-vindos a fazerem parte do povo de Deus, do povo que vai morar no céu, povo salvo pelo poder do nosso Senhor Jesus Cristo com a sua morte vicária na cruz do Calvário. Deus abençoe vocês. Agora vocês vão tomar um chazinho lá embaixo, viu? O que, que tem lá hoje, Ribaíra? Chazinho ou cafezinho? Tem um chazinho lá? A bolachinha, um cafezinho. Ah lá, as boas-vindas para vocês. E ali vocês vão também receber as orientações primárias, viu? Tá? Obrigado, Deus abençoe, viu? As irmãs também, Deus abençoe vocês, viu? Obrigado, minhas irmãs, obrigado, meus irmãos. Palmas para Jesus, palmas para Jesus. Louvado seja Deus. Podem louvar a Deus com as palmas, aleluia. Louvado seja Deus. Meus irmãos, olha, para Deus confirmar a obra, é tanta cura, tanta maravilha. Nós vamos pedir a Deus só para confirmar a obra. Põe a mão na sua cabeça de novo, põe a mão na sua cabeça, põe. Pode confiar porque Deus ama você. Deus não quer ver você nesse estado de tristeza, não. Deus ama você, Deus cura você. Deus cura você, Deus abençoa você. Senhor meu Deus, confirma a sua obra, meu Deus, confirma a sua obra. Confirma a sua obra nessa vida, meu Pai. O Senhor é Deus quem cura. Senhor é Deus que faz maravilha, vai curando, meu Pai, vai curando, sai todo mal, sai toda enfermidade, sai toda dor que afeta esse corpo, que afeta essa vida, sai agora em nome de Jesus, cura, meu Pai, cura, Senhor Jesus, cura. Eu te repreendo, enfermidade, sai desse corpo, eu te repreendo, enfermidade, confirma a sua obra, meu Deus, confirma a sua obra, dá da sua libertação, dá da sua libertação. Senhor, meu Pai, toca nesse coração agora, tira essa dor, confirma a sua obra nessa vida, confirma a sua obra nessa vida, confirma o seu milagre nessa vida. Eu creio, Senhor meu Deus, eu creio, Senhor meu Pai, que o Senhor está aqui. Toda essa depressão, toda essa tristeza, todo esse mal, não pode resistir o agir do meu Deus, em nome de Jesus Cristo. Confirma a sua obra, Senhor, que todos digam amém. Digam comigo assim: a paz do Senhor, mais uma vez, a paz do Senhor, mais uma vez, a paz do Senhor Jesus. Muito obrigado, meus irmãos, vão com Deus, Deus abençoe vocês e que Jesus possa trazer vocês todos os dias que vocês quiserem aqui para cultuarem a Deus juntamente conosco. Deus abençoe, que a graça do nosso Deus, o amor do nosso Senhor Jesus Cristo, a comunhão do Espírito Santo, que jamais falte sobre vós, para vós, absolutamente nada, que a prosperidade de Deus esteja convosco, que a proteção do Altíssimo esteja em vossas vidas. Vão com Deus, abençoados em nome de Jesus Cristo.
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2: Fecha os seus olhos, você que não pode se ajoelhar, mas você vai fechar os seus olhos. Esta oração de adoração ao Senhor. O Senhor está presente aqui, aleluia. Fecha os teus olhos. Mova-te, Espírito Santo. Mova-te, Espírito Santo. Mova-te, Espírito Santo. Oh, glória a ti. Oh, glória a ti. Oh, glória a ti.
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4: É o que nós iremos viver em nosso ser. Você novo convertido, você nova convertida, você jovem, senhor, senhora, não importa a idade, você vai nascer da água e do Espírito para viver em plena obediência desta graça maravilhosa que a nós se revelou, que é Cristo Jesus, o nosso Salvador. E hoje, terça-feira, também, nós já estamos na missão de apresentarmos em oração a quarta-feira do grande mover de Deus, porque 9 da manhã, nesta quarta-feira, nós teremos aqui no altar pastor Milton Almeida ministrando a palavra do Senhor, e no horário das 14h30, claro que às 14 horas já começa aquela cobertura de pré-culto, de preparação, os irmãos chegando, o povo testemunhando do que já receberam de Deus, já começa às 14 horas aqui na sede mundial. Então, nós te esperamos aqui bem no centro da cidade, entrada pela Prefeito Passos número 10, ponto de referência. No localizador, você colocará aí no seu telefone a Avenida Prefeito Passos número 10. Anotou? Ou se não, aquele endereço que você já conhece, que é a Avenida do Estado, 4568. Vamos aos pedidos de oração? Vamos lá, meu irmão. Vamos lá, minha irmã. Interagindo conosco aqui do lado da tela, a gente já pode entender o número de pessoas que estão chegando, estão interagindo, estão participando conosco através, em tempo real, em real time, e isso é maravilhoso. Olha que tremendo, na Luma de Oliveira está participando, deixando seu pedido de oração. Martins da Silva, Soraya, a Mãe de Campos, a Mari, o João, a Maria José dos Santos e toda a família, a Lomar de Oliveira, a Mailda Campos, o Felipe Cruz, ou seja, todos aqueles que estão em tempo real, já colocando, estão acentuando ali o que eles precisam, o que eles estão pedindo na oração. Peço oração para Deus guardar a minha filha Michele dos laços do inimigo, da inveja, lá na faculdade. Está dizendo que é muita ansiedade e um problema constante. A Maria José está pedindo socorro para o seu filho Antônio. E se você vai agora através da nossa página, por que é importante em tempo real? A partir do momento que acontece esta oração, presbítero Miqueias e ouvintes que nos acompanham, fica na nossa timeline, na nossa fanpage, já hospedado, e cada vez que alguém entra para clamar, buscar a face do nosso Deus, ela tem a oportunidade de apresentar estas pessoas que estão colocando os seus pedidos de oração. Claro que a nossa visão e objetivo é intercedermos principalmente por todos os novos convertidos que deixaram o pecado, que deixaram as obras da carne, das paixões e da vontade dos seus corações para viver para Jesus. Nós estamos aqui para felicitá-los. Valerá a pena todo desafio, toda adversidade, toda luta, nada disso se pode comparar com o galardão que Jesus tem reservado, preparado para a vida de cada um de vocês. E a palavra para todos os novos convertidos está no livro do profeta Isaías, capítulo de número 41. Profeta Isaías, capítulo 41, versículo 10. Olha o que diz a palavra do Eterno Deus. Não temas, porque eu sou contigo, diz o Senhor. Não te assombres, porque eu sou o teu Deus. Eu te esforço, eu te ajudo e te sustento com a destra da minha justiça. Por mais que o inimigo esteja lutando, querido irmão novo convertido, minha querida irmã que aceitou ao Senhor, o inferno está desesperado, o inferno tem guerreado na mente, no corpo, na alma e no teu coração. Sabe por quê? Você tomou a decisão que muda tudo. Você tomou a decisão não só de aceitar a Cristo, mas de ir até a última consequência desta decisão, que é a confirmação da sua fé pública, que é o batismo nas águas. E neste domingo, nós estaremos ali junto com os novos convertidos, com a nossa equipe da sede mundial, com a nossa diretoria mundial e com toda a equipe que ama as almas e os pastores que oraram, jejuaram, lutaram por este momento. Chegou a hora de agradecermos e vivermos um momento único na presença de Deus. Os pedidos de oração não param de chegar e eu já quero informar a todos que faltam apenas um minuto para irmos à oração, apresentarmos a Deus esta quarta-feira como dia de bênção, agradecermos a Ele pelas vitórias que Ele nos deu nesta terça-feira que já está ficando no passado, e agradecermos a Ele pelas vitórias que Ele tem para nos dar nesta quarta-feira, que já é um real presente de Deus para a nossa vida. Agora, você não vai tocar mais no seu celular, tá bom, meu irmão? Agora, minha irmã, nós não vamos mais compartilhar com ninguém. Agora, nós não vamos colocar pedidos de oração. Agora, nós vamos elevar a Deus a nossa mente, corpo, alma e coração. Chegou o momento de falarmos com Deus. Eu quero iniciar esta oração, logo em seguida o presbítero Miqueias vai avançar neste clamor e súplica, e juntos nós vamos ter o que a nossa alma deseja, que é a presença de Deus e a resposta do Altíssimo. Chegou o momento, vamos falar com Deus em oração. Ó Rei de toda a glória, Pai Santo, Deus Poderoso, Deus de amor, perdoa, Pai Eterno, nós clamamos a Ti, nós pedimos ao Senhor pelo perdão, pela compaixão, pela misericórdia, ó Deus Eterno. Senhor, queremos Te agradecer, ó Pai, ó Deus, pelo poder da vida, pelo poder viver e desfrutar das bênçãos que o Senhor, ó Deus, quis ordenar sobre nós nesse dia que ficou. Senhor de toda glória, ó Deus de todo poder, obrigado. Obrigado, Pai amado. Obrigado, Senhor, por ter preparado tudo. Obrigado, meu Deus, pelo que o Senhor concedeu à nossa querida audiência, a este teu filho, a esta tua filha, que está, Senhor, neste clamor e súplica. Meu Deus, em nome de Jesus Cristo, nós pedimos, ó Pai, apaga todas as nossas transgressões. Senhor, aniquila todo o passado de rebelião, de desobediência, de transgressão e até, Senhor, de pecados que não é lícito falar. Mas que o Senhor, ó Pai de amor, através do poder infinito, do poder bendito do teu Espírito, está lamastecando a lamaia, ó Deus poderoso, realizando, é o Senhor operando o maior milagre em nosso ser, que é o milagre poderoso do poder viver a Tua face, presença e glória. Oh, meu Deus, nós te glorificamos, Pai, e te agradecemos e te adoramos pelo perdão das nossas muitas iniquidades. Obrigado, Senhor, por ter alcançado lá dentro do presídio, atrás das grades, meu Deus, em lugares diferentes, aonde não podia, Senhor, e não havia como, ó Deus, a Tua serva, o Teu filho chegar, agora a Tua presença, a Tua graça, o Teu poder, aleluia, ó Deus, já está atuando, já está alcançando aqueles que necessitam tanto do divino perdão. Pai, porque nós reconhecemos pela Tua palavra em nosso coração que com o Teu perdão, meu Pai, vem a nova vida. Com o Teu perdão vem a libertação total para viver, ó Pai, as novidades de vida. Pai querido, ah Senhor, reconhecemos, Pai Santo, que quando estamos usufruindo, alcançando do Teu perdão, diz a Tua palavra que a aflição, a ansiedade, Senhor, as enfermidades caem por terra diante da Tua presença, e por isso nós Te louvamos, Pai, porque cremos que o Senhor está nos dando mais um dia de perdão, aleluia. Mais um dia de piedade, mais um dia de compaixão. Obrigado, Senhor, pelos livramentos que mandarai a Surimica Andalamaia. Obrigado, Senhor. Obrigado, Pai de amor, pelos livramentos daquela madrugada chuvosa. Senhor, o Teu filho no trânsito, dirigindo, Pai, conduzindo aquele automóvel, aquele caminhão, na direção, meu Pai, daquele táxi, Senhor, só o Teu Espírito Santo de amor, para cortar todos os laços e preparar, meu Deus, a vida e o escape. Obrigado, Senhor, milhões de graças, ó Pai, porque foi o Senhor que livrou da boca do leão, da sepultura da morte, dos tormentos noturnos. Ah, meu Pai, foi o Teu Espírito bendito que guardou, ó Pai de amor, a vida da Tua serva naquele trabalho, ó Deus, lá naquele negócio, naquele campo, naquela chácara, na fazenda, aonde estão, Senhor, aqueles que agora levantam a voz em gratidão, em oração, reconhecendo as maravilhas que o Senhor está fazendo. Ó Espírito Santo, alemaste calamassúria, ah Pai, te adoramos, porque a igreja Tua está clamando, meu Pai. Senhor, queremos Te agradecer de todo o nosso coração, pela libertação, pela transformação, pela obra poderosa que o Senhor realizou na vida deste irmão, desta nova convertida, deste novo convertido, libertando da opressão do pecado, Senhor, resgatando a ele, ah, Pai de amor, da prostituição, da abominação dos vícios, da vã maneira de viver. Oh Espírito Santo, Ricalamassúria, obrigado, meu Pai, por ter arrancado a ele com mãos poderosas daquela vida de morte, daquela vida de sentença. Pai, te agradecemos, porque, ó Pai, o Teu Espírito Santo está concedendo renovo, avivamento, Deus poderoso, a cada madrugada de oração, a cada madrugada de intercessão, meu Pai, o Teu Espírito está movendo este poder infinito, este poder, meu Pai, que opera nos céus e na terra, para dar a conhecer o poder da obra infalível que o Senhor quis por nós realizar ali no alto do Gólgota. Pai, eu quero apresentar esta vida enferma, ah Senhor, este corpo desenganado, aquele que está prostrado em cima da cama, aquele que não suporta mais estas dores infernais nos ossos. Pai, Senhor, tenha de misericórdia desta pessoa, pessoa, tenha de piedade deste homem, desta mulher, Senhor, que já foi desenganado, que já foi dado, meu Pai, como morto, que é uma questão de tempo, ah, Pai, para o óbito se consumar, e em nome de Jesus Cristo nós oramos nesta hora, meu Deus, venha abrir as portas e dar, Senhor, a saúde, saúde, meu Pai, porque está escrito na tua palavra que o Senhor é o Deus que nos sara, está escrito, Senhor, que tu eres o Deus de toda carne, haveria alguma coisa impossível para o Senhor? Ah, Pai de amor, nós cremos no toque bendito, no milagre poderoso, Deus glorioso, que o Senhor está fazendo. Oh, meu Pai, te agradecemos pela vida da tua serva, te agradecemos pela vida do teu servo, te agradecemos, ó Pai, por mais um dia de vida, Senhor, que está completando esta criança, este homem, esta mulher, Pai, que está de joelhos dobrados, já iniciando o dia do seu aniversário, orando conosco, clamando a ti, agradecendo ao Senhor pelas bênçãos alcançadas. Pai Santo, oramos agora por todo o corpo de obreiro, apresentamos, ó Pai, aqueles que estão invocando o teu nome, Ouri Kalamassuri Alamaia, crendo que é o Senhor que está operando e realizando o impossível em suas vidas. Pai, aquela tua filha que não cessa de clamar, pedindo oração, ajuda, socorro, Pai, a causa está ganha, mas aquele dinheiro está bloqueado, ele não sai. Oh, meu Pai, foi reconhecido o direito, a inocência daquele que foi levado à prisão. Oh, Pai, a justificação daquele que foi acusado inocentemente. Ah, Pai, foi reconhecido pela justiça, Deus querido, que o direito, a posse, meu Pai, daqueles bens é dele e é dela, mas não se conclui, a resposta não sai, porque Satanás está, Senhor, ó Deus de amor, com os pés colocado em cima daquele documento, em cima daquele processo que tem levado tanto tempo, já cumprindo-se décadas. Agora, Senhor, nós expulsamos esta legião da injustiça que colocou o Senhor Alamassuri Alamaia os seus pés sobre esta causa. Sai, Satanás, sai, espírito satânico que vai agitando, tomando corações daqueles que estão em poder, em autoridade para fazer justiça e não fazem, para fazer o que é correto e não fazem, para fazer o que é certo e escolhem o errado. Pai amado, diz a tua palavra que aquela pequena juíza, aquela pequena viúva confrontou, ah, Senhor, aquele grande juiz daquela cidade, contra ele triunfou na oração, porque ela perseverava todos os dias, quando trazia a sua causa às portas dele, dizendo: faze-me justiça, julgue a minha causa, oh, meu Pai. E se o injusto juiz não conseguiu suportar a perseverança da pequena viúva, diz a tua palavra que a injustiça, Lamaste Kanda Lamaia, Pai, as forças contrárias, satânicas e humanas, nenhuma delas resiste o poder da oração, nenhuma delas resiste o poder da tua resposta através da intercessão dos teus filhos. Oh, Pai de amor, Deus bendito, joga por terra neste momento todo o poder das trevas, todo o poder do inferno, todo poder angustioso da ansiedade, todo poder satânico aprisionador, ó Pai, da incredulidade, que impede esta vida de perseverar, que impediu este homem de conseguir, ó Pai, de continuar orando e jejuando pela família, orando e jejuando pelos filhos. Ó Pai querido, quantos desistiram da salvação do matrimônio, da salvação dos parentes, dos os filhos. Meu Deus, nós oramos pelas famílias que estão, Senhor, agora também na intercessão, pedindo salvação, pedindo a verdadeira alegria debaixo deste teto, Pai amado, porque a nós foi dado a Tua palavra que garante, dizendo que a alegria da salvação é só o Senhor tem para dar, é só o Senhor que pode operar em nossa vida, e por isso clamamos e por isso apresentamos, Pai, aqueles que estão oprimidos, entristecidos em seus lamentos, em suas dores, em suas chagas, em suas dores e enfermidades. Oh, meu Pai, em nome de Jesus Cristo, nós suplicamos, olha o estado da nossa nação, olha a condição do nosso país, ó Pai, submergido na imoralidade, submergido na corrupção, submergido na prostituição, e normalizando, ó Pai, e até oficializando a iniquidade, o pecado, a imoralidade e o crime. Tenha de piedade da nossa nação. Venha, Senhor, com o Teu poder, com o Teu mover, para mudar tudo, para libertar por completo esta nação, meu Pai, das garras desta religião, das garras, Pai, destas seitas diabólicas que querem tudo, Senhor, que o Evangelho tem para dar, mas não querem a Cristo, o verdadeiro poder de Deus para libertar. Oh, meu Pai, liberta nossa nação da idolatria, liberta nossa nação da profanação, liberta, Pai, a nossa nação deste Evangelho promíscuo, promocionado, que tem levado, Senhor, milhões ao engodo. Deus Todo-Poderoso, Senhor, e usa a Tua igreja, a Tua verdadeira igreja, aquela que não tem placa, aquela que não tem denominação, aquela que nasceu, meu Pai, da revelação de Jesus Cristo, quando Pedro disse: Tu és o Filho do Deus Altíssimo, e Tu dissestes a ele, dizendo: Bem-aventurado és Tu, Simão Barjonas, porque não te foi carne e sangue que te revelou. Oh, Pai amado, oh Jesus querido, revela, Pai bendito, revela, Pai de amor, ó Senhor, a Jesus Cristo, aqueles que estão penando, aqueles que estão buscando a Deus, mas da sua forma, estão buscando o Senhor nas madrugadas, nas matas, estão buscando o Senhor à beira dos rios, com despachos, com oferendas, buscando o Senhor na loucura do seu sentido, pensando que estão te agradando, Senhor. Revela Jesus Cristo, o Deus do nosso amor, revela Jesus Cristo a eles. Ori kalamassuri alamaia, revela este caminho, Pai. Sabemos que não temos mérito sobre o ministrar da salvação, porque diz a Tua palavra que é o mistério divino do Teu Espírito no coração do perdido, que o converte, que o transforma. É a Tua palavra que diz que o homem só pode clamar: ó Deus, reconciliai-vos com Deus. Mas a decisão de salvar, a decisão de dar o genuíno arrependimento, é com o Teu Espírito Santo. Ó Pai Santo, oramos pelas vidas espirituais, meu Pai, que já deixaram as drogas, já deixaram o mundo, já deixaram a abominação do próprio ser e viver para si mesmo, e agora eles querem viver para Ti, e agora, Pai, eles querem vencer aquela dúvida que consome, aquelas setas que perturbam, aquelas vozes, ó Pai, que desanimam a este novo convertido. Ó Pai querido, que luta está passando dentro do lar, esta nova convertida, este novo convertido, convertido, Senhor. Que batalha, que guerra está enfrentando, Pai, contra as trevas, esta moça lá na universidade, este jovem, ó Pai, lá naquele colégio. Meu Deus, vai acobertando e dando livramento para que todos estes novos convertidos, Pai querido, consigam, ó Deus, neste fim de semana, estar ali preparados, vestidos de branco, ó Deus, aguardando alamaste, candalamaia, ouri calamassúria, ó Deus poderoso e eterno, ó Pai de amor, obrigado, porque foi o Senhor que até aqui tem sustentado, tem guardado a tua filha, tem guardado o teu filho, tirando do coração toda a ilusão, tirando do coração, ó Pai, todo o desejo pelo pecado, pela prostituição, ó Deus, pela idolatria, pela velha vida. Senhor, te agradecemos, porque agora o Senhor está operando na vida daquele, Pai, que está orando pelo enfermo, pelo desenganado, pelo acamado dentro daquela casa, lá dentro daquele hospital. Oh, meu Pai, paralisa a morte, aquelas nuvens infernais, aquelas legiões, ó Pai, ó Deus, que ceifam nas madrugadas, que levam aquelas vidas, ó Pai, que estão ali esperando a alta, o efeito do remédio, ah, Pai, o sucesso da operação, mas, Pai, ao invés disso, naqueles corredores está a morte, gelada, fria, entrando pelos corpos e matando, tragando, Senhor, aqueles que estão em coma induzidos para não voltar. Oh, meu Deus, nós repreendemos, ó Pai, esta frieza da morte, esta gélida doença que está, Senhor, tomando este corpo para ceifar aquela criança que sofreu aquela queda, aquele homem que teve aquele acidente. Ah, Pai, aquela pessoa que foi prostrada pela seta espiritual enviada, e agora Satanás quer ceifar naquele derrame, quer ceifar, Pai, ó Deus, aquele coração, na paralisia completa daquele derrame. Sai, legião, o sangue de Jesus tem poder contra ti. É você que está acelerando este coração, querendo estourar a mente deste homem, querendo explodir o coração desta mulher neste peito. O sangue de Jesus te repreenda. Agora expulsamos toda a morte, toda a legião que estava ceifando, toda a legião, meu Pai, que estava se armando para tragar as vidas neste novo dia. Pai, nós repreendemos esta morte, porque é o Senhor que manda expulsar, alamassurimicanda alamaia, toda a morte agora. Cai por terra, legião das trevas, cai por terra, legião da opressão. Cai por terra, Satanás. Sai daí agora, demônio. Sai de dentro desta casa, legião. É você que está atormentando. É você que está alimentando no meio desta família esta contenda, esta inveja, esta briga, esta coisa terrível. Sai daí, Satanás. Espírito que foi mandado pela bruxaria, espírito que foi alimentado, pactuado nesta obra de feitiçaria. Sai daí, Satanás. Sai daí, você que ganhou aquele trabalho maligno e que entrou naquele matrimônio para destruir, para terminar em divórcio, para a separação. Sai daí, legião do inferno. Você que está usando a mente daquele funcionário, a mente daquela mulher, para levar até a última consequência os planos de sequestrar, é de roubar, é de tirar o que pertence a Lemacanda Alabaia, aquele homem que está empreendendo, que está trabalhando, que está querendo crescer. Nós te repreendemos, Satanás. Sai daí, legião da miséria. Sai daí, legião da inveja. Sai daí, legião de laços malignos, em nome de Jesus Cristo, no poderoso nome do Senhor, nós te repreendemos, legião. Oh, meu Pai, quantas mortes preparadas, quantas mortes encomendadas aos demônios, quantas mortes, oh Pai, alabai de candará massúria, foram pedidas nas matas virgens, nos cruzeiros, nas encruzilhadas. Oh, Pai amado, e aquelas vidas estão sendo atingidas, aquelas casas estão sendo destruídas, e não há quem interceda, não há quem repreenda, não há quem expulse, Pai, mas agora nós nos unimos em fé com os teus filhos, Pai, que já estão abrindo este propósito de jejum e oração, para que haja um mover, para que haja uma libertação perfeita do teu Espírito Santo. Ó, Pai amado, nós entregamos em tuas mãos a vida da nossa diretoria, Pai, da harmonia, da comunhão, da união. Ó, meu Pai, dá da tua paz, alabaste, canda, alamaia, ó Deus. Deus Todo-Poderoso, ó Deus Glorioso, Criador dos céus e da terra, nós pedimos agora, Pai, a tua vitória, nós pedimos agora, Senhor, o teu milagre, meu Deus, vem abençoar aos teus filhos, Pai, que não cessam de orar e jejuar pela vida da nossa presidente, da irmã Irene.

Senhor, o pastor Milton Almeida, o pastor Osmar de Oliveira, meu Deus, nós apresentamos em oração a vida do pastor Gerry, do presbítero Marco, do presbítero Fabrício, da irmã Maria Josefina, Pai, da equipe que atua e trabalha com eles nas capitais, nos países, aqui nas sedes locais. Oh, meu Pai, abençoai, repreendendo, Senhor, esta fúria de Satanás, que sempre, ó Pai, está gerando problemas, lutas para desfocar, para roubar a visão do crescimento, da direção que o Senhor tem dado a esta igreja. Obrigado, Pai Santo, por ter escolhido a igreja pentecostal, Deus e amor. Obrigado, meu Salvador, por ter nos separados, por ter nos arrancados do pecado, para estarmos aqui das nossas muitas transgressões. Pai Santo, que seja o teu Espírito recompensando aquela multidão que está agora orando ali conosco no santuário da oração, aqueles que levam, Pai, a intercessão a este momento, a 0 horas, todos os dias, para dentro da casa, lá naquela empresa, na recepção daquele hotel, daquele condomínio, meu Deus, daquele hospital. Há vidas que estão em oração pedindo livramento das tuas mãos, pedindo um dia abençoado, um dia de paz. Pai, Senhor, queremos clamar pelos que perderam tudo. Senhor, os bens, os móveis estão debaixo das águas. Senhor, aquelas casas que foram levadas nos deslizamentos, Senhor, naqueles ventos, naquelas tempestades, Pai, até de granizo. Senhor, guarda o sul do nosso país. Guarda, Senhor, ali o estado do Paraná, de Santa Catarina, do Rio Grande do Sul. Guarda, Senhor, a todo o centro Oeste, guarda, Senhor, o estado de São Paulo das calamidades e catástrofes, guarda, Senhor, o estado, meu Pai, de Minas Gerais, guarda, Senhor, o estado de Vitória do Espírito Santo, guarda, Pai amado, os nossos irmãos que estão em oração ali em Goiânia, ali, meu Pai, também, Senhor, e no Belém, aquele povo que está clamando, que está orando, meu Deus, tenha de misericórdia, Pai, não deixa, Senhor, os nossos irmãos de Manaus, oh, Pai, ó Deus, aceitar, ah, meu Deus da glória, o fracasso, a derrota como meta. Pai, apresentamos os estados, ó Deus, que estão orando conosco em todo o Norte e Nordeste. Abençoa, Pai, os nossos irmãos também ali do Mato Grosso do Sul, os nossos irmãos do Mato Grosso. Abençoa, Pai, abençoa, Senhor, as fronteiras dos nossos estados, abençoa a fronteira do nosso país. Senhor, vem operar, ó Pai de amor, sobre o solo desta nação, dando prosperidade, Pai, ainda que a maldade, a ganância, a cobiça, a corrupção queira varrer e dominar a nossa nação. Faça-nos prosperar, meu Pai. Senhor, nós queremos entregar nas tuas mãos aqueles que agora usam a lamassuri, a lamaia, a fé para pedir a ti, para o Senhor destruir todos aqueles problemas que sufocam, que afogam a ele e a ela. Meu Deus, aquele que está atribulado, angustiado dentro da casa, os problemas são tantos, as dívidas são gigantescas, Pai, porque neste mundo de corrupção, de assolação, aonde, Pai, a maldição do engano está prosperando, é um enganando o outro, Senhor, ó Pai de amor, e aquelas vidas que vivem de engano e estão devendo tudo, Senhor, os cartões de crédito, os cartões de créditos estão todos estourados, ó Pai amado, as dívidas, os débitos têm aumentado, mas nós oramos a ti, Senhor, venha destruir agora as ataduras, a prisionadora das dívidas, Pai, faz prosperar, te calamassuri alamaia, aqueles que estão fazendo um voto de sinceridade em voltar a ser dizimistas da sua obra, a ser contribuintes da obra assistencial, Pai, abençoa com teu poder celestial a Fundação Reviver, a Associação Help Deus e Amor, abençoa, meu Salvador, o grande dia,

0: Ação social, Pai, ó Deus, no dia 30 de outubro, Pai, agora eu quero te louvar, obrigado por nos ajudar até aqui, obrigado por ter, ó Pai, Candalamassúria, intercedido conosco, Pai querido, eu apresento a Ti, Deus bendito, a vida do presbítero Miqueias, que vai avançar agora neste clamor e súplica, venha usar a vida do Teu servo, Pai, é o que nós te pedimos. Pedimos em nome de Jesus e já te agradecemos.
1: Bendito seja o teu nome, Senhor. Nós te louvamos, nós te agradecemos, porque o Senhor é grande, o Senhor é bom e a tua bondade dura para todo sempre, Senhor. Senhor, nesta madrugada de oração, nós queremos agradecer pelo dia que findamos, Pai, que nós podemos dizer, até aqui nos sustentou o Senhor. E eu quero já, meu Deus, consagrar o novo dia na Tua presença. Queremos consagrar esse novo dia diante do Senhor, Pai. Senhor Deus, nesta madrugada de oração, Senhor, não queremos orar apenas com os nossos lábios, mas queremos rasgar o nosso coração, Senhor, na Tua presença. Queremos derramar a nossa alma diante do Deus vivo, o Deus a quem servimos, o Deus a qual nos prostramos, entregamos a nossa vida. Que privilégio que temos, Pai, de todos os dias estar diante da Tua presença, te buscando, te louvando, te engrandecendo. Quão precioso, Senhor, são aqueles que entendem que temos um encontro diário com o Senhor, um encontro diário com a Tua presença. Que maravilha, Senhor, é quando nós entendemos, é quando nós, Pai, entendemos desse privilégio que temos, Pai, de estar na Tua presença. Bendito seja o Teu nome, Senhor, porque até aqui o Senhor tem nos ajudado. Até aqui, Senhor, o Senhor tem nos sustentado. Aleluia, Senhor. Senhor, não rejeite a nossa humilde oração. São milhares e milhares de irmãos agora que estão prostrados diante da Tua presença, Senhor, para buscarem a Tua face, para clamarem ao Senhor, buscando a Tua santa e gloriosa presença. Senhor, meu Deus e meu Pai, ministra em nossos corações, queremos ser ministrados pela Tua presença. Queremos ser ministrados pela Tua glória, Senhor. Que maravilha é quando somos ministrados pelo Senhor. Quando somos tocados pela presença gloriosa. Oralamacanda elemalacel elemai. 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Oh, Senhor, eu não tenho palavras para agradecer, porque até aqui o Senhor tem nos sustentado. Até aqui, Senhor, o Senhor tem cuidado de nós.

0: o povo de Israel carregava as perdas das guerras contra os filisteus. Mas o Senhor levanta Samuel e diz: nós servimos ao Deus de Abraão, de Isaac e Jacó, o Deus da aliança, o Deus que não quebra as suas alianças, o Deus que é fiel, o Deus que é poderoso. Nós servimos a esse Deus, e por isso que até aqui Ebenezer, até aqui nos ajudou o Senhor. Que maravilha, Senhor! É quando sentimos a ajuda do Senhor sobre as nossas vidas, sobre a nossa casa, Senhor, sobre a nossa família. Quando nós sentimos, meu Deus, a poderosa mão do Senhor. Como disse o profeta Ezequiel: e veio sobre mim as mãos do Senhor. Alamacanda lassaremalamai. E veio sobre mim as mãos do Senhor. Senhor, eu coloco diante de Ti a minha causa, Senhor. Eu coloco diante do Teu altar agora, Senhor, as minhas provações, as minhas causas, Senhor. Isso, meu irmão, lança sobre o Senhor agora as vossas ansiedades. Lança sobre o Senhor agora as suas aflições. Pedro vai dizer: lançai sobre o Senhor todas as vossas ansiedades, porque Ele tem cuidado de vós. Senhor, eu posso sentir o Teu cuidado sobre nós, Senhor, sobre a nossa casa, Senhor, sobre a nossa família. Eu posso sentir o cuidado do Senhor sobre cada irmão e cada irmã. Lamacandole malassere menemalai. Bendito és o Senhor, de toda honra, toda glória seja dada a Ti, Senhor. Nós Te louvamos, nós Te engrandecemos, Senhor. Santo, santo, santo és Tu. Obrigado, Senhor, por esse privilégio. Somos privilegiados de estar diante de Ti, Senhor, buscando a Tua face. Ó, Senhor, que esse irmão, essa irmã possa sentir agora o cuidado do Senhor sobre a sua vida. Ah, meu Deus, tem coisas que estão no nosso alcance. Tem coisas, meu Deus, que nós temos capacidade de resolver. Mas tem coisas, Senhor, que é só o Senhor. Que é só o Senhor. O impossível. A vida. Só o Senhor. Alamasteclandelemai. E nesta madrugada, Senhor, nós queremos sentir a resposta das nossas orações. Como Ana, aquela mulher estéril, que era zombada, humilhada dentro da sua própria casa. num certo dia, todos os anos, eles subiam a Betel para sacrificar. Porém, um certo dia, ela disse: não, eu vou no tabernáculo e eu preciso falar com Deus. E ela chorava a tal ponto que não saía palavras dos seus lábios, somente lágrimas. Somente lágrimas. Ela dizia: Senhor, eu quero um filho, Senhor. E se tu me der um filho, este servirá todos os dias. De pra calacel, alacantio e nemanarai. Todos os dias da sua vida, ele servirá na casa do Senhor. E a Bíblia diz que na mesma hora, ela sentiu a resposta. E o texto vai dizer: e o seu semblante já não era mais o mesmo. Oh, Senhor, aleluia! Nós derramamos diante de Ti, Senhor, as nossas queixas, as nossas orações, as nossas súplicas, Senhor, porque temos certeza da resposta das nossas orações. E o nosso semblante não será o mesmo, Senhor. O semblante deste irmão e desta irmã não será o mesmo. Oh, glória a Deus, aleluia. Porque nós já podemos sentir a resposta. Oh, que mistério, Senhor. É quando temos discernimento, conexão espiritual, nós sentimos, nós discernimos o tempo e as estações, porque somos conectados. Oh, que maravilha, meu Deus! É quando o homem de Deus, discerne tudo, e por ninguém é discernido. E nós já estamos sentindo, Senhor, a resposta das orações. Como Daniel, ele entendeu. Daniel entendeu o tempo da profecia de Jeremias. E ele discerniu dizendo: o tempo que Deus deu por meio de Jeremias de 70 anos de cativeiro, o tempo é chegado ao fim. Darabacalassal alacantou. Ribalai candoram la suriclanda le malassere malaba cantu iniminarai. O ribalai cantou eleve céu elemai. O Espírito Santo de Deus me diz que o tempo de cativeiro, o tempo de humilhação, o tempo de sofrimento está chegando ao fim. Oramacandelemaia. Daniel entendeu e discerniu e foi buscar ao Senhor. E começou a buscar e a humilhar e buscar resposta do Senhor. E quando a resposta veio, disse: homem muito desejado, desde o primeiro dia em que aplicaste o teu coração a entender as coisas do seu Deus, as suas palavras. Oh, que maravilha, Senhor! Eu não sei quantos dias Daniel esperou, mas a resposta foi desde o primeiro dia. Oh, meu Deus, são ouvidas suas palavras. Meu Deus, que maravilha, Senhor! É o depósito de oração que está diante do altar do Senhor. Aleluia! Alabadaka seremalamai. É as nossas orações que estão como incenso diante do Senhor, Deus. As nossas orações estão diante do trono como a de Daniel. Daniel, desde o primeiro dia. Que maravilha, que texto lindo, Senhor. Que aplicaste o teu coração. Ó, Senhor. Eu sei, Senhor, que desde a minha infância, em que eu venho aplicando meu coração ao Senhor, esse irmão, essa irmã, que eu não sei quantos anos, de repente desde a sua juventude, desde a sua infância. Oh, glória, labassorabacantelemalabacantioelemai. Desde o primeiro dia em que aplicamos o nosso coração, em que direcionamos o nosso coração a buscar ao Senhor, as nossas palavras, orações durante o dia, na rua. Quantas orações, Senhor, estão diante de Ti. Oh, meu irmão, minha irmã, se você soubesse o mistério de aplicar o coração a compreender e entender as coisas do seu Deus. Que poder que é saber que somos conhecidos de Deus, que a nossa voz é conhecida pelo Senhor, que a voz deste irmão e desta irmã na madrugada é conhecida pelo Todo-Poderoso. O Senhor conhece a sua voz, meu irmão. O Senhor conhece a sua voz, minha irmã. Não desista de orar. Aleluia! Daniel não desistiu. Mesmo sendo eunuco, mesmo sendo escravo, em uma terra distante, longe da sua cidade natal, o seu coração estava na cidade prometida, na Jerusalém de Deus. Ó, Senhor, que os nossos corações não estejam apegados, Senhor, a nada deste mundo, Senhor, mas que o nosso coração possa estar enxergando, olhando a Jerusalém de Deus, a Jerusalém celestial. Oh, maravilha, Senhor! Nos ajuda, Pai, a voltar os nossos corações para aquilo que é eterno, porque nós somos eternos. O Senhor nos prestigiou, o Senhor compartilhou com o homem a eternidade. Oh, meu Deus, e tudo isso por amor. Somos os únicos seres eternos. Os animais nascem e morrem, e ali acabam suas vidas. Mas nós, diz o provérbio, que todo espírito do homem, quando morre, torna a Deus. Ah, Senhor, somos privilegiados, porque a vontade do Senhor é ter o homem na eternidade, é caminhar com o homem no Éden novamente, é voltar para o Éden e caminhar com o homem, se relacionar com o homem. Oh, Senhor, quantos irmãos orando e buscando agora a Tua face. Responda nossas orações. Responda a oração da Tua igreja, Senhor. Dos Teus filhos e filhas que clamam de todo o coração. Que derrama a sua alma diante de Ti, Senhor. E estão certos que o Senhor tem cuidado, que o Senhor tem sustentado-os nas Tuas mãos. Eu quero orar, meu Deus, pelos hospitais. Eu quero orar, meu Deus, pelas UTIs. Eu quero orar pelo pai do nosso querido irmão Renato, que está internado na UTI. Visita, Senhor. Toca na saúde do Teu servo. Eu quero orar por todos aqueles que estão enfermos agora, me escutando em um leito, Senhor. Nós cremos que o Senhor pode curar, que o Senhor pode tocar, meu Deus, na saúde, no corpo físico deste irmão e desta irmã. Senhor, meu Deus e meu Pai, seja conosco, Senhor, em meio às provações, em meio às surpresas da vida, Senhor. Nos ajuda a superar, meu Deus, as lutas, os desafios. Nos ajuda a superar, Senhor. Nos ajuda a dar a volta por cima, Pai, de tudo aquilo que impede, de tudo aquilo que tem sido, meu Deus, um obstáculo para o crescimento, para o desenvolvimento, para o avanço da nossa fé. Eu quero orar por esse irmão. Senhor, tira toda a cegueira espiritual, tudo aquilo que tem, de alguma forma, atrapalhado, impedido, Senhor, o crescimento deste irmão. Senhor, eu quero orar pela Tua igreja. Eu quero orar, meu Deus, pela nossa querida irmã Irene Miranda, presidente da nossa igreja Deus de Amor. Pai, cobre a Tua filha com o Teu sangue. Sustenta ela nas Tuas mãos. Senhor, visita agora. Senhor, eu quero orar, Pai, pela diretoria deliberativa, pela vida da nossa querida irmã Débora Miranda, Senhor. A Tua serva, o pastor Lorival, que tantos anos, Pai, vem sendo fiéis. Que maravilha, Senhor, os teus servos sendo fiéis e zelosos pela tua obra. Sustenta, a recompensa vem do Senhor, Pai. A recompensa vem do Senhor, meu Deus. Eu quero orar pelo nosso querido irmão presbítero Davi Miranda Neto. Visita, Senhor, a sua família. Eu quero orar também pela diretoria executiva, pelo pastor Milton de Almeida, pelo pastor Antônio Osmar, meu Deus, pelo pastor Marco Magno, pelo pastor Fabrício Beata, pelo pastor Jerry Segor, pastor Wilson, a nossa querida irmã Maria José, visita a diretoria executiva. Nós oramos e repreendemos todo e qualquer levante do inferno. Essa obra é do Senhor. Essa obra é do Senhor, meu Deus. Eu oro pelo Ministério de Jovem, pelo Regenere, pela Expansão, por aquilo que nós estamos vivendo como ministério, meu Deus. Nós declaramos: as portas do inferno não prevalecerão contra a igreja. Não prevalecerá contra a igreja do Senhor. Senhor, graças te dou por esse tempo. Fica conosco, Senhor. Muito obrigado por este momento de oração. É o que nós te pedimos desde já. Te agradecemos, Pai. Em nome de Jesus. Amém e amém. Meus queridos irmãos, ouvintes do programa Voz da Libertação, meus queridos irmãos internautas, chegou um momento muito importante que eu gostaria de convidar você que por algum motivo se afastou dos caminhos do Senhor ou por algum motivo você se entristeceu e nunca mais voltou para a casa do Pai. E eu quero falar também com você que ainda não tomou a decisão de aceitar Jesus, de confessar Jesus como o único suficiente Salvador da sua vida. Eu quero fazer uma oração especial agora para você reconciliar. Você vai escrever aí nos comentários: pastor, estou reconciliando. Pastor, estou aceitando Jesus. E nós iremos orar por você agora. Feche seus olhos, você que está reconciliando, você que está aceitando Jesus como único suficiente Salvador da sua alma. Senhor Deus e Pai, nesta noite eu quero orar por este irmão, essa irmã que tomou a decisão, Pai, de confessá-lo como o único e suficiente Salvador da sua alma. Senhor Deus e Pai, eu quero apresentar, Senhor, também esse irmão que está reconciliando, que por algum motivo se afastou dos teus caminhos, da tua presença, mas agora, Senhor, está regressando, voltando. E eu tenho certeza, eu posso enxergar pelos olhos da fé que o Senhor está de braços abertos, recebendo esse irmão e essa irmã. Sustenta nas suas mãos, guarda, livra de todo mal. Guarda, meu Deus, é o que nós te pedimos e te agradecemos. Você que aceitou Jesus, nós temos dois meios aí de você entrar em contato conosco, sim. Você pode mandar para nós um e-mail, no e-mail queroaceitarjesus@ipda.com.br, ou também você pode mandar uma mensagem para nós no nosso WhatsApp, que é o DDD 11 95094 4645. Mande para nós uma mensagem, diga: olha, acabei de aceitar Jesus, reconciliei. Nós temos um pastor à disposição e esse pastor, ele vai te direcionar à Igreja Deus Amor mais próxima ou ao pastor mais próximo aí de você, onde quer que você esteja, em outro estado, em outra cidade, em outro país também. Nós temos igreja em mais de 100 países em volta do mundo, em todos os nossos continentes. Então, que Deus abençoe vocês. Desde já, quero agradecer a todos vocês que oraram conosco. E se você, pastor, a oração está tão boa e eu quero continuar orando, nós temos o nosso canal Direto com Deus aqui no YouTube. Você pode continuar orando, oração 24 horas por dia. Que Deus abençoe, meus queridos irmãos. Essa foi mais uma transmissão oficial da Igreja Pentecostal Deus e Amor, que está na direção geral da nossa querida irmã Erene Miranda. Fiquem todos na paz. Se assim o Senhor nos permitir, estaremos de volta com vocês. Fiquem na paz. Deus abençoe.
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3: 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Fecha os seus olhos, você que não pode se ajoelhar, mas você vai fechar os seus olhos. Esta oração de adoração ao Senhor. O Senhor está presente aqui, aleluia. Feche os teus olhos. Mova-te, Espírito Santo. Mova-te, Espírito Santo. Mova-te, Espírito Santo.

0: um crente vir evangelizar a minha pessoa, eu saía, eu deixava falando, enfim, eu tomava atitudes muito grosseiras, chatas, e eu, cego pelo inimigo, não dava crédito. Eu quero dizer para os irmãos que, em determinado momento, que eu fiquei preso, passei muito tempo dentro do cárcere, passei em torno de 9 anos, irmão, dentro do cárcere. Num desses períodos, eu lembro que minha esposa ia me visitar, e minha esposa era conhecedora do evangelho. Eu me lembro, irmão, que Deus começou a falar coisas tão profundas comigo, e eu fazia propósito com Deus de que, se Deus fosse Deus na minha vida, me chamasse, que Ele me resgatasse, então, do mundo das drogas. E eu fiz um propósito com Deus. Eu falei: Senhor, que o Senhor arranca esse vício de mim, porque eu não posso, então, te servir, se for para me servir, com esse vício. Então, se o Senhor é um Deus que me chamou, que tira esse vício de mim. Eu fiz prova com Deus. E, irmãos, eu quero dizer para os irmãos que, a partir daquele momento, até hoje, passaram já 7 anos, eu não coloquei mais um cigarro de maconha na minha boca. Por quê? Porque verdadeiramente Deus, Ele me libertou. E hoje eu falo para os irmãos que, nesse período de tempo todo, minha esposa falando de Jesus, eu vendo esses milagres acontecendo, eu aceitei o Senhor Jesus Cristo. E hoje eu glorifico, eu exalto a Deus por tudo que Ele fez na minha vida. Eu glorifico a Deus pela esposa que Ele colocou na minha vida, que foi por intermédio dela que o Senhor usou para que eu chegasse até o Senhor Jesus Cristo, que foi por intermédio dela, né, que Deus trabalhou na nossa casa, a nossa família. Hoje, irmão, fora do cárcere, já fazem 3 anos que agora eu estou fora do cárcere, mas na presença do Senhor Jesus Cristo, faço a obra do Senhor. Hoje eu prego a palavra, hoje eu conheci o Deus que nos tira das trevas e nos traz para a maravilhosa luz. Hoje eu glorifico a Deus, irmão, por cada oportunidade, por tudo que o Senhor fez. Então eu quero dizer para as pessoas, irmãos, que vale a pena crer, vale a pena você se entregar. É necessário que você dê esse passo de confiança para o Senhor Jesus Cristo, porque o Senhor, Ele vai realmente operar as maravilhas dEle. Eu aprendo dentro da palavra de Deus que o Senhor é um Deus que, Ele, de maneira nenhuma, Ele lança a gente fora. De maneira nenhuma Ele vai te colocar para fora, mas Ele está de braços abertos esperando, irmão, porque Ele realmente, Ele faz a obra. E eu busco, eu tenho amado aquilo que o Senhor tem feito, né? Então, em nome do Senhor Jesus Cristo, irmão, eu glorifico muito a Deus por tudo que Ele fez, tá bom? Em nome de Jesus, esse é meu testemunho. É um pouco de tantas coisas que Deus fez na minha vida que eu tô contando, mas só para mostrar para você que, ainda que ninguém acredita em você, ainda que você mesmo não acredite mais em você, creia em Deus. Sem fé é impossível agradar a Deus, mas se você crer, você consegue mover a mão de Deus a teu favor, em nome de Jesus.
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0: dia na paz do nosso Senhor e Salvador Jesus Cristo. Está começando o programa Madrugada do Socorro de Deus. Eu sou o seu irmão em Cristo, Daniel Mariano. Na mesa de som, Hamilton Júnior. E também no WhatsApp, o nosso querido irmão Cleiton. Permitindo o nosso Deus, vamos estar juntos até às 5 horas da manhã. Vocês acompanharam diretamente aqui no Templo da Glória de Deus, prosseguimento da campanha mundial de oração, intercessão global. Orou com todos vocês, pastor Kleber de Oliveira e também o nosso querido pastor Miqueias. Tenho certeza que vocês foram abençoados, receberam as bênçãos de Deus, milagres, coisas maravilhosas o Senhor entregou a todos vocês que estiveram juntamente com os homens de Deus, orando e clamando ao nosso Deus. E você que não pôde orar, acompanhar a oração, não é? Você tem a oportunidade às 2 horas da manhã, eu mesmo, Daniel Mariano, vou estar orando, clamando a Deus em seu favor.
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0: Você que quer participar do programa Madrugada do Socorro de Deus, nesta madrugada você tem a oportunidade de você ligar aqui para nós, deixando aqui o seu nome e também os pedidos de oração. Quero lembrar a todos você que já participou, não é? Já ao longo desta semana, eu gostaria que você também pudesse deixar também aquelas pessoas que nunca tiveram a chance de participar da programação Madrugada do Socorro de Deus, não é? Muitas pessoas que nos escutam e até mesmo querem também participar do programa Madrugada do Socorro de Deus e não tem a oportunidade. Por isso eu peço você que já participou ontem, no domingo ou no sábado, deixe esse dia especial para aquelas pessoas que estão neste momento nos ouvindo, nos acompanhando e também querem participar. DDD 11-3208-2743, repetindo, DDD 11-3208-2743. Temos também mais uma linha disponível, que é o DDD 11-3208-2790. Nunca se esqueça de colocar o prefixo da capital paulista, o DDD 11. Se você quer participar via WhatsApp, DDD 11-98292-3392. WhatsApp somente para mensagens via texto. Vamos atender o primeiro ouvinte nesta madrugada. Alô, bom dia, paz do Senhor.
3: Bom dia, Pai do Senhor Jesus.
0: Com quem eu falo?
3: Com a Gisele de Goiânia.
0: Ô, mãe Gisele, a paz do Senhor Jesus, minha irmã. Amém. Que podemos ajudar a senhora nesta madrugada?
3: Eu vou pedir uma oração para mim, para Deus curar eu. Porque eu tomo medicação controlada por dia, né? Mas assim, faz mais mal do que bem. E aos poucos eu tô largando, sabe?
0: Sim.
3: Aí eu tenho oração por questão da saúde mental.
0: Ok. Eu já anotei aqui o seu pedido também. Mais alguém ou uma Gisele que a senhora gostaria de colocar na oração?
3: Eu vou colocar a minha avó, dona Hilarinha.
0: Uhum.
3: E um tio meu que tá com câncer, chama Holandino.
0: Holandinho?
3: Holandino.
0: Holandino? Ok.
3: Isso, Holandino.
0: Já
3: aí
0: coloquei.
3: Aí eu acompanho vocês todos os dias, domingo, das 11 até 12h30 da madrugada. Acompanho vocês e sexta eu fui na igreja da Deus Amor. Eu vou sexta de novo aqui em Goiânia, na sede.
0: Que bênção de Deus. A senhora é ouvinte, né, aqui da programação. Sempre a senhora liga aqui para nós, não é?
3: Sim, pastor. Eu sempre
0: que
3: ligo todos os
0: dias. Bênção de Deus.
3: Mas todo dia, mas tem uns 2 dias ou 3 dias, mas eu não estou conseguindo, que a linha está muito ocupada, né?
0: Sim, muitas pessoas participando, né, mãe Gisele? Uhum. Pedindo oração, pedindo uma orientação. Isso é muito importante na programação Madrugada do Socorro de Deus. Na madrugada tem uma audiência enorme.
3: Sim, aí eu sou da Semana de Deus, mas assim, eu acompanho vocês todos os dias mesmo, assim, aqui.
0: Uhum.
3: E vou cedo de novo, meu Deus do amor. Eu vou ser de lá.
0: Amém, amém. Deus abençoe a senhora e a todos os nossos irmãos da Assembleia de Deus.
3: Tá bom.
0: Deus abençoe, irmã Gisele.
3: Amém, eu te agradeço.
0: Uma ótima semana.
3: Amém.
0: Muito bem, a participação da nossa irmã Gisele, lá de Goiânia, Goiás. Deus abençoe a todos os nossos queridos irmãos aí do centro-oeste do nosso Brasil. Vamos atender já também o segundo ouvinte nesta madrugada, agora 1h, 15 minutos. Enquanto nós estamos aguardando, vamos assim abrir espaço também para os nossos queridos irmãos que participam também via o WhatsApp aqui da Rádio Deus é Amor. Nós temos aqui a participação do nosso irmão Alexandro. Ele pede oração em favor do seu lar, em favor também da sua família. Irmão Alexandro, é de São Bernardo do Campos. Deus abençoe a todos os nossos irmãos aí de São Bernardo do Campos. É todo o ABCD, MR, já aqui conosco também na programação Madrugada do Socorro de Deus. Vamos atender o segundo ouvinte nesta madrugada. Alô, bom dia, paz do Senhor Jesus. Caiu a ligação. Você que ligou e caiu a ligação, insista, hein? Não desista. Liga aqui para nós, deixando aqui o seu nome e os pedidos também de oração. Agora 1h, 16 minutos. Muitas pessoas participando via WhatsApp. Nosso irmão Lúcio também pedindo oração. Ele era de Palmas. Deus abençoe a todos os nossos irmãos de Palmas. Segunda pessoa nesta madrugada participando. Alô, bom dia, paz do Senhor Jesus.
4: É senhor, Barão.
0: Amém, com quem eu falo?
4: Também, tá fala José Pereira da Silva.
0: Ô, irmão José, o senhor fala da onde?
4: Vitória do Espírito Santo.
0: Vitória, Espírito Santo. Que prazer falar com o senhor, ô irmão José.
4: Também, eu estou dando uma ligadinha para aí, meu irmão.
0: Amém. Que podemos ajudar o senhor nesta madrugada, meu querido irmão?
4: Irmão, estou precisando de uma oração aqui, que eu estou... Eu brinco, tá bom? Já está... Agora eu estou meio doentado aqui, então eu não vou fazer uma cirurgia. Agora, dia 19, estou pedindo uma oração para vocês aí, para mim aqui.
0: Amém. Vamos orar a Deus para que Deus possa, e Ele vai realmente estar com o senhor nesta cirurgia. E já deu tudo certo, irmão José. Amém. Ô, irmão José, picotou um pouquinho a ligação. Eu não consegui entender o nome da pessoa que o senhor colocou aqui para a gente estar orando. Dá para o senhor repetir, por favor?
4: Matheus,
0: Fona da
4: Silva.
0: Ah, Matheus, ok.
4: É. E Maciel, Fona da Silva.
0: Uhum.
4: Minha
0: irmã está
4: machucada, também está doente. Marido da vida.
0: Ok.
4: Fala mais?
0: Pode falar, irmão José.
4: Ah, Maciel, Fona da Silva, já falei.
0: Sim.
4: Maurício
0: Souza
4: da Silva.
0: Uhum.
4: É meu filho.
0: Ok. Deus abençoe, irmão José.
4: Amém, irmão.
0: Obrigado pela sua participação.
4: Hoje duas horas da manhã.
0: Isso, 2 horas da manhã, todos juntos vamos estar orando, clamando a Deus, e o nome do Senhor será glorificado nesta madrugada. Muito bem, agora são exatamente 1h, 19 minutos na capital paulista. Muitas pessoas participando também via WhatsApp aqui da Rádio Deus e Amor. Deus abençoe também ao nosso irmão José, lá de Vitória, Espírito Santo. Deus abençoe a todos os nossos irmãos capixabas. Agora vamos ao quadro Pão Diário nesta madrugada. Pastor Lorival de Almeida, ele vem com o tema: Jesus sabia de sua própria morte. É o quadro Pão Diário. Vamos acompanhar juntos. Daqui a pouco voltaremos com todos vocês aqui na Rádio Deus e Amor. Música.
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7: Quero refletir na palavra de Deus. Um versículozinho, mas eu, quando for levantado da terra, todos atrairei para mim. É bom entender que Jesus falava sobre a sua morte, quando ele citou essa sentença, né? Quando se expressou dessa maneira. E é interessante percebermos também como Jesus fala da sua própria morte com tanta naturalidade. E ele sabia que a morte dele não seria uma morte tranquila, se é assim que eu posso dizer, mas seria sim uma morte bastante sofrida. Ele sofreria terrivelmente, seria esfacelado, sofreria um castigo por nossa causa. Sua morte seria brutal. E eu tenho certeza que não é para qualquer pessoa poder falar com tanta naturalidade, sabendo que viria um sofrimento tão profundo como o sofrimento que ele haveria de passar. Mas essa palavra não é uma palavra de lamentação. Isso chega a ser desconcertante, porque ela revela vários aspectos da morte de Cristo. O primeiro aspecto é, ele sabia que não sofreria morte natural. E é importante também a gente ver que Jesus era um jovem cuja vida seria interrompida de forma violenta. E ele não estava apavorado, não estava... Não, naturalmente falava sobre isso. Segundo, ele sabia que seria crucificado. Não seria lapidado, uma forma de morte por heresia entre os judeus, não. Não seria.

próxima. Pois sua alma estava perturbada, João 12:27. Mas eu, quando for levantado da terra, todos atrairei para mim, é o versículo que eu li. É surpreendente tudo que nós estamos vendo. Ele também não fugiria. Afinal de contas, ele tinha vindo para isso, para morrer por nós, pecadores, para que se cumprisse a profecia e para que nós fôssemos reconciliados com Deus. E mais ainda, sabia também que isso traria a sua glorificação. João 12:28. Sabia também que a sua morte julgaria o príncipe desse mundo, João 12:31. E o que mais surpreende e mais fascinante é a sua consciência desde então. Ele seria o ponto de atração para toda a humanidade, por isso que ele diz: mas eu, quando for levantado da terra, todos atrairei para mim. É. Não resta a menor dúvida que Jesus Cristo, ele é o ponto central da história. Não é? Esse milestone. Jesus Cristo, sem ele, as coisas seriam tão diferentes. Ele seria conhecido. Até o calendário se mudaria depois da sua morte. Sua morte faria dele o homem mais conhecido e mais famoso do mundo, mesmo que tentem esconder o seu nome nos sites de buscas. Seria atração para toda a humanidade. Seria o mais amado, como também poderia ser o menos amado, mas é como diz o hino, um só rebanho. Tu és o ímã que nos atrai e só por ti adoramos o Pai. Se tornou ele o ponto central da história. Contamos o tempo antes e depois dele. Dividiu a história. Depois dele, o mundo nunca mais foi o mesmo. E o mundo nunca mais poderá se livrar dele também. Tentam. Pode rasgar a Bíblia. Pode. Ah, dizem que tem um site de busca que já não fala mais sobre Jesus Cristo, né? Pode tirar do site de busca. Não tem como se livrar dele. Não tem como se esquecer dele. Não tem como se livrar do que ele fez, ou negar o que ele fez, ou não depender do que ele fez. Jesus Cristo, o homem mais importante da história, nasceu numa época distante, num país atrasado em relação, por exemplo, a Roma, a Grécia Antiga. Não foi para nenhuma universidade, sua maior viagem foi ali 300 quilômetros, até minha neta já viajou mais do que isso, né? Figura tremenda, fascinante, que o tempo não esmaece. Ele ainda atrai pessoas. Ele não foi tipo como revolucionários conhecidos. Não foi tipo como um disseminador de uma nova ideologia. Ele não empunhou armas, mas conquistou mais vidas do que qualquer guerreiro. Não escreveu um livro sequer. Mas não existe no mundo uma pessoa que é motivo de mais artigos, livros, monografias, teses, dissertações. Não. Falam dele mais do que qualquer um outro vulto, e para não dizer que se fala dele muito mais do que se fala de todos os outros juntos. Esse mundo repleto de tantas ideias musicais, não existe uma pessoa sequer que a ela foi dedicada tanta composição musical como esse grande homem, Jesus Cristo. Restaurou mais vida e restaura do que qualquer conselheiro. Tirou mais gente da miséria moral, da lama, da vida pecadora, que qualquer programa de qualquer tipo de governo. As vidas que se abrem para o seu ensino são radicalmente transformadas. Nunca ninguém se igualou a ele, nunca alguém causará o impacto que ele causou. Porque ele é o ponto central da história. Porque ele é o homem, o centro da história, da vida. Ele atraiu o mundo para si. Todos atrairei para mim, é o que está dizendo o versículo.

0: Jesus Cristo foi, é e será sempre uma pessoa empolgante. Milhares de pessoas hoje morreriam por ele com ele nos lábios. Nós temos visto isso. Jesus Cristo é o ponto máximo. Aquele que além dele nada existe. Que nosso Senhor Jesus Cristo seja bendito para sempre. Que a morte que ele morreu, a morte em substituição a todos nós, que seja lembrada para sempre. E que nós possamos refletir com muito amor sobre o homem que mudou o mundo, que mudou o destino dos homens pela sua morte, e que foi levantado da terra e todos atraiu para si. Esse que mudou o mundo, esse que muda o seu mundo, esse que muda o seu coração. Esse que voltará para nos buscar. Jesus Cristo. Não precisa fazer dele um pedaço de madeira. Não é necessário fazer dele algo de vidro, de gesso, de pedra, de granito, seja o que for. O que ele é, é. Nunca deixará de ser. Foi levantado da terra e é um ponto de atração para todos. É o ímã. E que você tenha esse magnetismo para que você possa também, vou dizer uma linguagem bem jovem, hein? Colar nele e não deixá-lo nunca mais.
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0: nome, Senhor, porque o Senhor é digno, porque o Senhor é único. Aleluia.
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3: Muito bem, já voltamos com o programa Madrugada do Socorro de Deus, aqui ao vivo, aqui na rádio Deus é Amor. E você que está na sintonia, meu muito obrigado a todos vocês. Você que está em casa, você que está no trabalho, que Deus abençoe esse dia de hoje, que o Senhor Jesus abençoe você, a sua querida família, o seu lar, enfim. Tudo está no controle e na vontade do nosso Deus. Por isso, você que está na Madrugada do Socorro de Deus, nesta madrugada comigo, eu quero lembrar que daqui a pouquinho vamos estar juntos, orando, clamando e buscando a face do nosso Deus, o nosso Pai, porque nesta madrugada, Deus, ele tem coisas maravilhosas para nos entregar. Vamos atender ouvintes nesta madrugada que quer participar e também deixar o nome e os pedidos de oração. Alô, bom dia, paz do Senhor Jesus.
4: Paz.
3: Com quem eu falo?
4: Com Sueli.
3: É, Sueli, é isso?
4: Isso.
3: A senhora fala de onde, irmã Sueli?
4: Falo de Osasco.
3: Osasco, grande São Paulo, né? Deus abençoe a todos os nossos irmãos de Osasco. Ô, irmã Sueli. A senhora é da Igreja Pentecostal Deus e Amor?
4: Não, eu não sou da igreja, sou da Igreja Universal, mas eu participo de manhã da Igreja Deus é Amor.
3: Ai, que bênção.
4: Da consagração.
3: Que Deus abençoe a todos os nossos irmãos da Universal, que Deus abençoe a todos os nossos irmãos e irmãs que estão na sintonia do programa Madrugada do Socorro de Deus. Irmã Sueli, a senhora ligou para deixar o seu nome e também os pedidos de oração, é isso, não é?
4: Isso.
3: Então, pois não, fica à vontade.
4: Eu gostaria de deixar o nome de Renato Barreto, que ele está acamado.
3: Uhum.
4: E não está conseguindo andar.
3: Sim.
4: E foi internado, né? Não está conseguindo andar muito. Eu gostaria de deixar também de Josué Barreto, que quebrou o fêmur.
3: Ok.
4: E eu gostaria de deixar de Maria Imaculada de Andrade, que é minha mãe, né?
3: Uhum.
4: De 86 anos. Suzana, Sueli, Paulo Vitor, Simone, Anderson e Beatriz.
3: Ok. Eu já coloquei aqui os nomes das pessoas a qual a senhora deixou aqui para nós estarmos orando daqui a pouquinho.
4: Bom, não sei se o irmão podia fazer uma oração para mim,
3: claro,
4: com a pressão alta.
3: Claro, vamos estar orando agora para a senhora. Fica na linha que nós vamos estar orando, tá bom?
4: Tá bom.
3: Vamos orar pela nossa irmã Sueli neste momento. Senhor meu Deus e eterno Pai, Deus de poder, Deus de graça, Deus de misericórdia. Senhor, eu quero apresentar a nossa irmã Sueli, ali de Osasco, ó Pai, que se encontra enferma. Senhor Jesus, põe as tuas mãos, que o Senhor venha repreender, Senhor, todo mal, seja pressão alta, seja pressão baixa. Que o Senhor venha, meu Deus, normalizar nesta madrugada, meu Deus, para que ela possa, Senhor, ter um descanso, descansar, para que ela possa, meu Deus, dormir na tranquilidade, na paz. Senhor, abençoa também o seu lar, a sua casa e a sua querida família, ó Deus. Abençoa esta quarta-feira, vida, meu Pai, da nossa querida irmã Sueli, livrando, guardando, protegendo e abençoando a vida dela. E o que eu te peço, em nome de Jesus, amém e amém, amém. Senhor Jesus.
4: Amém.
3: Amém, irmã Sueli?
4: Amém.
3: Meu muito obrigado pela sua participação, viu?
4: Amém, paz do Senhor.
3: Amém, ótima quarta-feira, fique na paz do Senhor Jesus. Muito bem, participação da nossa irmã Sueli, de Osasco. Deus abençoe a todos os nossos irmãos de Osasco, os irmãos de Carapicuíba, os irmãos de Barueri, toda aquela região ali, não é? Que faz parte, os nossos queridos irmãos. Que Deus abençoe a vida de todos, em nome do Senhor Jesus. Temos pessoas participando também via WhatsApp. Nós temos a Renata, que pede oração, e também o Cláudio. Cláudio é de Poá. Deus abençoe a todos os nossos irmãos de Poá. Vamos atender mais uma pessoa nesta madrugada. Alô, a paz do Senhor Jesus, bom dia.
5: A paz do Senhor Jesus, pastor.
3: Amém, pastor, com o que eu falo, minha irmã?
5: O meu nome é Maria Aparecida, eu peço ao Senhor para fazer uma oração para mim. Eu estou com uma dor de estômago, eu não estou conseguindo nem dormir.
3: Ok. A senhora fala de onde, irmã Maria Aparecida?
5: É aqui em Itaquera.
3: A Itaquera, zona leste de São Paulo, não é? Ok, nós vamos estar orando agora em seu favor. Tá,
5: tá
3: bom?
5: Pode pôr meu nome na oração das duas, que eu vou orar junto, tá?
3: Ok. Fica na linha, nós vamos orar agora. Senhor, eu quero colocar também a vida da nossa irmã Maria Aparecida, meu pai, da Zona Leste, Itaquera. Senhor, que o Senhor venha abençoar, repreender, Senhor, essas dores que ela sente no estômago. Vai repreendendo agora, Senhor, toda a inflamação, toda a infecção, ó Deus, que faz com que, meu Deus, a nossa querida irmã sinta essas dores, ó Pai, no estômago. Põe as tuas mãos agora nesta madrugada, Senhor. Cura, ó Pai, a vida da nossa querida irmã Maria Aparecida. Abençoa o seu lar, abençoa a sua casa, abençoa a sua querida família. Que ela venha ter, ó Deus, uma quarta-feira mais do que abençoada. É que eu te peço, meu Deus, em nome de Jesus. Amém, amém e amém, pastor. Jesus. Mamãe Maria Aparecida?
5: Oi.
3: A senhora é da nossa igreja mesmo?
5: Sou mesmo. Eu,
3: olha,
5: eu,
3: que benção.
5: Desde 2015.
3: É?
5: É, olha, pastor. Eu acho que eu já contei, não sei se foi pro senhor. Eu era de outro ministério há 30 anos. E eu fui fazer uma visita em junho de 2015. Eu entrei dentro da sede mundial para conhecer o trabalho da igreja, para me conhecer. Entrei com um problema seríssimo de infarto. Eu subi por aquela rampa porque nós não sabíamos que tinha elevador. Eu descansei umas 4 vezes para subir. E eu participei do culto, era 3 domingos, pastor. No segundo domingo foi que eu fui dar fé, que no primeiro domingo eu fui curado, pastor.
3: Olha que maravilha.
5: E um infarto. Eu, até as mandíngulas era cansada, falta de ar. E quem, por incrível que pareça, quem estava administrando aí nesse dia, os 3 dias era o pastor Davi Filho. E eu tive a oportunidade de conhecer ele.
3: Que benção.
5: Aí, pastor, eu já fiquei aí, não saí mais. Deixa eu contar pro senhor lá na outra igreja, eu ficava ligando para mim. E eu falava, não, eu não vou mais não, que quem eu estava procurando, eu já encontrei.
3: Oh, que maravilha.
5: Aí ele disse, quem você estava procurando? Eu falei, Jesus. Eu encontrei com ele, ele me abraçou e tirou toda aquela canseira. Na outra semana, pastor, eu já fui, já estava com um exame marcado no cardiologista. Quando eu fui, ele falou que eu tinha feito uma cirurgia.
3: Que tremendo, hein, irmã Maria?
5: É, pastor, foi
3: que
5: a primeira
3: coisa maravilhosa,
5: vez,
3: que lindo testemunho, hein?
5: A primeira vez que eu entrei na igreja, foi a primeira, o primeiro milagre que eu recebi lá. Eu fiz que nem aquele leproso, que só um votou. Como eu era só uma, eu continuei.
3: Sim.
5: Eu faço meus votos, eu levo meus cofrinhos, minhas ofertas, tudo é aí. E agora eu estou indo todo domingo, já está com 8 domingos que eu estou indo.
3: Feliz com Jesus.
5: Graças a Deus. Não vou sair mais não. É aí, acabou. Não quero conhecer outro ministério mais não. Eu já conheci Jesus. Eu não quero conhecer ministério nenhum. Eu quero conhecer Jesus. Quero conhecer Ele, ter intimidade com Ele. É muito maravilhoso o trabalhar da igreja, Deus é amor. Muito
3: amém,
5: amém. É lindo. E é muito... é precioso. Quem nunca foi, vai conhecer.
3: Vale a pena, né, mamãe Maria?
5: Vale demais.
3: Vale a pena.
5: Eu tinha uma irmã que ela foi curada de câncer. E ela durou 30 anos. E E eu fui conhecer, eu já era de outro ministério. Sim. Eu fui conhecer e lá eu fiquei.
3: Desde 2015, na presença do Senhor Jesus aqui na Igreja de Deus e Amor, recebendo as bênçãos de Deus.
5: Isso, pastor.
3: 11 anos só de bênçãos e vitórias.
5: Vitória, é isso mesmo. Não vou sair até o fim da minha vida, é lá. Se eu puder ir mais na semana, eu vou. Se eu não puder, eu vou nos domingos, como eu estou indo, que é meu filho que está indo me levar. Mas eu não vou sair mais. Não quero procurar outra igreja mais, não. É,
3: Maria,
5: aí, acabou. Eu demorei, a pessoa veio me chamar, eu já estava no outro ministério.
3: Sim.
5: Ficava lá naquele ranço lá. O dia que eu resolvi, Deus provou que ele estava me esperando.
3: Uma Maria.
5: Oi.
3: Mediante esse grande milagre que a irmã recebeu da nossa Igreja Pentecostal Deus e Amor, faça um convite especial também para as pessoas que estão nos ouvindo. Estamos numa grande audiência nesta madrugada.
5: Isso.
3: Faça um convite especial para que as pessoas também venham estar recebendo milagres, cura, libertações aqui na nossa Igreja Deus e Amor.
5: Eu completo agora, eu sei que tem muita gente nos ouvindo agora nessa madrugada. Se eles não conhecem a Igreja Deus e Amor da sede mundial, eles vão lá e participam de um culto só para eles tirar a conclusão que ali é igual o pastor. O pastor fala, aqui tem Deus. É, a pregação é muita oração, os pastores são muito de oração. Não tem palestrinha de brincadeira, é orando. A gente chega lá e não tem vontade nem de ir embora. O culto passa tão rápido que a gente nem percebe.
3: É uma benção, né, Mamaria?
5: Pastor. Quem nunca foi, tá perdendo.
3: Vale a pena.
5: A gente precisa, pastor, tem tanta gente que precisa. A gente chama, fala, eu não tenho tempo, que não sei o quê. Quando vem pedir oração, eu falo, vamos junto lá, vamos embora lá. Eu já evangelizei muita gente por telefone aqui. E eles têm ido também na igreja.
3: Amém.
5: E o que eu posso fazer é chamar, pegar eles à força, a gente não pode, porque o pessoal é muito de querer ver para crer. E eu não fui ver para crer, eu fui porque eu estava querendo ir mesmo, e fui. E graças a Deus encontrei com Jesus.
3: Amém. Mamaria, muito obrigado pelo seu testemunho. Que Deus abençoe grandemente a sua vida, uma ótima quarta-feira.
5: Amém.
3: E fique na paz de Jesus, lembrando a senhora e a
5: todos.
3: Que às 2 horas da manhã estaremos juntos orando e clamando a Deus. Forte abraço, irmã Maria. Fica na paz, Senhor Jesus. Amém. Muito bem, aí está um lindo testemunho da nossa irmã Maria Aparecida de Itaquera. E você que quer conhecer a nossa Igreja Pentecostal Deus e Amor, aqui no Templo da Glória de Deus, olha, hoje, quarta-feira, é quarta-feira do grande mover de Deus. Inclusive, às 9 horas da manhã, estará ministrando a palavra do Senhor Jesus e orando através dos dons do Espírito Santo, o nosso querido pastor Milton de Almeida. Você que não consegue, não é? Está conosco às 9 horas da manhã. Esta campanha prossegue também no período da tarde. A partir das 3 horas da tarde, estará ministrando a palavra de Deus o nosso querido presbítero Fabrício Beata. Então você tem esses dois horários para que você e toda a sua família venha a ser abençoada, como a nossa irmã Maria Aparecida foi e continua sendo abençoada pelo nosso Deus, o nosso Pai, aqui na nossa Igreja Pentecostal Deus e Amor. Muito bem, agora são 1 da manhã, 49 minutos. Nós vamos agora acompanhar juntos o nosso querido psicólogo Jessé Ávila. Ele vem com um tema muito interessante: algoritmos e saúde mental. É o Clínica da Alma. Vamos acompanhar juntos. Daqui a pouco voltaremos com todos vocês aqui na Rádio Deus e Amor.
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7: Olá, seja muito bem-vindo a mais um episódio do Clínica da Alma. Um espaço para falarmos sobre saúde mental, qualidade de vida, inteligência emocional, e desenvolvimento interior, sempre de forma leve, prática e com base científica. Hoje nós vamos falar sobre algoritmos e saúde mental. Você sabia que o algoritmo nas redes sociais pode influenciar não só o que você vê, mas também como você se sente? Não é apenas tecnologia, é comportamento humano sendo moldado por códigos invisíveis. Um estudo realizado pela University da Pensilvânia, nos Estados Unidos, em 2018, demonstrou que reduzir o tempo de uso no Instagram e no Facebook para no máximo 30 minutos por dia diminuiu significativamente sintomas de solidão e depressão em estudantes. Isso acontece porque os algoritmos foram projetados para prender nossa atenção, alimentando a comparação social e a dopamina da recompensa imediata. Pesquisas da Royal Society of Public Health dos Estados Unidos já apontaram que o uso excessivo de redes está diretamente ligado a problemas de sono, ansiedade e autoestima, especialmente em jovens. Pense na seguinte cena: você entra no celular apenas para ver uma mensagem e, quando percebe, já passou uma hora rolando vídeos e comparando a sua vida com a de outras pessoas. Essa situação, ou essa sensação de que todo mundo está bem, menos eu, é um efeito direto da forma como os algoritmos priorizam conteúdos mais envolventes, mas que nem sempre refletem a realidade. Os algoritmos não são os nossos inimigos, mas precisam ser usados com consciência. Se não soubermos colocar limites, corremos o risco de sermos controlados por aquilo que deveríamos controlar. Eu quero citar aqui algumas dicas práticas para lhe auxiliar no uso consciente de telas. Defina limites de tempo. Use aplicativos de controle para limitar o tempo em redes sociais e no máximo 30 minutos por dia. Quem sabe a sua realidade pode ser uma hora, pode ser uma hora e meia, mas não esqueça que quanto menos tempo, mais saúde mental você vai experimentar. Pratique o detox digital. Reserve ao menos um dia por semana para ficar longe das telas, seja dia de semana ou aos finais de semana. Siga perfis que inspirem. Priorize conteúdos que tragam crescimento pessoal e não apenas comparação. Estabeleça horários. Evite usar redes sociais logo ao acordar ou antes de dormir. Substitua hábitos. Em vez de rolar feeds sem fim, leia um livro, algumas páginas, faça caminhada. Realize atividades físicas, exercícios de respiração. Pratique presença. Quando estiver com a família ou com os amigos, deixe um pouco o aparelho celular, as tecnologias de lado. E por último, desenvolva a auto-observação. Perceba como você se sente após usar as redes sociais e ajuste o seu consumo. Como disse o filósofo francês Albert Camus, a verdadeira generosidade para com o futuro consiste em dar tudo ao presente. Em outras palavras, vivo agora, sem deixar que a tela, as tecnologias, venham ditar o ritmo da sua vida. Se você gostou desse conteúdo, compartilhe com amigos e familiares e continue acompanhando a nossa programação. Fique atento porque a qualquer momento estaremos de volta com mais reflexões que podem transformar a sua vida. Um forte abraço e até breve.

0: Muito bem, agora são exatamente 2 horas da manhã. Nós iremos agora à identificação das emissoras. E quando nós voltarmos, estaremos juntos naquela oração e naquele propósito. Tenho certeza absoluta que o nosso Deus, o nosso Pai, vai estar ouvindo o nosso clamor e a nossa oração. Por isso, não saia da programação e nem da sintonia do programa Madrugada do Socorro de Deus.
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5: 2 horas e 1 minuto.

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Muito bem, agora são 2h07, chegou o grande momento da oração ao vivo aqui na Rádio Deus e Amor. Por isso eu já quero lançar um convite especial. Você que está nos acompanhando na sua casa, ore comigo nesta madrugada. Você que está trabalhando, você que está dirigindo o seu automóvel, os nossos queridos irmãos caminhoneiros que estão também nas estradas, nas rodovias, acompanhe também esta oração, porque eu tenho certeza que o nosso Deus, o nosso Pai, vai alcançar todos vocês nesta madrugada e abençoar vocês em nome do Senhor Jesus. Vamos orar, vamos clamar, vamos falar com o nosso Deus. Glorioso Deus, maravilhoso e eterno Pai, Deus de amor, Deus de graça, Deus de misericórdia, louvamos, glorificamos ao Senhor por esse dia qual o Senhor preparou. Preparou, meu Deus, para eu estar orando juntamente com milhares e milhares de ouvintes, ó Deus, que estão agora também, Senhor, orando comigo. Muitas pessoas, ó Deus, que estão na sintonia, muitas pessoas que estão agora nos ouvindo, Senhor, seja nesse estado, nesta capital, nesta região, Senhor, aonde, ó Pai, esta transmissão, ó Deus, chegar. Vidas venham ser transformadas, pessoas venham ser saradas, libertas pelo Teu grande poder. Pessoas, ó Deus, que estão agora clamando a Tua presença em favor do lar, em favor da casa, em favor também da família, porque essas pessoas querem e necessitam, ó Deus, do Teu livramento. Livra, meu Pai, livra e guarda, meu Pai, todas essas pessoas, ó Deus, que querem ver o Seu lar, a Sua casa, nesta quarta-feira, sendo abençoada, sendo guardada pelas Tuas potentes mãos. Sabemos, ó Deus, que o nosso adversário se levanta, meu Deus, furiosamente contra a vida daqueles que estão, ó Deus, orando, clamando e buscando a Tua presença e a Tua face. Senhor Jesus, Deus de poder, Deus de graça, por isso, meu Deus, nos colocamos em oração neste momento, porque acreditamos, ó Deus, que mesmo que os nossos inimigos se levantam contra nós, ó Deus, para tentar de todas as maneiras impedir que a nossa oração venha chegar até o Senhor, esses inimigos, ó Pai, não vão, meu Deus, conseguir, porque todos os planos, todos os projetos, tudo aquilo, meu Pai, que se levanta contra o Teu povo, não vai e não haverá de prevalecer nesta madrugada. Por isso, Senhor, que clamamos ao Senhor, por isso, meu Deus, que buscamos a Tua face e a Tua misericórdia, Senhor Jesus, vai repreendendo agora, meu Pai, toda a fúria de Satanás, todo laço, todo embaraço, nós repreendemos agora em nome de Jesus Cristo, ó Deus, porque temos a certeza, meu Pai, que o Senhor, ó Deus poderoso, está fortalecendo este homem, fortalecendo, meu Pai, esta mulher, este moço, esta moça, Espírito Santo, nesta madrugada, meu Deus, essas pessoas estão alcançando o grande milagre. Meu Deus e meu Pai, clamamos também em favor daqueles, ó Pai, que não tem mais força para orar, que não tem mais força para clamar, que não tem mais força para Te buscar. Espírito Santo da verdade, levanta, meu Pai, os caídos, levanta, meu Pai, os necessitados, põe de pé, meu Deus, aqueles, Senhor, que estão desanimados, aqueles que não têm mais esperança, meu Pai, que algo vai acontecer, que o sobrenatural
sobrenatural vai acontecer, porque nós que estamos na tua presença não acreditamos nas coisas naturais, mas acreditamos, ó Deus, nas coisas sobrenaturais. Por isso, meu Deus e meu Pai, levanta essas pessoas para orar, levanta essas pessoas para clamar, levanta essas pessoas, ó Deus, para interceder em favor, ó Deus, dos seus familiares, em favor, ó Deus, dos seus entes queridos. Ah, Espírito Santo da verdade, Senhor Jesus, quantas pessoas, ó Pai, que querem ouvir agora, Senhor, a tua voz, pessoas que querem, meu Pai, a resposta da parte do Senhor Jesus nesta causa, meu Pai, causa que para elas é impossível de ser resolvidas, mas eu creio, Senhor, eu creio, meu Pai, que tudo é possível àquele que crê. Por isso, meu Deus e meu Pai, que estamos clamando ao Senhor nesta madrugada, pessoas, ó Deus, que estão passando por um problema sério, espiritual, pessoas que estão com depressão, pessoas que estão agora com ansiedade, pessoas que estão agora com síndrome do pânico, síndrome do medo, pessoas que não têm paz para dormir, pessoas que não têm sossego, meu Deus e meu Pai, em viver, ó Pai, e conviver com seus entes queridos. Eu creio, meu Pai, que nesta madrugada, todo o opressor, o destruidor, o migrador, já caiu por terra nesta madrugada, porque o Senhor, ó Deus, está dando ousadia a essas pessoas. O Senhor, meu Pai, nesta madrugada, está colocando, meu Deus e meu Pai, unção e graça, para que essas pessoas venham clamar em alta voz, para que essas pessoas venham buscar a tua presença e lutar, ó Deus, e lutar em favor do seu lar, e lutar em favor da sua casa, e lutar em favor do seu casamento, em favor dos filhos, em favor da parentela. Ah, Espírito Santo, eu creio, meu Pai, que os nossos queridos irmãos ouvintes já estão recebendo poder, graça, avivamento nesta madrugada, meu Pai. É madrugada, Senhor, de teu povo receber o renovo espiritual, o renovo, meu Deus, para suas vidas. Renova mesmo, Senhor, renova mesmo, Espírito Santo, porque acreditamos e cremos, ó Deus, que o Senhor é poderoso para agir, para se manifestar e para operar, Senhor, grandes coisas. Espírito Santo, visita as pessoas que estão doentes, visita também essas pessoas que estão agora debilitadas, ó Deus, na cama, no leito desse hospital. Vão ao encontro, meu Pai, dessas pessoas, vão ao encontro, meu Pai, dessas vidas, restaurando a saúde dessas pessoas, ó Pai, fazendo com que essas pessoas que estão com dores, pessoas que estão agora sofrendo, pessoas que estão agora doentes, pessoas que estão agora, meu Pai, precisando do milagre, o Senhor, ó Pai, já está agora, meu Deus, arrancando, Senhor, essas dores, arrancando, meu Pai, esta enfermidade, arrancando, meu Deus e meu Pai, esta inflamação, esta infecção, esta bactéria, este vírus, o Senhor está arrancando agora, mostrando que verdadeiramente o Senhor tem todo o poder. Todo o poder foi dado ao Senhor no céu e na terra. E essas pessoas agora já estão confiando e já estão acreditando, meu Deus, que o impossível já está se tornando possível. Ó, meu Deus e meu Pai, essas pessoas já estão acreditando, meu Pai, na cura. Essas pessoas já estão acreditando no milagre. Eu creio também, Senhor. Eu creio, Senhor, que pessoas vão estar ligando aqui para nós. Pessoas vão estar, meu Deus, mandando mensagens via WhatsApp, contando, testemunhando o que o Senhor já fez, o que o Senhor está fazendo e o que o Senhor fará nesta madrugada. Eu creio, Senhor, ó, meu Deus e meu Pai, porque eu não estou sozinho, meu Pai, nesta fé, meu Deus, que há em Cristo Jesus, mas eu estou, meu Pai, com milhares e milhares de pessoas, ó Deus, que já se alistaram, meu
Pai. Se alistaram, meu Deus, neste exército de fé para combater, Senhor, combater as hostes, combater, meu Deus, tudo aquilo, meu Pai, que faz com que essas pessoas, ó Deus, venham estar sendo desacreditadas, fazendo com que essas pessoas venham viver, meu Pai, em dúvidas e incertezas. Eu creio, meu Pai, que essas pessoas vão estar, meu Pai, testemunhando curas, milagres, sinais, prodígios e maravilhas, para que o Teu nome venha a ser glorificado, para que o Teu nome venha a ser exaltado, para que o Teu nome venha a ser magnificado, porque o Senhor merece, meu Deus, toda a honra, toda a glória, todo o poder, Senhor, que não possamos nos calar, que não possamos, ó Deus, recuar, mas que possamos, ó Deus, demonstrar a nossa fé, uma fé, meu Deus, genuína, uma fé, meu Pai, com a certeza que o Senhor, meu Deus, faz milagres, que o Senhor, ó Deus, opera e que o Senhor, meu Deus, realiza tudo aquilo que precisamos e necessitamos, ó Deus. Basta nós confiarmos em Ti, basta nós clamarmos ao Senhor, basta nós, ó Deus, acreditarmos no Senhor que fez os céus e a terra, meu Deus e meu Pai. Visita também todas as pessoas, ó Pai, que estão passando por uma crise no casamento, Senhor Jesus, por causa de brigas, contendas, por causa de invejas, ciúmes, ó Pai, põe as Tuas mãos agora, Senhor. Não permita, meu Pai, não permita, meu Deus, que este casamento, ó Deus, venha se acabar. Não permita, meu Pai, que este relacionamento de tantos anos, ó Deus, venha terminar, Senhor Jesus. Jesus, vai repreendendo agora, Senhor, esse demônio da inveja, vai repreendendo agora, Senhor, meu Deus, todo o mal, as traições, ó Deus, todo o mal que venha cair por terra, em nome de Jesus, que o Senhor venha, meu Pai, renovar os votos, ó Deus, deste compromisso, meu Pai, deste homem com esta mulher, Senhor Jesus, porque, meu Pai, aquilo que o Senhor uniu, ninguém pode separar, ninguém pode, meu Pai, desatar, ó Senhor, esta aliança, meu Pai, aprovada pelo Pai, pelo Filho e pelo Espírito Santo de Deus. Senhor Jesus, quero também ainda orar e clamar, Senhor, em favor, meu Deus, destas pessoas, ó Pai, que têm uma causa na justiça, pessoas, ó Pai, que precisam, meu Deus e meu Pai, nesta madrugada, receber um milagre, receber, meu Pai, a resposta, meu Deus, ó Deus poderoso, daqueles documentos, ó Pai, daquilo a qual o Senhor, ela está orando e clamando diante do Senhor, ó Pai, seja uma causa, Senhor, jurista, seja, meu Pai, uma causa trabalhista, que o Senhor venha colocar as Tuas mãos, ó Pai, entra com a providência, meu Deus, faça, meu Pai, justiça, meu Pai, na causa dessas pessoas, Senhor, quantas pessoas que agora estão também clamando, Senhor, nos presídios, pessoas, ó Pai, que estão clamando ao Senhor, porque já, meu Deus, passou o tempo, meu Pai, da soltura deste homem, da soltura, meu Pai, desta senhora, que ela já pagou, Senhor, meu Deus, o tempo, meu Pai querido, do seu julgamento, e agora, meu Pai querido e eterno Pai, ela está esquecida, esta documentação de soltura, meu Pai, Senhor, está engavetada. Ó Senhor, meu Deus, esta mãe, este pai, este moço que está orando comigo, Senhor, clamando, meu Pai, pela soltura dessas pessoas que foram também condenadas injustamente, ó Deus, que estavam no lugar errado, na hora errada, meu Pai, e foram condenadas, Senhor, injustamente, Senhor, por um crime que ela não cometeu.
aconteceu, pelo um ato, meu Deus, que ela não cometeu. Senhor Jesus, seja o advogado dessas pessoas, ó Pai, que o Senhor venha tomar para si, meu Deus e meu Pai, esta causa que, meu Pai, aos olhos, ao Pai da Justiça, é impossível, mas essas pessoas que estão agora orando, Senhor, neste presídio, Senhor, com muita fé, elas estão acreditando que o Senhor é poderoso para realizar milagres. Senhor, Deus de poder, clama ainda ao Senhor, ó Deus, e pedindo também em favor, meu Deus, dos nossos queridos irmãos que estão desempregados, as nossas irmãs que estão desempregadas. Abre as portas, ó Deus, abre as portas, Senhor, ó Senhor do emprego, para que essas pessoas, ó Deus, venham sim, ó Pai eterno, receber aquela grande vitória, Senhor Jesus, para que elas possam trazer o sustento, o alimento, meu Pai, nesta mesa, nesta dispensa, Senhor Jesus.

meu Deus e meu Pai, o Senhor tem prosperado o serviço dessas pessoas, o Senhor tem abençoado o salário, meu Pai, dessas pessoas, Senhor Jesus, ah, meu Pai, mas agora, meu Deus, que elas possam também, Senhor, serem gratas. Gratas ao Senhor Jesus, que elas venham, meu Deus, agradecer ao Senhor com seus votos, com suas ofertas, ó Pai, para ajudar, para, meu Deus e meu Pai, fazer com que a Tua obra venha crescer ainda mais, não somente, meu Deus, no nosso querido Brasil, mas no mundo inteiro, Senhor, a nossa igreja pentecostal, Deus de amor, venha, meu Pai, se expandir nos quatro cantos desta terra. Ó, meu Deus e meu Pai, Senhor Jesus, não deixa, meu Pai, não deixa, Senhor, meu Pai, a Tua obra perecer, mas eu creio, Senhor, que durante, meu Pai, esses 64 anos, o Senhor, meu Pai, é com essa obra e será com essa obra, meu Deus, porque tem um povo que ora, tem um povo que clama, tem um povo que busca o Senhor em favor desta obra. E quanto mais, ah, Senhor, quanto mais tivermos, ó Deus, homens de Deus, mulheres de Deus, compromissadas, meu Deus, em orar, em clamar, meu Deus, pela Tua obra, a obra do Senhor só vai crescer, só vai se desenvolver. Almas, ó Deus, serão ganhas. Pessoas, ó Deus, serão, meu Deus e meu Pai, é, Senhor, vão comparecer, Senhor, nas nossas igrejas pentecostal, Deus de amor, vão aceitar ao Senhor, vão reconciliar com o Senhor, será, meu Deus e meu Pai, ó Deus, algo extraordinário, aonde, meu Pai, tiver uma igreja pentecostal, Deus e amor, vidas serão mudadas, vidas serão transformadas pelo Teu poder. Por isso mesmo, Senhor, que o Senhor venha levantar pastores, dirigentes, ó Pai, que tenham um amor pelas almas, que tenham, meu Pai, este compromisso, meu Deus, sem se importar, meu Pai, a distância, sem se importar, meu Pai, os locais. Que essas pessoas, meu Deus e meu Pai, venham, meu Deus, ir, fazer o ide com amor, com dedicação, com carinho, com responsabilidade na Tua obra. Que essas pessoas, ó Deus, venham ser, ó Pai, recompensadas pelos esforços, ó Deus, que elas estão fazendo, e ir, ó Deus, e pregar a palavra, pregar a verdade. Pregar que o Senhor é o caminho, pregar que o Senhor é a verdade, pregar que o Senhor é a vida eterna. Senhor, meu Deus e meu Pai, encoraja, meu Pai, os nossos pastores. Este pastor que está desanimado, Senhor, na Tua obra. Esse dirigente, meu Pai, que quer desistir, Senhor, de dirigir, Senhor, esta congregação por causa das lutas, das dificuldades. Anima eles, ó Deus, encoraja eles, Senhor, aumenta, meu Pai, a fé e a disposição para que eles continuem fazendo o melhor para a Tua obra, Senhor. Abençoa também a nossa igreja pentecostal, Deus de amor. Abençoa, meu Pai, a nossa irmã Eleni Miranda, que está na direção e na responsabilidade, meu Pai, desta igreja tão abençoada. Continue abençoando a nossa irmã Eleni Miranda, dando saúde, bênçãos, vitórias, livramentos. Não posso se esquecer também, ó Deus, da nossa irmã Eleni Miranda. Abençoa, Senhor, a sua serva, dando saúde, dando bênçãos, livramentos. Continue usando ela, meu Pai, nos louvores, na ministração da Tua santa e gloriosa palavra. Unge ainda mais as cordas vocais da Sua serva, meu Deus. Abençoe também, ó Deus, o nosso querido pastor Lorival de Almeida. Senhor,

Abençoa a vida, meu Pai, do nosso querido pastor. Livra, guarda, protege, meu Deus, o nosso pastor Lorival de Almeida. Abençoa, meu Pai, este casal, Senhor, poderosamente, nas concentrações de fé. Seja, meu Pai, aqui na capital paulista, seja em outros estados, seja em outros países. Livra, meu Pai, a nossa irmã Débora Miranda, o pastor Lorival de Almeida, nas viagens missionárias. Meu Deus, vem abençoar também a toda a nossa diretoria mundial, o lar, a família, os parentes. Guarda, meu Pai. Dê sabedoria, Senhor, a nossa diretoria mundial para tomar as decisões, ó Pai, com responsabilidade, com sabedoria, Senhor. Como sempre foi, ó Pai. Senhor Jesus, vem abençoar todos os departamentos da nossa igreja, meu Pai. Nós temos a escolinha do pequeno Galileu. Abençoa, meu Pai, todas as professoras e professores da escolinha do pequeno Galileu. Não somente aqui da nossa sede mundial, e também de todas as nossas igrejas pentecostal, Deus e Amor. Abençoa também, Senhor, as nossas crianças que sempre comparecem nos cultos, ó Pai, e sempre estão ali aprendendo da Tua Palavra. Abre a mente, Senhor, das nossas crianças, para que elas venham, ó Deus, absorver tudo aquilo que elas estão aprendendo, para que quando elas estiverem, meu Pai, já maiores, grandinhas, ó Pai, grandinhos, venham, meu Deus, sim, ó Pai, usar e manejar a Tua Palavra com todo o poder e ousadia, Senhor. Quero ainda também apresentar o projeto Multiplicação, o Expansão, ó Pai, o Regenera. Abençoa toda a nossa juventude, meu Pai. Que essa juventude, meu Pai, venha ser uma juventude com garra, com determinação, uma juventude destemida, uma juventude cheia do Teu Espírito Santo, ó Pai. Vem abençoar também o presbítero Davi Miranda Neto. Continue abençoando a vida, meu Pai, do nosso querido presbítero Davi Miranda Neto, com uma palavra abençoada. Usa ele, meu Pai, poderosamente na unção, como o Senhor sempre usou, Senhor. Seja na Santa Ceia, seja nas concentrações de fé, de milagres. Ó, Senhor, eu creio, Senhor, o Senhor vai estar usando ainda mais a vida do nosso presbítero Davi Miranda, meu Pai Neto. Vem abençoar também, ó Deus de poder, Deus de graça, a sua esposa, os seus filhos, enfim, ó Pai. Abençoa os nossos pastores, vem abençoar, Senhor, também os nossos dirigentes. Vem abençoar, Senhor, os presbíteros, diáconos, cooperadores, obreiros, membros da nossa igreja pentecostal Deus e Amor. Abençoa também os membros de outras denominações que sempre, ó Deus, estão na sintonia, sempre estão nos ouvindo, Senhor, seja na programação de manhã, à tarde, à noite, na madrugada. Continue abençoando os nossos irmãos de outros ministérios, de outras denominações, abençoando de uma maneira poderosa e gloriosa, meu Pai. Abençoa os novos convertidos, ó Senhor, que vão descer as águas batismais neste final de semana. Abençoe. Continue, meu Pai, abençoando de uma maneira poderosa e gloriosa, em nome de Jesus, a todos os nossos queridos irmãos, ó Pai, que vão estar cumprindo a justiça do Pai, do Filho e do Espírito Santo, ó Pai. Senhor, vem abençoar a equipe do programa Madrugada do Socorro de Deus. Abençoa a minha vida, meu Deus. Abençoa meu lar, a minha esposa, os meus filhos. Abençoa a igreja ali de Santana, meu Pai, na zona norte de São Paulo. Continue abençoando os membros. Continue abençoando, meu Pai, os grupos, ó Pai, que estão ali nos ajudando. Grupos Mulheres de Fé, o Grupo de Varões, a Escolinha do Pequeno Galileu, o Expansão Jovem, enfim, toda a equipe ali de Santana, meu Pai. Abençoa os membros, os obreiros,
Abençoa, meu Pai, toda a Zona Norte, Zona Sul, Zona Leste, Zona Oeste, ABCD, MR. Abençoa o nosso Brasil. Abençoa o nosso Brasil, ó Pai. Livra o nosso Brasil, ó Pai, dos males. Livra o nosso Brasil, Senhor, dos nossos inimigos espirituais, ó Pai. Guarda esta nação. Guarda, meu Pai, este país. Venha abençoar também todas as pessoas, ó Deus, que estão clamando. Ó Senhor, devido a esta chuva, meu Pai, quantas pessoas que estão agora desamparadas, ó Pai, desabrigadas. Senhor Jesus, põe as tuas mãos agora. Livra, meu Pai, essas pessoas, ó Deus. Direciona, meu Pai, essas pessoas, ó Deus, que perderam suas casas, perderam seus parentes, devido, meu Pai, a essas enchentes, ó Deus, principalmente, Senhor, ali no Vale do Ribeira, em Registro, Eldorado. Senhor, visita também aquelas pessoas de Santa Catarina, no Rio Grande do Sul também, que foram atingidas, ó Deus, por causa das chuvas. Enfim, meu Deus, abençoa. Guarda, livra, meu Deus, essas pessoas. Em nome de Jesus, consola os corações dessas pessoas que precisam do teu socorro e do teu consolo. É que eu te peço, meu Deus. Abençoa a vida do Hamilton, abençoa o lar, a casa, a família. Abençoa a vida do Cleito, meu Deus, que está também nos ajudando nesta programação, no WhatsApp. Enfim, nos abençoa, meu Pai. É que eu te peço e já te agradeço, certo da nossa vitória em Cristo Jesus. Amém e amém, Senhor Jesus.

0: Muito bem, agora são 2h, 39 minutos. Muito obrigado a todos vocês que oraram juntamente comigo nesta madrugada de quarta-feira. Eu tenho certeza absoluta que alcançamos e recebemos algo mais do que especial em nome do Senhor Jesus Cristo. Você que foi curado, curada, você que recebeu uma grande vitória, uma grande bênção nesta madrugada, não deixe de procurar uma das nossas igrejas pentecostal, Deus e Amor, e você relatar, contar o que Jesus fez, o que Jesus realizou através desta oração nesta madrugada de quarta-feira. Neste momento eu quero me direcionar a você, você que acompanhou a oração, não é? Você recebeu algo especial da parte do nosso Deus, o nosso Pai. O seu coração se alegrou, e se alegrou de uma maneira tão especial que você já tomou a decisão de aceitar a Jesus como o único e suficiente Salvador da sua vida. Então você que já tomou essa decisão, você vai dizer assim comigo essas palavras: Senhor Jesus, perdoa todos os meus pecados. E escreve meu nome no livro da vida e sela com teu sangue, porque nesta madrugada eu te aceito como meu único e suficiente Salvador. Perdoa todos os meus pecados, meu Deus, porque eu preciso e necessito do Senhor Jesus todos os dias na minha vida. Você que também orou, clamou, buscou a presença do Senhor Jesus, reconciliando através desta oração: Pastor, estou aqui em lágrimas. Mas não é um choro de tristeza, é um choro de alegria, é um choro de arrependimento, é um choro porque eu estava com vontade e saudade de estar com meu Pai, com meu Jesus. E você que então já tomou essa decisão de voltar a servir ao Senhor Jesus, você vai repetir essas palavras dizendo assim comigo: Senhor Jesus, perdoa todos os meus pecados e escreve o meu nome no livro da vida e sela com teu sangue, porque nesta madrugada, agora, meu Jesus, eu volto para os teus caminhos, para nunca mais sair da sua presença. Me ajuda, meu Senhor, perdoa, meu Deus, todos os meus pecados, porque eu preciso e necessito do Senhor Jesus todos os dias na minha vida. Que Deus te abençoe, meus irmãos. Você que aceitou ao Senhor Jesus, Deus abençoe a todos vocês que reconciliaram. Lembrando a todos vocês que somos da Igreja Pentecostal Deus e Amor. Mas como igreja, nós somos, a partir de hoje, a sua família.
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0: Muito bem, agora são exatamente 2h45. Nós vamos agora acompanhar juntos Bíblia em Foco. Na oportunidade estará falando de um tema muito interessante o nosso querido pastor Wesley Macedo, com o tema A Oração que Faz Bem à Saúde. Vamos acompanhar junto, daqui a pouco voltaremos com todos vocês aqui na Rádio Deus e Amor.
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4: Olá, irmãos. Que a graça e a paz do Senhor Jesus esteja sobre a vida de todos vocês. Com muita alegria e prazer comunicando com todos, seu irmão em Cristo, Wesley Macedo, estou aqui para compartilhar ao seu coração uma mensagem de Deus que irá fortalecer e edificar a sua fé em Cristo Jesus. Você sabia que a oração faz bem à saúde? Bom, é sobre isso que eu quero falar. Queridos, segundo especialistas, a oração traz benefícios que vão além do aspecto espiritual, impactando positivamente a saúde. Os benefícios da oração, da fé, são estudados há mais de 3 décadas no Brasil. Inclusive, a OMS, Organização Mundial da Saúde, afirma que a fé influencia na saúde física, mental e biológica. De acordo com os centros de pesquisas, os benefícios da oração têm embasamento científico na manutenção da saúde. Ainda de acordo com os estudos, pessoas devotas em oração vivem mais e são mais felizes que a média da população. A psicóloga clínica Naila Jesker, que é estudante de neuropsicologia, afirma que o bem-estar espiritual é reconhecido desde a década de 1970 como uma dimensão importante para o equilíbrio do ser. Estudos da ciência apresentam que a oração atua em região do nosso cérebro chamado sistema límbico, especificamente na região mesolímbica, que tem função de liberar substâncias muito importantes que causam um sentimento de pertencimento, melhora e autoestima e proporciona bem-estar, explica a psicóloga Naila. Dentre os benefícios para a saúde adquiridos através da oração temos redução do estresse, melhora da saúde emocional, apoio no enfrentamento de doenças, melhora da pressão arterial, fortalecimento de vínculos sociais, entre outros. Percebe-se, estimados, que os textos sagrados que nos orientam acerca da oração vão muito além do âmbito espiritual, mas o ato de falar com Deus é uma bênção em todas as áreas da nossa vida. Conforme diz os versículos, Salmos de número 34, versículo 4, busquei ao Senhor e Ele me respondeu, livrou-me de todos os meus temores. Salmos de número 138, versículo 3, no dia em que eu clamei, tu me escutastes e alentaste-me, fortalecendo a minha alma. Filipenses capítulo 4, verso 6, não andeis ansiosos por coisa alguma, em tudo, porém, sejam conhecidas diante de Deus as vossas orações, pela súplica e pelo clamor, com ações de graças, e a paz de Deus, que excede todo entendimento, guardará o vosso coração e a vossa mente em Cristo Jesus. Portanto, crie o hábito de falar com Deus. Além de se fortalecer espiritualmente, sua saúde também será beneficiada. A oração acalma a mente, fortalece o coração e renova as forças. É cuidado para a alma e descanso para o corpo. Que Deus em Cristo te abençoe e esta mensagem permaneça em seu coração.
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para te adorar. Jesus está aqui em nosso meio. Adore o nome dele. Nós viemos aqui adorar o nome do Senhor Jesus. Você pode sentir em sua vida. Ele está tocando em muitas vidas. Jesus está tocando em minha vida também aqui nesta tarde. Se você pode sentir o toque de Deus, adore o nome do Senhor. Se você pode sentir a presença bendita, adore o nome do Senhor. Adore, adore. Nós estamos aqui para te adorar, Senhor. Nós estamos aqui para te adorar, meu Deus. Sinta a presença de Deus enchendo este lugar. Sinta o toque de Deus enchendo a sua vida. Aleluia. Levante as mãos comigo.

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5: Muito bem, agora são exatamente 3 horas da manhã. Iremos aí identificação das emissoras. E quando voltar, pastor Orival de Almeida estará orando e apresentando o nosso lar, a nossa casa e a nossa família nas mãos do nosso Deus. Continue na sintonia, continue na programação Madrugada do Socorro de Deus, aqui na Rádio Deus é Amor.
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9: 3 horas e 2 minutos.
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Paz do Senhor, prezados ouvintes, aqui estamos nós para buscar a presença de Deus mais uma vez. Quero convidar vocês, vamos falar com Deus, focados em Deus. Vamos sentir a essência realmente dessa oração. E aquele sentimento que só mesmo quando estamos conectados, e não é fácil esse sentimento não. Vamos sentir isso aí de Deus, falando com o Senhor. Vamos orar por alguém, e você aí, alguém, ore por nós também.

Grande Deus, maravilhoso Pai, nós estamos mais uma vez na presença do Senhor nesse dia. E eu quero estar conectado com o Senhor, meu Deus, fazendo dessa oração uma oração em que realmente todos nós, eu, os ouvintes, possamos estar sentindo o que realmente é a oração. Eu não quero estar aqui, ó Deus, só falando palavras ou tentando ser alguma coisa. Não, Senhor. Eu estou na presença do Senhor. Reconheço, Senhor, meu Deus, as minhas debilidades, as minhas fraquezas, os meus erros, os meus maus pensamentos, as minhas más atitudes. E peço ao Senhor, perdoa-me, ó Deus. É a única maneira que eu entendo, ó Pai, em que podemos ter contato contigo, estarmos livres do pecado que nos rodeia. Dessa forma, Senhor meu Deus, certamente a mão do Senhor estará estendida, estará nos tocando, o ouvido do Senhor estará aberto, estará nos ouvindo. Eu sei, ó Deus, que caso contrário não vai acontecer nada, Senhor. Nós vamos orar, vamos até falar com o Senhor, às vezes vamos até falar bonito, mas sem efeito nenhum. Aí não nos convém nem orar. Eu não quero nem orar desse jeito, meu Deus. Eu quero orar ao Senhor sabendo que o Senhor é um Deus de paz, o Senhor é um Deus de amor, o Senhor é um Deus de misericórdia, o Senhor é um Deus que está ouvindo o nosso clamor, ouvindo a nossa oração. E que o Senhor haverá de nos ouvir. Haverá de ouvir o seu povo que está orando conosco agora. Porque, meu Deus, sinceramente, Senhor, a situação do nosso mundo está tão difícil. As dores dos nossos corações se intensificam a cada dia. As situações da vida e, às vezes, situações de tamanha e tremenda injustiça nos fazem, ó Deus, até parar diante de situações que o nosso coração sangra. Senhor meu Deus, Senhor meu Pai, diante do Senhor estamos e temos negócios, ó Deus, a apresentar a Ti, a falar com o Senhor. Coisas, ó Deus, que somente o Senhor poderá nos ajudar, somente o Senhor poderá fazer na direção de tanta gente. Deus de poder, Deus de misericórdia, quanta gente em lágrimas, ó Pai. Quanta gente em lágrimas, ó Deus, terríveis, em lágrimas, ó Pai, que parece que está acabando o mundo para elas. E elas têm as suas razões. Quantas pessoas nesse momento, parece que o mundo desabou sobre elas. A situação é triste, a situação é terrível, a situação, Senhor meu Deus, é inacreditável. Se fôssemos parar e meditar, ó Deus, apenas dentro da questão mesmo do mundo, até não acreditaríamos. Mas, meu Deus, em se tratando às vezes de operações altamente espirituais, ruins, que acontecem e abatem essa casa, essa família, nós podemos até entender, ó Deus, o porquê de um sofrimento tão profundo, tão inexplicável. Quanta gente, ó Deus, do nada assim, Senhor, pessoas estavam bem. Mas de repente, meu Deus, veio algo que a gente só pode entender que foi maligno aquilo. Veio uma coisa e tudo começou a dar errado, Senhor, meu Deus. Tudo começou, parece que andar para trás. E sei, ó Deus, que não adianta buscarmos a explicação lá fora. Não adianta buscarmos explicações na realidade. Porque são coisas espirituais que nós queremos e estamos discernindo também. Espiritualmente, estenda as tuas mãos agora, meu Pai, para uma vez mais atuar nessa vida que tem se transformado, Senhor meu Deus, numa vida de lágrimas. Não que uma vida de lágrimas não seja uma vida de humilhação, de respeito ao Senhor. Não, Senhor, sabemos que as lágrimas fazem parte da nossa vida. Mas sabemos também, Senhor meu Deus, que a partir do momento que a nossa vida é só lágrimas, lágrimas, lágrimas, nós estamos em derrota. E nós não queremos viver em derrota falando no nome do Senhor,
Nós queremos viver em vitória. Nós queremos viver, Senhor meu Deus, na presença do Senhor, glorificando o nome do Senhor, testificando, levando a palavra do Senhor a tanta gente através dos nossos testemunhos. Visita as pessoas que estão tão longe, meu Deus. Pessoas que estão em outros países, em outros estados, pessoas que estão no interior do estado, pessoas que estão lá na Bahia, no Pará, pessoas que estão no interior do estado de São Paulo, pessoas que estão em Porto Alegre, pessoas que estão no Rio de Janeiro, pessoas que pela internet nos ouvem no mundo inteiro. O Senhor é Deus vivo, Senhor, eu louvo o Senhor. Eu agradeço o Senhor pela minha vida. O Senhor é um Deus vivo, o Senhor é um Deus poderoso. A minha palavra de oração ao Senhor, diante do Senhor, não resta a menor dúvida, Pai, que passa principalmente pela gratidão do meu coração, por todas as coisas que eu tenho contemplado das Tuas mãos. Glorificado é o nome do Senhor. Exaltado é o nome do Senhor. O Senhor é um Deus grande. O Senhor é um Deus poderoso, Criador de todas as coisas. Eu quero senti-lo, Senhor meu Deus. Eu quero sentir o impacto do Espírito Santo. E, Senhor meu Deus, não é porque sou eu que estou orando, eu sei que isso não tem absolutamente nada a ver. Mas eu sei, ó Deus, que é porque estamos orando juntos ao Senhor, Deus vivo, Deus poderoso. Nós queremos nos sentir impactados pelo Senhor, pelo poder da Sua presença, pelo mover do Espírito Santo de Deus. Tira dos nossos corações, ó Deus, tudo que é impedimento para a Tua operação. Tira das nossas vidas tudo que é impedimento para o tocar do Senhor na nossa vida. Toca-nos, ó Deus. Toca-nos, Senhor. Toca nesse pastor que gosta de pregar a sua palavra, que ama a mensagem verdadeira. Esse pastor que está cansadinho já, ó Deus, depois de ter feito tanto pela obra do Senhor. O tempo chegou e pesou, mas ele está ali falando do amor do Senhor. Alguns, ó Deus, que tiveram a oportunidade, ó Pai, de ter mais conhecimento. Alguns até não tiveram tanta oportunidade, mas estão lá, em verdade, falando da sua verdade. Homens simples, porém honestos, servos do Senhor. Usa eles, meu Deus. Usa também os nossos jovens. Usa, Senhor meu Deus, os nossos cooperadores, diáconos, presbíteros, dirigentes de congregações ou não. Senhor meu Deus, nós queremos uma vez mais invocar a presença do Senhor. Vem na nossa vida com poder. Vem na nossa vida com manifestação tremenda. Eu quero me sentir impactado pela Tua presença. Eu quero me sentir tocado pelo Senhor. Vem impactar a minha vida, Senhor meu Deus. E vem impactar a vida da Sua igreja. Senhor, o mundo nos odeia, assim como antes odiou o Senhor. O mundo odeia a sua verdade. O mundo odeia a sua palavra. O mundo odeia tudo que pertence ao Senhor. E o mundo tenta moldar o Senhor a ele. E nós temos, ó Deus, combatido sim esse combate que é bom. Temos, meu Deus, nos esforçado para fazer a sua obra. Militar, porém militar legitimamente, conforme nos diz a sua palavra. Mais uma vez, ó Deus, eu peço ao Senhor, limpa-nos, lava-nos, purifica-nos. Nós queremos senti-lo, ó Deus. Nós não queremos falar por falar. Nós não queremos pregar por pregar. Nós queremos, ó Deus, impactar vidas com o mover do Seu poder através das palavras que o Senhor coloca na nossa boca. Nós queremos ver vidas
serem curadas, libertas, vidas se entregando ao Senhor em lágrimas, através, ó Deus, da mensagem do Senhor, porque a mensagem não é nossa, somos os mensageiros apenas. Senhor meu Deus, nós estamos em campanhas no Brasil inteiro, em prol de almas. Levanta, Senhor meu Deus, servos e servas valorosos, com poder, com autoridade, para falar do Senhor, repreender o mal, repreender a enfermidade, anunciar a salvação, o ano aceitável do Senhor. Nós queremos ver essas vidas se entregando a Ti. Nós queremos ver, meu Deus, essas vidas que ouvirão os Teus servos se entregando ao Senhor. Queremos ver, ó Deus, as maravilhas que o Senhor faz. Vem sobre nós, poder de Deus. Vem sobre os nossos ouvintes, Espírito Santo da verdade. Meu Deus, nós estamos aqui em nome do Senhor, em nome de Jesus. De todo o nosso coração, ó Deus, nós cremos que estamos representando a verdade do Senhor. De todo o nosso coração, nós cremos que estamos, Senhor meu Deus, nos utilizando de toda a sinceridade que possa existir na nossa vida, dada pelo Senhor. O Senhor conhece a honestidade das nossas vidas. O Senhor conhece a sinceridade das nossas palavras. O Senhor conhece, Senhor meu Deus, a sinceridade da nossa oração. Visita essa pessoa que está, ó Deus, em estado terrível. O estado dessa pessoa não é bom, meu Deus. Essa pessoa está tão aflita. Essa pessoa já tem sentido, ó Deus, o sopro da morte. Essa pessoa sabe que se o Senhor não agir, ela vai falecer. Ela sabe, a família a faz entender, os médicos a fizeram entender. Mas o Senhor, que é o médico dos médicos, o Senhor pode operar nessa vida. O Senhor pode operar nesse coração, nessa pessoa. O Senhor pode fazer valer, ó Deus, e triunfar a sua misericórdia. Eu sei, ó Deus, que cada vida tem um propósito. E não sei se assim é, mas se não for, poderia ser. Quem sabe, ó Deus, essa vida esteja passando por isso. Para que o Senhor se manifeste e o propósito do Senhor aconteça através dessa vida, alcançando tantas outras. Deus que cura. Deus que cura, em nome de Jesus, eu peço ao Senhor, curai agora, Senhor, curai agora essa vida que atravessa os locais mais profundos e escuros do vale da sombra da morte. Eu te repreendo, enfermidade, em nome de Jesus Cristo. Meu Deus, dá mais uma chance a essa pessoa que já não tem mais forças para orar. Esvaiu-se, Senhor meu Deus, a força dessa vida para um simples me ajuda, Senhor. Mas nós intercedemos como intercessores do Senhor por essas vidas agora. Ajuda essa vida, meu Deus. Ajuda essa vida. Meu Deus, a família está em lágrimas. Essa criancinha não viveu nada ainda, meu Deus. Essa criancinha, em toda a sua inocência, essa criancinha, ó Deus, que muitos de nós às vezes chamamos até de anjinhos, essa criancinha tão enferma, nunca teve saúde, esse pai, essa mãe, essa família, que tem se entristecido tanto ao ver o filhinho, a filhinha, nesse estado tão desesperador. Senhor meu Deus, eu peço ao Senhor, em nome de Jesus Cristo, cura essa doença dessa criança agora, cura essa enfermidade, meu Deus, que está matando essa criancinha com essa má formação ainda no ventre da mãe. O Senhor é poderoso, ó Deus, para fazer, ó Pai, com que essa criança seja perfeita, em nome de Jesus Cristo, em nome de Jesus Cristo, meu Deus,
cura essa criancinha que ainda está no ventre da mãe. Senhor meu Deus, eu apresento ao Senhor as pessoas que estão cancerosas. Elas estão apavoradas, meu Deus, e não é para menos. Ouvir a sentença, meu Deus, de câncer é quase uma sentença de morte. Isso, meu Deus, tira das pessoas já imediatamente a vida, a força, a alegria. Senhor, meu Deus, em nome de Jesus Cristo, em nome de Jesus Cristo, eu apresento ao Senhor essas pessoas que oram comigo agora. Talvez não estejam orando as pessoas enfermas, que não têm forças, mas a família está orando, os amigos estão orando, aqueles anônimos intercessores estão orando. Meu Deus, ouça o nosso clamor, ouça o meu clamor, meu Deus. Por mais, ó Pai, que eu seja uma pessoa ruim ou má, eu amo a sua verdade, Senhor. E nesse momento as minhas lágrimas depõem em meu favor. Eu amo, Senhor meu Deus, a sua palavra. Pregar a palavra do Senhor é a minha vida. E o Senhor sabe disso. Não estou dizendo, ó Pai, que sou merecedor de coisa alguma, porque sei que não sou. Mas estou intercedendo por gente sofrida. Estou intercedendo por pessoas deprimidas. Estou intercedendo por ministérios inteiros, ó Deus, que por alguma razão vieram a ser ministérios falidos espiritualmente. Levanta, Senhor meu Deus, levanta. Levanta essa gente, levanta essas pessoas. Senhor meu Deus, quanta gente desonesta no meio do seu povo. Quantas pessoas, Senhor meu Deus, se dizem servas e não são. Quantos se dizem pregadores e não são? Quantos se dizem pastores e não são? Senhor meu Deus, Senhor meu Pai, abençoai a nossa diretoria. Abençoai, Senhor meu Deus, os nossos pastores. Meu Deus, meu Pai, nós não somos perfeitos, meu Pai. Os nossos defeitos são incontáveis. Nos ajuda a entender, Senhor, o que é melhor para a sua obra.

já não tem mais paz. Essa vida que já não tem mais, ó Deus, eu vou até dizer, Pai, o direito do descanso. A sua palavra nos fala através do salmista: em paz me deitarei e também dormirei, porque só tu me faz habitar em segurança. E nos diz muito mais ainda: que doce e suave é o sono do trabalhador. Mas essa pessoa já não dorme mais, meu Pai. Essa pessoa tem sido oprimida por esse espírito maligno, esse espírito das trevas que está buscando destruir essa família. Esse espírito maligno, Senhor meu Deus, que faz acontecer coisas que, se as pessoas contarem, serão tidas como pessoas loucas. Eu te repreendo, espírito imundo. Saia dessa casa. Saia dessa vida. Saia agora em nome de Jesus. Essa pessoa, ela está orando conosco e sabe que está orando a um Deus vivo, que responde em nome do Cristo vivo, aquele mesmo que se entregou para morrer por nós na cruz do Calvário. Ah, meu Deus, faça dessa casa uma bênção. Esse espírito imundo que estava tentando separar esse casal, eu te ordeno, Satanás, você não vai separar nada não. A mão do meu Deus está tocando, tocando, tocando, tocando, e quando a mão de Deus toca, as coisas acontecem, a vida abundante para o povo de Deus acontece. Meu Deus, nós amamos tanto o Senhor, amamos tanto a sua verdade, nos purifica, Senhor. Abençoa os que nos perseguem, Senhor meu Deus. Abençoa aqueles que oram por nós também. Abençoa aqueles trabalhadores da sua obra, que não medem esforço, Senhor meu Deus, para de noite e de dia falar do seu amor, da sua bondade. Senhor meu Deus, Senhor meu Pai, abra a porta de um bom emprego, de um bom salário, para essas pessoas, ó Deus, que estão em tanta dificuldade. Senhor meu Deus, eu gostaria de poder, ó Pai, ter a capacidade de apresentar ao Senhor tudo que é problema que o Senhor pode resolver, mas eu não tenho essa capacidade, meu Deus. Então eu vou generalizar pedindo, Senhor meu Deus, visita cada vida, onde quer que haja uma centelha de fé. Haja, meu Deus, haja. Cure esse estômago, esse fígado, cure esse coração, essa pessoa que sofre com essa artrite, lúpus, essa criancinha, ó Deus, que tem alguma disfunção, esses problemas cerebrais, coronários, meu Deus, são tantas doenças. Cura todas agora, ó Deus, onde quer que haja fé. Vai fazendo a sua obra, vai fazendo a sua obra, Senhor, em nome de Jesus. Eu peço, por favor, meu Deus, faça a sua obra, meu Pai. Traga alegria a esse coração, a essa vida. Traga alegria, Senhor meu Deus. Eu peço ao Senhor, em nome de Jesus, seja o nosso tudo para todos. Repreenda essa depressão, essa pessoa depressiva, essa pessoa que tem tentado tirar a própria vida. Visita, Senhor meu Deus, também o sistema prisional brasileiro, que haja paz, que haja, Senhor meu Deus, justiça, que as vidas sejam preservadas, que os nossos presos sejam recuperados. Eu sei que o Senhor pode, ó Deus, tirar desse coração o ódio, a violência, trazer o amor, reconstruir essa vida, em nome de Jesus. É a minha oração que faço ao Senhor com todos os nossos ouvintes no Brasil e no mundo, Senhor, de coração para coração, em nome de Jesus. Amém, Senhor. Amém. Deus abençoe grandemente vocês. Sou vosso irmão Lourival de Almeida. Até a próxima oportunidade. Fiquem com Deus.

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1: Ah, Senhor Deus, eis que tu fizeste os céus e a terra com o teu grande poder e com o teu braço estendido. Nada há que te seja demasiado difícil. Jeremias 32:17.
2: 3 horas e 30 minutos.

0: Por natureza, o homem é esquecido. Esquece dos fatos, datas, pessoas e compromissos. Por outro lado, a tendência humana é para não esquecer certos fatos que ocorrem na vida. Principalmente quando se trata de perdoar ou pedir perdão. Vemos e ouvimos muitas pessoas afirmarem: eu perdoo, mas não esqueço. Perdoo, mas não quero mais amizade com ele ou com ela. Isto não é perdão. O perdão que a Bíblia ensina é cheio de amor, misericórdia. E normalmente, se perdoando, se esquece, se sepulta no passado. Isso é possível se a pessoa experimentar o perdão divino, tornando-se revestida do grande amor de Deus. Deus é onisciente, é onipresente, é onipotente, mas, sem dúvida alguma, Ele esquece dos nossos pecados. Pois eu mesmo, o Senhor de Israel, apago as tuas transgressões por amor de mim, e dos teus pecados eu não me lembro mais. O Senhor Deus lança os teus pecados perdoados para trás de suas costas e joga nas profundezas dos mares. Caro amigo ouvinte, o sangue de Jesus Cristo nos purifica de todo pecado. Através do seu sangue que temos a comunhão uns com os outros. E o sangue do Cordeiro de Deus, o Filho de Deus, nos purifica de todo pecado. Isso se conhecermos a Jesus Cristo e sabermos que Ele é o Senhor. Mantemos a comunhão uns com os outros. E o sangue do Cordeiro nos purifica, nos lava e nos limpa de toda iniquidade. Amigo ouvinte, pare, pense, confesse os seus pecados. E a partir de hoje, você será uma nova pessoa em Cristo Jesus, o Filho de Deus. Aprenda a perdoar e serás perdoado. Pois quem conhece a Deus sabe perdoar. 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
3: Lembre-se do seu Criador enquanto você ainda é jovem, antes que venham os dias maus e cheguem os anos em que você dirá: não tenho mais prazer na vida. Lembre-se dele antes que chegue o tempo em que você achará que a luz do sol, da lua e das estrelas perdeu o seu brilho e que as nuvens de chuva nunca vão embora. Então os seus braços, que sempre o defenderam, começarão a tremer, e as suas pernas, que agora são fortes, ficarão fracas, e os seus dentes cairão, e sobrarão tão poucos que você não conseguirá mastigar a sua comida. A sua vista ficará tão fraca que você não poderá mais ver as coisas claramente. Você ficará surdo e não poderá ouvir o barulho da rua. Você quase não conseguirá ouvir o moinho moendo ou a música tocando. E levantará cedo quando os passarinhos começam a cantar. Então você terá medo de lugares altos e até caminhar será perigoso. Os seus cabelos ficarão brancos e você perderá o gosto pelas coisas. Nós estaremos caminhando para o nosso último descanso, e quando isso acontecer, haverá gente chorando por nossa causa nas ruas. A vida vai acabar como a lamparina de ouro cai e quebra quando a sua corrente de prata se arrebenta, ou como um pote de barro se despedaça quando a corda do poço se parte. Então o nosso corpo voltará para o pó da terra de onde veio, e o nosso espírito voltará para Deus que o deu. O fim de todas as coisas é: teme a Deus e obedeça a sua palavra, porque este é o dever de todo ser humano. Enquanto você tem oportunidade, compareça na Igreja Pentecostal Deus de Amor e entregue a sua vida ao Senhor Jesus e passe a andar na presença de Deus.

0: A paz do Senhor Jesus, quero contar uma experiência que eu tive com Deus quando eu estava procurando uma igreja que eu já sentia no meu coração de servir a Deus. Eu andei em algumas igrejas, em vários ministérios, porque eu queria uma igreja que eu pudesse me encontrar com o Senhor. E visitei alguns ministérios, mas nenhum deles me tocou. Certo dia eu entrei na sede mundial e lá eu sentei e fiquei observando o culto. E veio as irmãs cooperadoras, obreiras, e me chamou, né, para ir na frente aceitar Jesus na hora que o missionário estava pregando. Lembro eu que era um dia de quarta-feira. Mas eu não quis ir, estava sozinha. Aí no outro no, quando foi no domingo, eu voltei para a igreja novamente. Eu senti o Espírito Santo de Deus falando comigo no meu coração. Vai ser aqui que eu tenho grande obra para fazer em sua vida através do Espírito Santo. E ali, irmão, eu sentei. Aí as irmãs, na hora do apelo, elas vieram me chamar. Eu estava toda cheia de pintura, eu estava com cheias de bijuterias, pulseiras, de calça comprida. E ela falou: "Vamos lá na frente, vamos aceitar Jesus." E eu fui. O missionário estava pregando, era na época da sede mundial, né? Na igreja antiga. E eu fui, irmão. Aceitei Jesus. E aí, quando eu cheguei em casa, eu já fui tirando as coisas que não era do agrado de Deus na minha vida. O Espírito Santo de Deus já foi fazendo uma obra na minha vida. Aí se passou, né? Eu acompanhei os cultos, ia nos cultos na quarta, no domingo, missionário. Passou 6 meses, começou a anunciar o batismo. E um dia o missionário falou assim, que as pessoas que tivessem já se preparando para o batismo, se quisessem entrar na fila para ser batizada com o Espírito Santo, ele ia descer do púlpito e ia colocar as mãos sobre as nossas cabeças. Irmãos, eu senti uma vontade muito grande de entrar na fila, mas nesse dia eu estava com meu filho de 8 anos e a minha filha de 6 meses no colo. Mas mesmo na oração eu senti uma graça de Deus sobre a minha vida. Eu falei, mas eu não vou na fila. Vou esperar para o próximo domingo. E quando terminou o culto, eu vim embora, cheguei em casa, falei para meu esposo, falei, olha bem, eu queria que você fosse comigo na igreja, porque ele não ia. Eu queria que você fosse comigo no culto, porque o missionário está fazendo, mandando ficar na fila, que é o batismo com o Espírito Santo. E ele desce do púlpito e põe a mão na cabeça das pessoas. E eu queria ir para a fila, mas com as crianças não dá. E ele foi, irmãos. Quando foi no próximo domingo, ele foi comigo. E assim começou a oração, né? Eu falei para ele ficar com as crianças e entrei na fila. Quando eu entrei na fila, eu fui sentindo um poder muito grande do Espírito Santo sobre minha vida. Mas eu não estava batizada ainda, mas eu sentia que eu ia ser batizada naquele dia. E assim foi, irmãos. E eu vi o missionário descendo do púlpito e colocando as mãos sobre as cabeças das irmãs, e as irmãs cheias do Espírito Santo. E eu estava orando, orando, e eu comecei a sentir algo diferente sobre o meu corpo, sobre a minha vida naquele momento. Mas ali eu estava assim, quando o missionário foi chegando perto de mim, eu parecia que algo estava impedindo, porque parecia que eu estava me sentindo acanhada naquele momento. E eu não me soltava para ser batizada. Aí o servo de Deus, missionário Davi Miranda, ele se aproximou de mim, colocou a mão na minha cabeça e falou assim: "Minha serva, você já está batizada com o Espírito Santo." Naquele momento, eu comecei a sentir o poder tão grande de Deus sobre a minha vida, que eu sei que dali me tiraram, levaram lá para o púlpito. Eu fiquei lá, irmão, cheio do Espírito Santo, falando em línguas estranhas. E quando foi naquele momento, o culto foi, chamaram todo mundo para ir para frente receber oração. E eu ali já estava ajoelhada no púlpito. Eu sei que terminou o culto, irmãos. Chegou meu filho e falou: mãe, o culto já terminou. É, já acabou, já está na hora de ir embora, já deu paz, Senhor. Irmãos, eu não vi. Eu estava tão cheia do Espírito Santo e Deus que eu nem vi o culto terminar. Eu ali de joelho, dobrado ali na beira do púlpito, só recebendo o poder do Espírito Santo de Deus. E essa é uma experiência que eu tive. Então eu agradeço a Deus por esse ministério e que Deus abençoe e todos aqueles que estão na frente desse trabalho. Deus abençoe a todo mundo e que aquele irmão que tem um chamado do Senhor e que abra seu coração e faça a obra do Senhor. Deus abençoe por essa oportunidade em nome de Jesus Cristo.
1: Quanto sofrimento, desilusão, tristeza e angústia na sua vida, caro amigo ouvinte. Você vive chorando, pensando: Deus se esqueceu de mim. Deus me abandonou. Deus não quer mais nada comigo. Você está enganado. Deus te ama. Deus te quer bem. Deus quer abençoar a sua vida. Você está pensando em tirar a sua própria vida? Você pensa em fugir de tudo e de todos, esconder-se e dizer: ninguém gosta de mim? Você está debaixo de uma depressão. Preste muita atenção. Deus te ama, porque de tal maneira Ele enviou seu único filho para que todo aquele que nele crê não pereça, mas tenha vida eterna. Jesus, Ele morreu. Morreu pelos teus pecados em uma cruz de dor, sofrimento e angústia, para te dar a paz e a tranquilidade. Ele mesmo disse bem claro: eu sou o bom pastor e o bom pastor dá a vida pelas suas ovelhas. Ele chegou a dizer mais ainda: vinde a mim todos que estão cansados e oprimidos e eu vos aliviarei. Caro amigo ouvinte, lembre-se de uma coisa: Deus nunca vai te desamparar. Esforça-te, tem bom ânimo e venha participar de uma concentração na Igreja Pentecostal. Deus é amor e a sua vida não será mais a mesma. 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
8: 4 horas e 2 minutos.
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11: Muito bem, agora são exatamente 4 da manhã, 4 minutos. Deus abençoe a vida de todos vocês que estão no programa Madrugada do Socorro de Deus. Obrigado pela sua sintonia, muito obrigado pela sua audiência. Na mesa de som, competente é o Milton Júnior, e também no WhatsApp o nosso querido Cleiton. Agora nós vamos acompanhar juntos aquele quadro especial. O quadro Saúde Mental. Daqui a pouco voltamos com todos vocês. Não saia desta programação.
0: Momento de informação aqui na Rádio Deus é Amor. Diário da Gratidão. Focar no que é bom treina o cérebro para a felicidade. O nosso cérebro tem a tendência a focar no que dá errado para sobreviver. Então, praticar a gratidão é um treino para enxergar as coisas boas. Anotar 3 coisas pelas quais é grato todo dia muda o humor. Pode ser algo simples, como um café quente, um sorriso. E esse hábito reduz o estresse e melhora a qualidade do sono. Pessoas gratas são mais resilientes diante das dificuldades. Agradecer muda o foco da escassez para a abundância da vida. É impossível sentir gratidão e raiva ao mesmo tempo. Expressar gratidão às pessoas melhora os relacionamentos. Um bilhete ou mensagem de agradecimento faz bem a quem recebe e envia. A gratidão não ignora os problemas, mas amplia as soluções. É uma postura de fé e reconhecimento das bênçãos diárias.
8: Comece hoje mesmo a observar as pequenas alegrias da rotina. O caderno da gratidão se torna um registro de vistorias em dias ruins. Treine o seu olhar para buscar o bem e o belo, o bom ao seu redor. Um coração grato é um coração saudável e feliz. Respiração calma. Controlar a respiração ajuda a controlar a ansiedade. A respiração é a única função vital que podemos controlar conscientemente. Quando estamos ansiosos, a respiração fica curta e rápida. Respirar fundo e devagar envia uma mensagem de segurança ao cérebro. Essa técnica biológica baixa os batimentos cardíacos e acalma. Experimente inspirar contando até 4 e soltar o ar em 6 tempos. Focar no ar entrando e saindo tira a mente dos pensamentos ruins. Oxigenar bem o cérebro ajuda a pensar com mais clareza na crise. É uma ferramenta gratuita e disponível a qualquer momento. Praticar isso antes de dormir ajuda a relaxar o corpo. Em momentos de raiva, respirar fundo evita reações impulsivas. Ensinar crianças a respirar em fundo ajuda no controle emocional delas. A respiração é a âncora que nos prende ao momento presente. Não é misticismo, é pura fisiologia do corpo humano. Usar o fôlego a seu favor é um ato de inteligência emocional. Quando tudo parece caótico, pare e respire profundamente. O ar é o combustível da vida e da calma. 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
13: A paz do Senhor, pastor Elisângela Ferreira, aqui de Mariporã, tudo bem? Deixar um grande abraço para os irmãos que estão na sintonia da rádio. Um bom dia e vamos todos agradecer ao Senhor, porque somos vitoriosos pelo simples fato de poder abrir os olhos e enxergar esse dia maravilhoso que Deus já preparou para a gente, né? Que não percamos o foco, que mesmo durante o trabalho, tribulações e até mesmo diversões, que nós não esqueçamos que o foco é Jesus Cristo. E mantermos sempre apostos, né? Sempre preparados, né? gente nunca sabe quando é que o Senhor pode estar voltando. Então vamos ficar aí vigilante, sempre em oração, e tenhamos todo um bom dia.

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1: E hoje é quarta-feira, dia 23 de setembro de 2026. E não é qualquer quarta-feira, não. É quarta-feira do grande mover de Deus, sim. Quarta-feira, qual Deus estará se manifestando, operando sinais, prodígio e maravilhas. E o nome do Senhor glorificado em nosso meio. Por isso eu já quero lançar um convite mais do que especial. Daqui a pouco, hein, às 9 horas da manhã, teremos esta poderosa campanha, quarta-feira do grande mover de Deus. E na oportunidade, pastor Milton de Almeida estará ministrando a palavra do Senhor Jesus e orando pelos mais excelentes dons do Espírito Santo. Por isso, a senhora, o senhor, moço, moça, você que está sofrendo, você que está passando por uma luta espiritual, você que está passando por um problema sério na vida financeira, esteja conosco hoje. O nosso Deus, o nosso Pai, vai se manifestar sobre a sua vida e também da sua querida família. 9 horas da manhã, quarta-feira do grande mover de Deus.
2: Vemos da palavra do Senhor.
3: Vemos a palavra do Senhor.
2: Quando Jesus curou o rapaz que não enxergava.
3: Quando Jesus sanou o muchacho que não veía.
2: Quando Jesus cura aquele rapaz.
3: Quando ele sana esse muchacho.
2: Jesus, ele não se revela.
3: Jesus não se revela.
2: Para o rapaz.
3: Al muchacho.
2: Que era Jesus.
3: Que era Jesus.
2: E houve indagações por esses religiosos.
3: E houve perguntas por os religiosos.
2: Dizendo. Será que aquele rapaz é o mesmo que era cego?
3: Será que este muchacho era el mismo que era ciego?
2: E eu te dizia, não sei, mas os pais dele estão ali.
3: E dizia, não sei, mas os papás estão ali.
2: Pergunta para os pais.
3: Pergunta aos padres.
2: E lá vai e pergunta e diz pro, pergunta para o pai do rapaz.
3: Vai e pergunta aos padres do muchacho.
2: Aquele de lá é teu filho?
3: Aquele é teu filho?
2: É o nosso filho.
3: É nosso filho.
2: Cego de nascença?
3: Cego de nascimento?
2: Cego de nascença. Por que, que ele está enxergando?
3: Por que está mirando?
2: Isso eu não sei.
3: Isso eu não sei.
2: Ele já tem idade para responder.
3: Já tem idade para responder.
2: E foram até ele.
3: E se
2: quem
3: acercaram.
2: Fez você enxergar?
3: Quem isso que tu veas?
2: Ah, vem um homem aqui.
3: E adivinha o homem?
2: E curou.
3: Me sanou o homem.
2: E justo nesse dia.
3: E justo nesse instante.
2: Não podia fazer nada.
3: E não podia fazer nada.
2: Sendo o dia sagrado.
3: Sendo o dia sagrado.
2: E os começava a murmurar dizendo.
3: E começavam a murmurar dizendo.
2: Esse é falso profeta.
3: Esse é falso profeta.
2: Outros.
3: Outros.
2: Expulsa demônios. Mas deve ser, ele deve ser um dos príncipes dos demônios.
3: Deixa fora demônios, mas deve ser um
2: tudo
3: dos príncipes.
2: Tudo por quê?
3: Por quê?
2: Ele não guarda o sábado.
3: Ele não guarda o sábado.
2: E também diz que é filho de Deus.
3: Também diz que é filho de Deus.
2: Aí outro falava, outro não pode um falso profeta fazer o que ele fez.
3: Não pode um falso profeta fazer o que ele
2: fez. Um falso profeta não faz isto.
3: Falso profeta não
2: um falso profeta não abre o olho do cego.
3: Falso profeta não abre o olho
2: um falso
3: do cego.
2: Profeta não faz o paralítico andar.
3: Falso
2: um falso profeta vem com muitas palavras bonitas, mas a palavra dele é uma palavra de transformação, uma palavra viva.
3: Palavras, palavra de transformação, palavra viva.
4: Ô Levi, vamos lá.
5: Jesus está curando aqui no templo da glória de Deus, na quarta do grande mover de Deus. Como é o seu nome?
6: Cleuber.
5: Cleuber, o que que você estava sentindo, Cleuber?
6: Uma dor.
5: Dor aonde?
6: No quadril.
5: Quadril. Quanto tempo a senhora estava com essa dor?
6: Desde ontem à noite.
5: Estava incomodando.
6: Estava
5: forte.
6: É, eu...
5: A senhora chegou aqui com essa dor?
6: Cheguei, eu vim de Santos.
5: Veio de Santos, lá do litoral. E agora, na hora da oração, o que aconteceu?
6: Sumiu para a glória de Deus.
5: Acho que está aí ainda.
6: Não, está não.
5: Não? Glória, ela chegou aqui com dor no quadril, ela disse que veio lá de Santos sentindo muita dor, subiu a serra com a dor, chegou aqui, recebeu a oração e a dor sumiu para a glória de Deus. Levanta glória a mão a Deus, e glorifica a Deus, igreja!
7: Agora vai descer a serra sem dor.
5: Vai subir a serra sem dor.
6: Agora eu vou descer a serra.
5: Sem dor.
6: Sem dor.
7: Vai descer, subiu com dor, agora vai descer com dor.
6: É isso.
5: Vai descer curada em nome de Jesus.
7: Já está curado, irmão Latinha, vamos lá.
8: Pastor Milton, estou aqui com uma irmã que no momento da oração sentiu a cura instantânea. Minha irmã, qual o seu nome?
9: Edith.
8: Irmã Edith, conte para o pastor e os ouvintes do programa Voz da Libertação o que aconteceu no momento da oração.
9: Na hora que ele falou que tinha uma bola assim do lado, estava enorme. Eu já não aguentava mais respirar, mas Jesus curou na hora.
7: Era do tamanho de uma laranja?
9: É, sem dúvida maior. porque vai crescendo a costela.
7: E a senhora chegou com isso hoje aqui? Chegou na igreja com essa...
9: Eu já tive outras vezes.
7: Mas hoje
9: mas
7: a senhora
9: hoje,
7: chegou com
9: hoje
7: isso.
9: Foi terrível.
7: Uhum.
9: Porque tira toda a minha respiração.
7: E agora?
9: Sarei,
7: dá para respirar?
9: Graças a Deus.
7: Quem te curou, minha irmã?
9: Jesus Cristo.
7: Pode dar glória a Deus, então.
9: E a irmã também.
7: Quem mais? Vamos lá, Molevi.
5: Jesus está fazendo milagres, pastor. Estou aqui com a irmã Sandra e ela está emocionada, chorando, porque ela disse que entrou aqui com muita dor. Vamos ouvir ela. O que aconteceu, irmã?
4: Eu estava com uma dor muito forte aqui. Já tinha uma semana. Não estava aguentando nem dormir.
5: No antebraço aqui atrás.
4: É aqui, a gente não sei o que que era. Sim. Aí o irmão estava orando.
5: Há quanto tempo você estava com essa dor?
4: Uma semana.
5: Pastor, uma semana que ela estava com muita dor.
7: Ela foi ao médico?
5: Foi ao médico, Sandra. Não chegou a ir ao médico. E hoje você veio aqui e recebeu a oração, o que aconteceu?
4: Sumiu.
5: Sumiu?
4: Sumiu.
5: Estava forte?
4: Muito, não estava aguentando de dor.
5: Gente, ela não aguentava de dor, a dor estava muito forte e a Sandra está dizendo que a dor sumiu para a glória de Deus. Cadê a dor, irmã Sandra?
4: Sumiu.
5: Quem te tocou?
4: Jesus.
5: Jesus a tocou para a glória de Deus.
7: Quem dá glória a Deus, igreja?
10: Quarta-feira, pastor do grande mover de Deus, esta senhora está com as documentações, veio do médico para testemunhar, segundo ela, foi atingida por uma dengue, e ela diz que todos os da família foram atingidos, mas não superaram, ela foi atingida e buscou do Senhor e veio hoje só para testemunhar. Minha irmã, o nome da senhora?
11: Maria José.
10: O que a senhora sentia depois que contraiu o vírus da dengue? Era dor? Hã?
11: Me deu febre, eu fiquei travada na cama, o corpo ficou doendo, todinho os ossos doendo, mas eu respondi. Eu falei, eu não aceito, nem quando tinha dengue eu vou aceitar, nem quando tinha corona eu vou aceitar agora. Eu juro.
10: Colocou a fé em ação.
11: Os médicos não entenderam nada. Eu só fiquei só 2 dias.
10: Como está se sentindo agora? Hã?
11: Eu não tenho mais nada.
10: Recebeu alta, está curada.
11: Aqui, ó.
10: Esse aqui são os laudos que a senhora trouxe para... Hã?
11: Me deram alta.
10: Agora vamos lá, cadê essas dores na coluna, na nuca, no corpo que a senhora diz que sentia? Não tem mais?
11: Peta levou embora.
10: Foi derrotado.
11: Foi derrotado.
10: A senhora não tem dor nenhuma mais.
11: Tá aqui, ó. Eu dei um agarro na médica, a médica falou assim, vai com Deus e não esquece de orar para mim, não.
10: Aí está.
7: Quem dá glória a Deus, igreja? O que aconteceu, Molevi?
5: A irmã Marisete quer contar o seu testemunho. O que aconteceu, irmã?
12: Eu cheguei aqui com a garganta muito doendo e bem arranhando. E quando o senhor começou a orar, que eu comecei a orar forte, e aí Deus me deu a cura, eu recebi a cura na hora.
7: Quem dá glória a Deus por isto?
10: Mais um milagre aqui tremendo.
7: Vamos,
10: pastor.
7: Lá.
10: O nome da senhora?
11: Evanda Jesus Moura.
10: O que aconteceu agora depois da oração e da revelação do Espírito Santo?
11: Na hora que o Espírito Santo usou o irmão da revelação que estava sentindo aqui, mas só que eu não vim à frente porque na verdade eu não sinto que é do tamanho de uma laranja. Mas a dor eu estava sentindo constantemente, sabe? Aí agora, nessa última oração agora, eu creio que eu tô curada, porque eu tô...
10: O que a senhora crê? Estou ouvindo a senhora apertando?
11: É uma dor que eu tava sentindo aqui nessa região, não tô sentindo mais.
10: Foi embora a dor?
11: Creio em nome de Jesus Cristo.
10: Pastor Milton e ouvintes, tá apertando, tá buscando e não encontrou.
11: Encontro, porque eu tava sentindo constantemente. E eu creio em nome de Jesus que ela sumiu, em nome de Jesus.
7: Quem te curou, minha irmã?
11: Jesus Cristo.
7: Então dá glória a Deus.
11: Eu.
7: Aleluia, louvado seja o nome do Senhor pelos milagres.
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0: Muito bem, agora 4 da manhã, 25 minutos, vocês acompanharam tudo aquilo que o nosso Deus está realizando. Quarta-feira do grande mover de Deus, culto com o nosso querido pastor Milton Almeida. Vocês acompanharam, hein? Milagres, libertações e muito mais. E você que quer participar também, no período da tarde, teremos o prosseguimento desta poderosa campanha quarta-feira do grande mover de Deus. E na oportunidade estará ministrando a palavra de Deus e orando também pelos dons do Espírito Santo, o presbítero Fabrício Biata.
1: Não temas as dificuldades. O seu problema para Deus não é nada. O seu Deus é maior do que o seu problema. O seu Deus é maior do que a sua angústia. O seu Deus é maior do que as suas preocupações. E ele vem mostrando ao longo dos anos o seu poder tremendo, o seu poder infinito. A palavra de Deus disse que quando Jó estava passando por aquela provação, uma provação de fogo. Às vezes nós passamos por provações também, mas Deus está conosco na prova. Deus está conosco na luta. Tem alguém aqui que você já passou pela prova e você viu a mão de Deus? Então levanta a sua mão e dá um glória a Deus. Mas a palavra de Deus disse que o nosso Deus, junto com a provação, ele traz também o escape, ele traz também a saída. A Bíblia diz que Deus não permite provação nenhuma acima daquilo que você possa suportar. Então todas as situações que você passa, todas as situações que você enfrenta, está controlado por Deus. O Senhor está no controle. O Senhor está no domínio. Talvez você olhe para mim e diz: pastor, mas está difícil para mim. Parece que eu não vou suportar. A prova na minha casa é muito grande. A prova no meu trabalho é muito grande. A luta que eu estou enfrentando é muito grande. Prossiga firme, porque Deus tem algo grande para você. Prossiga firme, porque depois desta luta, você vai cantar o hino da vitória. Prossiga firme, porque Deus vai fazer maravilha.
2: Nós estamos aqui com uma irmã, uma das pessoas que recebeu agora esta revelação do Espírito Santo, e ela testifica que já sente o toque de Deus na sua vida. Seu nome, minha irmã? Claudenice. Irmã Claudenice, foi exatamente assim conforme a revelação do Espírito Santo?
3: Foi.
2: A senhora sentia esse problema na sua vista?
3: Sim.
2: Mas neste momento, o que aconteceu com a senhora?
3: Depois que acabou a oração, eu passei a mão aqui nas minhas vistas, não está doendo mais e eu estou enxergando mais limpo.
2: E ela está chorando, pastor. É o sinal de Deus.
1: A senhora sentia dor nos olhos?
3: Sentia dor aqui toda.
1: Assim nas vistas?
3: Eu colocava a mão aqui, doía demais, não estava aguentando de tanta dor.
1: E depois da oração?
3: Sumiu.
1: Sumiu a dor?
3: Sumiu.
1: E sente mais limpo a visão?
3: Sim.
1: Quantos creem que é Deus operando milagres?
4: Quantos creem que Deus opera
1: milagres? É Deus operando milagres, pastor Júlio.
2: Com certeza é o Espírito de Deus operando milagres. Está feliz com Jesus, meu irmão?
3: Sim.
2: Vale a pena participar das concentrações da Igreja Deus e Amor?
3: Vale a pena.
2: Glória a Deus, pastor. Deus está aqui neste lugar. Quem dá glória a Deus?
1: Tem alguém que pode bater palmas e dar glória para Ele?
2: Tem mais milagre acontecendo. Nosso irmão está testificando que ele já estava com a cirurgia marcada, mas neste momento ele recebeu a cura de Deus. Seu nome, meu irmão?

0: Oi, meu nome é Celso e eu tinha uma consulta marcada para cirurgia, né, pastor? E o que acontece? Só que desde quando eu comecei a fazer as campanhas, eu não estou sentindo mais nada, nem remédio não estou tomando mais. E eu nem precisei mais do hospital, acredita?
1: Já estava com a cirurgia marcada.
0: Já estava tudo encaminhado, mas eu, e os remédios que eu estava tomando, eu não estou tomando mais, porque eu vivia na base de Buscopan, nem tomo mais, eu vivia na base de Buscopan. Eu não podia sair também, eu não podia trabalhar, estou podendo assim, fazer
1: Até para
0: serviço.
1: andar tinha
0: Tinha
1: dificuldade?
0: dificuldade, eu não conseguia nem assim virar assim na cama, né?
1: Meu Deus.
0: E eu era duas hérnias, eu não estou sentindo mais nada, nem os remédios que eu tomava. Que eu tinha que pegar três frascos de Buscopan. O Buscopan ficou encostado, não estou tomando mais nada.
1: É o Deus de
0: Eu
1: milagres!
0: agradeço a Deus. Eu agradeço muito a Deus aqui na Igreja Pentecostal Deus Amor.
1: Quantos podem aplaudir a esse Deus de milagres que tocou sobre a vida dele?
2: Pastor Fabrício, Jesus continua fazendo milagres aqui na Igreja Deus e Amor. Como é o seu nome?
3: Marlúcia.
2: Marlúcia, a senhora entrou aqui sentindo o quê?
3: Ai, sentindo muito mal, sabe? Terrível. Um peso na cabeça, nos braços, no assim, mal-estar.
2: Mal-estar, peso na cabeça, nos braços. E agora, depois da oração?
3: Bem, graças a Deus.
2: Sumiu aquele mal?
3: Sumiu. Graças a Deus.
2: Quem te tocou?
3: Em nome de Jesus, Senhor
2: Jesus tocou o pastor Fabrício e ela já está bem para a glória de Deus.
1: Quem pode bater mais palmas e dar glória a Jesus?
4: São milagres que acontecem sem medidas aqui na sede mundial. Seu nome, minha irmã?
5: É Tamires.
4: Como a senhora chegou aqui? Qual era a sua enfermidade? E o que aconteceu no momento da oração?
5: Eu estava com tontura, mal-estar, né? Até tonta.
4: Há quanto tempo a senhora vem sentindo esse mal?
5: Ah, já tem uma semana.
4: Chegou a tomar algum medicamento?
5: Não, medicamento.
4: E era constante esse problema.
5: Era, dor de cabeça.
4: E na hora da oração, o que aconteceu?
5: Aí, através da oração, Deus me curou.
4: Não sente mais nada?
5: Não.
4: Certeza mesmo, mais nada. Aquele mal-estar, aquela tontura, aquela sensação ruim já não existe.
5: Não existe. Na hora que eu fui ali curada pelo Espírito Santo, meu coração acelerou.
4: Sentiu algo forte?
5: algo forte. Falei, vou contar.
4: Tem certeza que está curada? Mais nada?
5: Mais nada.
4: Tá feliz com Jesus?
5: Sim, Jesus é bom.
4: Deus abençoe pelo seu testemunho. Quem dá glória a Deus?

0: Muito bem, voltamos, programa Madrugada do Socorro de Deus, 4 da manhã, 32 minutos. Agora iremos acompanhar nossa irmã Débora Miranda, trazendo um tema muito interessante que é Objetivos da Escola Bíblica. É o projeto Eu e Mais Um, vamos acompanhar juntos, daqui a pouco voltaremos com todos vocês.
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2: Espaço Eu e Mais Um é o programa que entra agora no seu lar com 5 minutinhos apenas. Então é importante você que está começando a caminhar com Cristo, dando os primeiros passos na caminhada cristã, deixe um pouquinho o que você está fazendo, 5 minutinhos apenas, para você aprender um pouquinho, crescer um pouquinho no conhecimento de Deus. Vos saúda Débora Miranda na paz de Cristo e hoje nós vamos a mais uma aula. Estamos falando esta semana sobre a escola bíblica. Falamos a importância dela e também as vantagens de você acompanhar uma escola bíblica e hoje quais são os objetivos dela. Eu creio que o primeiro ponto é objetivo evangelístico, ganhar os perdidos para Cristo. É claro que muitas pessoas talvez não possam ou não queiram acompanhar um culto formal da igreja, mas facilmente poderiam aceitar um convite a uma aula bíblica. Muitas pessoas têm aceitado a Cristo num contexto de uma escola bíblica. Também tem como objetivo educacional, ou seja, ensinar a santa palavra de Deus. O mandado de Jesus é que nós esquadrinhemos as escrituras. Está no livro de João, capítulo 5, versículo 39. Ou seja, é a base fundamental desta organização da igreja local. E para a escola bíblica, é importante nós termos um planejamento, uma organização física, geográfica, para que todos estejam bem confortáveis, para que possam entender a palavra de Deus que está sendo dada. E quem vai a estas aulas na escola bíblica? Eu creio que vão a ela todos os crentes que têm interesse de crescer no conhecimento de Deus. E nós vemos que não somente alunos ali daquela própria igreja, mas talvez pessoas que acompanhem esses crentes novos convertidos, que também é importante, com o afã de aprender mais de Deus, estão ali participando e indiretamente estão ali interessados em conhecer a Deus. Não somente isso, a escola bíblica tem objetivo social. Ela precisa e ela tem o objetivo de servir a toda a igreja e a comunidade. E Cristo, ele demanda este serviço de todos os seus seguidores. A escola bíblica, para servir a comunidade, servir a igreja. Jesus veio para servir e ele mesmo se pôs como um exemplo. Está em Marcos 10:44. Então, através da escola bíblica, você pode participar de diferentes projetos dentro e fora do templo, especialmente o do serviço social. Nós sabemos que vocês podem ter uma escola bíblica aí na sua comunidade e alcançar outras pessoas também para Cristo. Por que não? Não é? Isso é importante. Você convidar, você que é novo convertido, você já precisa começar a entender que você tem o dever de evangelizar. Jesus disse em Mateus 28:19, ide e fazei discípulos. O que é fazer discípulos? É você ir até eles, evangelizá-los, convidá-los para ir ao culto, a uma escola bíblica, e depois que aceitam Jesus, fazer com eles o que nós estamos fazendo com vocês, ensinando, discipulando, mostrando a verdade através da palavra de Deus. É claro que é importante você ter sua carreira, ter ali sua profissão, não é? E quando você começa numa carreira, numa profissão, você tem o desejo de galgar posições maiores do que você está hoje. E é assim também na vida espiritual. Não podemos continuar sempre tomando um leitinho Não, nós precisamos de uma comida mais sólida. A criancinha, ela não pode comer uma comida pesada que não vai fazer bem a ela. Então, começamos com o leitinho, não é? Depois a papinha, depois uma comida mais sólida. E assim também com o crente. Através da palavra de Deus, nós vamos com o leitinho, os ensinamentos básicos, aquilo que nós estamos fazendo aqui todos os dias. Então, busque a escola bíblica aí da sua igreja. Se não tem, fale com seu pastor, gostaria de participar de uma escola bíblica. Mande-nos aí a sua mensagem, suas dúvidas, seus comentários. E você que está discipulando, mande-nos aí os seus êxitos, aquilo que vocês têm conquistado através do discipulado. As suas dificuldades também, por que não? Nosso contato é 119-8292-3392. Aguardo o seu contato. Um grande abraço. Fiquem na paz do Senhor. Se despede, Débora Miranda.
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1: Glorioso Deus, maravilhoso e eterno Pai, Deus de amor, Deus de graça, Deus de misericórdia. Senhor, nos encontramos mais uma vez na sua presença, ó Pai. E nesta oportunidade, essa oração é voltada para todas as pessoas que precisam, ó Deus, e necessitam das portas abertas. Muitas pessoas, ó Deus, que se encontram desempregadas, pessoas que se encontram, meu Deus, num momento tão difícil e complicado na vida financeira, na vida familiar. Ó Pai eterno, por isso que eu te peço, Senhor, que o Senhor venha abrir, escancarar, meu Deus, as portas para que os teus servos, ó Senhor, venham sim, ó Deus, receber aquela grande vitória, aquela grande bênção da parte do Senhor Jesus. Prospera, abençoa, não deixe faltar, meu Deus, o alimento, o mantimento, o sustento, meu Deus, nesta casa, nesta família, mas que o Senhor venha prover tudo. Que o Senhor venha prover, meu Deus, o alimento, o arroz, o feijão. Que o Senhor venha prover o pão, o leite, o café. Oh, meu Deus, não deixa faltar nada não, Senhor. Mas que o Senhor venha prosperar. Repreenda, meu Pai, o devorador, o destruidor, o migrador. Que essas pessoas venham receber e alcançar as ricas e maravilhosas bênçãos da parte do Senhor Jesus. Abençoa também aqueles e aquelas pessoas que já se encontram trabalhando, Senhor. Livra, livra de todos os acidentes. Visita, meu Pai, os motoristas de ônibus, os motoristas de aplicativos. Visita os cobradores, ó Pai, de ônibus. Visita os maquinistas, ó Pai, de trens e metrô. Senhor, visita também os nossos queridos irmãos caminhoneiros, ó Pai, que estão neste momento viajando com este caminhão, com esta carga pesada. Livra dos acidentes. Livra, meu Pai, nas estradas, rodovias. Ó Senhor, põe as tuas mãos, que nada venha acontecer nem na ida e nem na volta do trajeto, meu Pai, dos seus servos. Guarda também aqueles, Senhor, que já estão retornando dos seus afazeres, dos seus trabalhos. Senhor, guarda, protege a vida de todos, aqueles que já acordaram, aqueles que já estão se preparando, meu Deus, para ir trabalhar. Dá o livramento, livra neste ponto de ônibus, livra, meu Deus, nesta avenida, nesta rua, Senhor, dos acidentes, do atropelamento. Ó, meu Deus, põe as tuas mãos, ó Deus. Repreenda, meu Pai, o homem sanguinário, o homem que quer ver o mal, meu Pai, daquelas pessoas. Livra, Senhor, livra dos assaltos. Dá o livramento para os seus servos, ó Deus. É que eu te peço, meu Deus, encarecidamente, e confio, Senhor, tendo a certeza que o Senhor é poderoso para dar grande vitória nesta quarta-feira, em nome de Jesus.

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2: Pai do Senhor, meu nome é Rivanildo Lázaro, aqui de Natal, Rio Grande do Norte. Gosto muito que esse programa tem edificado muito a minha vida. Um abraço, Pai do Senhor.
3: Maria de Campo Grande, Mato Grosso do Sul. Adoro o programa, estou ouvindo aqui na chácara. Deus abençoa.
4: É, aqui quem fala é o Eric, que está aqui do meu lado, o amigo Davi. Estamos aqui ouvindo a programação. Estamos falando aqui da Bahia, de Santa Cruz Cabralha. Manda um alô aí, um abraço forte aqui pro povo aqui.
5: A paz do Senhor, que quem fala é o irmão Jackson, fala da cidade de Nova Resende, de Minas Gerais. Para mim é sempre um prazer muito grande estar na audiência do programa Voz da Libertação. Um programa que traz muita edificação para a nossa vida, para a nossa casa e família. Aprendemos muito, que Deus continue abençoando ricamente, grandemente esse programa.
6: A paz do Senhor, irmãos, aí da Deus é Amor. Nós somos de Leme do Prado, Minas Gerais, Vale do Jequitinhonha. Meu nome é Joaquim Gomes Soares, estamos ouvindo o programa. É uma benção na minha casa, é um culto na minha casa todos os dias. E Deus está abençoando poderosamente, que Deus possa abençoar vocês aí também, em nome de Jesus.
7: Muito bem, agora é 4 da manhã, 50 minutos. Agora vamos acompanhar o bloco de notícias Saúde em Foco. Daqui a pouco voltaremos com todos vocês.
1: E chegou o momento de informação aqui na Rádio Deus é Amor. Proteja a sua saúde. Conheça quais benefícios os exercícios físicos na terceira idade podem proporcionar para sua saúde. Todo mundo sabe, na verdade, que a prática regular de exercícios físicos na terceira idade é fundamental para garantir a longevidade e a qualidade de vida, além da independência desse público, os idosos. Segundo o fisioterapeuta Rodrigo, as atividades físicas melhoram o corpo, estimulam funções cognitivas, como a memória, o raciocínio e, o mais importante, protegem a saúde mental. Além disso, a prática em grupo promove a interação social, fortalece os laços com a comunidade e previne o isolamento e a solidão. Então, agora vamos ouvir aí como alguns desses benefícios pode promover ainda mais saúde para o público idoso. Fortalecimento muscular e funcionalidade. Com o avanço da conhecida sarcopenia, né? Uma diminuição natural da massa muscular e da força. A prática de atividades físicas, especialmente aquelas que envolvem exercícios de resistência, pode ajudar a combater essas perdas, aumentando a força muscular em idosos. Isso contribui diretamente para a manutenção da autonomia nas atividades cotidianas, como subir escadas, carregar compras e realizar tarefas domésticas. Tem ainda a preservação da densidade óssea. Exercícios, especialmente musculação e atividades que envolvam suporte de peso, são fundamentais para manter a densidade óssea e prevenir condições como osteoporose, que aumenta o risco de fraturas. Um esqueleto saudável e forte é essencial para manter a mobilidade e reduzir a incidência de quedas e lesões relacionadas. E ainda a saúde cardiovascular. A prática regular de atividade física ajuda a manter um coração saudável e uma circulação sanguínea eficiente. Fatores que podem reduzir significativamente o risco de doenças cardiovasculares. Exercícios aeróbicos como caminhar, nadar ou andar de bicicleta fortalecem o músculo cardíaco e podem ajudar a controlar a pressão arterial e os níveis de colesterol. Um alerta de saúde pública. Proteja a saúde da sua família contra escorpiões. Com a presença cada vez mais comum de escorpiões em áreas urbanas, é fundamental que a população esteja informada sobre os riscos, formas de prevenção e os procedimentos corretos em caso de acidentes. O manuseio de materiais de construção, como telhas, madeiras ou tijolos, deve ser feito sempre com luvas de proteção, preferencialmente aquelas luvas de vaqueta. Caso uma criança encontre o animal, ela deve chamar um adulto imediatamente e nunca tentar pegá-lo ou colocá-los aí nas mãos diretamente. O acidente com escorpião costuma ser muito doloroso, mas nem sempre a picada é visível. o que acaba dificultando um pouco a identificação. Em crianças que muitas vezes não conseguem expressar o que sentem, é importante observar os sinais. Choro intenso, agitação, coração acelerado e muito suor. Então, diante de qualquer suspeita de picada, ou se você notar algum desses sintomas que eu mencionei, os moradores devem procurar imediatamente uma unidade de saúde para garantir que o tratamento seja adequado. No caso específico de crianças até 10 anos, elas devem ser levadas diretamente a um hospital especializado. Essa unidade, né, uma referência aí, está totalmente preparada para administrar o soro antiescorpiônico e realizar todos os cuidados necessários no atendimento dessa emergência. A agilidade, aliás, no atendimento desses casos é crucial para a segurança do paciente. Para evitar a presença, então, do aracnídeo, a vigilância recomenda manter quintais e jardins sempre limpos, sem acúmulo de lixo, entulhos, folhas secas ou madeiras. Também é necessário vedar as frestas e ralos com telas, afastar as camas e berços das paredes, rebocar muros e verificar roupas, toalhas e calçados, principalmente antes de usá-los.

Muito bem, chegamos ao final do programa Madrugada do Socorro de Deus. Muito obrigado a todos vocês pelo carinho da sua audiência. Deus abençoe a todos pela sua companhia também, queridos irmãos ouvintes. Agora nós iremos à identificação das emissoras e logo após teremos o culto no lar. E na oportunidade, o presbítero Everaldo Reis estará pregando a palavra de Deus com o tema Transformação pelo Espírito. Esteve com todos vocês, seus irmãos em Cristo, Daniel Mariano, na locução, Hamilton Júnior, na mesa de som, e no WhatsApp, o nosso querido irmão Cleiton. Eu sou dirigente da nossa Igreja Pentecostal Deus e Amor, ali de Santana, localizada na Avenida Cruzeiro do Sul, número 3456, perto do metrô e também do terminal de ônibus de Santana. Culto todos os dias, às 9 e também no horário das 19 horas. Lembrando a todos que logo após o culto no lar teremos a oração ao vivo dentro do programa Sertão Evangélico. Por isso, não saia da sintonia e também da audiência do programa A Voz da Libertação. Forte abraço, nos falamos numa próxima oportunidade, se assim o Senhor nos permitir.

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15: 5 horas e 4 minutos.

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3: Glória a Deus, batam palmas e glória, adore ao Senhor. Sejam todos muito bem-vindos, que o Espírito de Deus possa falar abertamente, grandemente aos nossos corações. Eu quero convidar-lhes a estar em pé, por gentileza. Glória a Deus. Abramos as nossas Bíblias, por gentileza, vamos abrir as nossas Bíblias. Livro do Ato dos Apóstolos. Ato dos Apóstolos, qual capítulo? Capítulo 2. Louvado seja Deus. Atos capítulo 2. A partir do versículo, nós vamos estar enfatizando os versículos 5 e 6. Começaremos lendo a partir do versículo 1. Atos capítulo 2. A partir do versículo 1. Aleluia, ou glórias, Deus é maravilhoso. Atos capítulo 2, procure, faremos, né, a leitura juntos. Ou glórias,
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a sua mão para mim. Amém. Oh, glória. Aleluia. Louvado seja Deus. Faremos uso da palavra de Deus. Atos dos Apóstolos, capítulo 2. Faremos a leitura a partir do versículo 1. Diz assim a palavra do Senhor. Sobre a divisa é a descida do Espírito Santo. Diz assim: e cumprindo-se o dia de Pentecostes, estavam todos reunidos no mesmo lugar. E, de repente, veio do céu um som como de um vento veemente e impetuoso, e encheu toda a casa em que estavam assentados. E foram vistas por eles línguas repartidas como que de fogo, as quais pousaram sobre cada um deles. E todos foram cheios do Espírito Santo e começaram a falar em outras línguas, conforme o Espírito Santo lhes concedia que falassem. E em Jerusalém estavam habitando judeus, varões religiosos, de todas as nações que estão debaixo do céu. E, correndo aquela voz, ajuntou-se uma multidão e estava confusa, porque cada um ouvia-os falar na sua própria língua. Amém? Amém? Levante a mão, levante a Bíblia e diga: meu Deus, fala ao meu coração. Eu preciso ouvir, guardar e obedecer esta palavra. Amém. Pode tomar os vossos assentos, tranquilizem-se, fique à vontade. Quem quiser bater palma pode, quem quiser dar glória pode, fique à vontade. Estamos na casa do nosso Deus. Aleluia. Louvado seja o nome do Senhor. Meus queridos, em Atos 2, fala mais propriamente sobre a festa de Pentecostes, quando, após a morte de Cristo, ele passa em média 40 dias aqui na terra, e ele faz 4 aparições, e depois ele é levado aos céus, na ascensão, ele vai ao céu, e faz aquela promessa dizendo: não vos deixarei só, enviarei um outro Consolador, e ele estará convosco todos os dias das vossas vidas, até a consumação dos séculos. Por causa que ele via a preocupação que os discípulos estavam, porque eles sempre estavam bem amparados, eu posso dizer, porque quando eles estavam com Jesus, Jesus fazia tudo por eles, né? Faziam para eles e faziam por eles, porque eles não tinham que se preocupar com nada. Jesus sempre quem curou. Jesus sempre quem expulsou os demônios. Jesus sempre quem levantou os paralíticos. Foi Jesus que sempre estava à frente deles. Foi Jesus quem acalmou a tempestade. Foi Jesus quem silenciou o vento. Então eles se sentiam ali num conforto, né? Eles estavam ali numa situação muito confortável, dizendo: o que nós precisarmos, Jesus vai fazer. Então não precisamos nos esforçar muito, a ponto de ser inquiridos, né? De ser interrogados. Os discípulos de João, vinha e dizia: olha, porque com João, nós somos discípulos de João, e é diferente, nós temos que ajudar João em tudo. Mas os teus discípulos, eles têm uma folga, porque não precisa fazer nada, a ponto de eles serem chamados para orar e estarem dormindo. Jesus convida eles para orar, e quando chega lá, Jesus vai orar e eles voltam dormindo. Jesus volta cá e diz: mas nem uma hora vocês podem velar comigo? Enquanto eu estou orando, falando com o meu Pai, vocês estão aí dormindo? Aí Jesus os adverte dizendo: olha, vigiai, mas orai, para que não vos entreis, para que não venham cair em tentação. E Jesus volta à oração, e quando retorna, estão o quê? Dormindo de novo.
Você vê que era um comodismo tão grande que eles diziam: para quê e por quê nós vamos nos preocupar se nós temos Jesus do nosso lado? Se é o que a gente quiser, é só pedir que ele faz. Se o demônio vem de lá para cá, quem repreende? Jesus. Né? Se acontece uma adversidade no curso da natureza, Jesus está no barco e ele resolve. Então, ali caía sobre eles uma tranquilidade tão grande que eles não se preocupavam nem em orar. Nem em orar. Você vê que na vida da gente, às vezes, nós estamos num comodismo tão grande, tão tranquilo, que nós não fazemos uma campanha nas madrugadas, nós já não fazemos aquele jejum, né, para prepararmos espiritualmente, nós não fazemos uma vigília. Por quê? As coisas estão boas, está tudo muito bem, tudo tranquilo. Aí Jesus faz o quê? Diz assim: vou dar uma lutazinha para ele, eu vou colocar, né, um probleminha aqui, porque na hora que ele se vê, né, apertado aí, ele vai correr, ele vai vir buscar socorro. E lá em Salmos 46 diz o seguinte: Deus é o nosso refúgio e fortaleza, socorro bem presente na hora da angústia. Na hora da adversidade, pode adorar. Na hora da adversidade, para onde nós corremos? Para os pés de Jesus. Porque sabemos que teremos socorro. Porque sabemos que seremos ali ressarcido de todas as nossas perdas e complicações da vida. Aí nós vemos os discípulos tranquilos, Jesus orando, eles de boa. Aí Jesus disse assim: só tem uma coisa, eu vou subir ao Pai. Mas eles disseram: e agora? O que vai acontecer conosco? E agora? Ele vai, nós vamos ficar sozinhos. Agora acabou a igreja. Agora, né, acabou o nosso ministério. Aí Jesus os conforta dizendo: mas eu não vos deixarei só. Eu enviarei o Espírito Santo. E este Espírito Santo estará convosco todos os dias. Todos os dias das vossas vidas até a consumação do século. Ele vai acompanhar vocês passo a passo. Onde vocês estiver, ele vai estar lá. Então toma cuidado o que você faz. Toma cuidado onde você vai. Toma cuidado com o que você fala. Toma cuidado porque o Espírito Santo está lado a lado com você e ele está observando cada passo teu. Isso é muito importante para o cristão. Nós temos a companhia do Espírito Santo em todas as áreas e em todos os lugares. Por isso, Jesus disse assim: primeiro o quê? Vigiai e... Primeiro tu vigia. Primeiro você vigia, para depois você orar. Porque não adianta nós orarmos, orarmos, orarmos e não... Não adianta nós passarmos uma noite inteira de vigília, de palavra, de oração, de sapateado e coisas assim. E quando sair daqui, aí no meio do caminho já se estressa, chega em casa já briga, né? Do meio para o fim já... Acabou tudo, estragou tudo. Jesus disse assim: não adianta você só orar, vigia também. E aí nós vemos aqui que o Espírito Santo vem nesta missão de dar continuidade à obra, dar continuidade à igreja que Jesus implantou lá no Atos 2, que a Bíblia diz o quê? E cumprindo-se o dia de Pentecostes, estavam todos reunidos no mesmo lugar. Todos reunidos no mesmo lugar, de repente vem do céu um vento veemente, impetuoso, encheu a casa que eles estavam, né? E foram vistas sobre eles línguas repartidas como que de fogo, que repousava sobre cada um deles. E a Bíblia diz que naquele dia todos foram cheios do Espírito Santo e falavam a língua conforme o Espírito lhes concedia que falasse.
todos foram cheios do Espírito Santo. E quando nós, irmãos, somos e estamos cheios do Espírito Santo, a nossa vida tem um diferencial. A nossa vida tem um diferencial quando nós temos o Espírito Santo. Você pode observar que quem tem o Espírito Santo de Deus na sua vida, onde chega, muda o ambiente. Se você tem o Espírito Santo na casa que tem briga, você chega, as pessoas começam a agir diferente. No teu ambiente de trabalho é a mesma coisa. Ah, agora não, que o crente está aí, né? Não pode. Agora a piadinha. Aí quando ainda fala um palavrão, oh, desculpa aí. Quantas vezes eu sou pego lá na empresa lá, né? Oh, desculpa aí pela palavra que eu falei. Por quê? Porque eles veem em nós que há algo diferente. Quem é esse algo diferente que está em nós? É o Espírito Santo que reflete, é o Espírito Santo que está escondido dentro de cada um de nós. E ele faz a diferença. E todos foram cheios do Espírito Santo. Quando somos cheios do Espírito Santo, nós falamos uma nova língua. E isso vale para todas as áreas. Isso vale para todas as áreas. Porque tem quem está cheio do Espírito Santo, não fala qualquer coisa. Quem está cheio do Espírito Santo, não fala palavrão. Quem está cheio do Espírito Santo, não dissemina contenda. Quem está cheio do Espírito Santo, procura... através de si apresentar as obras de Deus. Quem está cheio do Espírito Santo, que a Bíblia diz, a boca fala daquilo que o coração está cheio. Quem profere palavrão é porque o coração está contaminado, está sujo. Quem dissemina fofoca é porque está cheio. Ah, eu não sou fofoqueiro, não, eu sou repórter. Não é assim? Não é o fofoqueiro, ele é o repórter. É a Fifi do bairro. Todo mundo sabe, né? Quem pergunta, aconteceu o quê? Pergunta.

pelo Espírito Santo de Deus. Há uma, olha, uma multidão de pessoas aqui que vieram aqui porque, tem o Espírito Santo e quer zelar pela pessoa do Espírito Santo que está dentro de você. O Espírito Santo está dentro de mim, está dentro de você. Tem algo de Deus aí. Eu pregava lá em Bauru, dizendo, tem algo de Deus escondido dentro de você. Tem algo de Deus escondido dentro de você. Do peixe tinha a moeda, que não era dele. Aí você vê, dentro de você, independente do que vem, do que te julgam, há algo grandioso dentro de você. Nas pequenas sementes tem lá uma grande árvore. Tem algo escondido ali. Dentro de um casulo, que é uma lagarta que vai e se passa pelo processo da metamorfose, dentro daquele casulo tem uma linda borboleta. Antes nós rastejávamos, antes nós éramos lagarta, mas Deus nos trouxe para um casulo e nos fez borboleta para alçar voos altos. Isso quem faz é o Espírito Santo. O Espírito Santo nos traz, nos tira deste mundo, do chão, da lama, da incapacidade, nos traz para um casulo como esse, nos coloca aqui e transforma as nossas vidas e nos dá a liberdade que nós precisamos para voarmos, para sermos livres de tudo que nos prende. Nós vamos alçar voos altos, porque nós decidimos ter o Espírito Santo. E quando aqui, no Atos 2, eles estão reunidos ali, é com um propósito. Eles tinham um propósito de estar ali. A Bíblia diz que estavam reunidos no mesmo lugar. E veio do céu como um som veemente e impetuoso, encheu a casa em que eles estavam reunidos. Eles quiseram estar lá. Eles não foram obrigados, porque o Espírito Santo não obriga ninguém. Deus não obriga ninguém a nada. Se você está aqui, é porque você se propôs a vir adorar a um Deus que tem, que pode e que realiza coisas grandes. Você veio adorar a Deus. Você se propôs a isso. Adorar a Deus. E a Bíblia diz que estavam reunidos no mesmo lugar, de repente. O de repente de Deus acontece nas nossas vidas. O de repente de Deus, ele acontece nas nossas vidas porque nós não sabemos qual é o momento em que Deus vai operar. Se é na primeira oração, se é no período da palavra, se é no período de louvores, se é na oração por revelação, ou se é mesmo até na oração de encerramento. Mas o agir de Deus vai acontecer em nossas vidas. E Jesus disse assim, olha, ficar em Jerusalém até que, do alto seja revestido de poder. Aí eu te pergunto, até quando nós devemos orar? Até quando nós devemos buscar? Até que aconteça. Nós vamos orar até que aconteça. Resiliência, persistência. Nós não podemos parar de buscar. Nós não podemos parar na nossa caminhada. Ah, eu já estou cansado, eu já fiz isso, eu já fiz assim, eu já... Não deu certo. Ei, não para não. Não para não. Jesus disse assim, ficar em Jerusalém até que do alto seja revestido do poder. Então não, ele não disse assim, olha, orem até tal dia. Faltava só 10 dias. Só 10 dias. Né? Mas ele disse, fiquem até que sejam revestidos do poder. Muitos dispersaram. Muitos foram embora. Muitos, eles desistiram. Muitos desistiram. Mas aqueles que estavam reunidos ali, estavam reunidos pelo um propósito. Tem pessoas que não conseguem manter um propósito, manter

0: ser alinhado naquilo que ele precisa receber. Mas havia uma igreja ali e não era só os 12. Eram cerca de 120. Não era só os 12 que Jesus falou. Por quê? Jesus deixou a promessa para que crescem. E eles creram, abraçaram a promessa e foram para o local buscar o Espírito Santo. E estavam reunidos quando foram surpreendidos pelo Espírito Santo. E a Bíblia diz que estavam ali por causa da festa de Pentecostes, 50 dias após a Páscoa, celebração, né, da festa da colheita. Eles iam agradecer em Jerusalém. A Bíblia diz que estava em Jerusalém, e em Jerusalém habitavam judeus e varões religiosos de todas as nações que estão debaixo do céu. A cidade estava em clima de festa. A cidade estava ali num período de celebração. Por causa de quê? Era Pentecoste, 50 dias pós-Páscoa, dia de celebração, porque a colheita tinha sido boa e eles vieram agradecer ao Criador por ter lhes dado uma boa colheita. Tem pessoas que só vêm à igreja para pedir, não vêm agradecer. Enquanto ele está desempregado, ele vai fazer uma campanha, enquanto está doente, corre para a igreja. Mas quando recebe, ele desaparece. Ele não tem mais motivo de estar na igreja. O quê? Eu agora abriu a porta do trabalho, agora eu vou trabalhar, vou fazer hora extra, agora eu vou me dedicar. E ele esquece. Tem pessoas que vêm à igreja e são curadas, libertas. E eles param de vir à igreja porque já receberam o que queriam. Existem pessoas que são ingratas, mas existem pessoas que vêm, doente ou não, trabalhando ou não, precisando ou não, vêm agradecer ao Criador de todas as coisas. Quantos veio agradecer? Podem, isso. Quem veio agradecer, bate a melhor salva de palmas que você puder dar para Jesus. Aleluias. Oh, glórias. Mas, pastor, eu estou doente. Você está no lugar certo. Aqui é o hospital de Deus. Você está doente? Você veio no lugar certo. Mas eu estou assim, eu estou desempregado. Você está no lugar certo. O importante é que você veio agradecer a Ele. Somos gratos a Deus por tudo quanto Deus tem feito em nossas vidas. E a Bíblia diz que estavam ali em Jerusalém, judeus, né? Habitavam ali judeus, varões religiosos de todas as nações que estão debaixo do céu. Não era só judeus. Eram pessoas de todas as nações. Na época, quem imperava eram os romanos. O Império Romano era, né, o governo da época, e ali havia a jurisdição da província do rei da Judéia, Galiléia, então havia províncias ali, e reuniam pessoas de várias nações, representando a sua família, representando a sua cidade, representando o seu povo. Você pode observar que eles vinham a Jerusalém para celebrar. Se nós formos mais adiante e vermos Filipe encontrando com o eunuco, ele é quem? Ele é um funcionário do reino, né? De Candace, na África. E ele veio a Jerusalém para celebrar. De todas as nações vinham pessoas. E você vê que aquele eunuco da rainha de Candace, um representante, um dos ministros do reino, ele vem a Israel para poder celebrar, agradecer a Deus pelo fato de eles serem prósperos. Apesar de a história dizer que ele vem da linhagem de Salomão, com a rainha de Sabá. Lembra a história? Né? Da rainha de Sabá que vem visitar Salomão e se encanta e tal. E a história diz que ela passa um período ali E Salomão teve 300 mulheres, 700 concubinas, e dentre aquela mulher lá, né, a rainha de Sabá, há um relacionamento com Salomão, diz a história, e ela tem filhos de Salomão. E todo judeu que se preza, ele tem que ir pelo menos uma vez em Israel, para poder celebrar em uma das festas, em uma das celebrações de Israel. E a Bíblia diz que aquele homem, ele vem, né, para poder visitar, por causa da linhagem, e ele vem também celebrar, trazendo do país, da, do reino de Sabá, né, ali presentes, e fazer a Deus o agradecimento por tudo que acontecia lá. Você observa também, lembra do, quando vem, a Bíblia diz que um homem, ele vem também para estar agradecendo lá em Jerusalém, Simão o Cirineu. Simão o Cirineu, ele vem para uma das festas de Israel, para celebrar quando ele é obrigado a carregar a cruz de Cristo, 50 passos de Simão Cirineu. Ele não era de Jerusalém, mas ele vinha de fora e ele ia participar da festa da Páscoa, porque ele precisava trazer vestes talares, vestes brancas, para receber uma gota do sangue que era espargido do altar para as pessoas que vieram para a celebração. Porque era sacrificado um cordeiro, imolado um cordeiro, e dado 7 voltas ao redor do altar, em sentido horário, patas traseiras levantadas, o sangue caía sobre o altar de celebração, e ali depois o cordeiro era sacrificado e era queimado, mas o sangue do cordeiro que caía no altar era embebecido por uma planta chamada esopo, fala isso lá no Salmo 51, e eles embebeciam ali aquela planta com o sangue do cordeiro que era derramado no altar, e era espargido, era jogado sobre as pessoas que estavam ao redor do altar. E ali a pessoa tinha que estar de vestes brancas, talares, festa, roupa de festa, não podia ter mancha porque era feita uma inspeção na entrada. Para entrar para a festa, para o local do sacrifício, tinha que ser roupas brancas de linho puro, sem mancha. Ficava o sacerdote na porta, olhando, verificando as roupas, porque se a roupa tivesse suja, se a roupa tivesse algum tipo de mancha, não fosse a roupa especial para ali, não entrava. Porque cada ambiente exige um tipo de comportamento. Cada ambiente exige um tipo de comportamento. Você entra no fórum de bermuda e camiseta? Não entra. Você entra em qualquer repartição pública. Você entra de camiseta, regata e bermuda. Você não entra. Por quê? Tem ordem. Tem regras. E aí existem pessoas que querem vir para a igreja. A igreja é pública. Eu entro do jeito que eu quiser. Ei! Isso aqui é um lugar, é um ambiente onde tratamos de coisas sérias. Onde nós tratamos da palavra de Deus, do Rei dos Reis, do Senhor, dos Senhores. Aleluia! Nós não estamos em um ambiente qualquer, estamos na casa de Deus. Para entrar lá, tinha que ser com vestes brancas, bem comportado, aí vinha, passava pela inspeção do sacerdote, olhava, dizia, se pode, se... aí vinha, ficava diante do altar, na hora que o sacerdote, da vez, da ordem, ia fazer todo o ritual, embebecia a planta, o esopo, e fazia assim, ó, e jogava, embebecia e espargia sobre o povo, aqueles ali já saía, já vinha outra remessa. E ali quando ele saía com a gotinha do sangue do cordeiro que era derramado no altar. E ali ele saía com aquela roupa, tirava a roupa, dobrava, guardava, porque para ele aquilo ali era um troféu. Dizendo assim, eu tenho a marca do sangue do cordeiro. Isso te lembra alguma coisa? Eu tenho a marca do sangue do Cordeiro comigo. Isso te lembra alguma coisa? Quantos têm a marca do sangue do Cordeiro? Porque Jesus é o Cordeiro de Deus que veio para tirar o pecado no mundo. E aí quando você senta na mesa da ceia, ele te diz o seguinte: esta é a nova aliança do meu sangue. Esta é a aliança do meu sangue. Porque todas as vezes que você beber, todas as vezes que você comer, você vai anunciar a morte do Cordeiro, até que ele venha para buscar a sua igreja. Aleluia! Nós temos a marca do sangue nas nossas vestes. Aleluias! E eles iam a Jerusalém para celebrar. Eles iam a Jerusalém para participar da festa. Eles iam a Jerusalém, você pode observar, e em Jerusalém, capítulo 2 de Atos, versículo 5, e em Jerusalém estavam habitando judeus, varões religiosos. Havia ali pessoas de todas as classes e crenças, mas todos respeitavam o lugar da adoração. Varões religiosos, eu quero lhes dizer que nós não somos abrangidos pela religiosidade, por religiosidade, por costumes ou por algo. Nós estamos aqui porque nós servimos a Deus. Nós somos crentes salvos na pessoa bendita de Jesus Cristo. Nós honramos o compromisso do Evangelho, que é poder de Deus para a salvação de todo aquele que crê. Não é religiosidade de impormos sobre uns e sobre outros, não. A religiosidade, a hipocrisia. Eu posso, você não pode. Eu tenho, você não tem. Eu sou, você não é. Você não é nada. Jesus disse o quê? Sem mim, nada podeis fazer. Se estamos aqui é por Ele. Se estamos aqui é por causa dEle. Se estamos aqui é para a glória e honra do nome dEle. Aleluia! Louvado seja Deus! Quantas e quantas vezes nós vemos pessoas dizendo: eu tenho, eu posso. Tu não é nada. Se Ele não der, se Ele não fizer, quem somos nós? Folha seca tocada pelo vento. Infelizmente, mas estavam ali varões, Estavam ali varões religiosos de todas as nações que vinham para adorar. Vinham para adorar. Eu estive na África, E a celebração que é feita lá, é uma celebração maravilhosa. Mas o Deus é o mesmo. Não tem o Deus da África, o Deus da Oceania, o Deus das Américas, o Deus do Oriente nem do Ocidente. Existe um Deus. Existe um Deus que é sobre todo e sobre tudo. E não existe entre nós grandeza, Pastor Manuel? Não há grandezas maiores dentro de nós. Porque Paulo, quando ele celebra a ceia, ele disse assim: vós pensais que a casa de Deus é a vossa casa? Que vocês são melhores do que os vossos irmãos? Ele diz aqui: o que um come, todos comem. do que um participa, todos participam. Porque aqui não tem o grande nem o pequeno. Todos nós somos servos. Todos nós somos submissos àquele que é Senhor, que é Deus. E eles vinham de todas as nações da terra para onde? Para Jerusalém, porque lá era o lugar da adoração. Lá era o lugar de celebrar as festas. E quando nós estamos falando aqui de Pentecoste, falando de colheita, existe um lugar só. Existia um lugar onde eles podiam reunir para adorar. E ali muitas pessoas levavam o melhor. Levavam o melhor adquirido da sua terra em agradecimento a Deus. E era dado no templo, era oferecido aos sacerdotes, dizendo, olha, eu trouxe o melhor da minha terra. E eles ali celebravam, agradecendo, dizendo, a minha colheita foi boa. Eu plantei, mas o Senhor quem fez crescer e produzir. Fui eu quem plantei, mas é Deus quem dá o crescimento. Aí nós observamos essas pessoas lá e a Bíblia diz... E correndo, aquela voz, ajuntou-se uma multidão que estava confusa. Às vezes nós até entendemos essa palavra pelo fato seguinte. A Bíblia diz que quem é espiritual discerne as coisas espirituais. Mas quem não é, jamais vai entender o que é espiritual. Havia uma confusão entre aquelas pessoas. Por que essa confusão? Porque estavam reunidos pessoas no mesmo lugar. E daqui a pouco eles ouvem falar línguas estranhas. E muitas daquelas línguas, a Bíblia diz que eram línguas de países, de pessoas que estavam lá na festa de Pentecoste. Então não tem um padrão de língua estranha. Qual é a língua da Deus e amor? Qual é a língua da Assembleia de Deus? Qual é a língua falada pelos batistas, pelos metodistas? Qual é a língua? Não existe uma língua padrão. A Bíblia diz que eles falavam a língua conforme o Espírito Santo lhes concedia que falassem. Não é a língua que a gente quer falar, que a gente ensaia para poder falar. Na vigília é uma língua, no culto é outro, na oração, imposição de mãos é outro. Não, não. A língua, quem vai te dar o conteúdo é o Espírito Santo, porque nós estamos cheios do Espírito Santo. Quem conduz a nossa vida é o Espírito Santo. É o Espírito Santo que nos impulsiona a falarmos. Uns de uma maneira, outros de outras maneiras. Não existe, né, uma padronização de línguas. Não existe você comprar um CDzinho, ou hoje, né, você entrar para aprender a falar em língua estranha. É assim, é assado. O que existe é nós nos revestirmos de Deus, sermos cheios do Espírito Santo e termos liberdade para falar em outras línguas, conforme o Espírito Santo nos conceda que fale. E eu quero te dizer, você tem liberdade para falar em língua estranha, para sentir a presença de Deus, você tem liberdade para ser cheio de Deus. Cheio do Espírito Santo de Deus, você tem essa liberdade. É só adorar, é só louvar, é só consagrar a sua vida e será cheio de Deus. Amém, meus irmãos? Vocês compreendem essa palavra? E eu quero entender que o motivo da tua vinda aqui, independente da família que você pertença, independente da nacionalidade tua, você veio celebrar ao Senhor. Você veio com um propósito que é maior do que uma mera visitação à igreja Deus de Amor. Você veio aqui com um propósito maior que não é simplesmente participar de um culto. Você veio aqui com a motivação de adorar a Deus por tudo quanto Ele tem feito por você. Quantos são gratos a Deus por isso? Aleluia! Aleluia! Louvado seja Deus! Então fique sobre os vossos pés, por favor. Quero orar com você e orar por você. Eu quero dizer que sem Jesus não dá. Eu quero lhes dizer que o Espírito Santo veio para fazer a diferença, sim ou não? O Espírito Santo veio para fazer a diferença em nossas vidas. E eu quero também dizer a pessoas que sem a presença do Senhor nós não somos nada. Nós não somos nada. Mas nós somos privilegiados, porque Jesus disse assim: eu não vos deixarei só, mas vocês terão a companhia do Espírito Santo. Quantos já têm o Espírito Santo consigo? Há pessoas que ainda não têm a presença do Espírito Santo. Há pessoas que ainda não receberam Jesus como Senhor e Salvador da sua alma. Porque não é simplesmente dizer, eu tenho Jesus, eu sou de Jesus. Não é simplesmente você dizer, ah, eu tenho Deus na minha vida, eu tenho Deus no meu coração e basta. A Bíblia diz que aquele que não confessar a Jesus diante dos homens e diante dos seus santos anjos, este não será apresentado diante do Pai naquele grande dia. Eu quero perguntar, tem alguém que não é crente, quer receber Jesus como Salvador da sua alma? Tem alguém que não é crente? Ou tem alguém que está afastado, distanciado dos caminhos do Senhor? Fazer um conserto, uma reconciliação com Deus? Se tiver, nós queremos orar por você. E queremos orar também pelos milhares e milhares de ouvintes do programa Voz da Libertação, que estão também nos acompanhando através da rede de rádio. São mais de 400 emissoras de rádio que retransmite o culto.
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1: São 6 horas da manhã, mais 2 minutinhos na capital paulista. Bom dia, bom dia, bom dia, bom dia, bom dia para você, meu irmão. Bom dia para você, minha irmã. Buenos dias, tudo bem? Já levantou, já acordou, já saiu debaixo da coberta? Barbaridade, tchê. É verdade, hoje é quarta-feira, 23 de setembro de 2026, clima 14 graus na capital paulista, é de fazer o cearense tremer, meu filho, tremer na base, é verdade, mas bom dia para você, meu irmão, bom dia para você, minha irmã, que já está conosco, bom dia, diácono Lindenberg.
2: Paz do Senhor, pastor César, Ondulor. Eita, tudo bem? Frio em São Paulo, hein? Que gelo, hein?
1: Cearense tá gelando os pés.
2: O nervo chega em torre.
1: Rapaz!
2: Deus abençoe, internautas. Deus abençoe você que está em casa. Que maravilha. Uma ótima quarta-feira para você e para toda a sua família. Em nome de Jesus. E agora, pastor César, vamos... Sim. Fazer aquilo que Jesus nos ensinou.
1: É verdade. Olha só, você que está no canal Direto com Deus Oficial, não te preocupe, não saia daí não, porque nós vamos nos unir a vocês com a oração das 6 da manhã, a oração que traz as bênçãos de Deus para o nosso dia. Prosseguimos com Deus, em nome do Senhor Jesus. Pai nosso que estás nos céus, santificado seja o teu nome. Senhor meu Deus, que a tua vontade seja feita assim na terra como nos céus, meu Pai. Aleluia. A tua vontade permanecendo nos nossos corações, nas nossas vidas, tudo muda, tudo se transforma, Senhor meu Deus. Porque o Senhor é bom, o Senhor é maravilhoso. O Senhor é aquele que vela por nós, o Senhor é aquele que olha por nós. O Senhor é aquele que nos cuida, nos guarda e nos livra das setas malignas, das armadilhas satânicas, dos laços diabólicos. O Senhor nos guarda, o Senhor nos abençoa, o Senhor nos livra. Papai querido, louvado seja o Criador dos céus e da terra, todo o universo e tudo que neles há. Meu Senhor, meu Criador, meu Pai, eu te agradeço, porque o Senhor é bom. O Senhor é bom demais da conta, meu Pai. Aleluia. Oh, glória. Pois se não fosse o Senhor, aqui não estaríamos na tua presença diante do Senhor. Se fosse pela vontade do nosso inimigo, o inimigo das nossas almas, que é Satanás, nós já seríamos ceifados, tragados, sim Senhor, devorados pela vontade do diabo, não existiríamos mais, Senhor. Mas o Senhor tem feito, o Senhor está fazendo e o Senhor fará grandes obras nas nossas vidas. Assim, meu Pai, a tua proteção divina nos alcança, o teu escudo divino nos protege. Sim, Senhor, a couraça que o Senhor nos concedeu, ó Pai, repele toda a ofensiva do diabo. Aleluia. Pai querido, eu te agradeço por este momento. Muito obrigado. Muito obrigado pelo pão de cada dia, muito obrigado pelo fôlego de vida, muito obrigado pela família, muito obrigado pelo lar, muito obrigado pelo trabalho, pelo emprego, muito obrigado pelos companheiros e colegas de trabalho, Senhor. Meu Deus Todo-Poderoso, muito obrigado por tudo, ó Pai. Senhor, também quero aproveitar a oportunidade e pedir em favor desta pessoa que amanheceu triste, angustiada, desesperada, que nesta quarta-feira o teu grande mover venha envolver esta pessoa, arrancando-a dessa rotina, arrancando-a deste mal que a cobre. Senhor meu Deus, a ansiedade, o pânico, o medo, Senhor meu Pai, a depressão, a opressão, arranca esta pessoa, sim, destas coisas malignas e diabólicas, ó Pai. Que tudo isso caia por terra e ela levante a cabeça, olhe para os céus e veja a esperança estampada e escancarada. Senhor meu Deus, e veja o livramento, e veja, Pai, a vida eterna preparada para ela, preparada para ele, Senhor. Meu Deus Todo-Poderoso, para que ela saia desse quarto, para que ela saia desse apartamento, para que ela saia desta casa, onde está trancafiada, Senhor, tudo fechado, tudo trancado, Senhor, à base de chaves, meu Deus Poderoso, e não sai para agir, interagir, falar, conversar. Senhor, meu Deus, mas a partir deste momento, o Senhor está entrando com a providência divina na vida dela. Senhor, meu Pai, e agora ela desperta do sono da indolência. Agora ela desperta do sono da indolência, Pai querido. E está, Senhor, meu Deus, acordada e desperta para ver a operação divina nesta manhã, nesta quarta-feira, o grande mover de Deus no lar dela, na mente, no pensamento. Senhor meu Pai, aleluia! Olha, meu Deus, Pai querido, a alegria, a felicidade, a paz começa a tomar conta do coração desta pessoa nesta manhã gloriosa. A esperança começa a tomar conta desta pessoa que está hospitalizada, Senhor. Começa a tomar conta, meu Deus, a medicina divina na vida dela. Aleluia. A cura divina, Senhor. Começa a tomar conta do corpo físico desta pessoa que está enferma, está desenganada. Senhor meu Deus, esta pessoa que está em coma, meu Pai querido, volte para a vida, em nome do Senhor Jesus, para que ela possa te glorificar, sair desta situação em que ela se encontra, esta pessoa que está em estado vegetativo, Pai amado, que não haja mais estado vegetativo, mas sim, Senhor, que haja mais um ciclo da vida, cheia da graça, cheia do poder, cheia da tua unção na vida desta pessoa, meu Pai. Aleluia. Senhor, que ela levante desse leito da morte. Que ele se levante deste leito da morte agora, pelo poder do sangue do Senhor Jesus Cristo. E todas as obras malignas, maléficas e diabólicas que caiam por terra agora, sejam dissipados, queimados, destruídos, diluídos. Senhor meu Deus, que sejam desintegrados, que nenhum vestígio, que nenhuma sequela, Pai, fique no corpo físico desta pessoa, deste irmão, desta irmã, que estava precisando de socorro, e o Senhor chega com o socorro agora, meu Pai. Aleluia! Meu Deus, abençoa. Abençoa, Senhor. E que teu grande mover faça, Senhor, acontecer na vida desta pessoa agora, neste momento, Senhor. Pai querido, aquele que estava cego, que passe a enxergar, o mudo, que passe a falar, agora, Senhor, aquele que está surdo, passe a ouvir neste momento, meu Pai, aquele que está paralítico, passe a caminhar, levantar da cadeira de rodas, aquele que está tetraplégico, que todas as funções, do seu corpo físico, torne-se a normalidade, em nome do Senhor Jesus, aleluia, glória a Deus.
2: Poderoso Deus, maravilhoso, bendito e soberano Pai, Senhor, nós entramos na Tua presença, Senhor, na mesma concordância com Teu servo, Teu filho, ó Pai, e neste momento de oração, ó Deus, nós queremos Te glorificar, Te exaltar na beleza da Tua santidade. Pai da glória, Senhor meu Deus e Pai, tem misericórdia, Senhor. Tem misericórdia do Teu servo, da Tua serva, que ora conosco agora, nesta manhã poderosa. Foi o Senhor que preparou esta manhã, ó Deus. Foi o Senhor que preparou este dia para abençoar o Teu povo, Senhor do Brasil e no mundo. A cada um dos Teus servos que estão clamando, ó Pai, nesta hora de oração. Abençoe, Senhor. Abençoe os Teus filhos, porque é pela Sua misericórdia que estamos aqui, ó Pai. Porque está escrito na Sua palavra que as misericórdias do Senhor são a causa de nós não sermos consumidos, porque ela se renova a cada manhã. Senhor, todas as manhãs, as Tuas misericórdias se renovam, ó Pai, e nós louvamos ao Senhor nesta hora, meu Deus, porque o Senhor é fiel, é justo, é Deus que guarda, é Deus que livra, é Deus que vai ao encontro desta pessoa para livrar, para guardar e proteger do mal, em nome de Jesus Cristo, o Salvador. Pai, se o inimigo havia arquitetado mal contra esta pessoa, já está caindo por terra agora. O inimigo havia arquitetado, Senhor, o mal, colocando enfermidades, colocando setas malignas, angústias contra esta vida. Mas eu te repreendo agora, Satanás, em nome de Jesus Cristo, Salvador. Porque eu creio na intervenção divina. Eu creio na manifestação do poder de Deus sobre esta casa agora, em nome de Jesus Cristo, o Salvador, Pai da glória, Deus de todo poder e de toda glória. Eu oro, ó Pai, para que esta pessoa, ela receba o livramento de Deus, receba o livramento do Senhor, a cura para a glória do Teu nome. É a quarta-feira, Senhor, do mover de Deus, a Sua mão estende-se, ó Pai, de geração em geração, para libertar, para abençoar, para operar sinais e maravilhas, ó Deus poderoso, que a Tua presença possa ir ao encontro desta pessoa. Visita este coração, ó Pai, visita esta mente, visita esta pessoa que está agora, Pai, angustiada, que está agora, meu Pai, em uma situação depressiva, de vulnerabilidade, mas o Senhor é Deus que arranca, ó Deus do monturo, e ergue o necessitado. Pai, Davi, ele vai expressar a sua alegria, e declarando, dizendo, eu já fui jovem, e agora já sou velho, mas eu nunca vi um justo desamparado, e nem tampouco a sua descendência mendigar um pão. Pai da glória, eu creio, Senhor, eu creio na vitória do seu povo, eu creio na vitória da sua igreja, meu Pai, que clama o teu Espírito nesta manhã. Senhor, dai saúde aos teus servos, dai saúde, ó Pai, a esta pessoa que se sente fraca, os teus ossos estão enfraquecendo, Pai de amor e de verdade, os seus nervos estão atrofiando. Pai, eu oro para que o Senhor possa realizar um milagre nesta vida, para a glória do teu santo e poderoso nome. Eu creio, ó Pai, eu creio também na libertação desta pessoa, esta vida que está em vícios, está, ó Pai, passando por uma situação difícil da sua vida, este jovem, esta jovem, Pai, este adolescente, ah, Senhor Deus de verdade, meu Deus, como é bom, ó Pai, sentir a tua presença, como é bom buscar a tua face, como é gostoso buscar a tua presença, ó Pai de amor. Derrama, meu Pai, sobre cada um, ó Deus, sobre cada um dos teus servos que estão ouvindo, Pai, e acompanhando esta programação. Senhor, derrama do teu Espírito, derrama, meu Pai, deste bálsamo, desta essência, derrama, Senhor, a Deus, a alegria, a graça, Senhor, sobre cada um dos teus servos, para que o nome do Senhor possa ser glorificado. Eu creio nisto, ó Pai, que pela oração do justo, pode muito em seus efeitos. Aumenta a fé da tua igreja, Senhor, aumenta a fé do teu servo que está fraco, está agora, Senhor, sem expectativa de vida, sem esperança. Oh, glória a Deus, eu creio, ó Senhor, que toda casta de demônios já está caindo por terra, e toda obra maligna já está saindo desta casa, desta família agora, em nome de Jesus. Esta pessoa que estava enfermo, e agora recebera do Senhor o grande milagre, a cura, a libertação, meu Deus, esta vida agora que também estava preocupado, ansioso, Pai, e agora recebeu a resposta do Senhor, recebeu a resposta do teu Espírito Santo. Acalma-te, tranquiliza o teu coração, porque Deus não perdeu o controle da tua história, Deus não perdeu o controle da tua vida, Deus não perdeu o controle, Ele é o mesmo, Ele não mudou, e Ele não mudará, Ele é o Deus de Abraão, de Isaac e de Jacó. Pai, peleja pela sua igreja, peleja por todos os teus filhos, Pai, que estão agora acompanhando esta programação abençoada, que estão indo ao trabalho, ou que já estão no trabalho, Senhor, acordaram cedo, e já consagraram esta manhã, este dia ao Senhor, e queremos consagrar a Ti, ó Deus, a minha vida, a nossa família, a nossa casa, Senhor. Pai, está em Tuas mãos todos os nossos projetos, propósitos, este dia, entregamos em Tuas mãos, ó Pai. Senhor, meu Deus, abençoa o pastor César, toda a família, os filhos, as filhas. Pai, estenda as Tuas mãos sobre o Teu servo, ó Deus, e confirma a grande vitória que ele possa contemplar. Continuando, ó Pai, ó Senhor, crendo na manifestação do Teu poder e da Tua glória. Senhor, abençoai a todos. A todos quantos, ó Deus, fazem parte também, Pai, desta programação, que são ouvintes, assíduos, internautas, que todos os dias, ó Deus, estão conosco também sintonizados. Pai, dai saúde, dai fortalecimento espiritual, traz estas vidas que estão afastados, que estão longe do Senhor, traz de volta para a Tua presença, Senhor, traz de volta para a Tua casa. Ainda há esperança, ainda dá tempo de reconciliar com o Senhor, de ter um relacionamento com Teu Espírito Santo, de ter comunhão, ó Pai. Quantos não tem mais comunhão, não tem mais este contato, como disse o Senhor para Moisés, que o Senhor falava com ele face a face, como falava com um amigo. Senhor, queremos ter esta comunhão também, queremos ter, meu Pai, este relacionamento, este contato com o Senhor, meu Deus poderoso. Desperta-nos, Pai, desperta-nos a cada dia, desperta, meu Pai, esta pessoa, esta manhã que está agora em lágrimas, está em pranto, está agora, Senhor, enfrentando esta crise de ansiedade, este problema, meu Deus, na sua mente, em seu coração. Senhor, ele está pensando, não vai conseguir. A carne está dizendo que ele não vai conseguir, mas o teu Espírito diz, ele vai conseguir. Senhor, Satanás havia arquitetado o mal, a doença, o laço de morte, mas o Senhor vem para dar vida e vida com abundância. O Senhor vem para dar livramento, o Senhor vem para salvar, para libertar a alma que estava perdida. Quando o Senhor entrou na casa de Zaqueu, muitos ficaram questionando porque entrou na casa de um homem pecador. Mas o Senhor Jesus disse, este também é filho de Abraão, porque o Filho do Homem veio buscar e salvar aqueles que se haviam perdido. Oh glória! Salva estas almas, ó Pai, salva estas vidas que estão perdidas no lamaçal do pecado. O Senhor é Deus que faz o gigante cair por terra. Joga por terra esse gigante, ó Pai, joga por terra este mal, joga por terra a fúria do inimigo contra esta pessoa, em nome de Jesus Cristo. Nós queremos te agradecer. Abençoa, Senhor, a nossa diretoria deliberativa e executiva, Senhor, a nossa presidente, a nossa mãe na fé, a nossa irmã Ereni Miranda, todas as famílias. Pai, confirma a tua bênção. No nome santo do Senhor e Salvador Jesus Cristo, confirma, meu Pai, o teu milagre. Graças te damos por este momento de oração, por cada vida que está conosco. Obrigado, ó Deus. Recebe o nosso clamor, a nossa petição nesta manhã. É o que eu peço e te agradeço, em nome de Jesus. Amém e amém, Jesus. Que Deus abençoe a sua vida.
1: Amém!
2: Eita glória!
1: Que maravilha! Amado e querido irmão, você que está na presença do Senhor, sentindo a graça, nesse momento de oração,

0: não há enfermidade, não há situação, não há nada impossível, não há nada que o Senhor não possa resolver. Mas as bênçãos de Deus, ela pode continuar na tua vida. Muito mais do que isso, muito mais do que a cura, muito mais do que a resolução de um problema, muito mais do que o milagre. O Senhor Jesus tem para você o livramento eterno.
1: Glória a Deus.
0: O livramento eterno, mas isso depende de você. Você tem que dar o primeiro passo, você tem que tomar atitude. O Senhor Jesus é diferente. Ele bate na porta. Se você abrir, ele vai entrar e vai cear com você. O inimigo das nossas almas, que é Satanás, já veio para roubar, matar e destruir. E não pede permissão para ninguém. Ele não bate na porta. Ele vem atropelando. Mas o nosso Deus tem nos livrado das garras dessa monstruosidade satânica que vem contra a gente. Aleluia. E o Senhor Jesus te oferece vida e vida em abundância. Aceite o Senhor Jesus comigo? Entrega a tua vida para Ele. Você que está afastado dos caminhos do Senhor, volte para Jesus. Lembre-se, você tocava, você cantava, você pregava, você fazia de tudo na obra do Senhor para ganhar uma alma. E aquelas que você ganhou ao Senhor, para o Senhor, estão orando por você, para você voltar aos caminhos do Senhor. Por isso é que o inimigo ainda não ceifou a tua vida, ainda não destruiu totalmente o teu ser, porque Deus tem te dado livramento pelas orações que tem recebido ao teu favor. Reconcilie-se, portanto, com o Senhor. Diga comigo assim: Senhor Jesus, neste momento, eu te aceito como meu único e suficiente Salvador. Perdoa-me todos os meus pecados. Lava-me, purifica-me de toda a iniquidade já praticada. Senhor Jesus, escreva o meu nome no livro da vida. Sela com teu sangue, para que o diabo nunca mais tenha poder ou influência sobre a minha vida. Senhor Jesus, me dê forças, me ajuda, me guarda, me livra nessa caminhada, para que eu possa estar firme até o dia da tua vinda, ou até o dia em que o Senhor me chamar para morar na glória eterna. Amém. E amém, Senhor Jesus. Neste momento, você vai entrar em contato com a gente para que o Senhor possa te abençoar muito mais ainda, porque você será orientado para a vitória cada vez mais na tua vida. Não é assim, irmão Diácono Lindenberg?
1: Com toda certeza, pastor César, é isso aí. Você que acabou de aceitar Jesus, vocês podem agora, neste momento, enviar sua mensagem para o prefixo 11 950-94-46-45. Então vocês poderão agora, já temos uma equipe completamente já disponível para te ajudar, acompanhar, dar aconselhamento bíblico pastoral. E você também pode enviar o seu e-mail queroaceitarjesus@ipda.com.br. Temos o rádio também, pastor César.
0: Sim.
1: Contato do rádio, número 11 98292-3392. Então já envia para cá a sua mensagem. Queremos orar por você e com você também, aqui no Sertão Evangélico. Lembrando também que estamos localizados na Avenida do Estado, 4568, Liberdade. Temos cultos em vários horários e queremos aguardar você também aqui para glorificar e exaltar o nome do Senhor Jesus.
2: Bom dia, bom dia, bom dia!

0: Tchê. Olha, saia da beira desse fogão, Tchê, mas barbaridade.
1: Eita,
0: você tá parecendo salaminho. Já tá até defumado já, meu filho.
2: No frio que tá aqui em São Paulo, o pastor tem que estar perto do forno.
0: Que é isso, menino? Olha, e nós vamos fazer o seguinte, como sempre depois de uma oração, Deus responde, porque olha só, eu senti no meu coração, sabe, na hora da oração, né, orei pelos enfermos e eu senti Deus curando pessoas.
2: Eita glória, eu creio,
0: eu senti Deus curando pessoas, hoje já está curada, já está,
2: aleluia,
0: já está curada, já está abençoada.
2: Só falta e enviar, assim, pastor, a mensagem pro WhatsApp e já contar o testemunho,
0: só,
2: né?
0: É isso mesmo. E falar em bênção, né? Nós vamos chamar o nosso irmão Luiz Camilo, que vai contar a bênção, pois ele orou, buscou, pediu, ou alguém orou e pediu por ele.
2: Eita.
0: E Deus o alcançou. Luiz Camilo, conte a bênção, homem de Deus.
3: Era uma pessoa que não tinha Deus, não acreditava em nada, bebia, jogava, fazer coisa da qual não agradava a Deus. Mas a vida era muito sofrida, né? Porque você não tinha para onde correr, né? Andava só pelos caminhos tortuosos. Uma pessoa que não tem Deus, ele não tem caminho reto, né? Não tem socorro, né? E eu, uma pessoa que sofria muito por causa que eu não tinha um caminho com Deus, não acreditava em Deus. A pessoa falava, eu não acreditava, né? E eu falava, ah, você um dia vai ser crente, você vai sair, vai ser aquilo. Eu falava, não, eu nunca vou ser crente, né? Faz muito barulho, né? Não gosto. Então, era uma pessoa assim. Mas até que uma vez, uma pessoa, conversando com a minha esposa, né? E convenceu ela de ir para a igreja. E ela foi, e Deus fez uma grande obra na vida dela, ela aceitou Jesus. E através dela, depois de ainda... Fiquei uns 13 anos ainda, sofrendo, né? Sofrendo. Né, batendo cabeça, sem direção, e até que ela orando, orando, orando, um dia o Senhor teve encontro comigo, né? Fez uma grande obra na minha vida, né? Me libertou de tudo quanto eu fazia, da qual não agradava a Deus, né? Operou um milagre na minha vida tremendo, né? Aceitei Jesus, batizei nesse ministério, né? E inclusive dirigi até igrejas, entendeu? Porque Deus, quando ele tem um chamado da pessoa, se você se dedicar, ele faz a obra, né? Tudo depende de nós. Se nós se esforçar, se entregar de todo o coração, ele faz a obra. E na minha vida ele fez um grande milagre. Me tirou do lamaçal do pecado, né? E me trouxe para uma vida diferente, uma vida de luz, que traz alegria, paz, comunhão e esperança. Quero deixar também o meu testemunho para você que está perdido, sem caminho, sem rumo, sem direção, que a única saída é Jesus, uma outra. O mundo está um caos, as pessoas que não têm Jesus estão sofrendo, né? Barbaridade, sofrendo terrivelmente. Graças a Deus, Deus fez uma bem minha vida e aqui estou, né? De pé, graças a Deus, porque Ele é bom e maravilhoso.
0: Muito bom! Impressionante.
2: Tremendo, hein?
0: Eu não diácono Lidenberg. A pessoa não sabe, não tem conhecimento das coisas de Deus. Então ela sofre.
2: Sim.
0: Sofre. Agora preste atenção. É incrível que primeiramente a esposa dele foi para a igreja, entregou a sua vida a Cristo. Lembra, eu disse assim... Ou o nosso irmão Luiz Camilo orou, pediu e Deus abençoou. Ou alguém orou e pediu por ele.
2: Sim.
0: Então a esposa foi primeiro para a igreja. E lá ela permaneceu em oração, pediu pelo esposo para que ele também aceitasse o Senhor Jesus. E ela dizia para ele, ó, um dia você vai ser evangélico, um dia você vai ser crente, um dia você vai ser cristão. Um dia você vai ser pregador da palavra. Está
2: profetizando a bênção, né?
0: Exatamente. Por quê? Porque a partir do momento que nós aceitamos o Senhor Jesus, entregamos a nossa vida a Ele, nós temos um desejo no nosso coração de que a outra pessoa que está ao nosso lado também aceite o Senhor Jesus, exato, também entregue a sua vida nas mãos de Deus. Embora demorou 13 anos, mas ela não desistiu.
2: É. Perseverou, ficou firme.
0: Perseverou, exatamente.
2: Orando, né?
0: Eita. E o que acontece? Meu querido, minha querida irmã, talvez você também. Eu uso assim, talvez, mas o Senhor toca no meu coração. Você que está na mesma situação. Exatamente. Você que ora e que pede pelo seu esposo, pela sua esposa. Você que está nessa vida, às vezes até quer desistir, quer parar. Meu Deus, será que o Senhor nunca vai fazer a obra na vida do meu esposo, na vida da minha esposa? Mas eu te digo, Deus está entrando com providência na vida dele ou na vida dela. Você, o teu sacrifício, a tua oração, não é em vão. Nunca será em vão diante do Senhor. Porque o Senhor ouve a oração de um justo. E a oração de um justo pode muito em seus efeitos. Você não pode desistir jamais. Continue nessa caminhada. Assim como o nosso irmão Luiz Camilo veio para a presença do Senhor. Olha só. Primeiramente, minha mãe foi para a igreja também. Minha mãe foi para a igreja primeiramente, aceitou o Senhor Jesus. E depois com sabedoria, porque meu pai era um...
2: Eita.
0: Era. Meu pai era...
2: Rigoroso.
0: Rapaz.
2: Brabo.
0: Era brabo.
2: Misericórdia.
0: Ele dormia, você acredita que meu pai dormia com 38 debaixo do travesseiro e mais um punhal junto?
2: Rapaz.
0: Mas Deus fez... Deus fez algo extraordinário na vida dele. Assim como o irmão Luiz Camilo, aí minha mãe, com sabedoria também, convidou ele, conseguiu levar ele para a igreja. E foi um grande servo de Deus, pois ele já partiu para o Senhor, mas deixou um legado, um exemplo na nossa vida também, que é de oração, de jejum, de,
2: glória, entende, a Deus.
0: De busca, de dedicação ao Senhor. E assim o irmão Camilo... Contando a bênção, é algo extraordinário,
2: me trouxe
0: né, à memória a conversão do meu saudoso pai também.
2: Aleluia.
0: Então, irmão Lindenberg, é assim, conheceu o Senhor Jesus, ainda o meu saudoso pai dizia assim, por que que eu não conheci o Senhor Jesus quando ainda era jovem ou quando criança, ele falou, eu não sabia que era tão bom. Servir ao Senhor.
2: Eita, eu imagino.
0: Depois daquele homem carrancudo, que com ele escreveu, não leu, né? Era assim com ele. Ele teve que levar, olha só, passou por uma situação que ele, né, um colega de trabalho dele, deu-lhe um tapa no rosto.
2: Meu Deus.
0: Aí ele ofereceu outra face, falou, pode bater aqui na outra também. Ele falou, hoje eu te ofereço a minha face. Se fosse no passado, eu tinha enchido a sua cara de chumbo. Mas Deus me transformou e fez algo extraordinário na minha vida. E eu peço ao Senhor Jesus por você. Falou pra ele. Saiu dali, foi orar, entregar nas mãos do Senhor. E Deus fez a sua grande obra.
2: É isso que Deus faz na vida do homem.
0: É, né?
2: Conhecereis a verdade e ela vos libertará. Tremendo, tremendo.
0: E hoje em dia, né, muitas vezes... uma pequena discussão no trânsito leva a ceifar a vida de uma pessoa, né? Por causa de uma imprudência no trânsito, muitas vezes acontece coisas terríveis. Sim. Por isso que nós estamos lhe chamando para vir para a Igreja Pentecostal, Deus e Amor. Avenida do Estado, 4568, aqui mesmo, na capital paulista. Entrada principal pela Avenida Prefeito Passos, número 10. Isso mesmo, para automóveis e para pedestre. Culto, quantos horários nós temos culto hoje? Irmão Diácono Lindenberg.
2: Olha, 7h da manhã.
0: Maravilha.
2: 7h30 da manhã, às 9h, temos mais um culto poderoso. Pastor Milton pregando a palavra de Deus.
0: Hoje.
2: 11h30 da manhã também. 3h da tarde, Pastor Fabrício Beata.
0: Eita.
2: Ministrando a mensagem do Senhor para as nossas vidas. E também às 19h. Ou seja, 5 horários específicos vocês poderão vir visitando a nossa sede mundial. Temos o santuário, né, Pastor César?
0: Isso.
2: Temos o santuário de oração, é 24 horas. Então temos concentrações. Hoje é a quarta do mover de Deus. Então vocês que moram no ABC Paulista, Zona Norte, Zona Leste, Zona Sul, Zona Oeste, corre pra cá. Aqui na capital paulista, no centro da capital de São Paulo, vocês contemplarão esta hiper mega igreja, não é? Então vocês poderão vir, ser abençoados, entrada franca, paga nada. Então vocês vêm pra cá! Vem pra cá, São Paulo! Vem pra cá, Brasil! É isso aí!
0: Isso aí!
2: Jesus tem bênção pra você e toda a sua família.
0: Olha só, nós vamos já daqui a pouco escutar e ouvir e ver um louvor abençoado. Mais uma Cristina Ruiz Dias, lá da Argentina. Da Argentina, desde Rosario.
2: Nuestros hermanos.
0: Dios les bendiga muchísimo a todos los hermanos de habla hispana. Tá também a irmã Cidinha Martins. Tá também a irmã Helene Cristina, Maria Almeida, eita maravilha, Regina Helena, né? Olha só, Maria de Macedo, Maria Almeida, Nani Santos, todo mundo, olha.
2: Eita, o povo, gente, o povo tá sintonizado,
0: sim,
2: hein, pastor?
0: Sim, agora, nesse momento, muita gente pelo rádio também, né?
2: Eita,
0: mas eu quero lembrar pra você que está pelo rádio aí, ó. Ah, às 7 horas da manhã entra o horário político obrigatório. E eu falo pra você, já te convido desde agora pra você vir pro YouTube, né? Porque às 7 horas da manhã, 6h55 mais ou menos, já vai entrar uns spots políticos, é o horário político obrigatório. Então você já passa para o YouTube, né? Para curtir, comentar e compartilhar conosco e com toda a audiência. Eita. Do Sertão Evangélico. Desde já, tô te avisando. Venha pro YouTube, porque às 7 horas é horário político obrigatório. Vamos que vamos, chegando uma dupla de dois.
2: Eita.
0: Você conhece essa dupla de dois?
2: Conheço.
0: Quem são eles? Quem são eles?
2: Gledson e Evanilson, louvando a Deus. Meus talentos, vem pra cá. Essa dupla abençoada que louva e adora Jesus.
0: Eita glória!

0: 6:46 na capital paulista. Deus abençoe a sua vida, louvor abençoado, hein, pastor César?
1: É, isso mesmo. Eita. Temos que apresentar os nossos talentos. Mas tem gente que talento demais.
0: Tem talento
1: tem
0: de sobra.
1: Tem gente que talento.
0: Uau. Talento.
1: Talento demais. É muito talento, sabe? É, e aí fica meio pra trás.
0: Aí é assim, complicado, né? Aí complica, né?
1: É isso aí, mas você é talento? Não, você tem talento para apresentar o Senhor, não é verdade? É, não é que você está lento. Ó, de trocadilho aí. Talento, verdade, né? Mais talento. Ó, talento, mais talento.
0: Ou talento, seja, mais talento. É. Esse talento que tem talento
1: é,
0: demais.
1: É verdade. Ana Paula de São Paulo, paz do Senhor, sou de Embu das Artes. Que Deus abençoe todos vocês e coloca a mimosa pra mugir. Aí! Oh. É, coloca a mimosa aí, gaúcho, porque o mimoso já tá aqui, ó. Ó o mimoso. Pra você também.
0: Ó, tá vendo aí
1: o. Só que aqui o mimoso é mocho. É, não tem nada.
0: Pastor, o Zaqueu, ele tá querendo interagir com a gente aqui,
1: rapaz,
0: ó. O Zaqueu, né?
1: Deixa ele pra lá.
0: Tem que orar pelo Zaqueu, pra que ele cresça.
1: Tem que orar
0: na graça e no conhecimento, né?
1: É porque tá lá pra
0: que crescer pra cima e não cresce mais. É. Tá difícil.
1: Ele cresce pra frente.
0: E de lado.
1: Eita!
0: Só Deus, hein?
1: Quem mais tá com a gente aí?
0: Antônio Marcos, lá de Alagoas. Bom dia, paz do Senhor Jesus. Enquanto arruma as ferramentas para o serviço, olha só, acompanha essa programação que fortalece a nossa fé. Oh, que tremendo, pastor. O povo tá trabalhando e acompanhando a nossa programação, hein?
1: Isso mesmo.
0: É uma bênção isso. Nós nos alegramos muito porque... Isto é maravilhoso. A gente está aqui agora nessa manhã orando, falando com o povo e o povo está interagindo conosco. Isso a gente se alegra bastante, né?
1: Amém.
0: Enquanto você está nos acompanhando agora, já comenta no chat do YouTube que está bombando aí. Muita gente já comentando, enviando mensagem, pedido de oração e nós queremos conhecê-lo e saber de onde você está falando conosco.
1: É isso mesmo. E olha, nós vamos liberar a porteira agora para todo mundo entrar, passar pela porteira e falar com a gente também, né? Porque, ó, José Paulo tá pelo YouTube. É, isso mesmo. É, olha só, Marli Balbion.
0: Rapaz, mas que sobrenome é esse?
1: Que é isso, rapaz?
0: Misericórdia.
1: E bota um caipira igual eu pra falar um sobrenome desse. Meu Deus do céu.
0: Eu que sou cearense ainda, rapaz, não sai nada não.
1: Marina de Souza, amém, pastor Medina? Amém. Isabel Souza, olha só, Sueli Alves. Oh, olha, Leocir Lopes, hein, irmão Leocir? Bom dia pra você, tá bom, nós vamos orar por você sim, é? Elisângela Aparecida Silva, Jacinta, olha só, irmã Jacinta Simmer, irmã Jacinta Simmer.
0: E cadê o Jacinto?
1: É, fala com a gente, meu Deus, fala com a gente, você que tá aí. Ah, mas tem gente que tá,
0: abre a porteira.
1: Tá numa ansiedade pra falar com nós,
2: bom
1: fala.
2: Bom dia, pastores, tudo bem?
1: Bom dia.
2: Paz do Senhor Jesus.
1: Paz
2: Deus
1: do Senhor
2: abençoe
1: Jesus.
2: Os irmãos.
1: Amém.
2: Que quem vai saudar é a irmã Miriam, daqui de Bela Vista, Mato Grosso do Sul.
1: Ei, irmã Miriam.
0: Conterrânea, hein?
2: Um alô lá pros meus pais, lá no assentamento Santa Marina.
1: Assentamento Santa Marina?
2: É, meu nome deles é Ramão Lucélia, pastor César Medina os conhece.
1: Meus filhos na fé.
2: Pra cá tá frio, mas já estamos na lida. Bora crochetar.
1: Tá certo.
2: Fiquem com Deus, toca a trombeta aí pra nós.
1: A
2: Deus
1: trombeta.
2: Abençoe.
1: A trombeta pra mamãe Irinho. É, gaúcho. Barbaridade, Galdete.
0: Toca a trombeta aí, meu irmão.
1: Toca a trombeta.
0: Olha, eita.
1: Vai. Eu achei que ele tava tomando chimarrão.
3: Por isso tava senhor, pastor César Medina.
1: Vai, senhor.
3: Arrumou um companheiro agora, que maravilha, que bênção.
1: Arrumei,
3: ficar mais animado.
1: É um peão novo.
3: Podemos ficar mais.
1: É carne
3: mais
1: nova
3: alegre.
1: Aqui, carne nova. Carne nova.
3: Que legal.
1: É.
0: É o Lindomar.
3: Não, eu falo nós aqui em Sérgio, pastor César Medina.
0: É o Lindomar.
3: Nessa bênção. Quero falar pro pastor César Medina que ontem à noite deu a chuva abençoada, a primeira.
1: E é?
3: Foi uma chuva abençoada, pastor.
1: Em séries do Ceará?
3: Refrescou bastante, tava quente demais, pastor César do céu, mas tava quente.
1: E é, menino?
3: Refrescou bastante, graças a Deus. Deus quando quer. É que é mesmo, né?
1: É verdade.
3: Tudo
1: é verdade.
3: No momento dele, tudo é na hora dele.
1: É verdade.
3: Né? Tudo é do jeito dele. Deus é tremendo.
1: Sim, senhora.
3: Deus que abençoa o final de semana de vocês, a quarta-feira de vocês.
1: Amém.
3: Que Deus continue protegendo e guardando, né?
1: Verdade. Eita, glória.
3: Um abraço para todos vocês. Não esquece nós aqui em Séries, não.
1: Não.
3: Um bom dia, a paz do Senhor. Deus que abençoe.
1: Amém. Não vamos esquecer, porque temos agora um cearense aqui do lado, sabe, irmã?
0: Cearense da cabeça chata.
1: E ele vai sempre, todos os dias, mandar um abraço aí para todo o Ceará, não é verdade? É.
0: Isso aí, porque o cearense é uma benção.
1: Olha, nós vamos para a palavra agora, porque daqui a pouco vai entrar o horário político. Rapaz, obrigatório, porque se não fosse obrigatório, nós é
0: cortar na raiz.
1: Cortar na raiz essas coisas. Porque promessa, Deus cumpre. Agora, vamos deixar pra lá, né? Deixa pra lá. A palavra de Deus está no livro de 1 Pedro. Olha só. 1 Pedro, nós temos aqui no capítulo 5. Verdade. 1 Pedro, capítulo 5, versículo 3, versículo 4 e versículo 5, diz assim. Veja só, a palavra do Senhor é tão tremenda, é tão maravilhosa, que Deus é algo extraordinário, é algo maravilhoso nas nossas vidas. Veja só, palavra do Senhor, no livro de 1 Epístola de Pedro, capítulo 1, versículo 3, 4 e 5. Diz assim, a palavra do Senhor. Bendito seja o Deus e Pai de nosso Senhor Jesus Cristo, que segundo a sua grande misericórdia nos gerou de novo para uma viva esperança pela ressurreição de Jesus Cristo dentre os mortos, para uma herança incorruptível, incontaminável, E que não pode murchar, guardada nos céus para vós. Versículo 5. Que mediante a fé, estáis guardados na virtude de Deus, para a salvação já prestes para se revelar no último tempo. Eis a palavra do Senhor para nós. Salvação, vitória, recompensa. Tudo isso Deus tem para você. Incontaminável e incorruptível, que não se pode murchar. Ou seja, Deus tem tudo para você. Deus tem bênção, vitória e tudo mais. O que você tem que fazer é vir para a Igreja Pentecostal Deus e Amor e receber a tua bênção, receber a tua vitória, receber tudo que Deus tem para você. Aqui tem uma lista. Nesses três versículos, eu vou deixar para você meditar. Tem uma lista de bênçãos prestes a acontecer na tua vida. E você não pode perder. Avenida do Estado, 4568, Liberdade. Entrada principal, Avenida Prefeito Passos, número 10. Venha receber a tua bênção em nome de Jesus. Olha, palavra do Senhor Jesus para nós, nesta manhã. Deus abençoe. Olha, venha para o YouTube agora, porque já está entrando os esportes políticos, também a identificação da emissora e horário político obrigatório. Que pena. Mas vem para o YouTube, que as bênçãos é sua, é nossa. A vitória é nossa em nome de Jesus.
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7: Feche os seus olhos, você que não pode se ajoelhar, mas você vai fechar os seus olhos. Esta oração de adoração ao Senhor. O Senhor está presente aqui, aleluia. Feche os teus olhos. Mova-te, Espírito Santo. Mova-te, Espírito Santo. Mova-te, Espírito Santo. Oh, glória a ti.

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4: Você que não pode se ajoelhar, mas você vai fechar os seus olhos. Esta oração de adoração ao Senhor. O Senhor está presente aqui, aleluia. Feche os teus olhos. Mova-te, Espírito Santo. Mova-te, Espírito Santo. Mova-te, Espírito Santo.

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2: Receba a paz do Senhor Jesus, o vosso irmão em Cristo, pastor Wesley Souza, atual responsável da sede estadual de Juiz de Fora. Estou passando aqui dentro dessa programação rapidamente para convocar você e toda a sua família para estar conosco aqui mesmo na sede estadual de Juiz de Fora nessa quarta-feira. É a quarta-feira da palavra, é a quarta-feira que nós vamos nos encher do poder da palavra de Deus. Nessa quarta-feira estamos na campanha Libertação através da palavra. Cultos no horário das 9 ao meio-dia, às 14 e 19 horas, especialmente às 9 e 19 horas, estarei com vocês no Santo Altar, pregando a palavra de Deus e orando pelos excelentes dons da revelação. Já quero convocar todos para estar comigo, você que é membro. Você que é membro aqui da Igreja Pentecostal Deus e Amor, alerta, alerta todos os membros, alerta, alerta todos os obreiros da Casa de Deus, alerta, alerta todos os diáconos, presbíteros, alerta, alerta todo o povo de Deus para estar conosco nesse culto da palavra. Você não pode ficar de fora. Você que é de outra denominação, você que não tem nenhum credo religioso, você católico, espírita, livres pensadores, você é nosso cordial convidado a estar conosco ouvindo a palavra de Deus também. Então, nessa oportunidade, às 9 e 19 horas, esse que vos fala estará com vocês no Santo Altar, pregando e orando pelos excelentes dons da revelação. Venha receber a libertação através da palavra. Que Deus os abençoe.

A paz do Senhor Jesus, queridos irmãos, ouvintes do programa Voz da Libertação, este mês que vos cumprimenta é o pastor Célio Carvalho. Estou passando aqui para lembrar a todos os meus queridos irmãos, toda a cidade de fora, todos os membros da Igreja Pentecostal Deus Amor, novo convertido, é no dia 27 deste mês de setembro, a partir das 8 da manhã, estará sendo realizado o batismo no Rio Caracol. E contamos com apoio e a colaboração de todos os meus queridos irmãos para estarmos nesse dia memorável, onde os irmãos novos convertidos irão cumprir com a justiça divina. E lembrando a todos que não haverá caravana. Ambos os irmãos novos convertidos que fazem parte, né, das igrejas, das congregações, né, os pastores estarão direcionando os irmãos neste dia para no Rio Caracol, para que os irmãos possam cumprir com a justiça divina. Deus abençoe a todos e fiquem todos na paz do nosso Senhor e Salvador Jesus Cristo.

Tudo bem, atenção, novos convertidos. Então, no dia 27 do mês de setembro, nós teremos aí mais uma festa espiritual do povo de Deus. Vidas que se converteram a Cristo, vidas que aceitaram a Cristo como Salvador, estarão cumprindo neste dia 27 do mês de setembro com a justiça de Deus, batizando por imensão, em nome do Pai, do Filho e do Espírito Santo de Deus. Mais uma grande festa, mais um grande batismo da nossa igreja, Deus e Amor. Tudo bem, já no horário das 8 horas da manhã, nós estaremos ali direcionando para o local do batismo, onde ali nós estaremos preparando tudo para que os irmãos novos convertidos, as irmãs novas convertidas, venham se preparar para descer as águas batismais. E este batismo estará acontecendo ali nas margens do rio Caracol, no Distrito Industrial. Muito fácil acesso, muito fácil você localizar ali o local do batismo da nossa igreja pentecostal Deus e Amor. Neste dia nós contamos aí com a presença dos presbíteros, dos diáconos, dos pastores da igreja Deus e Amor, os membros da nossa igreja Deus e Amor, grupos de louvores também, para estar ali louvando ao Senhor, agradecendo a Deus por vidas que outrora estavam nas garras de Satanás e agora nova criatura sendo batizado por imensão, em nome do Pai, do Filho e do Espírito Santo de Deus. Lembrando aos irmãos que neste dia não haverá caravana, então os irmãos aí já vá se preparando para você não ficar de fora do batismo. Você vai pegar uma condução ou um carro particular e você vai participar do batismo neste próximo dia 27 do mês de setembro. Já às 8 da manhã estaremos ali na preparação e às 9 da manhã dá-se o início, louvor, adoração a Deus no dia 27 de setembro. Neste dia o pastor Wesley Souza estará trazendo a pregação, a palavra do coração de Deus para o nosso coração. Atenção, você que faz parte do grupo de louvor, venha louvar ao Senhor neste dia 27 de setembro, ali no Caracol, no Distrito Industrial, no Grande Batismo. Venha adorar ao Senhor, venha louvar a Deus, apresentar ao Senhor um louvor neste próximo dia 27 do mês de setembro, já a partir das 9 da manhã, ali nas margens do rio Caracol, no Distrito Industrial. Jesus Cristo, ele foi exemplo. Jesus, ele foi batizado no Rio Jordão por João Batista. Então importa também que os irmãos e as irmãs que já estão preparados, já passaram pela instrução do batismo na Igreja Deus e Amor, venha estar presente nesta grande festa do batismo no dia 27 de setembro. E não se esqueçam, traga uma muda de roupa, porque após o batismo você vai entregar o guarda-pó ali aos irmãos e vai trocar de roupa e vai ser uma festa linda. Então traga uma muda de roupa para você trocá-la após o batismo que será realizado pela nossa igreja Deus e Amor. Você que nunca participou de um batismo da igreja Deus e Amor, é uma festa linda, os anjos de Deus fazendo festa no céu diante do trono do Senhor. E nós estamos ali também nos alegrando na presença de Deus por vidas que se converteram a Cristo, aceitaram a Cristo e agora estarão cumprindo com a justiça divina, batizando por imensão, em nome do Pai, do Filho e do Espírito Santo de Deus. Então anote aí, em dia 27 de setembro, já às 8 da manhã, estaremos ali no Caracol, e às 9 da manhã dá-se o início, louvor, mais uma grande festa da nossa igreja, Deus e Amor. Venha participar, entrada é franca e gratuita, não paga nada,
Deus tem um milagre para a sua vida. Até lá, Deus te abençoe.

0: Rodobê, horário de Brasília, agora são 7 horas da manhã, mais 45 minutos, horário oficial de Brasília. E é o programa Voz da Libertação, órgão oficial informativo da Igreja Deus e Amor. Nosso muito obrigado pela audiência, pela sintonia no programa Voz da Libertação, direção geral, a cargo da nossa irmã em Cristo, Eleni Miranda, aqui em Juiz de Fora, a nossa sede estadual, na direção do pastor Wesley Souza. Eu sou o seu irmão em Cristo, presbítero William Rodrigues. Um grande abraço, Deus abençoe a sua vida, em nome de Jesus.
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0: Muito bem, hoje é quarta-feira, dia 23 do mês de setembro, mais um mês indo embora. Já passamos da metade do mês de setembro, dia 23 de setembro do ano corrente, 2026. E hoje é quarta-feira. Eu quero lembrar que daqui a pouquinho, às 9 da manhã, dá o início mais um culto abençoado aqui na nossa Igreja Deus e Amor. E estamos na semana do concerto com Deus. É você que precisa de fazer um concerto para com Deus. A Bíblia, ela nos afirma dizendo lá no livro de Crônicas 7:14, se o meu povo que se chama pelo meu nome se humilhar e orar e buscar a minha face e se converter dos seus maus caminhos, então eu ouvirei do céu, perdoarei os seus pecados e sararei a sua terra. Esta é a palavra do Senhor a Salomão. Então olha, hoje quarta-feira prossegue a semana do concerto com Deus. Venha fazer um concerto para com Deus nesta quarta-feira, às 9 da manhã, a presença do pastor Wesley Souza, pregando a palavra na unção do Espírito Santo e orando para Deus abençoar a sua vida nesta concentração do concerto com Deus. Uma semana de bênção, uma semana de vitória para a sua vida na Igreja Deus e Amor. Anote o local, o endereço é Rua Sancler de Carvalho, número 75, Centro de Juiz de Fora. Muito bem, lembrando que hoje nós temos aí 4 horários, 9 da manhã, meio-dia, 2 da tarde e 7 da noite. Anotou? 9 da manhã, meio-dia, 2 da tarde e 7 da noite. Mais um culto abençoado aqui na nossa Igreja Deus e Amor. 9 da manhã, pastor Wesley Souza, pregando a palavra e também orando para Deus abençoar a sua vida. A meio-dia, presença marcante do presbítero Júlio César. E no horário das 14 horas, a presença do presbítero é o nosso irmão Célio Carvalho, pregando a palavra e também orando pelos dons do Espírito Santo. E às 7 da noite, retorna ao Santo Altar a presença do pastor Wesley Souza. Então venha nesta quarta-feira da palavra, quarta-feira do concerto com Deus, na nossa Igreja Deus e Amor.

0: 7h, mais 48 minutos, horário oficial de Brasília. É o programa Voz da Libertação. Grande abraço, Deus abençoe você que está aí trabalhando na padaria, no comércio, no açougue, você que trabalha no mercado, você que trabalha aí num posto combustível, acompanhando o programa Voz da Libertação. Nosso muito obrigado pela audiência, pela sintonia no programa Voz da Libertação. Grande abraço, Deus abençoe os ouvintes que estão acompanhando aí no hospital. Deus te dá saúde, Deus abençoe a sua vida. Você que está aí com o seu rádio acompanhando o programa Voz da Libertação. Grande abraço, Deus abençoe aqueles que estão trabalhando também no campo, na colheita, no sítio, na chácara, nas fazendas. Grande abraço, Deus abençoe o seu dia, a sua vida, em nome de Jesus. Deus abençoe também aos nossos ouvintes ali no presídio, na penitenciária, acompanhando a Rádio Capital, o programa Voz da Libertação. Deus abençoe a todos em nome de Jesus.
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0: Tudo bem, nesta manhã abençoada de quarta-feira, nós iremos ouvir uma linda faixa musical da gravadora MC Music, A Última Lágrima. E este hino vai para todos os ouvintes que estão acompanhando o programa Voz da Libertação pela Rádio Capital, pelo aplicativo, pelo YouTube. Este hino vai para você, a última lágrima, na voz da cantora Débora Miranda, aqui no programa A Voz da Libertação. 7h, mais 50 minutos, vamos ouvir esta linda canção, já voltamos.

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1: 7 horas e 55 minutos.
2: Muito bem, 7 horas da manhã, 55 minutos, horário de Brasília, programa Voz da Libertação.
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2: Muito bem, daqui a pouquinho nós vamos em uma pausa a nossa programação, porque nós vamos aí as inserções política obrigatória aqui no programa Voz da Libertação. E após as 8 da manhã, nós estaremos aí também integrando a cadeia nacional e internacional Voz da Libertação. E estamos, ouvintes, numa semana abençoada, é a semana do concerto com Deus, aqui na nossa igreja pentecostal Deus e Amor. Então, às 9 da manhã, dá o início um culto abençoado e a presença do pastor Wesley Souza pregando a palavra na manhã desta quarta-feira, aqui no Templo da Glória de Deus. Então, olha, ainda dá tempo de você vir receber o seu milagre, a tua vitória, aqui na nossa igreja Deus e Amor, que fica na rua Saint Clair de Carvalho, número 75, Centro, de Juiz de Fora. 9 da manhã, pastor Wesley pregando a palavra e orando por todos nós, em nome de Jesus. Muito bem, então agora são 7 horas da manhã, mais 57 minutos. Nós vamos agora acabar de ouvir o hino Anjos, da gravadora MC Music, na voz de Débora e Leia. E daqui a pouquinho nós estaremos aí as inserções política obrigatória aqui no programa Voz da Libertação. Não saiam daí, Deus tem vitória para a sua vida.

0: 7:59.
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2: Muito bem, são 8 horas e 5 minutos. Deus abençoe a sua vida, a sua casa, a sua família e também o seu lar. Vem conosco para esta manhã. Você já sabe, manhã na Rádio Deus e Amor tem oração? Tem. Tem palavra? Tem. Tem comunhão? Tem. Tem vida? Tem. Tem louvor? Tem. Tem graça? Tem. Tem bênção para quem nos acompanha e para sua família também tem. Então, vamos desfrutar desta manhã. Eu sou o seu irmão em Cristo e amigo Erwin de Lolande. Para nós é um prazer imenso estar com todos vocês e falar do amor de Deus, falar das maravilhas do Senhor e da grandeza. Quão grande é o meu Deus, é. Ela que estará no Reset Podcast, hein? A Nívia Soares. É, vai. É Soraya Moraes, né? Não é Nívia Soares. Olha, agora fiz a confusão brasileira. Meu Deus do céu, não deu, não deu. Mas você está convidadíssimo a cantar conosco, a adorar e a celebrar também ao nosso Deus e nosso Pai. Estamos em rede e você é bem-vindo. E de onde nos ouve, mande a sua mensagem para cá. 11 982 92 33 92. E vamos, não é, adorar a Deus. Quão grande é o meu Deus. É verdade, mas eu já ouvi a Nívia também cantar esse hino já. Para, Lucas, pelo amor de Deus, hein? Não é com o pastor africano que você vai me passar a perna, não. Não vai, não, não vai, não. 8 horas e 7 minutos é aquele momento em que nós trazemos o tempo só para preparar-lhe. Você que já está na rua, está em casa, para ficar atento do que vai acontecer no restante do dia. São 8 horas e 7. Vem conosco, vem com fé, vem com aquela alegria.
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2: Tempo e temperatura, e nós estamos com algumas alterações ligeiras, mas até significantes, tá? 35 para Porto Velho e Rondônia, com chuva ou parcialmente chuvoso. 37 Manaus, Amazonas, parcialmente nublado, significa que o ar estará quente. Aqui no Brasil fala muito de mormaço, né? Aquele ar abafado. Vai estar céu nublado, mais um calor, não é? Palmas em Tocantins com 35 também, também nublado. Vamos com 28, Aracaju, Sergipe, céu limpo. E já com 37, Teresina, Piauí também, céu nublado. São Paulo registra uma queda para 17 graus de máxima. Significa que estará frio, não é, o dia de hoje. E tendencialmente, depois das 3, 4 da tarde, o frio será mais intenso. Mínima de 13, chuvoso hoje, aquela garoa que vai oscilar entre mais forte e mais fraca. Tá, 28 em Cuiabá, no Mato Grosso, e 22 no Rio de Janeiro. Chuva para o Rio, com raios e trovoadas também. Teremos Belo Horizonte com 27 de máxima. Curitiba com 12 de máxima, e chove hoje em Curitiba. 15 em Florianópolis, 17 em Porto Alegre, Rio Grande do Sul. Céu parcialmente nublado. Tempo e temperatura das 8. Fonte Clima Tempo. .com.br. Vem comigo para esta manhã. E não se esqueça, daqui a pouquinho temos a nossa oração, daqui a pouquinho temos o nosso clamor, daqui a pouquinho buscamos a Deus, o nosso Pai. Então prepare-se, vamos cantar, adorar, celebrar, e na volta falamos com Deus.
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1: Deus abençoe a sua vida. Vamos falar com Deus, vamos buscar a face do Senhor nosso Pai. Estamos no terceiro dia do nosso propósito. Eu sei que você está comigo também e vamos falar com o Senhor. Buscamos entender o propósito de Deus. Então, vamos clamar, vamos orar, vamos falar com Deus, o nosso Pai. Maravilhoso Deus, poderoso e eterno Pai, Deus de vida, Deus de graça, Deus de favor e também de poder. Obrigado, meu Deus, e obrigado, meu Pai, porque o Senhor tem sido bom e continuará bom. O tem sido não significa que é passageiro, não. É que todos os dias há uma continuidade nas suas ações bondosas e elas não terminam. E elas não têm fim. Por isso oramos, buscamos a Tua face, buscamos a Tua presença, certos, ó Pai, de que não nos vais abandonar. Certos, meu Deus, de que não nos deixarás parados, travados, inertes, imóveis, infrutíferos, ó Pai. De maneira alguma, temos a plena certeza e convicção de que o Senhor fará uma obra extraordinária e mudará o cenário da nossa vida, transformará o nosso ser e mudará, meu Pai, todo o aspecto mau, negativo, frágil, fraco, Senhor, que tem se levantado contra nós. Ainda que o inimigo lute, ainda que Satanás lute, ainda que o diabo lute ou tente destruir-nos, não terá sucesso, porque maior é o Senhor que está conosco, maior é o Deus que está conosco, ó Pai. E é a Tua palavra quem declara que o Senhor é o Deus que sara, é o Deus que muda, é o Deus que transforma, é o Deus que vivifica, é o Deus, ó Pai, que santifica, é o Deus que revigora, é o Deus que alimenta, é o Deus, ó Pai amado, que faz a obra ser completa. Por isso oramos, Tu és o Deus que sara, o Senhor que sara, meu Pai, e é a Tua palavra quem declara que o Senhor vai sarar nossas feridas, vai restaurar nossa esperança, vai restaurar a fé, vai curar, vai livrar das obras malignas, das obras infrutíferas do diabo, meu Deus, e não nos vai deixar desapercebidos, porque quando a Tua palavra declara que é o Senhor que sara, que é o Senhor quem vai curar, que é o Senhor quem vai libertar, que é o Senhor quem vai transformar, isso implica saber que o Senhor nos colocará de novo no seu propósito. O Senhor nos ajustará ao seu plano e ao seu projeto. E qual é o seu plano? E qual é o seu projeto? É tirar a dor da nossa vida, é tirar o medo da nossa vida, é tirar o cansaço da nossa vida, a falta de esperança, a falta de convicção, a falta de certeza, a falta de entendimento. Sim, o Senhor vai curar. E não só o nosso corpo, e não só o nosso físico, que tem limitado nossas ações, que tem impedido nosso progresso, que tenta travar, meu Pai da glória, sim, Senhor, a continuação da busca dos sonhos e projetos, mas também o nosso emocional, naquilo, Pai da glória, que tem vindo, Senhor, como frieza, fracasso, insegurança, medo, culpa e dor, aquilo que nós carregamos, ó Pai, emocionalmente, o Senhor vai sarar, Senhor, aquelas marcas espirituais, aqueles momentos de dor, de angústia, de solidão, de abandono, aqueles momentos, ó Pai da glória, de guerras espirituais, em que fraquejamos muitas vezes, fracassamos muitas vezes, o Senhor também vai curar esses rombos em nossa alma, essas feridas em nossa alma, que não nos deixam, Senhor, progredir ou vencer ou entender o Teu propósito. Por isso oramos, Senhor, oramos contra todos os impedimentos ao Teu propósito, meu Pai, ao Teu propósito em nossa vida. Senhor, meu Deus, Senhor, meu Pai, o Teu propósito não se pode frustrar, não pode ser anulado, não pode ser impedido. O Teu propósito, Pai da Glória, não pode ser deixado de lado. O Teu propósito, Senhor, não será ignorado, ó Deus, ó Pai. E, Senhor Jesus, eu sei que às vezes somos desobedientes, eu sei que às vezes buscamos caminhos errados, fazemos escolhas pessoais, Senhor, baseadas naquilo que nós vemos, e muitas vezes nos frustramos, mas o Senhor é conosco, a Sua mão poderosa é conosco, aleluia, e o Senhor não deixará com que as nossas escolhas sejam maiores que as Tuas, Pai. O Senhor não deixará com que a nossa desobediência seja maior, Pai da Glória, que a Tua ordem. O Senhor nos vai corrigir, nos vai aprimorar, nos vai direcionar. Muitos, Senhor, que oram comigo agora, saíram do propósito, meu Deus, porque desobedeceram a Tua ordem. Sim, Senhor, talvez fizeram como Jonas, meu Pai, quiseram sair do propósito por escolhas pessoais, por sentimentos humanos, por vontades humanas, e quiseram entrar por um caminho que o Senhor nos havia direcionado, e quiseram sair do propósito. Só que o propósito, Senhor, era maior do que a escolha de Jonas, o propósito era maior do que a visão de Jonas, o propósito era salvar uma nação pecadora, o propósito era salvar um povo perdido, aleluia, e mostrar a Jonas que o Senhor era Deus, o Deus da lagarta que come uma planta, o Deus que dá vida a uma planta, mas também o Deus que comanda um peixe para que o possa engolir, o Deus que direciona um peixe, um grande peixe, para o colocar em Nínive, para que ele pregue a palavra, o Deus que abençoa o povo, que ouve a mensagem mais curta de um grande pregador, quando entra por uma porta e diz: arrependei-vos porque o Senhor virá com juízo, e sai por outra e vai embora. Um pregador que fez descaso, mas a mensagem não era dele, a mensagem era do Senhor, e o propósito foi cumprido, Senhor meu Pai, porque às vezes nos falta conhecimento espiritual, não nos deixa ficar sem entender o Teu propósito. Às vezes, Pai, nos falta, Senhor, coragem, estamos acomodados, preguiçosos, amedrontados, temos falta de fé. Oh meu Deus e Pai, não nos deixa, Senhor, sair do Teu propósito. Qual é o Teu propósito para a nossa vida? Qual é o Teu propósito para nossa casa? Qual é, Senhor, o Teu propósito, meu Deus, para o nosso lar? Qual é o Teu propósito, Pai da Glória, para o casamento? Senhor, qual é o Teu propósito? Ó Deus maravilhoso, aleluia! E eu creio que o Senhor está conosco. Sim, meu Pai, qual é o Teu propósito para a nossa vida, meu Deus? Para a nossa vida, meu Pai. Oh, aleluia! Então ministra, Senhor, ministra, meu Deus, ministra, Jesus, derrama a Tua unção, derrama a Tua graça, derrama o Teu favor, derrama a Tua virtude. Para que é que nós fomos chamados, Senhor? Com que intenção fomos chamados, Senhor? Para que tempo fomos chamados? Talvez estejamos como esteve Adassa, ou então a Esther, ó meu Pai, quando ela vai ao reinado, e parece que é uma escolha banal, ir ao reinado parecia, Senhor, uma escolha insignificante, meu Deus, porque as suas características físicas atraíram o rei, mas não, havia um propósito para um tempo que viria, aleluia, para um tempo que se iria aproximar, um tempo de caos, um tempo de medo, um tempo de insegurança, um tempo de inveja, um tempo de morte, um tempo de julgamentos, e ela estava lá, Senhor, sem entender qual era o seu propósito. E então o seu tio declara e diz: quem sabe se não foi para este tempo, se não foi com este propósito que Deus te colocou aonde estás. Oh, aleluia! Oh, glória ao nome do Senhor. Quem sabe se não foi com este propósito que Deus te levantou como rainha. Então vai e faz, porque se não fizeres, Deus levantará alguém para cumprir o seu propósito, mas tu e a tua casa perecerão. A ordem é clara, meu Pai, é viver o propósito. Então, Senhor, prepara-nos para vivermos o propósito, prepara-nos para viver, Senhor, a tua chama. Qual é o teu propósito? Onde o Senhor nos quer levar? De que maneira o Senhor nos quer conduzir? Qual é o trabalho que o Senhor quer fazer? Qual é a obra a executar? Estamos prontos, estamos preparados, estamos alinhados para a glória do teu nome, Jesus. O nosso coração é teu, a nossa vida é tua, e estamos prontos para viver o milagre, no nome de Jesus, amém. E graças a Deus.

0: É a tua presença que nos faz continuar, Senhor. É a tua presença que nos faz viver a tua promessa e a tua graça. Obrigado, meu Deus, por isso. Elias Santos canta e nós adoramos juntos também. Vamos lá. 8:24, Clínica da Alma, Jessé Ávila. Autoestima, o alicerce do bem-estar. Tema maravilhoso, hein? Então, convido-lhe a ficar conosco, a adorar a Deus. Não sai daí. A muito de Cristo. Até já.
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2: Olá, seja muito bem-vindo a mais um episódio do Clínica da Alma, um espaço para falarmos sobre saúde mental, qualidade de vida, inteligência emocional e desenvolvimento interior, sempre de forma leve, prática e com base científica. Você sabia que a autoestima começa a se formar ainda na infância? E é fortemente influenciada pelo ambiente familiar e social? A forma como recebemos afeto, limites e validação molda a percepção que temos de nós mesmos ao longo da vida. E por essas razões, vamos falar hoje sobre autoestima, o alicerce do bem-estar. Pesquisas de Maurice Rosenberg, pioneiro no estudo da autoestima, mostram que ela é composta por duas dimensões: competência, que é o quanto acreditamos ser capazes de realizar algo, e valor, o quanto nos sentimos dignos de respeito e amor. Níveis baixos de autoestima estão associados a maior risco de ansiedade, depressão e dificuldades de relacionamento, enquanto níveis saudáveis favorecem resiliência e satisfação pessoal. Pense comigo: alguém que sempre duvida do próprio potencial, recusa elogios ou sente que nunca está à altura. Esse padrão pode afetar a forma como se posiciona no trabalho, na família e até em relacionamentos afetivos, perpetuando insegurança

0: que sustenta nossas escolhas e nossa força diante da vida. Eu quero citar aqui algumas dicas práticas que pode lhe auxiliar a fortalecer a sua autoestima. Primeiro, pratique o autoconhecimento. Reconheça seus pontos fortes e áreas de crescimento sem se julgar. Segundo, cuide do corpo e da mente. Sono, alimentação e movimento físico influenciam diretamente a percepção de si mesmo. Seguindo, celebre pequenas conquistas. Registrar avanços ajuda a consolidar confiança. Penúltimo, estabeleça limites saudáveis. Por exemplo, dizer não quando necessário preserva o seu valor e energia emocional. E por último, busque apoio. Terapia e boas conversas ajudam a reconstruir uma visão mais equilibrada de quem você é. Se você gostou desse conteúdo, compartilhe com amigos e familiares, continue acompanhando a nossa programação e fique atento, porque a qualquer momento estaremos de volta com mais reflexões que podem transformar a sua vida. Um forte abraço e até breve.
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5: Davi agora tá dançando, Davi agora tá pulando, Davi agora tá cantando, Davi agora deixa a roupa real e veste roupa do sumo sacerdote. 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
6: Receba a paz do seu Jesus, do vosso irmão em Cristo, pastor Wesley Souza, atual responsável da sede estadual de Juiz de Fora. Estou passando aqui dentro dessa programação rapidamente para convocar você e toda a sua família para estar conosco aqui mesmo na sede estadual de Juiz de Fora nessa quarta-feira. É a quarta-feira da palavra, é a quarta-feira que nós vamos nos encher do poder da palavra de Deus. Nessa quarta-feira estamos na campanha Libertação através da Palavra. Cultos no horário das 9 ao meio-dia, às 14 e 19 horas, especialmente às 9 e 19 horas. Estarei com vocês no Santo Altar, pregando a Palavra de Deus e orando pelos excelentes dons da revelação. Já quero convocar todos para estar comigo. Você que é membro aqui da Igreja Pentecostal Deus e Amor, alerta, alerta todos os membros, alerta, alerta todos os obreiros da Casa de Deus, alerta, alerta todos os diáconos, presbíteros, alerta, alerta todo o povo de Deus para estar conosco nesse culto da palavra. Você não pode ficar de fora. Você que é de outra denominação, você que não tem nenhum credo religioso, você católico, espírita, livres pensadores, você é nosso cordial convidado a estar conosco ouvindo a palavra de Deus também. Então, nessa oportunidade, às 9.

e 19 horas. Esse que vos fala estará com vocês no Santo Altar, pregando e orando pelos excelentes dons da revelação. Venha receber a libertação através da palavra. Que Deus vos abençoe. 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
1: 8 horas e 36 minutos.
2: Seja fortalecido pelo Senhor aqui neste lugar.

0: Tudo bem, agora são 8 horas da manhã, mais 40 minutos, faltando 20 minutos para as 9 da manhã. Daqui a pouquinho nós teremos aí um culto abençoado aqui na nossa igreja, Deus e Amor. Nós estamos ouvintes na Semana do Concerto com Deus, aqui na Rua Sanclé de Carvalho, número 75, centro da cidade de Juiz de Fora. Nesta manhã, a presença do pastor Wesley Souza, pregando a palavra e também orando pelos dons do Espírito Santo na manhã desta quarta-feira, aqui na nossa sede estadual de Juiz de Fora, que fica na Rua Sanclé de Carvalho, número 75, Igreja Pentecostal, Deus e Amor. Deus tem uma palavra para a sua vida, Deus tem uma palavra para o seu coração, nesta manhã de quarta-feira, aqui na nossa sede estadual de Juiz de Fora. 9 da manhã, pastor Wesley Souza pregando a palavra e também orando pelos dons do Espírito Santo. É a Semana do Concerto com Deus, na nossa igreja pentecostal, Deus e Amor. E atenção para esta palavra aqui no programa Voz da Libertação.
1: Escrito está na palavra de Deus:
2: e se o meu povo, que se chama pelo meu nome, se humilhar e orar e buscar a minha face e se converter dos seus maus caminhos, então eu ouvirei dos céus e perdoarei os seus pecados e sararei a sua terra. 2 Crônicas 7:14.
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0: Mudou bem, a semana do concerto com Deus na nossa igreja, Deus e Amor. E na manhã desta quarta-feira, Deus tem uma palavra para a sua vida, para o seu coração. Ali na instrumentalidade do pastor Wesley Souza, ele mesmo estará pregando a palavra de Deus e orando pelos dons do Espírito Santo na manhã desta quarta-feira. Vamos ouvir aí trecho de mensagem de pregação com o pastor Wesley Souza.
1: A unção, a autoridade de Deus sobre a vida deles. Estevão era um diácono que foi levantado porque necessitava de diáconos para cuidar das viúvas, dos órfãos. Estevão era tão cheio de Deus que quando Estevão estava perante o sinédrio, o seu rosto parecia com o rosto de anjo. Estevão era tão cheio de Deus, mas tão cheio de Deus, que eles estavam ali transbordando o poder de Deus. Pedro e João estavam indo na hora nona, oração, e tinha um paralítico, aquele paralítico pedia esmola. Pedro e João falou: não temos prata nem ouro, mas

O nome do Santo do Santo. Nós vemos agora, aleluias, o irmão Pedro. O irmão Pedro agora foi levado para a prisão e colocou.

ele, mas ele está dormindo, dormindo. Qual sono é este? É o mesmo sono que ele dormiu lá no Monte das Oliveiras? Não, não é o sono aquele sono, aquela dormência, aleluia, do medo, do desespero. Agora ele está dormindo, descansando no Senhor, porque aquele que descansa

de Deus. Você está firme na palavra de Deus? Então continua. O irmão Pedro está dormindo. Mas só porque aquela igreja entendia o que é ser igreja. Aquela igreja entendia e compreendia o que é ser igreja. Ele sabia e compreendia o que é ser membro do corpo de Cristo. A igreja estava na casa da irmã Maria. Oração. A igreja estava em oração. Ramai calabai, ramai candarabia, rimiandalabassuriandalabai. A igreja estava orando. A igreja se reuniu na casa da irmã Maria. Fecharam a porta e falaram: vamos nos levantar.

Alabai, calabá, cantarabá. A igreja de hoje ora, será? Será que essa igreja está em oração? Será que essa igreja

Ramai. Eu estou sentindo uma glória de Deus aqui. Tem portas se abrindo nessa manhã. Tem portas espirituais abrindo nessa manhã. Tem portas espirituais abrindo nessa manhã. Tem portas espirituais se abrindo nessa manhã. Tem capeta caindo por terra. Tem legião pegando em retirada. Deus já está visitando vidas nessa manhã.

0: Indo. Ramakalabassurianda labai.
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2: Tudo bem, 8 horas da manhã, 50 minutos, horário de Brasília. Então, daqui a pouquinho, às 9 da manhã, faltando 10 minutos para as 9 da manhã, 9 horas em ponto, começa a oração, a abertura do culto aqui na nossa igreja, Deus e Amor. E pastor Wesley pregando a palavra de Deus, orando pelos dons do Espírito Santo nesta manhã de quarta-feira. Estamos aí na semana do concerto com Deus. Você que necessita fazer um concerto com Deus, venha para a igreja Deus e Amor, nesta quarta-feira, 9 da manhã, pastor Wesley pregando a palavra e também orando pelos dons do Espírito Santo. No horário do meio-dia, mais um culto abençoado hoje, quarta-feira, a presença do pastor Júlio César, pregando a palavra no horário do meio-dia, 1 da tarde, nesta quarta-feira, aqui na nossa igreja, Deus e Amor. E no horário das 14 horas, teremos ali a presença do pastor Célio Carvalho, no terceiro horário, nesta quarta-feira, aqui no Templo da Glória de Deus. E às 7 da noite, último horário, retorna ao Santo Altar. A presença do pastor Wesley, venha receber o seu milagre e a tua vitória na nossa igreja pentecostal, Deus e Amor.

Realmente hoje é o dia do avivamento espiritual na nossa igreja Deus e Amor. Você que está acompanhando o programa Voz da Libertação, seja pela Rádio Capital, pelo aplicativo ou pelo YouTube, venha nesta quarta-feira receber o avivamento de Deus para a sua vida aqui na nossa sede estadual de Juiz de Fora.

0: É, Deus vai te renovar, Deus vai te batizar com fogo e Espírito Santo nesta quarta-feira aqui na nossa igreja pentecostal Deus e Amor. Você que tem um desejo no coração, um desejo ardente na tua vida de ser batizado pelo Espírito Santo com fogo, venha nesta quarta-feira. Deus tem uma palavra de ânimo, Deus tem uma palavra de vida, Deus tem uma palavra de vitória para o seu coração. Nesta quarta-feira, na nossa igreja Deus e Amor, sede estadual, na rua San Clair de Carvalho, número 75, Igreja Pentecostal Deus e Amor, onde ali Deus tem uma palavra para a sua vida, através ali do pastor Wesley Souza, que estará pregando a palavra na manhã desta quarta-feira.
1: Fácil falarmos que vamos vencer a luta quando parece tudo está destruindo, quando tudo está se acabando. Não é fácil vencer batalha quando está tudo difícil. Tem dia que você levanta pela manhã e fala: não vou vencer, não consigo, eu estou me arrastando. Mas sabe por que você chegou até aqui? Porque o Deus de paz te trouxe aqui. Tem dia que você levanta falando: eu vou desistir dessa causa, eu vou desistir dessa família, eu vou desistir na minha vitória, na minha conquista. Mas sabe por que você não parou? Porque o Deus de paz não deixou. Porque você não está sozinho nessa batalha. O crente é envolvido por Deus, e quando o crente pensa em parar, Deus vai lá e fala: não para, não, continua. Continua, porque em breve eu vou esmagar a cabeça de Satanás debaixo dos vossos pés. Mas você olha para

0: ajudar.
1: Tudo bem, então tá aí o pastor Wesley Souza, nós estamos acompanhando reprise, parte de mensagem, de pregação da palavra na voz do pastor Wesley Souza, que nesta manhã de quarta-feira, daqui a pouquinho, ele vai estar no Santo Altar da nossa igreja, Deus e Amor, pregando a palavra e também orando pelos dons do Espírito Santo. Venha receber o seu milagre e a tua vitória. Rua San Clédio Carvalho, número 75, Igreja Pentecostal, Deus e Amor, onde ali Deus tem promessas para a sua vida.

0: 9:01.
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Tudo bem, atenção, novos convertidos. Então, no dia 27 do mês de setembro, nós teremos aí mais uma festa espiritual do povo de Deus. Vidas que se converteram a Cristo, vidas que aceitaram a Cristo como Salvador, estarão cumprindo neste dia 27 do mês de setembro com a justiça de Deus, batizando por imersão, em nome do Pai, do Filho e do Espírito Santo de Deus. Mais uma grande festa, mais um grande batismo da nossa igreja Deus e Amor. Tudo bem, já no horário das 8 horas da manhã, nós estaremos ali direcionando para o local do batismo, onde estaremos preparando tudo para que os irmãos novos convertidos, as irmãs novas convertidas, venham se preparar para descer as águas batismais. E este batismo estará acontecendo ali nas margens do rio Caracol, no Distrito Industrial. Muito fácil acesso, muito fácil você localizar ali o local do batismo da nossa igreja pentecostal Deus e Amor. Neste dia nós contamos aí com a presença dos presbíteros, dos diáconos, dos pastores da igreja Deus e Amor, os membros da nossa igreja Deus e Amor, grupos de louvores também, para estar ali louvando, agradecendo a Deus por vidas que outrora estavam nas garras de Satanás e agora nova criatura sendo batizado por imersão em nome do Pai, do Filho e do Espírito Santo de Deus. Lembrando aos irmãos que neste dia não haverá caravana, então os irmãos aí já vá se preparando para você não ficar de fora do batismo. Você vai pegar uma condução ou um carro particular e você vai participar do batismo neste próximo dia 27 do mês de setembro. Já às 8 da manhã estaremos ali na preparação e às 9 da manhã dá-se o início louvor, adoração a Deus no dia 27 de setembro. E neste dia o pastor Wesley Souza estará trazendo a pregação, a palavra do coração de Deus para o nosso coração. Atenção, você que faz parte do grupo de louvor, venha louvar ao Senhor neste dia 27 de setembro, ali no Caracol, no Distrito Industrial, no Grande Batismo. Venha adorar ao Senhor, venha louvar a Deus, apresentar ao Senhor um louvor neste próximo dia 27 do mês de setembro, já a partir das 9 da manhã, ali nas margens do rio Caracol, no Distrito Industrial. Jesus Cristo, ele foi exemplo. Jesus, ele foi batizado no Rio Jordão por João Batista. Então importa também que os irmãos e as irmãs que já estão preparados, já passaram pela instrução do batismo na Igreja Deus e Amor, venha estar presente nesta grande festa do batismo no dia 27 de setembro. E não se esqueçam, traga uma muda de roupa, porque após o batismo você vai entregar o guarda-pó ali aos irmãos e vai trocar de roupa e vai ser uma festa linda. Então traga uma muda de roupa para você trocá-la após o batismo que será realizado pela nossa igreja Deus e Amor. Você que nunca participou de um batismo da igreja Deus e Amor, é uma festa linda, os anjos de Deus fazendo festa no céu diante do trono do Senhor. E nós estamos ali também nos alegrando na presença de Deus por vidas que se converteram a Cristo, aceitaram a Cristo e agora estarão cumprindo com a justiça divina, batizando por imersão em nome do Pai, do Filho e do Espírito Santo de Deus. Então anote aí, em dia 27 de setembro, já às 8 da manhã, estaremos ali no Caracol, e às 9 da manhã dá-se o início louvor, mais uma grande festa da nossa igreja Deus e Amor. Venha participar, entrada é franca, é gratuita, não paga nada,
Deus tem um milagre para a sua vida. Até lá, Deus te abençoe.

Tudo bem, o programa Voz da Libertação, órgão oficial informativo da nossa igreja, Deus e Amor. É, pastor Cremilson Silva, já sei que o irmão está aí nos estúdios da nossa igreja pentecostal Deus e Amor. Hoje não vai ser possível a gente contactar aqui pelo WhatsApp, mas nós vamos aí prosseguindo falando com os ouvintes pela Rádio Capital, também pelo aplicativo, pelo YouTube. Nós vamos então aí já colher as informações ao vivo na nossa igreja Deus e Amor. Estamos aí na semana da poderosa campanha do Concerto com Deus, na rua Sanclé de Carvalho, número 75, centro de Juiz de Fora. Pastor Cremilson Silva, se estiver na escuta, aí nos estúdios da nossa igreja Deus e Amor, ou aí na porta principal da nossa igreja Deus e Amor, ao som da banda, vamos às informações. Pastor Cremilson Silva, paz do Senhor e espaço aberto para o irmão.

0: Graças a Deus, o nosso muito obrigado ao servo do Senhor, nosso amado irmão, presbítero Eliel Rodrigues. Deus abençoe o servo de Deus, aí modulando a nossa máquina eletrônica, desde o estúdio 1, aí mesmo. E agora estamos aqui também do estúdio 2, queiram aceitar uma vez mais a mais perfeita, sublime paz daquele que vive e reina. Desde que vos cumprimento, teu irmão em Cristo, presbítero Cremilson Silva. 9:11, já falamos ao vivo e direto aqui do majestoso templo em Juiz de Fora, da glória de Deus, a nossa igreja pentecostal Deus e Amor. Quando hoje sim, é hoje mesmo, presbítero Eliel, quando segue então essa concentração também das portas abertas, restituição total e também a semana neste dia de hoje é do concerto, a semana é verdade, onde estamos aqui também do perdão divino, onde temos a certeza que nesse exato momento os irmãos do outro lado nos acompanham agora, estarão conosco aqui ainda hoje e às vezes com certeza sim, para se consertar com o Senhor. Quantos irmãos nos ouvem agora em casa, tem às vezes algum voto atrasado, né? Algum dízimo atrasado, e você já propositou o coração de estar devolvendo. Então chegou o grande dia, chegou a semana, a grande oportunidade do conserto com Deus. Aleluia! É verdade, Vinícius. Esta semana abençoada, de unções também com azeite santo, esta semana abençoada de muita oração, muita consagração ao Senhor. Louvamos a Deus, né? Porque ele tem estado conosco aqui e nosso segredo, Deus é amor, tem operado aqui de uma forma tremenda, extraordinária, e por causa disto é que as pessoas testemunham, as pessoas contam uma bênção, porque sabem que vindo a Deus é amor, é local de bênção e milagre. Uma irmã chegando aqui, ô minha irmã, Pai do Senhor Jesus.
1: Pai do Senhor.
0: O nome da senhora?
1: Erli.
0: A senhora vem nessa fé, irmã Erli, de qual bairro?
1: Barra
0: Ipiranga. Ipiranga, meu Deus do céu. Hoje, quarta-feira, também a campanha Portas Abertas, São Total. E a semana também é do nosso concerto com Deus, do perdão divino. Seu convite de fé aos ouvintes de casa.
1: Eu convido que todos os ouvintes venham buscar de Deus a proteção, o livramento das mãos do Senhor, né? Porque o Senhor, ele tem.
0: Tá operando aqui, né, irmã?
1: Tá operando na igreja, Deus é amor.
0: A senhora é testemunho ocular desse Deus que faz aqui sinais de maravilha.
1: Eu sou. É verdade. Muitas bênçãos Deus tem dado na minha vida.
0: Então conte a nós também, aos ouvintes internautas, uma vitória, minha irmã.
1: Eu tava pedindo ao Senhor há muito tempo, o Senhor abriu uma porta pro meu filho. Aí o Senhor abriu a porta para ele de um bom trabalho, está trabalhando. Graças a Deus, está feliz.
0: Ele estava há quanto tempo desempregado?
1: Há uns 3 anos.
0: 3 anos. Veio aqui na campanha, portas abertas, instituição total. Hoje está empregado, salário abençoado e a família abençoada, né?
1: Amém, está tudo abençoado, graças a Deus.
0: E nos ouve em casa agora, tem alguém na família também desempregado, ali, endividado, problemático ali? Seu convite de fé para esses amados ouvintes.
1: Eu convido todos venham na igreja, porque aqui Deus opera maravilha. Coisas que às vezes a gente pensa não vai conseguir, Deus, ele dá, através da fé.
0: Ele faz, né, irmã?
1: Faz.
0: Então, da glória a Deus.
1: Glória a Deus, aleluia.
0: Nosso muito obrigado, irmã Erli, chegando ali do bairro Ipiranga, já testemunhando aqui, presbítero Eliel, essa vitória muito grande, né? O filho dela, há mais de 3 anos desempregado, ela faz a campanha aqui em favor a ele, e agora as portas se abriram. É a temática, ouvinte, da campanha da quarta-feira. Portas abertas, restituição total, e a semana também é a semana do conserto, a semana do perdão divino, e as pessoas vão chegando aqui porque sabem que hoje quarta-feira é dia de bênção, hoje quarta-feira é dia de vitória, hoje quarta-feira é dia de milagre, não somente hoje, é claro, é a semana toda, né? Esse Deus opera, que na Deus é amor de uma forma tremenda e extraordinária, é verdade. Você que nos acompanha agora do outro lado aí, via rádio, e tem estado conosco aqui, você tem visto aqui, você tem ouvido aqui, na programação via rádio, internet, o que Deus tem operado aqui em Juiz de Fora, na nossa igreja pentecostal. Deus e amor, venha para cá depressa, venha para cá correndo. Está aqui irmão João também, ele já chegou, já está aqui com a gente em oração, clamando o Senhor. A paz do Senhor, irmão João.
2: Paz do Senhor, pastor Cremilson.
0: O senhor chega da região lá do Sagrado,
2: não
0: é isso?
2: É, não, do Piranga, né?
0: Qual o bairro mesmo?
2: Piranga.
0: É Ipiranga, é próximo ali, né? Região lá da zona oeste, né?
2: É.
0: Aqui está a fé, irmão João, para essa quarta-feira das portas abertas.
2: Amém, Jesus. Nós estamos com a fé muito grande, pastor Cremilson, né? Então, nós faço um convite a todos que estão ao alcance da Rádio Capital, da nossa voz, né? Que venham para a igreja pentecostal, Deus amor. Ainda dá prazo nesta manhã de vir, né? Mas se porventura não puder vir agora de manhã, vem à tarde ou vem à noite, né? Que a benção é a mesma coisa. Vocês vão receber a benção, a mesma coisa. Mas se puder apressar, vir agora de manhã é melhor, né? Porque Jesus está aqui neste lugar a todo momento, meus irmãos. A todos os pastores que estamos aqui, são pastores abençoados. Tem o nosso pastor, o Évio de Souza, que é um pastor muito abençoado por Deus. Tenho todos os pastores, pastor Camilos, demais pastores, meus irmãos. Nós não precisamos falar o nome, mas Jesus está com todos aqui, todos. Jesus dá a benção a eles para passar para todos nós nesta manhã e nesse dia.
0: Irmão João, verdade, dá tempo ainda, é a quarta-feira da palavra de Deus, é quarta-feira sim, é essa campanha também pela manhã, portas abertas, instituição total, e a semana também do perdão divino, né?
2: Exatamente, todos nós precisamos do perdão divino, não é verdade? Porque nós pecamos contra Deus mesmo, não adianta nós falar que não tem pecado, que nós estamos mentindo, que nós temos pecado, realmente. A pessoa aceita Jesus, é batizado, realmente, Jesus perdoou os pecados dele, os pecados foram embora, pago, mas nós continuamos sendo pecador, né? Nós, mesmo desviando do pecado, nós continuamos sendo pecador, mas Jesus, pela misericórdia dele, vai abençoar todos que vieram aqui, nessa campanha de portas abertas e no campanha do perdão divino. Jesus tem bênção para dar a todos aqui. Em nome de Jesus, nós fazemos um convite nesta manhã, em nome de Jesus Cristo.
0: Falando em bênção, então, irmão João, com certeza tem para contar para nós, aos ouvintes de casa, uma grande vitória.
2: Tem, pastor Cremil. Eu estava orando com o pastor André Matias, uma vez a oração das 10 horas, meu filho saiu de casa, o Ademir. Eles armaram emboscada para matar ele logo na frente, na esquina. E o rapaz puxou nela a arma de fogo, a arma falhou os tiros todos, né? Não saiu, ele correu, entrou para um buraco abaixo, eles puxaram atrás, não saiu o tiro, né? Aí a dona falou que não tinha chegado lá na casa dela. A mulher lá em casa ficou doida, eu falei, não adianta, tem que acalmar, porque ligou para ele, tinha tirado a bateria do celular, para eles não ligarem para ele, porque senão eles iam achar ele no meio do mato. Então eles jogaram pedra, jogaram tudo lá. Aí daí a pouco cessou, ele pôs a bateria, marido ligou para ele, atendeu, falou que eles tentaram matar ele. Mas aí eu mandei perguntar, ele pergunta onde é que ele está, eu estou no trilho, estou da banda de baixo no meio do mato. Aí eu fui até no asfalto, voltei, gritei, ele atendeu lá embaixo, falou assim, Ademir, você está aí? Tá. Aí eu desci, tinha um monte de capim de mais de 2 metros de altura, que esse capim no trilho joga o mato para baixo, assim, tava com capim seco para baixo, eu afundei mesmo que capim. Falei, então vem, fui iluminando para ele e veio subindo. Falei, pode vir que demônio vai tocar não sei o que mais não. Né? O que passou...
0: Mas João, que livramento, né?
2: Ah, foi um livramento muito grande.
0: Muito grande, irmão João.
2: Livramento de morte, né? Eles iam matar o meu filho, né?
0: O senhor testifica, então, que através da oração da igreja Deus e Amor, papai livrou o seu filho de morte.
2: Ah, não tem dúvida nenhuma. Foi através das nossas orações da igreja Deus e Amor que Jesus deu o livramento. Ele continua dando livramento até hoje, onde é que ele está. Deus está dando ele livramento.
0: Em todo o tempo, né, irmão João?
2: Em todo o tempo. E dá o livramento a toda a família, todos que vêm aqui. Você não vai buscar só para você, não. Você vai buscar para seus filhos, para suas parentela toda. E Jesus vai abençoar toda em nome de Jesus Cristo.
0: Muito obrigado, irmão João. Que maravilha, ouvinte. Esta multidão chegando agora conosco pela manhã, dessa quarta-feira, 9 horas com 20 e 2 minutos, 9:22, falamos ao vivo e direto aqui da Sancler de Carvalho, em Juiz de Fora, 75, tempo estadual, da Igreja Deus e Amor, uma multidão adentrando conosco aqui nesta manhã de hoje. O tempo da glória de Deus já está com a gente também aqui, o servo do Senhor, presbítero Júlio, que vai estar ministrando daqui a pouco mais também, meio-dia, o almoço com Deus, a multidão chegando também, hoje é 4 horas, pastor Júlio, a paz do Senhor.
3: A paz do Senhor, pastor Clemilson, a paz do Senhor, todos os nossos irmãos ouvintes do programa Voz da Libertação.
0: Hoje, quarta-feira, restituição total, porta aberta, semana do perdão divino, concerto com Deus também. Pastor João, seu convite de fé, quem nos ouve em casa agora, tem que se apressar, porque dá tempo ainda.
3: Sim, perfeitamente. O tempo está a nosso favor, Deus cerrou os céus. Eu creio que maravilhas, sinais e prodígio vai acontecer aqui nesse local nesta manhã, à tarde e à noite, porque Deus quer falar, Deus quer agir. Eu, se eu fosse você, não ficaria somente na escuta da nossa programação, mas tomasse hoje uma atitude de fé e viesse buscar a bênção na presença do nosso Deus.
0: Irmão João, perdão, pastor Júlio, dá tempo realmente, porque ainda temos a tarde, temos a noite. Hoje é quarta-feira, 4 horários. Quem nos ouve em casa agora tem que se apressar, porque Deus também quer agir sobre a vida deles, né?
3: Exatamente, nós temos que tomar uma decisão, uma atitude correta e relevar tudo aquilo que está passando na nossa vida e pôr diante de Deus. Não pode ficar somente ficar nos ouvindo, realmente. É bom ouvir, é bom estar em casa, mas melhor é estar na casa do Senhor, onde tem a providência divina.
0: A Bíblia ensina, o pastor Júlio, a nós não deixar de congregar, né?
3: Também, Hebreus fala exatamente sobre isso aí. Nós não podemos ficar dispersos. Nós temos que ter um pastor, nós temos que ter um ministério, nós temos que ceiar. Olha quantos mandamentos as Bíblias nos dá através da sua poderosa palavra revelada ao nosso Senhor.
0: Hoje, quarta-feira da palavra, daqui a pouco mais também, 14h, cooperadora Flávia Souza, e à noite retorna ao altar, pastor Wesley, na temática das 7, caso do Apocalipse. Então é quarta-feira de ensinamento.
3: Nós estamos aguardando aqui uma multidão. Nós estamos aguardando aqui você, sua amada família, você que é de outro município, faça uma caravana, una força e venha cultuar conosco aqui na Igreja Pentecostal Deus e Amor.
0: Obrigado, pastor Júlio. Ouvinte, a Bíblia diz, buscai o Senhor enquanto pode achar, invocai o Senhor enquanto Ele está perto, e chegou também a sua oportunidade. Chegou, ouvinte, chegou também o seu dia de receber de Deus gratuitamente a bênção e a vitória, receber do Senhor gratuitamente também o teu milagre aqui na Sancler de Carvalho, 75, em Juiz de Fora, em nossa sede estadual da Igreja Deus e Amor. Eu falo com você agora do outro lado, talvez, que está aí cansativo, está aí problemático. Venha para cá, porque Deus quer te honrar. Minha irmã, com licença, minha irmã. A paz do Senhor Jesus.
4: A paz do Senhor Jesus.
0: O nome da senhora?
4: Irmã Miriam.
0: Chega nessa feira, irmã Miriam, de qual bairro?
4: Bairro Santo Antônio.
0: Santo Antônio. Chegou a quarta-feira, restituição, portas abertas. Só convido também, irmã Miriam, aos ouvintes de casa.
4: Ouvinte de casa, nesta manhã, venha buscar o teu milagre, venha buscar a tua bênção. Já estão todos aqui buscando, clamando, intercedendo. E o Senhor tem bênção, tem milagre, tem vitória para entregar para você. É só você cumprir o ídolo do Senhor, vir, entrar pelas portas aqui, dobrar o seu joelho e vir buscar o teu milagre. Amém?
0: É verdade, mamília. A senhora é testemunho ocular desse Deus que opera, não é Deus de amor, não é isso?
4: Isso mesmo, glória
0: a Deus. Não tem bênção para contar.
4: Tem bênção para contar.
0: Última bênção para nós.
4: Aleluia. A bênção, irmão, só de nós estamos.
0: Uma das bênçãos, né?
4: Amém. Irmãos, nós estamos aqui, né? De estar vivo, né? Estamos com a nossa vida diante do Senhor, buscando a face do Senhor, né? Glória a Deus, aleluia, né? E a bênção que eu quero contar é a porta de trabalho que o Senhor abriu para minha filha. A minha filha, ela não vem na igreja, mas eu venho buscar por ela, né? E ela falou assim: mãe, eu tô pedindo pro Senhor abrir uma porta, eu entreguei vários currículos. Eu falei: minha filha, na hora certa as portas vão se abrir. E o Senhor abriu a porta para ela. Amém?
0: E ela estava quanto tempo desempregada?
4: Ih, irmão, já tinha uns 2 ou 3 anos desempregada.
0: 2, 3 anos.
4: É, quando ela falou pela última vez, eu falei assim: Deus vai abrir uma porta certa para você. E o Senhor abriu a porta para ela.
0: Deus confirmou a vitória.
4: Confirmou a vitória na vida dela.
0: Hoje a família agradecida, a senhora também. E Deus opera, Deus é amor, né, minha irmã?
4: Opera sim, eu tô aqui agradecendo pelo milagre e pela bênção dela que ela recebeu.
0: Muita bênção.
4: Muita bênção.
0: Então dá glória.
4: Glória a Deus, aleluia.
0: Deus abençoe, irmã Miriam. Olha a fé, ouvintes, dessa maravilha de hoje chegando aqui conosco. Também minha mamãe Eunice também. Pai do Senhor, irmã Eunice.
5: Paz do Senhor Jesus.
0: Chega nesta fé também de qual bairro?
5: Vim lá do bairro Ipiranga, Arco-Íris.
0: Que maravilha! Chegou a quarta-feira, restituição total. Seu convite também para os ouvintes de casa.
5: Amém. Para que todos venham receber a bênção de Deus, que é grande obra o Senhor tem feito aqui nessa igreja. Pentecostal, Deus amor. Eu vim aqui, não deixa de comparecer hoje, nenhum dos três horários. Vai ser bênção de Deus aqui nessa manhã. Em nome de Jesus.
0: Muita bênção, hein, Maurício?
5: Muita bênção vai ser aqui hoje na igreja. Pentecostal, Deus amor. O pastor estará pregando a palavra do Senhor. E todos nós vamos sair aqui abençoados pelo Senhor Jesus.
0: O nosso muito obrigado. Ouvintes, daqui a pouco à tarde também, às 14h, né? Com a operadora Flávia Souza. Logo à noite, quarto horário, pastor Wesley Souza na campanha As 7 Cartas do Apocalipse. E hoje é a quarta carta. Meu Deus do céu. Venha pra cá, meu querido ouvinte. Venha pra cá, você internauta. Venha pra cá, você irmão e outro ministério. Venha pra cá, família Deus e Amor. Chegou a quarta-feira das portas abertas. Chegou a quarta-feira, restituição total. Chegou a quarta-feira, chegou a semana. É a semana do perdão divino. A semana do conserto, ouvinte. Eu falo com você do outro lado agora. Talvez está aí, na verdade, algo para consertar com o Senhor. Algum voto, algum voto, algum dízimo, né, atrasado. Venha consertar com Deus. Alguma oferta alçada. Venha consertar com o Senhor. Porque o dia

0: Daniel, sua expectativa, sua fé. Seu convite também aos ouvintes de casa, os internautas, para esta semana do perdão divino. E hoje, quarta-feira também, da palavra, servo do Senhor. E já já voltamos com todos, presbítero Eliel.
1: Tudo bem, sem dúvida, pastor Cremilson Silva e amados ouvintes do programa Voz da Libertação. É a semana do perdão divino, concerto com Deus. Deus tem uma bênção, Deus tem uma vitória para a sua vida. É impressionante, amados ouvintes, nós estamos acompanhando a chegada, a fé dos irmãos. E os irmãos contando as bênçãos, livramento para a sua casa, para a sua família. E hoje, portanto, quarta-feira, este homem de Deus, pastor Wesley Souza, daqui a pouquinho, no Santo Altar, pregando a palavra e também orando para Jesus abençoar a sua vida nesta quarta-feira de vitória, quarta-feira de bênção, na Igreja Pentecostal Deus e Amor. Tudo bem pela manhã, pastor Wesley Souza, pregando a palavra, orando pelos dons do Espírito Santo. No horário do meio-dia, 1 da tarde, aquele culto almoço com Deus. E no horário das 2 da tarde, a presença do pastor, o nosso irmão em Cristo, Célio Carvalho, pregando a palavra e também orando pelos dons do Espírito Santo. E no horário das 7 da noite, retorna ao Santo Altar de Deus, pastor Wesley, pregando a palavra na unção de Deus, nesta semana do perdão divino, do concerto com Deus, aqui na nossa Igreja Pentecostal Deus e Amor. Tudo bem, estamos em clima de festa. Hoje é quarta-feira, dia da tua bênção, dia do teu milagre, da sua vitória. Na Igreja Pentecostal Deus e Amor, família católica, família evangélica, membros de um modo em geral da nossa Igreja Deus e Amor, venha participar do perdão divino, o concerto com Deus, na Igreja Pentecostal Deus e Amor.
2: Não é fácil falarmos como vencer a luta quando parece tudo está destruindo, quando tudo está se acabando. Não é fácil vencer batalha quando está tudo difícil. Tem dia que você levanta pela manhã e fala: não vou vencer, não consigo, eu estou me arrastando. Mas sabe por que você chegou até aqui? Porque o Deus de paz te trouxe aqui. Tem dia que você levanta falando: eu vou desistir dessa causa, eu vou desistir dessa família, eu vou desistir na minha vitória, na minha conquista. Mas sabe por que você não parou? Porque o Deus de paz não deixou. Porque você não está sozinho nessa batalha. O crente é envolvido por Deus. E quando o crente pensa em parar, Deus vai lá e fala: não para, não, continua. Continua, porque em breve eu vou esmagar a cabeça de Satanás debaixo dos vossos pés. Mas você olha.

0: Escrito está na palavra de Deus:
1: e se o meu povo, que se chama pelo meu nome, se humilhar e orar e buscar a minha face, e se converter dos seus maus caminhos, então eu ouvirei dos céus e perdoarei os seus pecados e sararei a sua terra. 2 Crônicas 7:14.
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2: Ei, ouvinte, uma palavra do coração de Deus para o seu coração na manhã desta quarta-feira, dia 23 de setembro

Aqui é a nossa igreja, Deus e amor. Olha, Deus tem uma palavra para a sua vida. Você que está triste, abatido, desanimado, quem sabe cabisbaixo, venha para a igreja, Deus e amor. Venha ouvir a palavra da pregação nesta manhã. Presença marcante do pastor Wesley Souza, pregando a palavra e orando para Deus abençoar a sua vida. Tudo bem, pastor Cremilson Silva? A nossa alegria, a nossa expectativa é grande para esta quarta-feira de vitória na Igreja Pentecostal Deus e Amor. Ouvintes, olha, se você não vai poder vir de manhã, vem à tarde ou à noite. Nós temos aí hoje, quarta-feira, 4 horários de bênção e de vitória para a sua vida. Então, olha, não perca tempo, venha receber a sua vitória. Tudo bem, nós vamos aí com mais informações. É a fé do povo, é a chegada dos irmãos aí na nossa igreja, Deus e Amor, para receber a vitória nesta quarta-feira. Daqui a pouquinho, o pastor Wesley no Santo Altar, pregando a palavra e orando pelos dons do Espírito Santo. Espaço aberto, pastor Cremilson Silva, para mais informações.

0: glória a Deus. 9:36. 9:36. Obrigado, presbítero Eliel, pelo espaço, uma vez mais, a nós concedida a programação Voz da Libertação. É a multidão chegando aqui. A paz do Senhor, irmão Gineia.
1: Paz do Senhor.
0: Chega nessa fé também, região do Santa Cruz.
1: Verdade.
0: Acertei. Como é que está o seu convite de fé aos ouvintes de cá para essa quarta-feira das portas abertas e a semana também do perdão divino?
1: É verdade, eu ouvi esse convite, né? Então eu creio que todos aqueles que aqui chegarem vai receber a benção, vai receber a solução dos problemas e o perdão também divino do Senhor.
0: Dona, só é testemunha desse Deus que opera na Deus de amor, está aqui com a gente nas campanhas aqui, tem visto e tem ouvido o que Deus tem feito. Relata também aos ouvintes de casa uma benção, Maldireia. Uma das bênçãos, né?
1: Ah, é muitas bênçãos, graças a Deus, né? Porque a partir do momento que eu entrei por essas portas aqui, eu estava em desespero, mas graças a Deus foi aqui que eu encontrei o refúgio.
0: Glória a Deus, estava em desespero, mas chegando a Deus de amor, papai recebeu a senhora aqui e hoje está feliz da vida, né?
1: Graças a Deus.
0: Agradecida também.
1: Amém.
0: Muito obrigado, irmão Gineia. É o povo que vai chegando, ouvinte. A multidão adentrando conosco aqui nesta quarta-feira, a quarta-feira da palavra, a quarta-feira da benção, a quarta-feira da vitória, a quarta-feira das portas abertas, a quarta-feira também restituição total e a semana do perdão divino. A paz do Senhor, minha irmã.
2: A paz do Senhor.
0: Qual é o seu nome?
2: É Vitória.
0: Você vem nessa fé, irmã Vitória, de qual bairro?
2: Eu vim do bairro Retiro.
0: Retiro, é bem distante, mas tem valido a pena, né?
2: Não, tem valido a pena sim.
0: Uma vitória, hoje é quarta-feira, portas abertas, campanha, a sua fé, seu convite, quem nos ouve em casa agora, para estar conosco aqui.
2: Eu convido a todos para estar na presença do Senhor, para poder vir no culto, porque está tendo uma campanha muito boa do perdão divino, e hoje também tem também a palestra, né, do pastor. Eu convido a todos para poder vir no culto, porque Deus sempre está preparando coisas boas para a gente.
0: Você é testemunha que Deus opera aqui, então conte uma bênção para nós.
2: Sim, eu sou testemunha. É, teve uma vez que eu estava passando por um momento muito difícil na minha vida. O pastor me revelou, né, que Deus ia fazer uma coisa tremenda na minha vida. E não deu nem 2 dias, apareceu um dinheiro na minha conta que eu não esperava. E eu consegui quitar algumas dívidas minhas que não tem nem explicação que Deus fez.
0: Para quem nos ouve em casa agora e até questiona, né, sobre a revelação, muitos chegam a dizer que não existe isso. Você é testemunha, você veio aqui na campanha, Deus revelou e ele confirmou o que ele falou com você.
2: Sim, confirmou sim. O meu armário estava vazio, não tinha mantimento, não estava com as coisas corretamente que tem que ter num lar. É, durante 2 dias, meu armário encheu, eu consegui quitar essa dívida que estava atrasada, a minha vida deu um pulo assim. Só foi eu vir na igreja pentecostal, Deus é amor, é, Deus usou o irmão para falar comigo, não deu 2 dias. Deus deu uma reviravolta na minha vida.
0: Quem nos ouve em casa então, pode estar lá ansioso, problemático, endividado, desempregado. O endereço então é aqui em Juiz de Fora, que Deus é amor.
2: Isso mesmo, venha para o culto que Deus vai falar com todos vocês.
0: Muito obrigado, irmã Vitória. Anota o endereço, ouvintes. Aqui em Juiz de Fora, Sancré de Carvalho, 75, Igreja Deus e Amor. Minha irmã, com licença, paz do Senhor. Qual o seu nome?
3: Ivi.
0: Qual o seu nome?
3: Ivi.
0: Você vem nessa fé de qual bairro?
3: Bairro Teixeira.
0: Teixeiras, né? Bem-vinda, viu? Paz do Senhor, minha irmã.
4: Senhor, meu irmão.
0: O nome da senhora?
4: É Iraci Marques.
0: De qual bairro?
4: Parque Guarani.
0: Parque Guarani. Chega pra cá, minha irmã. A paz do Senhor.
5: Paz do Senhor.
0: Qual é o seu nome?
5: Francine.
0: Chega nessa fé de qual bairro?
5: Nossa Senhora Aparecida.
0: Bem, bem-vindas, viu? É o povo chegando, ouvintes. É uma multidão adentrando conosco aqui em Juiz de Fora. A Sancler de Carvalho, 75, Igreja Deus e Amor. Porque o povo sabe que chegou o dia da benção, chegou o dia da vitória, chegou o dia do milagre, ouvintes, da resposta do céu para a sua vida. Esforça-te, tem bom ânimo. Ele falou com Josué para esforçar, ter bom ânimo, que o Senhor seria com ele. Mandou Josué não olhar para a direita, não olhar para a esquerda, tão somente esforçar e ter bom ânimo, que o Senhor então iria realizar aquilo que ele tem almejado e buscava. E o dia hoje, quarta-feira, campanha abençoada, portas abertas, restituição total, semana também do perdão divino. Alerta você católico, alerta você irmão do outro ministério, alerta família Deus e Amor, alerta todo mundo, hein? Porque dá tempo ainda. E logo à noite, a campanha, a temática, as sete cartas do Apocalipse, e logo à noite também, ensinamento, a palavra do Senhor, nesse dia de hoje. Venha para cá, porque o nosso Deus, ele é o mesmo ontem, hoje, eternamente, e tem um milagre para a sua vida. Meu Deus do céu, alerta novos convertidos, alerta novos convertidos, porque domingo agora é o nosso grande batismo, domingo agora é o dia da sua vitória, hein? É festa em Juiz de Fora, Brasil e todo mundo, porque domingo será a grande concentração lá no Caracol, região do Distrito Industrial, do nosso, aqui em Juiz de Fora, o nosso grande batismo, ouvinte. Venha para cá, vai, você vai adorar o Senhor, alegrar com os irmãos convertidos, vão cumprir em sua vida a justiça divina. E sábado agora ainda, hein? Sábado também, temos aqui pela manhã a concentração com o presbítero Célio Moreira. É preparação, é a campanha consagração, preparação para a vinda do Senhor Jesus. E sábado à noite, o evento também com a nossa mocidade aqui em Juiz de Fora. Meu Deus do céu, alerta você, irmão do outro ministério, alerta família Deus e Amor, alerta família católica, vem se chegar aqui, vem estar conosco aqui, porque Deus está aqui para operar em sua vida, Deus está aqui para operar em sua casa, sua família, e o povo vai chegando aqui nesta manhã de hoje. Chega para cá, meu irmão, chega para cá, a paz do Senhor.
6: Paz do Senhor.
0: Qual o seu nome?
6: Ricardo.
0: O senhor vem nessa fé, Ricardo, de qual bairro?
6: Bairro São Benedito.
0: São Benedito, é logo ali do Mineiro, né? Conte a bênção, meu Ricardo.
6: Ô pastor, eu fazendo campanha na Igreja de Deus e Amor, eu consegui tirar minha carteira de habilitação, graças a Deus, maravilha, consegui.
0: E há quanto tempo aguardava essa vitória?
6: Ah, já tinha mais de um ano já.
0: Mais de um ano.
6: É, fazendo campanha, consegui tirar minha carteira.
0: A bênção chegou.
6: A bênção chegou.
0: Habilitado agora.
6: Habilitado agora.
0: Agradecido também.
6: Agradecido também.
0: E seu convite de fé nos ouve em casa agora. E pode estar lá também, tem que tirar a CNH. Vem para Deus e Amor chegando, com certeza aqui vai ter a porta aberta.
6: Vai ter a porta aberta, só fazer campanha que Deus vai abrir as portas.
0: Em nome... Valido a pena, né, meu irmão?
6: Vale a pena.
0: Deus é fiel.
6: Deus é fiel.
0: Deus dá glória a Deus.
6: Glória a Deus.
0: Deus abençoa. Irmão Ricardo chegando ali, ouvinte, testemunhando já esta vitória do Senhor, recebida aqui em Juiz de Fora, na Igreja Deus de Amor. É o endereço da bênção, hein? Sancredo de Carvalho, 75, aqui nesta cidade. A paz do Senhor, irmã Poliana.
7: Senhor.
0: Chega nessa fé também de qual bairro?
7: Grajaú.
0: Grajaú. Poliana, chegou a quarta-feira, campanha Portas Abertas. Seu convite de fé também aos ouvintes de casa.
7: Convidar todos que estão em casa e precisa de uma bênção, de uma porta aberta, que venha para cá. Estamos aqui aguardando todos vocês.
0: Você testemunha que Deus opera, que não é Deus de Amor, né, minha irmã?
7: Com certeza.
0: Então conte uma das bênçãos para nós.
7: Para mim, uma das maiores bênçãos foi a porta aberta de um emprego, que antes eu não tinha oportunidade de estar aqui nas cultas da manhã, e hoje eu tenho, porque Deus, ele me honrou.
0: E você estava quanto tempo desempregada?
7: Eu trabalhava, porém, não era, Deus, ele me honrou com outro emprego, que eu trabalhava de segunda a sábado, hoje eu trabalho dia sim, dia não, e eu tenho a oportunidade de estar aqui na igreja.
0: Agradecida a Deus.
7: Muito.
0: Então, dá glória a Deus.
7: Glória a Deus.
0: Deus abençoe. A paz do Senhor, meu irmão.
8: Paz do Senhor.
0: Qual o seu nome?
8: Natan.
0: É feliz também?
8: Muito feliz.
0: Então, dá glória.
8: Glória a Deus.
0: Deus abençoe o Natan, né? Deus abençoe. É o povo chegando, ouvinte, aqui na Deus e Amor. Hoje, quarta-feira, restituição total, portas abertas e o perdão divino. A paz do Senhor, meu irmão.
9: Senhor.
0: O nome da senhora?
9: Miriam.
0: Chega nessa fé também, sorrisão no rosto. De qual bairro?
9: Linhares.
0: Miriam, chegou a quarta-feira, estamos na campanha Portas Abertas, a semana do perdão divino. Seu convite também aos ouvintes de casa.
9: Convido a todos para vir, para receber a grande bênção de Deus.
0: Muitas bênçãos, né?
9: Isso, muitas bênçãos.
0: A senhora é testemunha.
9: Isso.
0: Então, minha irmã, tem bênção para contar.
9: Eu só tenho que agradecer.
0: É uma grande bênção.
9: E Natal.
0: Não, dá glória a Deus.
9: Glória a Deus.
0: Deus abençoe a Miriam, está chegando aí do Linhares, numa fé muito grande, ouvinte, para receber conosco aqui gratuitamente o milagre do Senhor. Meu Deus do céu. 9:46. 9:46. Eu quero já orar, pastor Eliel, para devolver daqui a pouco mais o som para o irmão aí seguir também, daqui a pouco mais a programação, enfim. Quero orar agora em favor aos ouvintes de casa, em favor aos internautas, porque, meu Deus do céu, a quarta-feira chegou, ouvintes. Chegou a semana do conserto, do perdão divino. Chegou a semana da sua bênção, sua vitória, do seu milagre. É verdade, venha para cá, porque ainda hoje, hein? É ainda hoje, quarta-feira, daqui a pouco, meio-dia, daqui a pouco, 14:00, cooperadora Flávia Souza, 19:00, campanha Portas, perdão, 19:00 é a campanha das 7 cartas do Apocalipse. Então venha para cá também, hoje a quarta carta, e claro, né, essa semana toda, Deus operando aqui em Juiz de Fora de uma forma tremenda e extraordinária. Deus não tem, ele não tem exclusividade nem de dia nem de horário, claro que não, em todos os dias e horários ele opera aqui em Juiz de Fora, na Igreja de Deus e Amor, de uma forma sobrenatural. Vamos então agora falar com ele, falar com aquele que pode resolver e tem resolvido, que é o nosso Deus. Oremos ao Senhor. Maravilhoso Deus e eterno Pai, graças te dou neste momento, Senhor, por estar diante da tua presença. Neste momento, meu Pai, de oração, quero apresentar agora em tuas mãos, uma vez mais também, a minha própria vida, o meu lar, a minha querida esposa, os nossos 3 filhinhos, a nossa família. Sim, meu Deus, quero apresentar em tuas mãos agora a minha mamãe, ali em Leopoldina, minha sogra também, meu Pai, que está em Juiz de Fora conosco. Apresentar em tuas mãos, Pai querido e glorioso, os meus familiares, Senhor, a minha vizinhança. Então, como também com as mãos agora aqui em Juiz de Fora, a obra do Senhor, meu Deus, abençoa pastor Wesley, irmã Flávia, seus filhinhos também, a casa, a família, pastor Célio Carvalho, irmã Rosilene, com seus filhinhos, pastor Célio, meu Pai, também sua família, vem abençoar o pastor Ferreira também, também ele inicia a casa e a família, vem abençoar esta obra, Senhor. Vá de encontro agora, meu Pai, essas multidões estarão conosco ainda hoje, quarta-feira, aqui na Igreja Deus e Amor. Vem livrar também, vem abençoar, prosperar, libertar, honrar, salvar. Oh, meu Deus, eu te apresento agora em oração também, ali em São Paulo, a diretoria, Senhor, deliberativa, executiva das igrejas Deus e Amor, a irmã Ereni Miranda, sua família. Sim, meu Pai, venha tomar em tuas mãos agora também as grandes concentrações do Brasil e no mundo inteiro, com o pastor Davi Miranda Filho, Pai querido, poderoso e glorioso. Tome em tuas mãos esta obra, meu Pai, as concentrações marcadas já para Juiz de Fora, esse mês de setembro ainda, nesse domingo agora, meu Pai. Sim, vem abençoar o nosso grande batismo, vem abençoar e livrar também, guardar os novos convertidos, meu Deus e meu Pai, suas famílias, que estarão cumprindo em sua vida a justiça divina, meu Deus e meu Pai, quero apresentar então esta semana aqui em Juiz de Fora, do grande concerto, do perdão divino. Olha aí, meu Deus, abençoe este irmão, esta irmã agora, que propositou o coração de estar conosco ainda hoje, meu Pai, a esta semana, amanhã, quinta-feira, na sexta-feira, sábado, domingo, onde o Senhor vai operar e tem operado de uma forma tremenda e sobrenatural. Ah, meu Deus e meu Pai, eu tenho certeza que a mão do Senhor não está encolhida para que não possa salvar, nem está teu ouvido agravado a não poder ouvir agora a nossa oração. Vá de encontro, Senhor, este irmão que está acompanhando a programação agora, lá no sítio, na fazenda, na chácara, em outras cidades, estado, país, continente, além dos oceanos, onde chega agora via internet a nossa voz pelo canal IPDA Juiz de Fora. fora. Alcança os internautas agora, suas famílias. Alcança os ouvintes via rádio agora. Alcança, Senhor, esse que nos ouve agora, meu Pai, ora conosco também, na certeza e ciência que Tu está operando, meu Pai, de uma forma tremenda e extraordinária. Repreendo aqui agora também, meu Pai, o da casta maligna, o da casta diabólica. Sai desta casa agora, sai desta empresa agora, sai desta família agora, vai desalojando agora todo espírito imundo. Saia no nome do Senhor Jesus Cristo, meu Deus e meu Pai. Vem guardar também, Senhor, ah, meu Pai, nosso trabalho, Rádio Capital, oh, meu Deus, cada um que ali comigo trabalha, como nesta manhã o teu servo em tuas mãos, presbítero Eliel, sua casa, sua família, nos brinda ali, meu Pai, na tua presença, nos livra de todo o mal, oh, Pai querido e maravilhoso. Vá de encontro agora, meu Deus, a nossa querida e digníssima família. Vá de encontro agora, meu Pai, a todos os ouvintes, Senhor, e guarda, livra de todo o mal e confirma ainda hoje o milagre, o livramento e a vitória para a glória do Senhor e Salvador Jesus Cristo. Amém e amém, Senhor Jesus. Graças a Deus e graças a Deus. 9:53, 9:53. Muito obrigado, presbítero Eliel, pelo espaço aqui, a programação a nós concedida. Eu vou ficando por aqui, devolvo o som para o irmão aí, e daqui a pouquinho, então, transmissão do Santo Altar, nesta manhã poderosa, na palavra com o pastor Wesley Souza. Já já voltamos. Obrigado, servo de Deus. Adelante daí, pode seguir. E muito obrigado, presbítero Eliel.

Muito bem, atenção, novos convertidos. Então, no dia 27 do mês de setembro, nós teremos aí mais uma festa espiritual do povo de Deus. Vidas que se converteram a Cristo, vidas que aceitaram a Cristo como Salvador, estarão cumprindo neste dia 27 do mês de setembro com a justiça de Deus, batizando por imensão, em nome do Pai, do Filho e do Espírito Santo de Deus. Mais uma grande festa, mais um grande batismo da nossa Igreja Deus e Amor. Muito bem, já no horário das 8 horas da manhã, nós estaremos ali direcionando para o local do batismo, onde ali nós estaremos preparando tudo para que os irmãos novos convertidos, as irmãs novas convertidas, venham se preparar para descer as águas batismais. E este batismo estará acontecendo ali nas margens do rio Caracol, no Distrito Industrial. Muito fácil acesso, muito fácil você localizar ali o local do batismo da nossa Igreja Pentecostal Deus e Amor. Neste dia nós contamos aí com a presença dos presbíteros, dos diáconos, dos pastores da Igreja Deus e Amor, os membros da nossa Igreja Deus e Amor, grupos de louvores também, para estar ali louvando ao Senhor, agradecendo a Deus por vidas que outrora estavam nas garras de Satanás e agora nova criatura sendo batizado por imensão, em nome do Pai, do Filho e do Espírito Santo de Deus. Lembrando aos irmãos que neste dia não haverá caravana, então os irmãos aí já vá se preparando para você não ficar de fora do batismo. Você vai pegar uma condução ou um carro particular e você vai participar do batismo neste próximo dia 27 do mês de setembro. Já às 8 da manhã estaremos ali na preparação e às 9 da manhã dá-se o início, louvor, adoração a Deus no dia 27 de setembro. E neste dia o pastor Wesley Souza estará trazendo a pregação, a palavra do coração de Deus para o nosso coração. Atenção, você que faz parte do grupo de louvor, venha louvar ao Senhor neste dia 27 de setembro, ali no Caracol, no Distrito Industrial, no Grande Batismo. Venha adorar ao Senhor, venha louvar a Deus, apresentar ao Senhor um louvor neste próximo dia 27 do mês de setembro, já a partir das 9 da manhã, ali nas margens do rio Caracol, no Distrito Industrial. Jesus Cristo, ele foi exemplo. Jesus, ele foi batizado no Rio Jordão por João Batista. Então importa também que os irmãos e as irmãs que já estão preparados, já passaram pela instrução do batismo na Igreja Deus e Amor, venha estar presente nesta grande festa do batismo no dia 27 de setembro. E não se esqueçam, traga uma muda de roupa, porque após o batismo você vai entregar o guarda-pó ali aos irmãos e vai trocar de roupa e vai ser uma festa linda. Então traga uma muda de roupa para você trocá-la após o batismo que será realizado pela nossa Igreja Deus e Amor. Você que nunca participou de um batismo da Igreja Deus e Amor, é uma festa linda, os anjos de Deus fazendo festa no céu diante do trono do Senhor. E nós estamos ali também nos alegrando na presença de Deus por vidas que se converteram a Cristo, aceitaram a Cristo e agora estarão cumprindo com a justiça divina, batizando por imensão, em nome do Pai, do Filho e do Espírito Santo de Deus. Então anote aí, em dia 27 de setembro, já às 8 da manhã, estaremos ali no Caracol, e às 9 da manhã dá-se o início, louvor, mais uma grande festa da nossa Igreja Deus e Amor. Venha participar
Entrada é franca e gratuita, não paga nada. Deus tem um milagre para a sua vida. Até lá, Deus te abençoe.

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0: Tem que ter glória a Deus. Para Jesus tem que ter pelo menos 70 aleluia nesse lugar. Glória a Deus.
1: Graças a Deus. Sauda a todos na paz do Senhor Jesus. Amém. Pode bater palma para Jesus. É um motivo de alegria nessa manhã estarmos aqui adorando a Deus. E vem adorar a Deus nessa manhã. A chuva não te impediu você vir. Então nós já vencemos uma batalha nessa manhã. E foi a chuva, né, o frio. Estamos aqui para exaltar o nome do Senhor. Feche os teus olhos, liga o teu pensamento nos céus. Eu sei que você já estava orando. Eu sei que você já estava clamando. Mas eu quero continuar em oração nessa manhã. Senhor meu Deus, meu Pai. Nessa manhã estamos na tua presença, Senhor. Orando a ti, ó Pai, clamando o teu santo nome, buscando a tua santa presença, Senhor. Perdoa nossos pecados, Senhor Deus, ó Pai amado. Perdoa nossas falhas, Senhor Deus, nessa manhã. É manhã essa, Senhor Deus, que nós colocamos em tua presença. Manhã essa, Senhor Deus, que nos colocamos diante do teu altar. Diante, Senhor Deus, da tua casa, da tua presença. Para buscar, para interceder, para clamar o teu santo. Ah, Senhor Deus, a tua santa presença. Visita o teu povo agora, Senhor Deus. Visita cada filho, cada filha, Senhor, que deixou a sua casa, que deixou o seu lar para estar aqui nessa manhã, que está aqui te adorando nessa manhã, papai, na beleza da tua santidade. Abençoa a tua igreja nessa manhã, meu Deus do céu, manifesta sobre nós o teu poder. Estamos nesse dia, nesse culto, Senhor. Arime canta alabasturianda labaia, oriclama alabasturianda labasteia. Ah, Senhor Deus, na quarta-feira as portas abertas, restituição total. Abra as portas, Senhor Deus, para esta vida. Abra as portas para esta mulher. Abra as portas para este homem. Abra as portas, Senhor Deus, materiais. Portas financeiras, Senhor. Portas espirituais, meu Deus. Oriclama, alabaxurianda, alabacantarabasteia. Abre portas, Senhor Deus, portas de vitória. Portas de milagres, Senhor. E vem, Senhor Deus, nessa manhã trazer a tua palavra em nossos corações, em nome de Jesus. Amém? Abra a tua Bíblia com a minha, em Salmos. Salmos de número 12. Estamos nessa manhã na portas abertas, restituição total. Quem crê que Deus já está abrindo porta da glória de Deus? Portas abertas, restituição total. Aleluias, mas uma porta está aberta, a porta da graça. Quem vai passar pela porta da graça, da glória a Deus? Que bênção. Salmos de número 12, verso 5. Quem encontrou, diga amém. Podemos ler, sim ou não? Diz assim: por causa da opressão dos pobres, por causa do suspirar dos necessitados, me levantarei agora, diz o Senhor. Eu porei em segurança daqueles que se incha para ele. Senhor Deus, está aqui a tua palavra. Senhor Deus, fala conosco nessa manhã. Traz uma palavra que cura, que liberta, que salva. Nós te pedimos, Senhor Deus, fala conosco pelo teu poder, em nome de Jesus. Amém? Pode se assentar. Em outra tradição, eu li uma tradução aqui, daqui de James. Agora, na outra tradição, fala assim: por causa da opressão dos pobres, por causa do gemido dos necessitados, agora me levantarei, diz o Senhor. Quem crê que o Senhor se levantará por causa da tua oração? Mas quando Davi, o salmista agora, está escrevendo isso, eu quero que você entenda que ele sabe, o salmista, o Davi sabia o que é ser oprimido pela opressão. Por que, irmão Wesley? Porque ele viu o povo de Israel sendo oprimido. Ele viu Golias oprimir o povo de Israel quando Golias, ninguém tinha coragem de lutar contra Golias. Eu vejo também Davi falando essas palavras sobre o socorro de Deus. E o verso 5 fala que por causa da opressão dos pobres, por causa dos gemidos necessitados, o Senhor se levanta. Davi está falando isso porque ele entende o que é o homem sofrer opressão. O que o homem sofrer opressão. Davi, quando ainda era jovem, quando ainda estava na casa de seu pai, ele estava indo agora para um acampamento de batalha, levar alimento. E quando ele está indo, ele ouve um Golias afligindo aquele povo. Ele ouve um Golias falando: não tem homem Israel para enfrentar-me. E ele fala que é esse circunciso que está afrontando o povo do Deus vivo, e ele entra na batalha contra Golias. Davi sabe o que é ser oprimido pelo inimigo. E Deus, nessa manhã, através dessa palavra, Deus já está se levantando para defender os necessitados. Mas não estou falando de necessitados financeiros. Não estou falando de necessitado, eu estou falando daquele que não tem força do seu braço, não pode fazer. O Senhor fará por você. O Senhor fará por você. O Senhor vai fazer por você, meu irmão. O Senhor vai fazer por você, minha irmã. Davi está descrevendo pessoas sendo oprimidas. Pessoas que estão sendo oprimidas e necessitando de vitória na sua situação. Davi está escrevendo pessoas que estão sendo oprimidas pelo opressor. Mas o opressor, às vezes, ele oprime o povo somente gritando. Somente gritando e passando medo. Deus, nesta noite, está se levantando aqui.

para você chegar ao Senhor Deus. É na luta que Jó fala: antes eu conheci o Senhor de ouvir falar dele, mas agora meus olhos o vê. Antes eu conheci o Senhor de ouvir falar. Falava de Deus, ouvia falar de Deus e acreditava. Mas agora meus olhos o vê. Agora eu passo luta e ele está do meu lado. Agora eu passo prova, ele está do meu lado. Agora eu estou sendo tentado, ele está do meu lado. Agora meus olhos o vê, o Senhor. Sabe o que Deus está falando nessa manhã? Deus não está trazendo sofrimento para você, mas Deus está se revelando na tua vida. Deus está se revelando quem é ele. Quem é ele para você? E você vai conhecer Deus na necessidade. Oh, glória. Ramassuri clama alabai. Tem alguém passando prova falando, eu estou suportando a prova. Deus está falando, eu estou conectando contigo nessa manhã. Tem alguém passando prova e falando, não estou suportando. Deus está falando, eu estou do teu lado. Tem alguém passando prova e falando, não estou suportando a batalha. Deus está falando.

se levantar. Entenda comigo nessa manhã. A opressão. Agora o Senhor vai nos demonstrar que Ele vai intervir nessa opressão. Ele vai entrar. Porque às vezes quando você está sendo oprimido, homem nenhum vai te ajudar. Todos vão virar as costas para você. A mulher de Jó olha para ele e fala: amaldiçoa o teu Deus e morre. Mas Jó já conhecia o seu Deus. Jó já sabia quem era o seu Deus. Ela olha para Jó e fala: amaldiçoa o teu Deus e morre. Acaba com isso agora, Jó. Mas Jó, ele entendia e sabia que o teu Redentor vivia. Eu quero nessa manhã, através dessa palavra, perguntar para você: você está preparado para passar grandes batalhas? Você está preparado para passar grandes guerras na tua vida? Estamos nessa manhã de quarta-feira e eu quero perguntar para você: você está pronto para vencer essa guerra que você está passando? Porque estou perguntando se você está pronto para entrar na batalha. Mas pergunto: você está pronto para vencer a batalha?

entrou nessa guerra, é permissão de Deus para você chegar ao Senhor, para você chegar ao Senhor. Porque se você não entrar em batalha, nunca vai olhar para Deus, nunca vai orar,

eu te firo, mas não te perco, eu te firo, mas não te perco, eu não abro mão de você, você está na palma da minha mão. Rabassuri clama, labassuri anda, labai. Tem dia que nós levantamos bens, tem dia que nos levantamos bem, levantamos, parece que não tem problema, quem levanta assim de vez em quando? Olha aí que tantas pessoas, já tem tempo, já tem muito tempo que não acontece isso. Aleluia, não tem tantos problemas, tá? Aí a gente pergunta assim, mas por que está em paz? Tem uma coisa errada. Está muito tranquilo. Está muito bom. Não amanheci precisando de dinheiro, não amanheci com dor de cabeça, não amanheci com preocupação. Ei, tem alguma coisa errada. Porque às vezes nós amanhecemos o ano inteiro com dor de cabeça, com problemas para resolver, com lutas e batalhas, e tem dia que parece estar pior. Mas em todas as lutas, em todas as lutas, em todas as lutas, Deus tem nos sustentado. Em todas as batalhas, em todas as guerras, o Senhor tem segurado nós na palma da mão dEle. Araçu, canta, labassuri, anda, labai. Pode dar glória! E às vezes parece que Deus se coloca em silêncio. Tem hora que Deus não fala com a gente. Tem hora que Deus não traz uma palavra. Tem hora que nós dobramos o nosso joelho para orar como Ana. Só choramos e não temos palavra alta. Somente mexemos os nossos lábios. Mas Deus está falando no teu coração. Isso não significa que o silêncio de Deus é a ausência de Deus. Às vezes você está orando e Deus está aí calado, mas Deus está ouvindo a tua oração. Às vezes você está batendo na porta e o Senhor dos Exércitos não fala nada. Deus está ouvindo a tua oração. Deus está ouvindo o teu clamor. Deus está ouvindo a tua súplica. E Deus dessa manhã está te convidando, você que não ora, você que não clama, para vir fazer como o salmista está falando, que ele se levanta por causa da opressão dos pobres. Ah, e também ele se levanta por causa do gemido. Do gemido é a oração. Aqueles que estão orando, aqueles que estão pedindo, aqueles que estão chorando na presença de Deus, aqueles que estão falando, eu estou suportando essa luta, me ajuda Deus, me ajuda Deus. O Senhor se levanta, o Senhor se levanta, o Senhor se levanta, o Senhor se levanta.

Deus está prometendo aqui, está presente, não desprezo. Olha, Deus está prometendo, está presente, não te desprezando. A oração do justo há muito em seus efeitos. Ramassuca lamaste cantarabai. Tem gente por aí que está pensando que o poder da oração acabou. Acabou não, continua o poder da oração. Tem pessoas por aí pensando que orar não vai adiantar, não. Deus está falando nessa manhã: dobra o teu joelho e vai orar, que você vai ver o céu se abrindo e resposta sobre a tua vida chegando. Deus vai trazer resposta para a tua oração. Dobra o teu joelho e fala: tem misericórdia de mim. Você vai ver o que Deus vai fazer na tua vida. A Bíblia fala em Êxodo 3, 7 ao 8. E o povo, o Senhor fala: tendo visto atentamente a aflição do meu povo, tenho ouvido o seu clamor e desci para os livrar. Deus ainda ouve oração. O povo de Israel estava sendo escravizado lá no Egito. O povo de Israel estava sofrendo.

caminhada até a nova, a cidade prometida, a Canaã de Deus. Não vai faltar alimento, não vai faltar carne, não vai faltar água, não vai faltar nada. Por quê? Porque Deus está ouvindo o clamor do seu povo. Se você estiver orando, meu irmão, se você estiver clamando, minha irmã, você vai se receber resposta. Você se

agora, em nome de Jesus. O Senhor não esquece quem ora. Jeremias está no pátio, o Senhor fala, clama a mim, Jeremias. Daniel está orando 3 vezes no dia, com a janelinha ali aberta em direção a Jerusalém. Quem está abrindo a tua janela em direção a Jerusalém? Ele está 3 vezes no dia orando. O Senhor está ouvindo a oração de Daniel. E Deus livra ele do poder dos leões. E Jesus nos ensina em Mateus sobre o dever de orar. Através da parábola da viúva e do juiz injusto. O Senhor está nos chamando para vir de novo orar a Ele. Pessoas que já têm muito tempo que não falam com Deus. Pessoas que já têm muito tempo que não dobram o teu joelho para falar com Deus. Deus está te convidando nessa manhã. É um convite que vem do céu. É um convite que vem do trono do Pai. E o Pai está prometendo fidelidade. E Ele se levantar do seu trono por causa da tua oração. Talvez ninguém está vendo a tua luta. Talvez ninguém está vendo a tua prova. Talvez ninguém está vendo as tuas batalhas. Deus está vendo. Mas por que?

pôs de pé, ele já se pôs de pé, ele já está de pé, repreendendo o mal e trazendo vitória para aquele que crê. Quem crê dá glória. Oriclama alabasturianda alabacanta arabasteia. Rabasturianda alabasturiclanda arabasterianda alabai.

a presença de Deus. Aleluia. Eu venho falar para alguém nessa manhã, não para de orar. Pastor, eu vou parar. Eu vou contar uma história para vocês. De uma mulher que orava. Essa mulher todo dia chegava na igreja 6 horas, dobrava o seu joelho, levantava 7:30, com lágrimas. Falando, salva. Salva o meu conde. Salva ele. Isso aí não foi os outros que me falaram, foi eu que vi. 10 anos orando. 10 anos sendo humilhado. 10 anos pedindo, Deus, se levanta pela minha causa. E o seu cônjuge estava lá nas baladas, na bebida e nas drogas. E ela estava na igreja orando. Ela estava orando, orando, orando. Aí teve um certo dia, em um culto, ele entrou na igreja bêbado, fedendo. Aceitou Jesus. Até aí nós falamos, Deus ouviu a oração dela e Deus está fazendo a obra. O homem firmou mesmo, o homem entrou até em comunhão, batizou na igreja, entrou em comunhão, virou obreiro, daqui a pouquinho estava dirigindo uma igreja. Que obra grande, que obra tremenda. Mas ela chegou em casa, quando ela assumiu a igreja, falou assim, olha, você me humilhou tanto, me maltratou tanto, que a partir de hoje você vai pagar com a mesma moeda. Entenda uma coisa comigo aqui. Tem pessoas que estão orando, orando, orando, pagando um preço tão grande para jogar tudo fora depois. Tem pessoas que pagam um preço tão grande, mas depois vai lá e joga tudo fora. Ela falou, a partir de hoje eu não sou crente mais. A partir de hoje eu vou fazer o que você fazia, vou usar droga também. E ela fez, irmão, o problema é que fez. Fez tudo ao contrário. Antes de abraçar a bênção e falar, vamos ser felizes. Não, ela falou assim, aleluia, não quero, eu quero pagar com a mesma moeda. Tem pessoas que não estão preparadas. Estão preparados só para sofrer, para receber vitória, não estão preparados. É doído isso, é difícil isso, mas é verdade. Quando está na prova, ora, mas quando a bênção chega, sai da presença de Deus. Quando a porta se abre e não quer mais a presença de Deus, Deus está te chamando para você ser fiel na oração hoje, amanhã, depois da manhã e quando a vitória chegar, continuar sendo fiel a Deus.

continuar os pés no Senhor. Ela voltou, pintou, bordou. E o casamento deles foram destruídos. Aquilo que ela orou 10 anos, ela perdeu em poucos dias. Está entendendo? Você está entendendo? Você está compreendendo o que Deus está falando com você nessa manhã? Abraça a tua vitória e não joga fora. Paga o preço, mas aleluia, você vai receber. Deus responde a oração do justo. Mas está demorando, tem 10 anos já. A resposta vai chegar. Eu vou encerrando já nessa manhã, falando para alguém. A Bíblia fala em Lucas capítulo 1, verso 11. Zacarias está dentro do templo oferecendo incenso ao Senhor. O anjo do Senhor aparece para Zacarias e fala: Zacarias, a tua oração foi ouvida. E quando eu leio esse trecho sagrado, eu pergunto comigo: mas por que o anjo falou a tua oração foi ouvida? Porque ele já tinha orado quando ainda era jovem, ele já tinha clamado quando ainda era novo. Mas foi passando o tempo, a sua esposa continuou estéril e ele não teve filhos com Isabel. Foi passando o tempo, ele envelheceu, o seu corpo envelheceu, aleluias, e não gerou filhos.

diante. Quem sabe você está falando, mas o negócio está complicando, o negócio está ficando difícil. Sabe o que Deus planta no meu coração nessa manhã? Deus deixa o negócio complicar mesmo. Deus deixa o negócio ficar difícil mesmo. Por que, pastor? Porque o negócio fica difícil. Depois você não vai falar que foi eu que fiz. Não, você vai falar, foi Deus que fez, porque eu não podia fazer, mas Deus fez por mim. Deus realizou por mim. Deus estendeu as mãos para mim. Deus fez milagre por mim. Fica de pé. Zacarias, o anjo fala para Zacarias, quem dá glória a Deus? O anjo fala para Zacarias, a tua oração foi ouvida. O Senhor vai trazer resposta para a tua oração. Rambasuka narabasteka lamasteyandarabai. Fecha os teus olhos, fecha. Quem sabe você está padecendo, sofrendo, Deus vai trazer resposta para a tua oração. Levanta a tua mão lá em cima, lá em cima, lá em cima. Começa a dar glória. Começa a dar glória. Vai dando glória, vai dando glória, vai dando glória. Vai dando glória a este Deus que fez os céus e a terra. Vai dando glória a este Deus criador do universo. Vai dando glória, vai dando glória, vai dando glória. Esse Deus está aqui para responder a tua oração. Esse Deus está aqui para responder a tua súplica. Orimiclã. Andalabai, vai visitando os internautas, ouvintes, Senhor, vai visitando, Senhor Deus, agora, papai, aqueles que estão em longa distância, Senhor Deus, aqueles que estão longe, aqueles que estão perto, ah, Senhor Deus, vai visitando agora esta vida, vai visitando agora esta casa, vai visitando agora esta família, amanhã de portas abertas, abre porta espiritual nessa manhã, abre porta financeira nessa manhã, abre porta física nessa nesta manhã, abre porta de libertação nesta manhã, abre portas de cura divina nesta manhã.

vivo, a um Deus poderoso. Ó Deus Criador dos céus e da terra, visita o teu povo, visita a tua igreja nesta manhã, visita, Senhor Deus, este lar, esta família, esse ouvinte que está em casa ouvindo o programa A Voz da Libertação, já está pedindo misericórdia, essa pessoa que está sendo oprimida pelas obras do inimigo, essa pessoa que está sendo oprimida pelas obras satânicas, vai saindo, capeta, vai saindo, Satanás do inferno, vai saindo, espírito

vai saindo deste corpo, dessa vida, das emoções dessa pessoa. Sai toda opressão, sai toda opressão. Queima, queima, Jesus, queima, Jesus, queima, queima toda opressão maligna, queima, Jesus, queima, queima, Jesus, toda opressão maligna, vai queimando agora, vai jogando por terra agora todo mal,

0: em nome de Jesus. Amém?
1: Olha só, irmãos. O Senhor está visitando essa manhã duas pessoas e Deus está trazendo calma para o teu coração. Duas pessoas que o Senhor está trazendo calma para o teu coração. Eu não sei o que se passa, mas Deus traz calma. Recebe pela fé. Recebe pela fé. O Senhor traz calma para o teu coração. Ainda tem uma pessoa. Deus está trazendo calma. Alá, Surianda, Alabastei. Cadê o glória? Irmão, senta. Pode sentar. Pega a bolsa. Pega a carteira. Tem uma pessoa, quando você vai pegando, Deus aí, eu vou passando o que Deus está falando comigo. Tem uma pessoa, o negócio está preto, feio para você. O negócio está feio. A luta é muito grande. Mas Deus está falando para você, estou trazendo luz. Estou trazendo esperança. As coisas estão difíceis, mas Deus está trazendo esperança. Cadê essa pessoa? O negócio está feio. Deus está falando, estou trazendo esperança. Receba a misericórdia de Deus essa manhã. Amém? Vamos levantar nossa oferta, vamos ajudar a obra de Deus, vamos? Quem tem oferta aí? Ixi. Pastor Crimil está ali falando, hoje eu vou ofertar a Emily. Vamos ajudar o Breno. Eu falei das irmãs pegar a bolsa, as irmãs já pegou a bolsa. Ó. Tá vendo? Eu falei da bolsa. Quem não tem um voto, passa o voto, pastor Crimil. Passa o voto. Você que não tem um voto, pega o voto, coloca a tua melhor oferta dentro do voto. Vamos fazer uma oferta, um propósito com Deus aqui agora. Eu quero orar por você nessa manhã. Nós vamos orar pelo dizimista. Pastor Júlio, traz o livro do dizimista aí, pastor Júlio. O livro das primícias. Vamos orar pelos valentes. Quem é valente aí da glória a Deus? Vamos orar pelos valentes de Deus também. Vamos orar por aqueles que fizeram o propósito. Quem fez o propósito aí e já trouxe o seu pedido de oração? Quem já trouxe o pedido? Quem não trouxe ainda? Quem não trouxe ainda? Quem não trouxe ainda? Traga o seu pedido de oração. Nós vamos orar por você agora. Pastor, mas eu não tenho dinheiro físico, cédula. A irmã Luzia tem maquininha de cartão ali na mão dela, olha lá. A maquininha de cartão. Você pode passar débito, crédito ou Pix. É isso, irmã Luzia? Pode levantar a mão que ela vai até você já. Vamos ajudar a obra de Deus? Essa semana agora, irmãos, estamos com uma despesa muito alta para cobrir, mas Deus vai preparar. Quem crê que Deus prepara? E quem crê que Deus prospera você? Olha só. Ontem eu estava num determinado lugar e um rapaz que estava fazendo campanha aqui, na quarta-feira de manhã, falou, pastor, olha só, fiz o propósito com Deus, testemunho, irmãos. Fiz o propósito com Deus e Deus me revelou na quarta-feira lá pela manhã e Deus ia abrir uma porta para mim. Eu falei, é mesmo, rapaz? Quando eu vi ele falou assim, o senhor que é o pastor da Deus, irmão? Eu falei, sim. Aí ele falou assim, ó, Deus falou que abriu uma porta para mim. Num dia, numa quarta-feira, no outro dia fiz entrevista. No outro dia fiz exame. Agora já estou trabalhando. Quem crê em porta aberta? Agora não vai vir na igreja de manhã mais. Está trabalhando. Vai vir à noite agora. Mas Deus abriu uma porta. Eu estava contando o testemunho para os irmãos. Teve uma certa igreja que eu dirigi. Nós fizemos essa campanha. E nós fizemos o propósito com Deus. E o povo começou, a porta começou a abrir. E a igreja começou a esvaziar, eu fiquei preocupado, falei, meu Deus, cadê o povo da campanha? Aí o povo começou a aparecer nos cultos à noite. E na quarta-feira eu não pregava à noite, quem pregava à noite era a Flavinha. Aí eu falei assim, ah, mas agora a Flávia prega à noite e o povo está vindo à noite. Aí o povo falou assim, pastor, olha só, quero só testemunhar, Deus abriu porta. Aí vinha outro, pastor, Deus abriu porta, Deus abriu porta. Falei, meu Deus do céu, Deus está em abrindo porta para o teu povo. É só crer em Jesus Cristo. Não é que você está comprando porta. Não é que você está fazendo propósito com Deus. Amém? Você que tem uma oferta para ajudar a obra de Deus, fica de pé. Levanta a sua melhor oferta. Deus abre porta para nós. Todos nós. Vamos orar agora, pastor. Esse papelzinho. Irmã, deixa eu pedir dinheiro. Vamos orar agora. Vamos orar? Vamos? Quem é mantenedor dessa obra? Quem é os mantenedores dessa obra? Vamos orar por você agora. Estamos em santo jejum a Deus para orar por você. Para clamar a Deus. Começa a dar glória, glória a Deus. Senhor Jesus, ó Pai amado, estamos orando pelos mantenedores da Tua obra, Senhor. Estamos orando, Senhor Deus, pelos Teus filhos, pelos valentes, Senhor. Visita os valentes agora, Senhor Deus. Vai visitando agora. Vai visitando os dizimistas da Tua casa. Repreende o devorador, migrador, a miséria, Senhor. Vai repreendendo todo o mal. Vai saindo agora. Vai saindo agora toda a porta que estava fechada. Em nome de Jesus, o Senhor vai abrindo as portas, Senhor. Abra as portas da misericórdia, meu Deus. Oriclama la basurianda la basteia, oriclama la basurianda la bacantara basurianda la baia. Vai abrindo porta, Senhor Deus, abre porta, porta de escape, Senhor, abre porta de milagre, Senhor, abre portas de milagre, Senhor. Visita o teu povo agora, visita, Senhor Deus, visita, Senhor. Vai repreendendo o mal, vai repreendendo toda seta do inimigo, todo mal que tem lutado contra a finança, contra a vida material, contra a vida espiritual, sentimental, familiar. Sai, expulsa e ingressa.

Jesus, saia e não volta mais. Em nome de Jesus. Amém? Pode levar, pode devolver lá. Aleluias, olha só. Deposita a tua fé dentro da salva. Deus te abençoe. Deus te abençoe. Irmãos, pastor Cremilso, que dia que vai ser feriado o mês que vem mesmo? Dia 12. Segunda-feira, dia 12. Olha só, eu vou fazer um propósito pro dia 12 hoje. Dia 12 nós vamos ter uma concentração aqui na sede. Quem gosta de concentração? Quem crê que Deus opera milagre? Quem crê? Eu vou passar esse voto pro dia 12. Dia 12, concentração de milagre aqui na sede estadual de Juiz de Fora. Vai ser o dia do milagre, onde Deus vai operar grandes coisas em nossa vida. Quem acredita nisso? Eu quero agora passar este voto, e você vai pegar este voto para o dia 12. Você vai pegar este propósito e fazer um voto nessa manhã. Deus vai preparar para você. Hoje é quanto do mês, pastor? 23. Então nós temos quantos dias? Ixi, eu tô colocando vocês na prova, hein? Dia 12 para o dia 23 dá 20 dias. Mais de 20 dias. Para Deus preparar, quais 20 dias? Para Deus preparar uma oferta especial. Quem crê que Deus prepara? Mas nós vamos entrar num desafio também. Fazer um propósito com Deus com propósito. Nós vamos fazer um propósito com Deus. Todos esses dias vou estar em santo jejum e oração por você. Porque antes de fazer um propósito com Deus, uma campanha, um dia especial, nós temos que orar e jejuar para Deus operar nesse dia. O Senhor falou para Josué, o quê? Santifica o povo hoje para que depois Deus possa operar. Nós vamos santificar e Deus vai operar milagre. Quem acredita em milagre ainda? Não é emocionalismo não, irmãos. É milagre de Deus. É o Deus que faz milagre. Olha só. E você vai pegar este voto e vai colocar o seu nome no livro dos valentes. Pastor, mas eu já coloquei esse mês. Não tem problema. Coloca de novo. Você vai colocar. Tem pessoas que falam assim, já coloquei, vou colocar mais não. Olha, nós vamos destacar as folhas, irmãos. E vamos levar para orar, para clamar por você. Então essa nova página aqui, vamos estar nesse propósito de oração. Quem entendeu na glória de Deus? Então você vai colocar o teu nome aqui. Cadê o irmão Adeus? Irmão Adeus? Pastor Luiz Carlos, nos auxilia. Amém? Um livro. Depois do culto, depois. Na página 25, você vai colocar teu nome aqui no livro dos valentes. Me dá o meu já, Julício. Aí você vai colocar o teu nome aqui. Já coloca o meu nome aqui. Tô brincando, agora eu coloco. Eu quero orar por você. Mas nós vamos fazer um propósito com Deus no valor de R$100. Não é muita coisa. Não é menos, não é mais. É R$100. É o nosso desafio nessa manhã. Os irmãos vão passar o voto e nós vamos fazer um propósito com Deus. Não com o irmão Wesley, com Deus. Nós vamos fazer um propósito com Deus para o dia 12. Dia 12 é dia das crianças, né? Olha, dia das crianças, vai ter uma concentração aqui, dia 12. Você vai fazer um propósito com Deus nessa manhã. Aleluias. Pega o teu voto, faça o teu propósito com Deus. Pastor, vou entregar meu voto antes. Pode? Pode entregar o dia que você sentir melhor. Mas o propósito é para o dia 12, feriado. Nós vamos estar aqui num dia onde Deus vai impactar nossas vidas. Quem acredita em milagre? Só meia dúzia crê em milagre? Deus faz milagre. Deus opera milagre aqui na igreja, Deus e amor. Aqui na sede estadual de Juiz de Fora, eu já vi milagres grandes. E Deus vai continuar fazendo milagre. Você não vai somente ouvir, você vai viver. Então você vai vir dia 12. Você vai convidar uma pessoa para vir também. Pastor Cremilson vai estar conosco no altar, não vai, pastor Cremilson? Pastor Júlio, pastor Luiz Carlos, irmã Maria das Graças. Cadê a irmã Maria das Graças? Ela vai estar conosco no altar, orando por milagre. Nós vamos orar por milagre. O irmão Adelso ali, irmão Adelso, que seu livro aqui, irmão Adelso. Aleluia, página 25, no final do culto. Você vai entrar nesse propósito. Pastor, eu quero entrar no propósito, mas eu não tenho condições. Eu não estou apertado. Faz pela fé. Deus vai preparar. Mas se Deus não preparar esse valor, Deus vai preparar um valor menor. Você e Deus. Você pode fazer o teu propósito com Deus. Quem entendeu da glória é Deus. Quem pegou o voto, fica de pé para me orar com você. Fica de pé, eu quero orar com você nessa manhã.
Vamos fazer um dia especial, vai ser um dia desafiando todas as enfermidades. Deus vai operar milagre. Levanta o seu voto, levanta o seu voto. Você que fez o propósito, você que fez um voto com Deus, você que vai entrar nesse propósito, levanta o teu voto. Grandioso Deus, eterno Pai, olha aí teu povo orando, Senhor Deus, clamando. Honra este povo, Senhor Deus, com esse propósito. Traz providência, Senhor. Traz um milagre para esta vida, em nome do Senhor Jesus de Nazaré. Amém? Pastor Cremius, para mim, quem quiser pegar o voto de livramento, amém? Irmãos, vem para frente todo mundo. Pega a sua bolsa, seu pertence. Eu quero orar com você aqui na frente agora. Vem para frente todo mundo. Ah, vamos orar agora, tá? Vamos apresentar. Vamos orar pela filha da irmã também, a Sulamita. Está voltando do Japão. Está longe, hein? Vamos orar por ela. Vamos orar? Vamos. Vem para frente todo mundo. Vamos apresentar. Vamos orar. Levanta aí, levanta aí, levanta aí. Levanta aí a sua chave, a sua fotografia, o seu pedido de oração. Levanta aí, levanta. Começa dizendo glória, glória, glória, glória, glória a Deus. Grandioso Deus, eterno Pai. Estamos aqui diante do teu altar, Senhor Deus, orando. Estamos aqui diante do teu altar, clamando, Senhor. Aí visitando o teu povo aqui agora. Aí visitando o teu povo que chegou aqui nessa manhã. Pedindo a tua misericórdia, Senhor. Pedindo a tua compaixão, meu Pai. Repreende as obras do inimigo agora. Repreende, Senhor Deus, toda a obra do diabo agora. Aí visitando esta vida, esta casa, esse lar, esta família. Olha aí, Senhor Deus, o teu povo diante do teu altar. Unge, Senhor Deus, a chave dela. Vai

família, vai saindo agora, sai Satanás do inferno, sai opressão maligna, sai dessa vida agora, sai agora, sai agora, sai, sai, sai, sai todo mal, vai expulsando, sai diabo, sai espírito maligno, sai da casa dela, sai da família dela, em nome de Jesus Cristo, sai dos pensamentos, sai da mente, sai, sai agora, sai agora, sai, em nome de Jesus, sai todo mal agora, sai toda enfermidade agora, sai toda doença agora, sai toda obra maligna agora, vai saindo agora Satanás, vai saindo agora opressão, vai saindo agora doença, vai saindo agora todo mal, abre porta, Senhor Deus, abre porta, Senhor Deus, abre porta, porta de emprego, Senhor, porta material, vai repreendendo as obras do diabo, é, Senhor Deus, vai repreendendo as doenças, vai saindo agora, sai, sai, sai, todo mal. O Espírito Santo de Deus essa manhã, a senhora aqui, minha irmã, o Espírito Santo de Deus dessa manhã está visitando você. Chega perto de mim, eu vejo Deus visitando você e trazendo nessa manhã saúde. Deus está repreendendo o espírito da enfermidade que estava pelejando contra a tua vida e está caindo por terra. Receba o teu milagre. Receba o teu milagre. Ah, tá. Amém? Tem uma pessoa aqui que me revela o Espírito Santo de Deus. Deus está visitando as tuas emoções nessa manhã. Eu vejo claramente as tuas emoções abaladas. Deus está trazendo vitória para essa pessoa aqui agora. Ramasu cantalabashuri andalabai. Deus está trazendo vitória para as tuas emoções nessa manhã. Deus está trazendo vitória nessa manhã. Eu via como emoções abaladas. Eu via como o seu emoção.

0: emocional. Recebe o teu milagre. Cadê o glória a Deus da igreja? Tem uma pessoa entre nós desta manhã, que o Espírito Santo de Deus te visita, e Deus está nesta manhã entrando com providência. Eu mirimi calassurianda labai. Sabe o que Deus me mostra? Deus me mostra a providência de Deus dentro da tua tenda. Deus me mostra a providência de Deus. Você mesmo, irmã. É você, o negócio é contigo. Deus me mostra a providência de Deus dentro da tua tenda. Eu vejo Deus entregando para ti uma grande vitória nessa essa manhã, porque tu vem clamando e falando Deus, eu me clando lá esteia na Arábia, Senhor, é assim, Senhor, eu quero isso, Senhor, eu preciso. Deus está entrando com providência. O Senhor visita nessa manhã a tua vida. O Senhor mesmo, o negócio é contigo agora, rapaz. O Senhor visita a tua vida nessa manhã. Deus te dá um grande livramento. Eu vejo as mãos de Deus, aleluia, estendidas sobre a tua vida. Grande é o livramento de Deus para você, recebe. Cadê o glória? Tem uma pessoa aqui que me revela o Senhor nessa manhã. Deus te conhece, mas Ele quer te ouvir. Você fala consigo mesmo, Deus sabe o que eu preciso, mas Deus quer te ouvir. Quer? Não quer? Deus quer te ouvir. Deus quer te ouvir. Deus quer te ouvir. Tá? Ele quer ouvir a tua oração. Ele tem saudade do teu clamor. Cadê o glória a Deus? Ele tem saudade de ti. Aleluias! Tem uma pessoa que você sente pontadas na tua cabeça. Mas pontada forte e aguda. Deus te livra nessa manhã. Deus te livra nessa manhã. Cadê o glória a Deus? Deus livra a senhora, irmã Lenice. Eu vi a senhora numa cadeira de roda com a tua perna toda enfaixada. Deus te... com aquele... como que é o nome daquele negócio que coloca na perna? Gerson. Deus te livra nessa manhã de uma queda. Recebe o teu milagre. Olha só, tem 7 pessoas. Deus está abrindo porta nessa manhã. Não somente espiritual nem financeiro, em todas as áreas, 7 pessoas. 7 pessoas recebem. É 1, é 2 aqui. É 3. É 4. Olha para mim aqui. Eu vejo uma porta muito grande diante de ti. O inimigo tem lutado impedindo essa porta se abrir. Mas Deus dessa manhã está jogando por terra esse capeta. E Deus fala para você, vou abrir porta nessa manhã para a tua vida. E tu verás a glória de Deus. Aleluia, é 5, aleluia, é 6, recebe, eu vejo Deus te livrando. Satanás queria tragar tua alma, mas Deus está te escondendo da fúria do inimigo nessa manhã. Ainda tem uma irmã aqui, ó, quer um milagre de Deus? Quer um milagre de Deus? Eu quero a pessoa revelada, recebe, irmã Miriam, recebe. Cadê o glória a Deus da igreja? Quem dá glória a Deus aí? Tem uma pessoa que me revela o Senhor nessa manhã. Quando você vai ao banheiro urinar, você sente aquelas dores no canal. Deus está tirando essa infecção. E parece que não tem cura, que você toma remédio e não...
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7: É para o teu nome, Senhor, este louvor. Para a tua honra, Senhor. Para a tua glória, porque só tu és merecedor, ó Pai. Consola agora o coração sofrido. Aquele que chora, Senhor. Enxuga as lágrimas, ó Pai. Aleluia!

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0: com você aqui no Voz da Libertação, 11 horas e 5 minutos, estamos ao vivo com você, diretamente aqui de São Paulo, e eu quero dar boas-vindas para você que está chegando agora, você que entrou no YouTube, Facebook, Instagram, agora está talvez pela primeira vez, e você que está chegando também pela rede de rádios Deus é Amor, seja muito bem-vindo. Este é o programa Voz da Libertação da nossa igreja Deus é Amor. Vai ao ar sempre de segunda a sexta, das 10 ao meio-dia. Aqui nós temos a palavra de Deus, orações, louvores, testemunhos, que é o que marca a nossa identidade, e participações especiais e muito mais. E olha só, eu sou o Ítalo Siqueira aqui na comunicação, com muita honra e muito prazer, mas eu não estou sozinho. Você que acompanha todos os dias já sabe que eles estão sempre com a gente aqui, Presbítero Levi Muniz, Gabriel Araújo. Levi, agora a gente está, como você diz, na maior rede de rádio do Brasil.
1: É uma honra estar aqui com o pessoal, com os ouvintes, com os internautas, essa grande audiência do Voz da Libertação, e só nos enche de orgulho, de felicidade, saber que as pessoas estão nos vendo, estão nos ouvindo e estão sendo abençoadas pela nossa comunicação.
0: É verdade, você é muito bem conhecido no rádio, né, Levi? É um locutor bem experiente, né? O pessoal conhece bastante. E o Gabriel Araújo atua mais como nosso teólogo, né, Gabriel?
2: Estamos aqui para servir.
1: Homem Bíblia, né?
0: Homem Bíblia.
2: Estamos aqui para servir. É um privilégio fazer a companhia de muita gente que agora está conosco, o pessoal de todos os estados. Privilégio estar aqui com vocês, compartilhar um pouco de Deus, né? Para deixar a sua casa mais em paz, a sua vida mais em paz e repleto do Espírito Santo, né?
0: É, o Gabriel, como disse o Levi, é o nosso Biblionildo. Meu colega meu de seminário, que o apelido dele era esse, Biblionildo, que tudo de Bíblia ele sabia.
2: Olha.
0: Ele já entrava ali na hora e falava os versículos, citava os textos, respondia tudo.
1: Gabriel tem a Bíblia na cabeça, né?
2: Rapaz. Amém.
0: Muito bem, muito bem. Essa é a nossa equipe aqui do Voz da Libertação. Presbítero Levi Muniz e Gabriel Araújo. E olha, você que está chegando agora pela rádio Deus e Amor, se você quiser acompanhar as imagens que a gente apresenta aqui, você pode acessar o nosso canal no YouTube, Igreja Deus e Amor Oficial. Mas você pode acompanhar pelo rádio. Tem gente que tá com o rádio ligado ali, Levi. Sim. E aí tá com o celular do lado, acompanhando no YouTube também. Tem isso, pessoas... é válido também, né?
1: Ali tem pessoas que acompanham tanto no rádio quanto no YouTube. E a gente fica feliz, né? Saber que o pessoal tá ligadinho, Rádio Deus e Amor. É, como diria o saudoso missionário, esse programa é campeão de audiência.
0: Olha só, e você que está chegando hoje, talvez pela primeira vez, eu quero convidar você a acessar a plataforma de streaming oficial da nossa Igreja Deus e Amor. Como assim? É isso mesmo. Sabe, Netflix, Disney Plus, entre outras, a nossa igreja tem uma plataforma talvez semelhante, mas com conteúdo exclusivo da nossa igreja, que se chama IPDA Play. O Gabriel Araújo vai trazer informações para você, como é que faz o cadastro, vai falar um pouquinho sobre como acessar o rádio, inclusive, e muito mais. Gabriel Araújo, por favor, dê-nos uma aula.
2: Olha, vou falar algo aqui que eu aprendi recentemente. Dá para ouvir o rádio.
0: Sério?
2: Também pela IPDA Play.
0: Olha aqui. Ah, não é possível.
2: Esse aqui é o logo que você vai ver. Tá, Gabriel, como é que eu faço para acessar o IPDA Play? Olha, coloque na barra de pesquisa IPDA Play, P-L-A-Y, Play. A primeira informação que vai aparecer é essa, porque é a mais colocada, a mais pesquisada.
0: Primeiro site.
2: Você clica nesse site, vai abrir uma outra tela que você vai colocar os seus dados. 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É livre. 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Aqui é o canal. Gabriel, tá bom, é a primeira vez que eu assisti, eu quero assistir as passadas. Aqui também é o canal, tem todas as nossas edições estão aqui. 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
0: Muito bem. Agora sim, todo o nosso conteúdo audiovisual reunido em um só lugar. Então aproveite, tá? É grátis, você não precisa... Ô Gabriel, responde uma pergunta. Você tem que... Você falou que é grátis, né? Grátis. Mas tem que cadastrar algum cartão de crédito, alguma coisa assim?
2: Não. Bom, não.
0: Tadinha.
2: Se pedirem, não,
0: não é o nosso site.
2: Mas não é o nosso site, porque o nosso site é simples. Você coloca só o e-mail, você coloca o celular, você coloca ali a senha, o e-mail que você quer. Fácil, irmão. Fácil, fácil, fácil. Mas, Gabriel, não entendo de tecnologia. 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Certeza que ele sabe fazer a inscrição. Ah, se você, irmão, tem a Netflix e não tem IPDA Play, você está perdendo.
0: 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E você não pode perder essa grande novidade. Olha só, agora 11 horas e 11 minutos. Lembrando que hoje é o Dia Internacional da Língua de Sinais. É uma data que se comemora no mundo inteiro. E não se trata apenas de Libras, que é a nossa língua brasileira de sinais. Para falar sobre isso, a gente tem um convidado. Hoje a gente está tendo convidados especiais, hein? Tivemos o Gabriel Campos, que já foi o nosso âncora. E agora a gente vai entrevistar um personagem, um convidado especial, que também já foi um dos nossos repórter de externa, âncora, nosso amigo Natiel Reis, sempre com esse sorrisão, sempre com esse carisma. Natiel, a paz do Senhor Jesus, muito bom dia, seja bem-vindo.
3: Bom dia, Ítalo, a paz do Senhor Jesus, a você e a todos que estão em nossa companhia, através do YouTube e também através da Rádio Deus e Amor. Estou muito feliz em saber que agora o Voz da Libertação e audiovisual também retornou a casa e está no rádio, e a gente está com muitas emissoras filiadas ao redor do Brasil e também pelo IPDA Play.
0: E aí, Natiel, tava com saudades do Voz da Libertação? Faz um tempinho que você não aparece aqui, hein, Barão?
3: Pois é, tava com saudades, sim, com certeza. Mas como dizem, o bom filho a casa torna, e eu estou muito feliz, então, de poder estar aqui com vocês. Como você falou, Gabriel Campos já participou, agora eu estou aqui participando, uma data muito especial para mim. Afinal, são quase 6 meses, né, que eu não entrava ao vivo aqui no Voz da Libertação, mas estou muito feliz. E já te antecipo que eu sou um internauta assíduo, sempre estou acompanhando vocês. Já faço parte da equipe do Voz da Libertação.
2: E outra, não só participa, como ele também divulga.
0: É.
2: Se você for no Instagram lá, toda vez que o Voz da Libertação divulga alguma coisa, está ele lá repostando e ajudando também.
1: Ele compartilha todos os dias.
0: É verdade.
1: Natiel Reis é do coração da gente.
2: Outro nível.
0: É verdade. Toda a equipe que Natiel estava com saudade de você, todo mundo tem um carinho imenso por você. E olha, o Natiel já foi da bancada, ele já foi repórter de externa, foi o primeiro repórter de externa e já foi o nosso âncora também, né? Inclusive já foi locutor da Rádio Deus e Amor. Inclusive eu acredito que tem alguém que está ouvindo, que conhece essa voz. Mas Natiel, hoje a gente trouxe você aqui como um profissional da Língua de Sinais do Brasil. Hoje é o Dia Internacional da Língua de Sinais. Traz um pouquinho para a gente desse conteúdo, o que é Língua de Sinais para o mundo e para o Brasil, e qual o nosso papel como Igreja Deus e Amor nesse contexto.
3: Ítalo, bendito. Hoje é o Dia Internacional das Línguas de Sinais, como você já falou aí de forma primorosa. A Língua de Sinais brasileira é uma das muitas línguas de sinais que existem em todo o mundo. A nossa língua, ela sofreu uma influência muito grande em 1850 da língua francesa de sinais, onde, através do imperador Dom Pedro, tivemos o primeiro instituto da língua de sinais aqui no Brasil, que até hoje existe, é o INES, que está no Rio de Janeiro. E a comunidade surda é muito importante para nós. E a língua de sinais é uma forma de alcançarmos essas pessoas. E hoje é comemorada essa data importante. Inclusive, o mês de setembro todo ele é voltado para essa conscientização da língua de sinais, também da cultura surda no Brasil. Então, nós conhecemos como Setembro Azul. Hoje é o Dia Internacional da Língua de Sinais. No dia 26, no sábado, será o Dia da Comunidade Surda. E no dia 30 de setembro é o Dia do Intérprete da Língua de Sinais aqui no Brasil. Essa data foi instituída pela ONU e é muito importante para trazer relevância dessa língua para toda a comunidade mundial.
0: Olha só que interessante. Natiel trouxe um panorama histórico. Dentro de 12 minutos, dá para ver que você ainda tem essa grande habilidade de apresentador, de comunicador. Ô, Natiel, você atua como professor de Libras, né, tanto dentro de um contexto da nossa igreja, quanto social também, já teve essas experiências. Você atua também como intérprete. Como é que você vê essa importância? Qual a importância do intérprete de Libras dentro da nossa igreja, inclusive você sendo um diácono da Deus e Amor?
3: Ítalo, a língua faz parte da comunicação e a língua de sinais está dentro desse escopo de comunicação. Inclusive nós, intérpretes, e também muitos estudos usam o texto de Paulo quando diz como ouvirão se não há quem pregue, né? E como crerão se não há quem sinalize. Porque a comunidade surda precisa dos intérpretes, precisa de uma comunidade sinalizante para que eles também recebam na língua materna a palavra de Deus. Então é uma incumbência, isso faz parte da comissão de Cristo, do ide por todo mundo e pregar o evangelho a toda criatura. É muito importante, inclusive, salientar nessa data que a missão ela é feita dentro da área onde nós estamos, atuantes. Então eu não preciso sair do Brasil para poder falar de Jesus em outro idioma, em outra língua. No Brasil existem quase 11 milhões de surdos que precisam conhecer Jesus. Desses 11 milhões, apenas 0,5% da comunidade surda brasileira conhece a Jesus, frequenta alguma igreja, e nós precisamos. Então, quem está nos acompanhando agora, é o momento de nós nos voltarmos a essa causa, porque também faz parte da causa do reino de Deus.
0: Muito bem, 11 milhões de surdos no Brasil, Gabriel e Levi, apenas 0,5% tem acesso a essa mensagem que é transmitida através da Libras. O Gabriel, você sabia que o Natiel, ele é um intelectual?
2: Sim.
0: O camarada é formado em Libras, rapaz, teologia e por aí vai. O homem é forte.
2: Sim. O Natiel alcançou, né, o carinho da nossa audiência, até porque, ó, Viviane Santos falou assim, ó, que bom ver o Natiel de novo, que Deus abençoe. A Marisa Santos falou assim, ó, estava com saudade do irmão Natiel Reis. A Edenilce Lopes, ela deixa uma pergunta aqui, que já eu faço. A Rosimeire fala, a paz do Senhor Jesus, Natiel, que conquistou sua participação no programa. Onde o Natiel estava trabalhando, estava com saudade do irmão. E a Edenilce, ela diz assim, ó, onde anda o Natiel?
0: Ô, Natiel, responde essa pergunta aí para a audiência, Varo. O pessoal quer saber de você, por onde você anda, o que você está fazendo.
3: Ítalo, eu continuo atuando no trabalho missionário através da nossa amada Igreja Deus e Amor. Estou agora na região norte do Paraná. Estou auxiliando o pastor Daniel Batista na setorial de Ibaiti. E está sendo uma bênção de Deus. Ó, o Senhor tem feito coisas maravilhosas. Inclusive, nós precisamos trazer vocês aí da equipe do Voz da Libertação, minha equipe amada. Olha, eu esqueci de mencionar, não esqueci na verdade. Quero mandar um abraço para toda essa equipe, para todos os cinegrafistas, para toda a produção, para todo mundo. A gente sabe que esse trabalho aí é feito por uma equipe de excelência. Isso é a comunicação do Reino de Deus e muito feliz com todos que me mandaram as saudações aí no YouTube. Daqui a pouco eu vou dar uma olhadinha e estou muito feliz em poder retornar aqui. Espero que você, Ítalo, e a produção me convidem para mais participações como essa.
0: Claro, se depender da gente, vai ser convidado muitas vezes. Levi, a gente vai esperar esse convite que ele falou, hein, Levi?
1: Sim, sim. Vamos lá, vamos em Baiti, vamos ao norte do Paraná, né? Conhecer esse espaço aí maravilhoso. Um abraço, Natiel. Você é querido. É do meu coração, você sabe.
0: Natiel,
3: Levi é um paizão.
0: Muito bem, Natiel, olha só, você apresentou muito bem a temática de hoje. Muito obrigado pela sua participação com excelência. E abraços para você, que você continue exercendo o ministério aí. E também, você está aplicando o ministério de Libras aí na sua igreja, né, Vaz?
3: Estou aplicando sim o ministério de Libras. A gente está ainda, né, auxiliando no trabalho da comunidade surda, no ministério da IPDA aqui no Brasil. E os trabalhos continuam. Então, olha, inclusive quem está acompanhando em São Paulo, na Escola Teológica Deus e Amor, tem o curso de Libras, ministrado pela professora Mayara, e é uma bênção. Então, se você quer aprender, você tem esse chamado de falar de Jesus, faça isso, porque com certeza o seu ministério será alavancado.
0: Muito bem, Natiel, muito obrigado pela participação, viu? Que Deus te abençoe, fique na paz do Senhor Jesus e receba um abraço aqui de toda a equipe do Voz da Libertação. Natiel Reis, o nosso diácono, nosso âncora, nosso repórter, nosso amigo, você conhece ele com certeza, e ele trouxe essas informações muito importantes sobre o Dia Internacional da Língua de Sinais. E olha só, para complementar esse assunto, para a gente fechar com excelência, a gente vai voltar lá com o Gabriel Campos e o Thiago Santos, que estavam falando muito bem também sobre essa temática e sobre o livro Múltiplos Olhares para a Inclusão. Vamos lá, Thiago Santos, de volta com você na Externa do Voz.

0: Olha, estamos de volta aqui com a presença de Gabriel Campos. E eu fiquei sabendo, Ítalo e pessoal aí da bancada, que vocês têm diversas perguntas para fazer aqui para o nosso entrevistado. Então, ó, pode mandar, manda as perguntas que o Gabriel está preparado aqui para responder.
1: Ele quem diz que eu estou preparado. Vamos lá.
2: Rapaz, com o raciocínio lógico e progressivo que o Gabriel Campos, a aula que ele deu anteriormente, né, a gente com certeza, a gente tem a certeza que ele está preparado para responder. Olha, para você que está chegando, você que entrou agora pela rádio, o Gabriel Campos estava sendo entrevistado pelo Thiago Santos, né, que é o nosso repórter, falando sobre a temática de hoje, que é o Dia Internacional da Linguagem de Sinais, né? Apresentou o livro, que ele fala sobre esse olhar a respeito da inclusão e muito mais. E agora a gente vai ver as perguntas que a nossa bancada tem. Vamos lá, quais perguntas, quais dúvidas?
3: Bom, eu primeiro quero parabenizar o Gabriel. É um motivo de muito orgulho de ter a ousadia de chamá-lo de amigo, porque o camarada é outro nível, irmão. Você que acompanha ele sabe disso.
2: Olha o sorrisinho dele lá, ó.
3: E falando, quando ele falou do livro, eu falei, rapaz, como assim? Como assim? Ele fez tudo pela calada, só para postar. Eu gostaria de saber dele, qual foi o maior desafio em falar dessa linguagem para a igreja e também para o meio secular. Por exemplo, a igreja fala assim que normalmente você tem que curar os enfermos. Como é que você conseguiu falar de forma acessível, para dar essa acessibilidade para a igreja? Qual foi o desafio?
1: Obrigado, Gabriel. Realmente você me deu uma chamada de atenção, não só você, muitas pessoas, sobre eu não ter publicado antes sobre o livro, mas está aí, né? E com muita alegria. Bom, a minha tentativa foi usar uma teologia pública e mais abrangente, não aquela teologia pragmática. Isso não é uma negação que Deus possa curar. E Deus possa realizar esse tipo de maravilhas por intermédio de seus servos, até porque sou continuista, né? Então acredito na continuidade total dos dons. Todavia, o que nós precisamos é refletir acerca de uma teologia mais ampla, que considere a sociedade que estamos inseridos, que considere direitos humanos, que considere direitos fundamentais e que considere também, obviamente, o direito de ser e existir do cidadão que é um crente, que é alguém que está em Cristo. A teologia, ela precisa caminhar apenas não em caminhos que me levem a dar um glória a Deus mais alto com o meu irmão do lado. Não, a teologia precisa me fazer refletir como pessoa e como potencializar o outro a ser uma pessoa também. E como eu incluo essa pessoa na minha vida e como sou incluído na vida dessa pessoa. É uma teologia humanista, é uma teologia transcendental, obviamente, mas é uma teologia social, que mexe com o público, que mexe com a estrutura que estamos inseridos e dá dignidade, dá vida. Teologia é vida. Se você não discutir a vida, não falar da vida, não problematizar a vida e solucioná-la, a sua teologia é uma letra morta e não uma carta viva.
2: Que excelente, hein? Muito obrigado por essa. E depois você fala que não está preparado, né, Gabriel? Você é muito humilde. É humildade em excesso. Mas olha, Gabriel Campos, muito obrigado. Eu quero ler esse livro, viu? Quero ler. Já autografa um exemplar aí para nós, tá? E
3: Por favor, por favor.
2: traz para a gente que nós temos interesse. Thiago Santos, a gente vai ficando por aqui com vocês. Mas olha, a gente volta, quem sabe, numa próxima oportunidade, até porque esses dias falam muito sobre essas temáticas, né? Como é que a gente faz para ter acesso a esse livro, Gabriel Campos? Responda de forma breve, por favor.
1: Claro, eu posso verificar isso e colocar isso nas redes sociais, mas até o presente momento é pela editora Metodista.
2: Muito bem, é isso aí. Obrigado, Thiago Santos, Gabriel Campos. Deus abençoe a vida de vocês, nossa equipe, a nossa Igreja de Deus é Amor, sempre em avanço. Eu estou muito feliz por isso, Gabriel. Muito feliz por isso. Nossos diáconos, Gabriel Campos, Natiel Reis, Gabriel Araújo, essa geração nova que está chegando agora, Anderson Arese,
3: Participou do livro.
2: Thiago Santos também, inclusive, são diáconos da nossa igreja, presbíteros, obreiros que estão aí estudando, se formando, graduação, pós-graduação, escrevendo livros. Nossa igreja está de parabéns. E falando sobre isso, falando sobre inteligência, falando sobre conteúdo intelectual, chegou o momento do encerramento da nossa enquete. Qual o nome do monte que o profeta Elias confrontou os profetas de Baal? E a resposta é com o nosso teólogo Biblionildo Gabriel Araújo.
3: Com mais de 160 votos, com 81% a resposta do público geral foi B. E de fato foi a letra B. Eu acho que o povo aqui falou, ufa. 1 Reis, capítulo 18, versículo 20. Então enviou Acabe os mensageiros a todos os filhos de Israel e ajuntou os profetas no Monte Carmelo. E foi no Monte Carmelo. Se você ler essa história fantástica, 1 Reis, capítulo 18, vai contar toda essa história. E foi no Monte Carmelo em que ele desafiou, mostrando que o Deus de Israel é o verdadeiro Deus e o único Deus.
2: E que profeta zeloso, hein? A gente percebe na narrativa que ele ia pra cima mesmo, não tinha medo e detonava os caras e foi pra cima, o fogo desceu e depois ele falou assim, ó, agora eu vou lá, mata esses camaradas.
3: Exatamente, ele foi além.
4: Eu considero o profeta Elias um dos maiores profetas do Velho Testamento, embora não tenha o livro do profeta Elias na Bíblia, mas para mim ele é um dos grandes profetas da Bíblia Sagrada e que revolucionou, né? Que fez história, tanto que foi levado para o céu numa carruagem de fogo.
2: Não só você, mas isso é unanimidade na academia teológica, né?
4: Sim.
2: Considerado como um dos maiores profetas. Gabriel, muito obrigado. Quantos votos no total?
3: Ó, 163 pelo YouTube, mais de 10 pelo WhatsApp.
2: Muito bem. Obrigado, Gabriel. Obrigado, Levi, pela contribuição. E obrigado para você que votou, que participou da nossa enquete. E olha, amanhã conto com vocês, mais enquete, valeu, mais valeu. Participação, mais conteúdo bíblico sendo compartilhado. Agora, 11 horas e 28 minutos, a gente vai ficando por aqui, infelizmente, mas amanhã estaremos de volta com você. 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E você está convidado a participar do Voz da Libertação. Mais oração, mais palavra, mais testemunho, mais enquete bíblica.

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1: 11 horas e 29 minutos.

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1: Muito bem, 11 horas 31, Deus abençoe a sua vida, a sua casa, a sua família e o seu lar. Sejam todos muito bem-vindos no nome de Jesus Cristo. Estivemos numa manhã poderosíssima, Sertão Evangélico, depois tivemos a Rádio Deus e Amor, e aí então o IPDA Play, e agora estamos cá nós para esta oração e continuamos a falar do amor de Cristo. Manhã proveitosíssima, e eu sei que você está conosco para viver um tempo favorável do Senhor. Vamos lá? Salmos 63, eu quero ler um texto da palavra do Senhor. Ó Deus, Tu és o meu Deus, de madrugada Te buscarei, a minha alma tem sede de Ti, a minha carne Te deseja muito em uma terra seca e cansada, onde não há água, para ver a Tua fortaleza e a Tua glória, como Te vi no santuário, porque a Tua benignidade é melhor do que a vida, os meus lábios Te louvarão. Louvamos a Deus, adoramos ao Senhor e glorificamos a Jesus Cristo. E nós vamos buscar esta presença, assim como o salmista nela deseja a presença do Senhor, nós também buscamos, nós também clamamos, nós também adoramos a Deus, o nosso Pai. Vamos clamar ao Senhor. E eu já quero fazer-te este convite. Enquanto começamos a oração, enquanto estamos neste momento de introdução, já convida parentes, amigos, vizinhos, chama todo mundo para clamar a Deus, chama todo mundo para buscar ao Senhor, chama todo mundo para orar ao Todo-Poderoso, para que juntos vivamos um tempo de fé, um tempo de milagre, um tempo de cura e um tempo de libertação também. O Senhor quer entrar na tua casa, quer entrar na tua família e quer mudar o teu lar. E basta abrir o coração e viver. Ouvintes da rádio, sejam bem-vindos em nome do Senhor Jesus Cristo. E quem já estava no IPDA Play agora está conosco. Então vamos orar, vamos falar com Deus, vamos clamar ao Senhor aqui nesta tarde, no nome de Jesus Cristo. Um tempo de fé, um tempo de comunhão, um tempo de milagre. Oremos ao Senhor nosso Deus e nosso Pai. Maravilhoso e eterno Deus, poderoso e eterno Pai, Senhor de vida, Senhor de graça, Deus de favor e também de milagres. Obrigado, meu Deus, pelas Tuas infinitas bênçãos e misericórdias. Obrigado, Pai, pelo Teu cuidado, pelo Teu amparo, pelo Teu renovo. Obrigado, Senhor, meu Deus e meu Pai, por estender as Tuas mãos de misericórdia e fazer de nós filhos Teus, ó Pai, que amam a Tua presença e a Tua palavra. Homens e mulheres, Senhor, completamente vulneráveis, homens e mulheres frágeis ou fragilizados, homens e mulheres, ó Pai da Glória, que carregam marcas em seus ombros, marcas de dor, de culpa, de medo, de inseguranças e de incertezas.

0: homens e mulheres, ó Pai, que têm vivido contextos e histórias diferentes, é bem verdade, Senhor, mas que carregam em suas memórias traços, ó Pai, em que precisam vencer e mudar o cenário. Ó Deus bendito e Pai maravilhoso, e eu sei que o Senhor está conosco, eu sei que a sua mão amiga está conosco, eu sei que a sua graça, o seu favor nos tem alcançado, e por isso oramos. Oramos, meu Deus e meu Pai, não porque somos fortes ou porque somos corajosos e nem valentes. Oramos porque somos extremamente necessitados da tua bênção, da tua vitória, da tua resposta. O nosso coração é corrupto, a nossa mente é fraca, o nosso olhar, Senhor, às vezes é altivo, os nossos pensamentos, ó Pai da glória, de derrota, as nossas ações, Senhor, ações, ó Pai, de frustração, de dor e tristeza, maléficas, e somos nós, homens que carregam maldade, homens que carregam pecados, homens que carregam falhas, seres humanos, homens e mulheres, Senhor, com traços de condenação, mas estamos na presença daquele que tem todo o poder, oh, aleluia. Estamos na presença, meu Pai, daquele que pode fazer, oh, aleluia. Estamos na direção daquele que tem poder para agir, para mudar o cenário, mudar a história e derramar sobre nós as múltiplas bênçãos e vitórias, oh, aleluia. Estamos na direção daquele, Pai, que pode operar sinais e maravilhas e fazer uma obra graciosa e uma obra poderosa. Estamos, ó Pai, na direção daquele, Senhor, que conduz os nossos passos, meu Deus, e faz maravilhas e milagres. Eu sei que o Senhor é bom, eu sei que o Senhor é gracioso, eu sei que o Senhor é poderoso, eu sei que o Senhor é justo. Esse ouvinte sabe, esse internauta sabe, esse homem que ora, esta mulher que ora conosco sabe, que só Jesus nos pode ajudar. Só Jesus nos pode direcionar, só Jesus nos pode fortalecer, e oramos, ó Pai, oramos e buscamos entender os desígnios para a nossa vida. O mundo tem tantas propostas, vários caminhos se apresentam, Senhor meu Deus, ó Pai, são tantas ofertas, Senhor, são tantas possibilidades e algumas probabilidades. E mesmo assim, nós estamos diante, Pai da Glória, de uma apresentação em que precisa, Senhor, fazer uma escolha. E Deus, nós precisamos fazer a escolha certa, porque temos errado muito. Eu estou a orar com vidas aqui, meu Pai da Glória, que em algum momento da vida já ouviram alguém dizer: você parece que tem um dedo podre. Você parece alguém que faz escolhas que só sabe errar. As suas escolhas nunca são assertivas. As suas decisões sempre são as mais fracas. Você vai sempre pelo caminho mais errado, pelo caminho mais improvável. E parece, meu Pai, que eu olho para o contexto e vejo Cristo parecer fazer a escolha mais improvável, porque muitas vezes nós estamos condicionados àquilo que se vê diante dos nossos olhos, aquilo que se vê, meu Deus e meu Pai, e não aquilo, Senhor, que se projeta no coração do Senhor. Quem olhava para Cristo, olhava para os seus discípulos, achava graça, porque eram incultos, eram pessoas despreparadas, eram pessoas, ó Pai, da lida, do dia a dia, e pareciam não ter valor nenhum, até que o Senhor é levado, até, Pai da Glória, que o povo precisa estar dentro de uma casa em oração para buscar o Espírito Santo, até que venha a primeira mensagem, a primeira pregação, até que se inicie, Senhor, a mensagem do Evangelho, e aquilo que parecia despreparo era um treinamento. treinamento, e aquilo que parecia, Senhor, escolha errada, meu Deus e Pai da Glória, era um trabalho de raiz, de base, e é por isso que oramos, porque muitas vezes nós mudamos o caminho e a direção da nossa vida por ouvirmos tantas informações, e Senhor, nós duvidamos daquilo que o Senhor nos tem dado, nós duvidamos da nossa fé, nós duvidamos da nossa capacidade, nós duvidamos das nossas habilidades, nós duvidamos do teu amor pela com a nossa vida ou para com a nossa vida, porque há tanta informação, Senhor, e parece que estamos sempre errados. E no nome de Cristo eu quero orar agora. Eu quero orar, Senhor, e pedir, meu Deus e meu Pai, que alimente esta alma, alimente este coração, alimenta esta vida, alimenta esta fé, alimenta Espírito Santo, porque às vezes, Senhor, o que falta nesta vida é o resultado daquilo que coloca nas tuas mãos. O que falta, meu Pai, é o resultado daquilo que esta pessoa crê, Senhor, porque às vezes ela pode crer, mas no meio do caminho há muita coisa, Senhor, que lhe tira do centro da tua vontade. Confia, mas no meio do caminho tenta buscar atalhos, porque houve muita informação, porque busca, Senhor, muita informação, mas é a tua voz que nos acalma, é a tua voz que nos orienta, é a tua voz que nos capacita, é a tua voz que nos direciona, é a tua voz, ó Pai, que nos ergue do chão, é a tua voz, Senhor, que vai nos fortalecer quando estivermos sós, quando não houver bateria no aparelho, quando não tivermos amigos para conversar, quando não tivermos ninguém para interceder por nós, quando formos nós e o Senhor e não restar mais nada, é ali, Senhor, que começa a nossa jornada. Aleluia! Ó Deus maravilhoso, ó Deus poderoso, aleluia! Senhor, quando Sara duvida, meu Pai, de que um dia se cumpriria a palavra sobre o seu esposo Abraão, ela entrega a sua empregada como mulher a Abraão e tem um filho, até que se cumpra então a palavra do Senhor e ela também gera. E com o passar do tempo, os meninos, meu Deus, começam a brigar, e ela agora tenta, Senhor, resolver com a própria mão o problema que ela criou. Só que ela vai, meu Deus, fazer algo pior, é mandar embora alguém que não pediu para ter o que ela teve, mas como era empregada, Senhor. E ela então está agora no deserto, e o filho chora de um lado, e ela está do outro, distante, porque não quer ver o menino morrer. Oh, aleluia! E é ali, meu Pai, quando não há mais ninguém, quando a fome bate, quando o desespero bate, quando as drogas vêm, é ali, Senhor, quando o momento mau se apresenta, é ali quando a luta aperta, é ali quando a prova chega, é ali quando a dificuldade vem, que somos testados, as muitas informações desaparecem, os muitos pastores, os muitos pregadores somem, porque nada mais faz sentido. É ali, meu Deus e meu Pai, no lugar em que estamos sozinhos, nós e o Senhor, que o milagre acontece, aleluia. E eu sei que estou a orar com vidas aqui, Senhor, que estão num lugar de solidão, de tristeza, de dor, de angústia, de medo. Estão no lugar de esquecimento, Senhor, sozinhos, isolados. Porque muitas vezes, se falar o que pensam, serão mal entendidos. Se, Senhor, dividir informação daquilo que tem perturbado o seu coração, Pai da Glória, serão desacreditados. Se confessarem algumas coisas, serão julgados e condenados. Por isso, muitas vezes, Senhor, as pessoas preferem o silêncio. Mas é nesse silêncio que o Senhor vai entrar, oh glória. É nessa dúvida que o Senhor vai chegar agora. É nessa incerteza, é nesse medo, é nessa falta de esperança e fé, é nesse momento de dor agora, que no nome de Jesus, o Senhor vai entrar e vai se revelar a este coração, e vai demonstrar a esta alma, e vai mostrar para esta vida que o Senhor nunca abandonou um filho seu, uma promessa sua. Oh, aleluia! Ele me clama, Deus. E é aí que esta mãe, a mãe de Ismael, ela vê o Senhor agir e diz: olha, eu vim pelo choro do menino, porque o menino carregava a promessa sobre Abraão. Oh, glória! Era filho, Não como Deus escolheu, mas como Deus permitiu. Oh, coisa linda! Oh, aleluia! Oh, Senhor! E a mão do Senhor é sobre aquele menino e a história muda. Senhor, por isso oramos. Oramos porque estamos no lugar da solidão, só nos restam lágrimas. Oramos porque estamos no lugar do desespero e só nos restam lágrimas, noites mal dormidas, perturbações, inquietações, medos do que será o amanhã, do que será esta noite, do que será o dia seguinte, como vai terminar este ano. Mas eu sei que o Senhor não nos abandonou, eu sei que o Senhor não nos esqueceu, eu sei que o Senhor está no controle de tudo e vai mudar o cenário da nossa vida e vai entrar nesta história, vai entrar nesta casa aonde a bebida tem dominado, vai entrar nesta família aonde a droga tem dominado, vai entrar, Senhor, neste lar aonde a depressão, a esquizofrenia, o medo e o pânico tem controlado. O Senhor vai entrar neste trabalho aonde as finanças têm minguado. O Senhor vai entrar neste emprego, Senhor, aonde tudo parece estar a dar errado. O Senhor vai entrar nesta vida espiritual, meu Deus, aonde parece que nada dá certo. Não há oração que dê certo, não há jejum que dê certo, parece que ler a Bíblia só piora, parece que ir à igreja aumenta a confusão. Em nome de Cristo, Senhor, é neste lugar de solidão, que parece, Pai, o lugar mais infrutífero da vida, que o Senhor está lá, aleluia, e vai manifestar a sua graça, e vai manifestar o seu favor. É nesse lugar de dor, de doença, de enfermidade, de culpa, é nesse lugar, Senhor, de amargura, que o Senhor se vai revelar agora, e vai entrar com poder e com autoridade, e vai mudar o cenário dessa vida, vai mudar o cenário dessa família, vai romper com a barreira, vai romper com o mal que tem asfixiado, Senhor. Oh Deus maravilhoso, oh Deus poderoso, aleluia! Quantas vidas sufocadas, Senhor, pela indecisão. Quantas vidas sufocadas pelo amanhã. Quantas vidas incertas, ó Pai da Glória, por aquilo que vai acontecer e não sabem como fazer. Decisões a serem tomadas, Senhor, meu Deus, mas está tudo meio nublado. Ah, Senhor, tem gente que não sabe o que decidir e como fazer. É no nome de Cristo que eu imploro, Senhor, revela-te neste lugar sombrio de dor, de abandono, meu Pai, porque ninguém pode decidir por ele nem por ela, ninguém pode decidir por este casal, ninguém pode assumir a responsabilidade por este patrão, por este empregado. É o Senhor quem decide, é o Senhor quem faz a obra. Ó Deus, ó Deus, tu és o Deus do nosso socorro, és o Deus do livramento, és o Deus do escape, és o Deus da vida, o Deus da resposta. E não há, Senhor, não há bruxaria, não há feitiçaria, não há inveja, não há palavra maldita, não há maldição, não há obra do diabo que trave uma vida que está na solidão, mas está na fé. Oh, aleluia! Quantas vezes o Senhor se apresentou, o Senhor chegou para Jacó, e Jacó estava na solidão, rico, poderoso, com família, com bens, com empregados, mas com a ausência da confirmação do Senhor. Oh, aleluia! Tudo que ele tinha, Senhor, ele havia conquistado, porque o Senhor o deu. Mas o que ele precisava, Senhor, era a presença do Senhor na sua ausência. E é quando ele começa, Senhor, a lutar contra o anjo, contra o Senhor, naquela madrugada. E ele diz, Senhor, me abençoa. Mas como é que um homem rico pede para ser abençoado? Como é que um homem, Senhor, com esposas e filhos pede para ser abençoado? Com empregados, com gados, mais rico do que o seu próprio sogro que deixou, pede para ser abençoado. Se não me abençoares, eu não te deixo. É porque ele sabia a solidão que vivia naqueles anos todos, ó Pai, aleluia. Então ali ele luta com o Senhor, e o seu nome é mudado, e a sua trajetória é transformada. Oh, glória! Elias, de um grande profeta, Senhor, depois de fazer chover fogo do céu em oração, tem que se esconder porque Jezabel o queria matar, mas ele era o profeta, ela era adúltera, ela era pecadora. Só que o lugar da solidão, Senhor, está escondido por trás de um sorriso. O lugar da solidão está escondido por trás de alguém que diz sempre sim, que está tudo ok, que vai tudo bem. E é aí que o Senhor se apresenta e fala: Elias, vai. O Senhor não veio no fogo, no terremoto, o Senhor não veio no vento, não veio em nada. Na voz mansa e suave falou: vai. Oh, aleluia. Senhor, quanta gente enfrenta a solidão, meu Pai, e está no meio da multidão. Respostas que parece que não cabem, dores, enfermidades, males que estão no seu corpo, e às vezes, Pai da Glória, a resposta não vem. Senhor, vidas que estão na cadeia, estão no presídio, estão numa UTI, estão no hospital, estão num trabalho, Senhor Jesus, estão a exercer as suas funções, mas a solidão tem acompanhado, meu Pai. Oh Deus, existe uma solidão saudável, que é aquele momento, Senhor, em que estamos com os nossos próprios pensamentos e reorganizamos a nossa vida. Mas a solidão do abandono, Senhor, é triste. A solidão, Senhor, do silêncio é triste. O desespero vem, a angústia vem. Senhor, a falta de qualidade, Pai, nas respostas é tão grande. E aí buscamos, Senhor, em tantas plataformas, em tantos lugares, e não há um que nos responda conforme o Senhor. E vamos tentar tantas coisas e erramos tantas quanto tentamos a busca de uma resposta que o Senhor pode dar. A nossa oração é para que o Senhor responda com autoridade e poder, no nome de Jesus Cristo, neste conflito mental, espiritual, familiar, neste conflito financeiro, neste conflito profissional, neste conflito espiritual, neste conflito médico. Senhor, em nome de Jesus, responde com autoridade e poder, meu Pai. Entra, Senhor, nesta causa e no nome de Jesus Cristo, derruba toda a estrutura maléfica, satânica e diabólica. Derruba, meu Pai, toda obra do diabo que tem impedido esta alma de alcançar as tuas bênçãos. Arranca o conflito, arranca esta guerra, arranca este mal, há poder no sangue de Jesus. Famílias que não sabem o que fazer, estão no fim da linha por uma decisão. O Senhor vai chegar agora e vai ajudar nesta decisão. Oh, aleluia! O Senhor vai entrar nesta causa jurídica, nesta causa, Pai da Glória, Senhor, que precisa ser resolvida. Ouvida, nesta causa médica, o Senhor vai entrar neste matrimônio, vai entrar neste lar, vai resolver em nome de Cristo, porque nós abrimos espaço e damos liberdade para que o Senhor faça, Senhor meu Deus. Sim, e aceitamos, ó Pai, aquilo que o Senhor quer fazer para a tua glória, no nome de Jesus. Oh, aleluia! Se o Senhor não fizer, Pai, nós vamos continuar com o sofrimento e com a dor. E sabemos que o Senhor sabe disso. E se o Senhor fizer, a glória é tua, a honra é tua. Oh Deus. E o louvor é teu. Para a glória de Jesus, Senhor. Aleluia. Oriana, ele me clama. Aleluia. Há vidas que estão desesperadas, Senhor, acorda no pescoço, no fundo do poço. Aleluia! Ele anda e me clama, aleluia! O Senhor ainda tem vida no meio deste caos, aleluia! Oh Deus, atende esta mãe, atende este pai, atende este filho, atende, socorre, aleluia! Ainda tem vida para o teu louvor. No nome de Jesus, obrigado, Senhor. Amém. E graças a Deus. Que Deus abençoe a sua vida, a sua casa, a sua família e o seu lar. Eu quero fazer um convite especial a você que está comigo agora. No nome de Jesus, vai tomar a decisão de entregar a sua vida ao Senhor. Não deixe para amanhã. Quero aceitar Jesus, @pda.com.br. É hoje. 11 950 94 46 45, é hoje. Você que está pela rádio, 11 982 92 33 92, é hoje. Eu quero orar por ti, Senhor. segura na mão deste homem, desta mulher, que toma a decisão de vir e chegar à tua presença. Socorre, fortalece, fortifica, ampara, cuida desta alma desesperada. E eu sei que o Senhor dará a resposta. No nome de Jesus, o Senhor vai limpar essa alma e dar a bênção. Em nome de Cristo, amém. Que Deus abençoe a sua vida, a sua casa, a sua família, também o seu lar. Ah, que presença gloriosa, queridos irmãos. Que maravilha. Deus está conosco, creia nisso. Amém? Deus abençoe a sua vida. Entregamos o sinal agora para entrarmos nos compromissos, não é, que nós temos. E voltamos porque pastor Fabrício Beata, 15 horas aqui na Sede Mundial hoje, na quarta-feira do Grande Mover Deus. Fique na paz de Cristo, Tavonana. Nos veremos até lá. Que Deus abençoe.
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3: 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É para o teu nome, Senhor, este louvor. Para a tua honra, Senhor.

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1: 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E aí, passado certo tempo, eu sabia que esse outro emprego ia acabar, ia fechar as portas, né? Vendo a situação que estava acontecendo, fiz um propósito com Deus, né? De contribuir com a Fundação Reviver, se assim Deus me mantesse com essa outra porta aberta. Apesar de eu já ter um outro trabalho fixo, né? Concursado, mas aí eu pedi para Deus, para que Deus me mantesse essa porta aberta para mim. E foi aí que eu vi um saindo, outro saindo, um entrava, outro saía, e chegou o momento que esse outro emprego acabou, tinha acabado, não haveria mais necessidade, né? Então, mas Deus, pela tua misericórdia e pelo meu compromisso com a obra missionária, não só com a Fundação Reviver, então Deus abençoou que estou até hoje lá, graças ao Senhor, que me permitiu que eu continuasse também com esse outro emprego. E aí foram tirados todos lá, né, que trabalhava lá comigo, e somente eu continuo lá, e com certeza, porque Deus colocou a mão. Então eu estou dando esse testemunho para a glória, para glorificar o nome do nosso Senhor Jesus Cristo, e dizer para os ouvintes, quem tem compromisso com Deus, Deus nunca vai deixar ele passar necessidade e jamais deixar essa pessoa no prejuízo. Então é o meu testemunho e eu agradeço pela oportunidade em nome de Jesus.
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3: Assim como está escrito na Bíblia Sagrada: e o Senhor virou o cativeiro de Jó quando orava pelos seus amigos, e o Senhor acrescentou em dobro a tudo quanto Jó antes possuía. Jó 42:10.

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1: E com vocês já o programa Mensagens Cantadas. A paz do Senhor a todos, nossos cumprimentos e também os nossos votos de uma tarde abençoada por Deus para a sua casa, para a sua família e também para a sua vida individual, né? Falando assim. E eu sei que com certeza esse programa vai trazer alento, palavras de coragem, de avivamento para a sua vida espiritual. Também dicas, informações, notícias do que está acontecendo em todo o mundo. Nós sempre trazemos aqui para vocês estarem bem informados. E hoje é quarta-feira. Né? Nós teremos daqui a pouquinho a sessão da criança, uma história linda, verdadeira, para vocês acompanharem a gente. E também o momento da família e a meditação, que não pode faltar no programa. Paz do Senhor, Lourival, tudo bem?
2: Pai do Senhor, como vai? Tudo bem? Pai do Senhor, ouvinte. Sim, é verdade, tudo isso que a Débora falou. E tudo para edificação das nossas vidas, tudo para que nós possamos crescer em todos os sentidos da vida. É o programa Mensagens Cantadas da gravadora MC Music, que há mais de 35 anos levando a palavra de Deus para o seu coração. E a gente já começa, como sempre, presenteando você, dando aí as boas-vindas a todos vocês que estão na audiência do nosso programa. Quem vem, Débora, presenteando os ouvintes?
1: Nós vamos ouvir agora um lançamento praticamente novo, né, da gravadora MC Music. Do CD Bálsamo, Léa Miranda canta esta bela mensagem musical.

0: Em ocasiões diferentes, dois homens estão diante de Deus, né? E um deles foi assim até mais sucinto, né? Senhor, te agradeço porque eu não sou avarento, eu não sou igual às outras pessoas, eu não sou desonesto, eu não sou imoral. E outro foi mais detalhado, o Senhor me recompensa porque eu sou honesto, Ele me abençoa porque eu sou inocente. Eu tenho a vontade do Senhor e nunca cometi o pecado de abandonar o meu Deus. Eu tenho cumprido todas as suas leis, eu não tenho desobedecido seus mandamentos, o Senhor sabe que não cometi nenhuma falta e que tenho ficado longe de mal. Assim, Ele me recompensa porque sou honesto e porque não sou culpado de nada. A primeira palavra é a palavra do fariseu, né? Você se lembra. A segunda, do salmista. E dá para levar a sério isso aí? Será que eles estavam falando a verdade? Será que foram pronunciamentos humildes no temor do Senhor? Pois é. De qualquer maneira, olha, a primeira palavra do fariseu, né, dá para desconfiar muito, principalmente porque ele viu um publicano ali perto e agradeceu a Deus por não ser igual a ele, se comparou, não sou como esse daí, né? Em segundo lugar, porque a história diz que ele voltou para casa de mãos vazias. E outro voltou para casa em paz com Deus. Em terceiro, que se trata de um fariseu que tinha o costume de lavar o copo só por fora e de parecer ser pessoa boa exteriormente, embora por dentro fosse uma pessoa cheia de mentiras, pecados, hipócrita, né? Até hoje, fariseu é sinônimo de hipócrita e fingido. Agora, quanto à questão do salmista, dá para levar a sério ou não dá? Pois é. O testemunho de Davi, sim, merece confiança, porque Davi é uma alma descoberta. É aquele que chora publicamente, eu estou cansado de chorar, ele fala no Salmo 6. É aquele que menciona sua fragilidade também publicamente, eu sou pobre e necessitado, no Salmo 40. É aquele que confessa publicamente os seus pecados, resolvi confessar tudo a ti, e tu perdoaste todos os meus pecados. Se no Salmo 18, Davi, que é o que nós lemos, né? Falamos para vocês. Salmo 18, do versículo 20 até o, dia 20, até o versículo 24. Se no Salmo 18 ele coloca essas virtudes, no Salmo seguinte ele ora, quem pode ver os seus próprios erros? Purifica-me, Senhor, das faltas que cometo sem perceber. Livra-me também dos pecados que cometo por vontade própria. Não permita que eles me dominem. Está no Salmo 19. Outra coisa a favor de Davi é que ele chama Deus de sua testemunha. O Senhor sabe que não cometi nenhuma falta e que tenho ficado longe do mal. Ele sabe que não sou culpado de nada. Salmo 18. Agora, há uma crítica a fazer. Em seu entusiasmo pela santidade, Davi se esquece daquele desagradável e odioso ponto da sua vida envolvendo aquele adultério e o assassinato de Urias, né? Ele não deveria ter escrito não cometi nenhuma falta. O Salmo 18 diz isso, que ele fala. Nem também deveria ter escrito, tenho andado sempre nos teus caminhos e nunca me desviei deles, fala no Salmo 17. Ele poderia ter escrito, né, que não tinha cometido delito algum, a não ser o caso de Urias, como faz o primeiro livro dos Reis, capítulo 15, versículo 5. A rigor, melhor seria escrever a não ser o caso de Urias e o caso da contagem do povo, que ele também contou o povo, foi um excesso militar, né, e outros casos menores. Mas Davi tinha consciência do seu bom comportamento e também do seu mau comportamento, tanto que ele mesmo fala no Salmo 51, é só ler, conheço bem os meus erros. Quem conhece bem os muitos erros, também não erra quando enumera os seus poucos acertos. Deu para entender? Quem conhece bem os seus erros, não erra não quando também acerta e faz serem conhecidos os seus acertos.
1: É verdade, né? Isso é interessante, porque às vezes a gente olha mais a vida alheia, né? Mas a Bíblia diz, examine-se o homem a si mesmo, né? Então nós temos que examinar aonde nós estamos errando. Mais uma mensagem bonita, nós vamos ouvir agora Boas Novas, a Débora e a Leia cantam, do CD Débora e Leia ao vivo, volume 1, mensagem bonita para o seu coração. Música.

0: Quem está falando é a irmã Marisa, aqui de Curitiba. Sou ouvinte do MC já desde o início, desde que a irmã Débora fazia a escolinha através da rádio. Levei muitas vezes meus filhos ali na rádio para falar com a irmã Débora. Muitas coisas a gente tem aprendido e dou glórias a Deus por esse programa e pela vida de vocês. Que Deus abençoe grandemente. Estou aqui em Curitiba todos os dias ligadinha. Fico braba. Se o telefone toca, alguém chega ou eu tenho que sair para alguma coisa muito urgente neste horário. Do contrário, eu tô aqui, ouvindo. Fiquem com Deus, Deus abençoe.
1: Aqui quem vos fala é o seu irmão em Cristo, Rony Lourenço, da cidade de Guaíba, no Rio Grande do Sul. Estou muito feliz, sempre ouço esse programa, quando posso, curto, né, bastante. Gosto muito de tudo que os irmãos apresentam para nós no programa. Então é sempre um programa muito abençoado para o nosso horário de meio-dia. Amém?
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3: A gente vem trazendo curiosidade bíblica e também conhecimento bíblico, né? Quem não leu já sobre as 10 tribos que a Bíblia fala, né? E quem eram essas 10 tribos que a Bíblia está falando aqui no Velho Testamento? As 10 tribos, elas formavam o Reino do Norte, ou então o Reino de Israel, né? E essas tribos, elas foram levadas por Tiglat-Pileser em cativeiro para a Síria e os países próximos do Mar Cáspio. É claro que existem muitas suposições sobre sua subsequente história, mas a teoria mais plausível, né, e aceitável, e não passa de teoria, é de que os israelitas das 10 tribos foram absorvidos pelos povos entre os quais passaram a viver. E acerca dessas modernas, vamos dizer, identificações, entre aspas, existe muita coisa a dizer a favor disso, né? Por outro lado, também pode ser que tanto os israelitas como os cativos de Judá e Benjamim se unissem no seu comum exílio ali na Babilônia e depois voltassem juntos como um só povo à Palestina. Então houve então realmente uma mistura de povos aí, né? Podemos dizer assim. E, em consequência, já das coisas publicadas pelos reis da Pérsia, podemos chegar a essa conclusão. E é certo que membros das 10 tribos também vieram juntamente com este povo à Palestina. Então, agora hoje a gente pode dizer assim, não identificar exatamente quem são e quem não são dessas tribos, porque houve uma mistura de raças, de povos, devido à mudança de lugares que eles faziam. E vocês podem ler tudo isso nas passagens bíblicas do Velho Testamento, se você pegar aí realmente uma concordância bíblica sobre as 10 tribos, você vai ver em vários livros do Velho Testamento coisas interessantes a respeito deles. Falamos um pouquinho sobre isso, sobre eles, né, aqui no Dicionário Bíblico.
4: Inclusive é interessante o ouvinte que gosta de coisas interessantes e curiosas, né? Dá verificada na questão das duas tribos, né? Tipo Judá e Benjamim. Que é importante a gente ver, né? Como Deus cumpre as coisas, né? Mesmo a gente vendo que Jesus nasceu da tribo de Judá, né? Então é interessante as 10 que desapareceram, a formação de grupos samaritanos, a rebelião de Roboão e Jeroboão. É muito interessante a história, né? E bem confirmada, até arqueologicamente falando. Muito bom estudar a palavra de Deus e estudar também os fatores históricos, porque afinal de contas ajudam muito na questão hermenêutica, né? E agora vamos a mais um hino.
3: Nós temos aqui do CD Uma Folha ao Vento, Elias canta Alguém Especial. Música.

0: E eu trago para vocês, ouvintes, mais uma informação no nosso programa. Em 2025, Débora, os cristãos serão apenas 3% da população do Oriente Médio. Em 2010, eles eram 4,2%. E vem diminuindo, né? Vem diminuindo. Essa é uma denúncia feita por um centro de estudo do cristianismo global, né? E eles denunciaram que realmente está havendo uma diminuição, um extermínio, né? Há um século atrás, eram 13,6%. E esse declínio acelerado só é comparado com os números durante a expansão do islamismo no século 7 e 8. Atualmente, insiste o denunciante, né? O nome dele é Todd Johnson. Os cristãos estão sendo perseguidos não só pelo Estado Islâmico, que perdeu consideravelmente a força na região, mas por grupos que recebem apoio também dos Estados Unidos e da Europa, por serem moderados e que se apoiariam, que se oporiam ao extremismo. Ou seja, não é só não ser terrorista, não é? Não apoiar o extremismo não é o suficiente.
1: Você vê que a nossa oração tem que ser dobrada por essa região, né? Esse continente.
0: Pois é, e grupos americanos e europeus, Débora, só pelo simples fato de não serem extremistas e, portanto, ajudarem a combater o terrorismo, apoiam esses grupos que eles também são perseguidores da igreja, ou seja, estão recebendo subsídios, né? Em alguns casos até financeiros, e revertem parte desses subsídios para tentar estancar, eu diria, o crescimento cristão, que aliás já vem sendo estancado há 100 anos. Então é interessante, né? No norte da África, que é o destino de tantos jihadistas que fogem de ataques de coalizões dos países ocidentais, realmente existe uma onda muito grande de atentados e assassinatos de cristãos. Vale lembrar que no Egito está havendo uma verdadeira batalha contra os cristãos coptas, né? Então, Estados Unidos e Inglaterra estão contribuindo para fazer o extermínio, mesmo que seja involuntariamente, dos cristãos no meio islâmico, no Oriente Médio. E vale se lembrar também que eles já contribuíram bastante para acabar com os cristãos na Europa, né? É. De outra maneira, de outra forma, e os cristãos basicamente desapareceram na Europa. Eu sei que muita gente vai falar, não, mas já se viu, tem. Mas é só lembrar-se você que a Europa, juntamente com a América, já foram um grande celeiro evangelístico cristão para o mundo inteiro. E hoje, nós é que estamos indo para lá, para ver se conseguimos levantar alguma coisa. Igrejas são pubs, são centros de recreação, são salões de baile, são negócio de balada. E não adianta dizer que não é, porque é. Essa é a realidade. Acabaram com o cristianismo verdadeiro na Europa, estão tentando acabar com também os evangelizadores que estão no Oriente Médio.
1: Ser crente
0: é preciso prestar atenção, né?
1: De verdade ali é difícil, né?
0: E olha, Débora, não é aquilo que eu falei.
1: As pessoas acham que é difícil ser crente aqui, com essa liberdade toda que temos. Você imagine nesses países ali desse continente, dessa região de muçulmanos, de
0: Oriente Médio, né?
1: De Oriente Médio em geral. Olha, ser crente
0: e
1: ali...
0: alguns países da Ásia também, né?
1: Não é fácil. Eu creio que há muitos cultos em subsolos, né? Em porões, né? Crentes verdadeiros que são ali perseguidos mesmo, né?
0: Aí tem outros países que não chegam a ser necessariamente muçulmanos, mas temos a China, a Coreia do Norte, que são países também que combatem veementemente
1: a questão do
0: cristianismo, né?
1: É verdade. Este hino, Abrace o Reino, dá título a este CD da intérprete Caterine Magalhães, e nós vamos ouvir agora.

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1: E nós vamos abrir espaço para os prefixos que identificam as emissoras que estão conosco. Já já voltamos.
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1: É assim que adoro, do CD do mesmo título, cantando Débora Miranda.

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1: Vamos falar agora Momento da Família. Hoje o tema, o sagrado compromisso do casamento. Depois de alguns anos de casados, quantos casais ainda se lembram do que prometeram perante Deus e testemunhas no dia do casamento? Talvez alguns gostem de se lembrar da festa, da música tocada, até da pregação, mas poucos se lembram do conteúdo e do grande significado dos votos que fizeram. Por outro lado, aquilo que em geral esquecemos é o que uma vez vivido, o compromisso, pode trazer aquela proteção e satisfação que tanto sonhamos que o casamento nos traria. Olha, ouvintes, para viver e prover esta satisfação e proteção, nós precisamos entender alguns princípios que vou dizer agora. Compromisso. Compromisso é o propósito íntimo, pessoal, de cumprir a promessa, o voto matrimonial, a despeito de qualquer circunstância e a despeito das falhas do nosso cônjuge. E essa definição de compromisso reflete o compromisso que Deus tem com Israel. Está em Oséias 2:20. E o compromisso que o Senhor Jesus tem com a igreja. Em Efésios 5:28. Em outras palavras, fidelidade é uma das características, dos atributos do caráter de Deus. Desde que Deus planejou que no casamento o casal vivenciasse um para o outro parte daquilo que Deus é, fidelidade incondicional é algo que cada um precisa viver. Então, é um compromisso mais sagrado. Estamos falando do sagrado compromisso do casamento. O compromisso matrimonial é algo que fazemos perante Deus em função do nosso esposo ou da nossa esposa. Quando casamos, a gente promete que seria fiel em qualquer circunstância, que amaríamos em qualquer circunstância. E pelo fato do casamento ter sido planejado por Deus, Ele mesmo tem mais interesse em nossos casamentos do que nós mesmos. Deus planejou o casamento depois de ter criado o homem, também com o objetivo de que o homem experimentasse nesse relacionamento parte do que a própria Trindade, Pai, Filho e Espírito Santo, experimentam. Ou seja, amor, serviço, unidade. Por isso o casamento é um relacionamento tão significativo. Por isso o casamento é algo que Deus planejou para que não se desfizesse. Agora eu faço uma pergunta. Você imaginaria a Trindade se desfazendo? O Pai, o Filho e o Espírito Santo se separando? Nosso cônjuge deve ser, deve ver, ouvir e experimentar que estamos comprometidos com ele, com a esposa, com o esposo. Pois isso traz estabilidade e segurança ao relacionamento, que é uma das características da Trindade de Deus. Desta forma, por causa do meu cônjuge, para oferecer a ele segurança, quando chegarem as pressões, circunstâncias difíceis, desilusões, eu devo focar mais em Deus do que nas pressões, circunstâncias ou dificuldades de meu cônjuge. E nós vamos falar ainda, continuar falando sobre o sagrado compromisso do casamento, porque muita gente acha que é um compromisso qualquer, mas ele é sagrado. Fizemos diante de Deus os nossos votos de fidelidade, compromisso ao nosso cônjuge, diante do Senhor. Falaremos isso numa próxima oportunidade, em continuação desse mesmo tema.
2: E nós vamos então para mais um hino no nosso programa, Oração no Santuário. Vamos ouvir Davi Leia, do CD que traz o mesmo título.

0: José Roberto e o Teófilo. Todos os dias estou ligado com o programa MC Mensagens Cantadas. Os irmãos estão de parabéns, né, por este programa, e aqui eu já agradeço a minha participação.
1: Meu nome é Zilanda. Quero dizer que gosto muito do programa IMC, tem edificado muito a minha vida e o meu lar. Eu moro aqui em Santa Branca, São Paulo. A paz do Senhor a todos. Muito obrigada.
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3: É, ouvinte, eu não sei o que você pensa a respeito do planeta, né? A gente, quando eu digo planeta, eu digo ser humano, né? Não é necessariamente planeta, o ser humano. No mundo. Recentemente nós vimos pesquisas que indicam que a violência cresceu, né? Cresceu muito. Corrupção, dá até vergonha falar, né? Dá até vergonha falar, porque é muita corrupção. O que você acha, Débora? O mundo está pior agora ou antigamente era pior?
4: A cada dia está pior. Tá amanhã piorando? Estará pior, um pouquinho pior que hoje. Então. Exatamente.
3: E você, ouvinte, o que você acha? Você acha que o mundo está pior hoje ou era pior antigamente? Bom, por um lado, a ausência de um pano de fundo cristão e de avanços nos diz respeito, no que diz respeito, eu diria, a tanta coisa, né? Medicina, tecnologia, direitos. Depois encontra o mundo de outrora, né? Que parece que nós conseguimos alcançar para o ser humano uma condição melhor de vida, de leis, enfim. Por outro lado, hoje somos mais de 7 bilhões. Isso significa que se a humanidade é um câncer, o quadro já avançou para a metástase, né?
4: Já está pegando outros órgãos, né?
3: Na verdade, mais do que refletir sobre o mundo, eu quero aqui refletir sobre o homem, cuja constituição não mudou. E tampouco mudou a corrupção do seu coração. A verdade é que antes o homem era mau. O homem era... Não existiam leis, não existiam veículos de proteção. E se matava do alto da montaria. Mas hoje o homem é mau e mata de dentro do seu automóvel, do seu computador, do seu Facebook. Somos maus. E o espelho nos mostra isso ainda muito mais claramente que o noticiário. O Jornal The Times, numa certa ocasião, convidou vários escritores, pessoas proeminentes, intelectuais, pessoas brilhantes, não é? De um determinado tempo, para dar resposta à questão. A questão era: o que há de errado com o mundo? E um dos entrevistados deu uma resposta que realmente foi tremenda, né? Caros senhores, o que há de errado com o mundo sou eu, sinceramente. J.K. Charleston. Tá vendo? Quando nós estamos alheios a Deus, tudo que nós tocamos apodrece, né? Pois os nossos corações são podres. Isso é uma realidade. E as palavras do profeta Isaías continuam verdadeiras. A terra está contaminada por causa dos seus moradores. Então veja você, a resposta do Charleston: sou eu. Sou eu. Mas há uma esperança. Tão bom ouvir Paulo dizendo, né? Não vos conformeis com este mundo, mas transformai-vos. Ele não está dizendo para nós transformarmos o mundo, mas nós nos transformarmos. Ele se refere a nós, indivíduos. Quando as pessoas lutam pela transformação do mundo, é campanhas, vamos mudar o mundo de amanhã será melhor, e vamos mudar o planeta. E tem até, Débora, aquele desenho, que não é um desenho, é um quebra-cabeça.
4: Uhum.
3: Que vai montando, vai montando, vai montando. Você acaba de quebrar, de montar o quebra-cabeça, tá lá. Para você mudar o mundo, primeiro você tem que mudar, vire. Quando você vira, mudar você. Então estava certo esse escritor, o Charleston. Na verdade, é o Chesterton. Ele estava certo. O problema do mundo somos nós, o problema do mundo sou eu. A partir do momento que cada um de nós reconhecemos que o problema do mundo está em nós, o que vai acontecer?
4: O mundo vai mudar.
3: O mundo vai mudar, porque nós vamos nos transformar pela renovação do nosso entendimento. Quando nós assumimos esse compromisso de sermos transformados por Cristo, por meio da renovação da nossa mente, então nós poderemos então transformar o mundo. Caso contrário,
4: não haverá
3: não
4: mudança.
3: Vai haver nenhum tipo de mudança.
4: É porque a gente sempre espera do próximo, né? Achando que sempre o próximo tem coisas a serem mudadas. E a gente, principalmente, começa a mudança por nós, né?
3: Exatamente.
4: É isso aí. Vamos ouvir mais uma mensagem musical?
3: Vamos.
4: O Servo Jó, álbum Novos Valores, volume 3, lançamento MC Music.

0: A gente não pode esquecer, né, Lorival, da dica de saúde, né?
1: É, a dica de saúde
0: eu
1: faz
0: falta.
1: Eu
0: queria falar hoje de uma enfermidade muito silenciosa, que a cada dia eu estou vendo novos candidatos para essa doença. E muita gente, assim, assustada, né? Diabetes.
1: É verdade.
0: A primeira coisa que devemos fazer contra o diabetes é colocar o remédio da informação. Nós estávamos tendo uma pesquisa em 2011 que a maioria das pessoas diabéticas é sem cultura, a maioria é mulheres, e o diagnóstico é mais comum com pessoas com menor escolaridade e idosas. Então, e Fortaleza é a capital com mais diabéticos no Brasil. Então, o negócio é informação, né? Porque ele é, o diabetes, um distúrbio geralmente silencioso. Sabia disso? Quem sabe você está já com diabetes e não sabe. Porque na maioria dos casos, os estragos do diabetes só serão sentidos anos depois de a doença ter já se instalado. 12 milhões de brasileiros são diabéticos e apenas metade dessa gente sabe disso. Por exemplo, no caso do tipo 2, que representa 90% das ocorrências, as membranas celulares resistem à entrada do açúcar e exigem uma maior produção de insulina. Aí que está o problema. O pâncreas se

0: Você está dentro disso? Hipertensão, ou seja, pressão alta. Taxas de colesterol ou triglicérides alta. Ovário policístico, nas mulheres, claro. Obesidade e histórico familiar de alguém aí na sua família que teve diabetes ou tem. Se você se encaixou em algum desses itens, você está mais propenso a esta baita chateação que é o diabetes. Por isso é imprescindível consultar um médico para receber as orientações adequadas. Não espere para amanhã, gente. Faz o exame de sangue hoje para ver qual o nível de açúcar do seu organismo. Indivíduos acima de 45 anos, mesmo sem apresentar nenhum dos fatores que eu falei, devem fazer exames para medir a glicose, ou seja, o açúcar, pelo menos a cada 3 anos. Tem gente que está ouvindo a gente que nunca fez um exame de açúcar, de nível de açúcar. Então, qual que é a estratégia? É impedir que essa doença sorrateira e silenciosa se aproveite da sua desinformação para se alastrar em todo o seu corpo. Depois você já não está mais pré-diabético, você está diabético, aí o caminho de volta é impossível, tá certo? Nós podemos melhorar a qualidade da saúde do Brasil, tendo a informação.
1: Muito bem, tá aí para você então, não é? Todos vocês que precisam ter uma vida melhor, porque a vida de vocês está miserável, como eu gosto de dizer, procure se informar, procurem se tratar. E diabetes, você falou bem, é uma coisa que tanto diabetes como pressão alta e tal, é uma coisa silenciosa, né?
0: Eu, em uma época, eu estive tão tensa que minha pressão subiu demais. Eu tinha dor de cabeça todo dia, ia lá, tomava um Tilenol, analgésico, beleza. Mas aquela dor continuou, aquela pressão na nuca, quando eu fui ver, eu estava com pressão alta. Aí emagreci, agora não preciso de remédio para pressão alta. Baixei o peso, então o corpo fica tranquilo, saudável, o coração não fica sobrecarregado e é por aí. Temos que emagrecer.
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3: E nós vamos ouvir a Ângela Gonçalves, que vai cantar agora para nós do CD Promessa de Vitória, o hino Ao Que Vencer. Vamos ouvir esse hino, a gente já volta.

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1: Boa tarde, crianças! Boa tarde, criança de perto, de longe. A paz do Senhor Jesus vos saúda, a tia Débora Miranda. Está no ar mais um programa, é o nosso programa de Sessão da Criança. E aqui estamos para juntos nos alegrarmos e, acima de tudo, aprendermos. Hoje a gente vai aprender mais um pouquinho. A gente começa nosso programa, como todas as vezes, louvando a Deus, porque o nosso Deus é o único verdadeiro. Não há outro Deus a não ser esse Deus que nós servimos. Então, nós temos de adorá-lo, nós temos de louvá-lo. Vamos cantar agora? Vamos abrir o nosso coração, vamos ficar de pé, vamos aplaudir ao Senhor com este louvor. Cante conosco!

0: Destino vocês podem adquirir é do CD Débora Kids Volume 1, que vocês encontram na Igreja Deus e Amor, aí de vossas cidades, tá certo? Nós vamos agora para o nosso momento muito especial do nosso programa, aquele momento mais importante, onde a gente aprende através da nossa história.
1: Fique bem quietinho, está na hora da historinha.
0: Nossa, o que será isso, hein? Tá aí exposto na loja? Que coisa mais estranha e curiosa. Será que é um brinquedo? Será que é roupa? Mas pra que serve esta coisa, hein? Sambo era o nome deste menino da nossa história. Sambo, S-A-M-B-O. E naquele dia, o garoto Sambo estava muito contente. Ele era o garoto africano. Ele iria completar 12 anos. E era a primeira vez que ele tinha ganhado dinheiro para poder ir sozinho até a loja para comprar para ele o que ele quisesse. Ah, o garoto Sambo havia sonhado muito com esse dia. Sim, o dia em que ele pudesse ganhar o seu próprio dinheiro. Ele pensava, pensava e não sabia que presente comprar para ele mesmo, é claro, com aquele dinheiro que ele havia ganhado. Ah, quem sabe eu compro um livro? Não, mas ainda eu não sei ler, né? E aqui na tribo onde eu moro, essa tribo nativa aqui da África, é muito difícil aparecer uma professora. Eu não sei ler ainda, eu tenho quase 12 anos, então livro não dá para comprar um livro porque eu não sei ler. Ah, então se eu comprasse um brinquedo, aquele brinquedo que eu tinha visto na casa do meu amigo. Não, também não. Sambo havia ganhado um bom dinheiro e queria comprar algo muito especial e que pudesse guardar como lembrança daquele dia tão especial e tão feliz, que era o dia do seu aniversário, quando ele tinha completado 11 anos. Então ele pensou assim: eu vou então na aldeia mais próxima, porque lá tem algumas lojinhas, algumas casas de comércio, e vou lá ver realmente o que eu quero comprar para mim, uma coisa que mesmo eu crescendo, eu posso guardar como lembrança do meu aniversário de 11 anos. E assim, Sambo foi se aproximando daquela aldeia. Era uma aldeia muito festiva, onde as pessoas estavam com o maior número de pessoas, porque esta aldeia tinha lojas, tinha restaurantes, aliás, casas de comida, porque eram simples, não eram aqueles restaurantes como nós vemos aqui no nosso país ou nos países que realmente têm uma cultura como a nossa. Mas ele foi chegando na aldeia e vendo aquele burburinho, muita gente conversando, lojas abertas, música tocando.

0: começou a percorrer aquela aldeia do comércio para ver se ele encontrava alguma coisa interessante para que ele pudesse comprar. Mas tinha que ser algo muito útil, que ele usasse e realmente valesse a pena a compra daquela coisa. E ele começou a caminhar. Caminha aqui, entra numa loja ali. De repente, Sambo parou. O que seria aquilo, hein? Estava exposto na loja. Mas para ele era uma coisa muito estranha, porque ele nunca tinha visto isso antes. Será que isso é um brinquedo? Uma roupa? Mas para que serve esse negócio estranho que está na vitrine dessa loja? Mas que é bonito, é. Que legal, que interessante. Eu vou entrar e perguntar, o que é esse negócio estranho que eu nunca vi na minha vida? Boa tarde, senhor.
1: Boa tarde, pois não? O que você deseja, garoto?
0: Eu queria saber, o que é aquele negócio estranho lá na vitrine? Eu queria saber o que é aquilo.
1: O quê? Me mostre o que você está dizendo.
0: Então o Sambo apontou e disse, aquele negócio preto com uma ponta brilhante.
1: Ah, aquilo lá é guarda-chuva.
0: Guarda o quê?
1: Guarda-chuva.
0: Guarda-chuva? Quer dizer que eu vou comprar isso para guardar a chuva dentro desse negócio?
2: O homem da loja riu.
1: Não, rapazinho. Você compra isso para isso guardar você da chuva.
0: Ah, eu vou comprar isso para guardar-me da chuva. Puxa, pensou o Sambo. Quer dizer que comprando isso, poderei andar na chuva sem me molhar?
3: Muito bom pensar assim, não é, Sambo? Pois quando chovesse, as crianças da tribo teriam que ficar nas ocas e não seriam molhadas, era isso?
0: Sambo ficou maravilhado. Ah, então, por favor, eu quero comprar esse guarda... como que é mesmo o nome?
1: Guarda-chuva.
0: Ah, guarda-chuva. É, sabe que eu nunca ouvi falar desse negócio, mas eu vou levar porque eu achei interessante. Que agora, a partir de hoje, eu e as crianças da tribo não precisaremos ficar nas ocas, porque teremos o guarda-chuva, não é?
1: Sim, guarda-chuva. Então o garotinho quer levar, né?
0: Sim, pode embrulhar pra mim que eu vou levar então esse guarda-chuva. Vai ser um sucesso na tribo, pois ninguém conhece esse negócio de tal de guarda-chuva.
3: E assim Sambo pegou aquele presente, comprou, mandou embrulhar e foi caminhando de volta para a sua aldeia, para a sua casa. E pensando assim.
0: Será que eu vou finalmente usar o meu presente?
3: Olhou para o céu, viu várias nuvens escuras.
0: Opa! Opa! Antes de chegar em casa, então poderei usá-lo, porque daqui a pouquinho vai chover.
3: Sambo ficou felicíssimo, muito feliz. E não demorou muito tempo.
0: Olha só! As gotas de chuva! Ah, eu estava esperando esses pingos de chuva! Agora já está chovendo forte!
3: Então Sambo começou a sorrir de contentamento e dizer: pode chover, que agora eu não me molho!
0: Pode chover à vontade.
3: verdade que o meu companheiro vai me proteger da chuva. Eba! Sambo começou a caminhar mais rápido, ia ficando molhado pela chuva. Mas, peraí, eu tô ficando todo molhado. O homem da loja mentiu pra mim. Ele desagradou a Deus, porque mentira desagrada a Deus e mancha o nosso coração. O coração dele tá todo manchado, porque ele mentiu pra mim. Puxa vida, eu comprei o guarda, o tal de guarda-chuva, e eu tô me molhando. Como que é isso? Algumas pessoas passavam pelo garoto Sambo e riam. E Sambo então pensou: será que é assim que se usa? Não, eu acho que deve ser de outro jeito. Puxa, como eu sou burro. Crianças, vocês sabem como o Sambo estava usando o guarda-chuva? Ele pegou o guarda-chuva fechado e pôs sobre a cabeça. Então vocês podem entender como estava, não é? Estava molhando todo o corpo, toda a roupa de Sambo, mas a cabeça estava seca porque o guarda-chuva estava fechado e ele conseguiu somente cobrir os seus cabelos e a sua cabeça com aquele guarda-chuva fechado. Não somente as pessoas riram de Sambo, mas ele mesmo riu de si mesmo. É? Estava usando o guarda-chuva de maneira errada. Mas agora, então, ele descobriu como realmente usar o guarda-chuva. O guarda-chuva teria de ser usado aberto, é claro! Então, naquele momento, Sambo levantou o guarda-chuva acima de sua cabeça. E agora sim, ele acertou. Tinha de abrir o guarda-chuva. Vocês acham que agora ele acertou? Claro que não. Continuava errado. Sabem por quê? Imaginem só. Ter uma coisa tão boa e útil e não saber usar. E Sam foi ficando impaciente. Mas que coisa! E meu Deus, eu tô todo molhado, eu não tô sabendo usar. E além de se molhar, ainda riu mais dele. Já ia voltar para a loja. Não, vou ter que voltar para a loja e devolver esse negócio que não está funcionando. Vou brigar com o dono. E de repente, quando uma bondosa senhora o chamou e lhe disse:
4: ei, garoto. Não é assim que se usa um guarda-chuva. Deixe-me mostrar para você a maneira correta de usar um guarda-chuva.
3: E aquela velha senhora, pegando o guarda-chuva da mão de Sambo, abriu corretamente.
4: Que susto, senhora! Desculpa, é que eu nunca usei um guarda-chuva antes. Então tem que apertar esse botão?
3: Sim, senhor. É assim, garoto. Tem que apertar
4: o botão pro guarda-chuva abrir. Desculpa, é que eu tô tão sem graça, senhora, que... Ai, já se viu. Eu não sabia usar um guarda-chuva. Eu poderia ter pedido para o vendedor me ensinar a usar isso. Mas é que eu também nem sabia que era tão difícil abrir um guarda-chuva. Mas muito obrigada, senhora. Muito obrigada mesmo de você me ensinar como usar de verdade um guarda-chuva.
3: Agora sim, não é, crianças? Não caía uma gota sequer na cabeça de Sambo. E Sambo seguiu o seu caminho para casa, cantando. cantarolando, muito feliz, mas também envergonhado por ter sido tão bobinho, não é?

0: Ele estava muito feliz, pois tinha aprendido como usar de verdade o guarda-chuva. Agora eu pergunto para você, criança, alguma vez já aconteceu algo parecido com você? Você tinha algo que era muito útil, mas não sabia usar? Vocês sabiam que muitas vezes algumas crianças e também alguns adultos agem do mesmo modo que o garoto Sambo? Essas pessoas têm algo muito mais útil que um guarda-chuva e não sabem usar. Mas tia Débora, o que é isso então? Você mesmo pode ter e não está sabendo usar. Mas tia Débora, do que você está falando? Eu estou falando de um livro muito interessante, o mais importante de toda a Terra. Eu estou falando da Bíblia Sagrada, a Palavra de Deus. Ela é a coisa mais útil que podemos ter. É um verdadeiro tesouro e nós seremos muito bobos se não sabermos usá-la corretamente. E você sabe como alguém não usa a Palavra de Deus? Ah, explico para vocês. Primeiro, deixando de lê-la. Ah! É isso mesmo, tia Débora. Eu tenho a Bíblia Sagrada guardada na prateleira da minha sala ou no meu quarto e nunca abro ela para ler um versículo sequer. Ah, tá vendo que você está fazendo como o Sambo? Tem algo útil e não sabe usá-lo? Ah, crianças, é na Bíblia Sagrada que nós encontramos tudo que nós precisamos, encontramos o caminho em que devemos andar. Deus, através da Bíblia Sagrada, mostra-nos ali que Jesus, morrendo na cruz e ressuscitando, nos oferece a salvação. Se nós não lemos a Bíblia, não podemos nos lembrar do que ela diz. Em segundo lugar, não usamos a palavra de Deus quando não colocamos em prática o que aprendemos.
1: Eu não vou fazer isso, não!
0: Quantas crianças falam isso quando a professora da escola bíblica ou até mesmo a sua mãe ou seu pai leem a palavra de Deus e trazem a lição? Hoje nós aprendemos através da história de Sambo que nós devemos usar a palavra de Deus em nosso favor e utilizá-la de maneira correta e não deixá-la fechada, guardada na prateleira da nossa casa. Se você tem ouvido a palavra de Deus, mas continua mentindo, falando palavrão, desobedecendo seus pais, brigando e fazendo tantas outras coisas, você não está usando a palavra de Deus corretamente. Está desperdiçando o tesouro tão útil que você tem. A palavra de Deus é a verdade e pode fazer de você uma pessoa feliz, uma criança contente, mas você precisa tê-la em sua vida e fazer o que ela manda. Deus quer que você obedeça a palavra de Deus. Você quer fazer isso agora mesmo? Então peça ao Senhor Jesus que o ajude a ler e praticar todos os dias o que a palavra de Deus está dizendo. Você tem a Bíblia Sagrada na sua casa? Não! Peça para a mamãe comprar uma para você, na linguagem que você vai entendê-la. E com certeza você vai amar o que Deus tem a dizer através da sua palavra. Leia a palavra de Deus todos os dias. Peça para sua mãe, se você não sabe ler ainda, que leia para você pelo menos um versículo diariamente. Quando você acordar e antes de você fazer a sua higiene, leia um versículo apenas. Você vai ver como a Bíblia Sagrada tem um tesouro imensurável que não dá para medir. E siga ela, siga o que está sendo escrito, o que você está lendo. Tá certo? Assim, com certeza, você será uma criança muito bem-sucedida. muito feliz e abençoada. Em nome de Jesus, amém.

0: tia Deba. Eu tô teigo a Fernanda, de Santa Catarina. Eu tenho 100 aninhos e eu tô ouvindo Sessão da Criança, tua tia Beba. Te amo. Beijo.
1: Oi, tia Débora. Eu sou o Cláudio Sérgio. Eu tenho 9 aninhos e eu tô ligadinho no programa de Sessão da Criança.
2: Ei, crianças! Vejam que muitas estão mandando o seu recadinho. Você já mandou a sua mensagem de voz? Mande agora. O que você achou dessa história do Sambo? Você gostou da história de Sambo? Então mande a sua mensagem sobre a história. Diga, tia Débora, eu gostei muito da história de Sambo e o que eu mais gostei nesta história foi... E mande para nós neste número 11 98292-3392. Peço para sua mãe ligar aí para você o WhatsApp e você manda para nós a sua mensagem sobre a história de hoje, sobre o programa de hoje, tá certo?
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11: É aqui a irmã Marlete, e eu tava com o rádio ligado na Voz da Libertação, e o rádio tava baixinho, o volume dele tava baixinho, e eu levei a minha mão no botão e ergui o volume, e começou a oração, e eu levantei a minha mão direita, e comecei a orar junto com ele, glória a Deus. E orei, ele clamei, o tempo que ele esteve orando, também estava orando junto com ele. Glória a Deus, e ali eu recebi uma cura divina. O Senhor Jesus me deu uma cura divina ali. Glória a Deus, e quando terminou a oração, ele entregou, disse que o Senhor Jesus Cristo em Deus estava visitando 40 lares e estava curando as pessoas. E eu testifico da cura divina que eu alcancei das mãos do Senhor Jesus. O Senhor Jesus me curou de uma inflamação que eu tinha. Era uma parte do meu corpo. Ali, ele me curou aquela inflamação naquela oração. Eu orei junto com o pastor, glorificado, exaltado ao nome do Senhor Jesus. 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E eu glorifico e eu agradeço o Senhor Jesus por tudo que ele tem feito na minha vida. Na vida da minha família, muito livramento, glória a Deus, o Senhor Jesus tem dado. Glória a Deus, libertação, o Senhor Jesus tem dado, tem abençoado minha família. Eu agradeço o Senhor Jesus.
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13: Espaço Eu e Mais Um é o programa que entra agora no seu lar. Com 5 minutinhos apenas. Então é importante você que está começando a caminhar com Cristo, dando os primeiros passos na caminhada cristã, deixe um pouquinho o que você está fazendo, 5 minutinhos apenas, para você aprender um pouquinho, crescer um pouquinho no conhecimento de Deus. Vos saúda Débora Miranda na paz de Cristo e hoje nós vamos a mais uma aula. Estamos falando esta semana sobre a escola bíblica. Falamos a importância dela e também as vantagens de você acompanhar uma escola bíblica. E hoje, quais são os objetivos dela? Eu creio que o primeiro ponto é objetivo evangelístico. Ganhar os perdidos para Cristo. É claro que muitas pessoas, talvez, não possam ou não queiram acompanhar um culto formal da igreja. Mais facilmente poderiam aceitar um convite a uma aula bíblica. Muitas pessoas têm aceitado a Cristo num contexto de uma escola bíblica. Também tem como objetivo educacional, ou seja, ensinar a santa palavra de Deus. O mandado de Jesus é que nós esquadrinhemos as Escrituras. Está no livro de João, capítulo 5. Versículo 39, ou seja, é a base fundamental dessa organização da igreja local. E para a escola bíblica, é importante nós termos um planejamento, uma organização física, geográfica, para que todos estejam bem confortáveis, para que possam entender a palavra de Deus que está sendo dada. E quem vai a estas aulas na escola bíblica? Eu creio que vão a ela todos os crentes, que tem interesse de crescer no conhecimento de Deus. E nós vemos que não somente alunos ali daquela própria igreja, mas talvez pessoas que acompanhem esses crentes novos convertidos, que também é importante, com o afã de aprender mais de Deus, estão ali participando e indiretamente estão ali interessados em conhecer a Deus. Não somente isso, a escola bíblica tem objetivo social. Ela precisa e ela tem o objetivo de servir a toda a igreja e a comunidade. E Cristo, ele demanda este serviço de todos os seus seguidores. A escola bíblica, para servir a comunidade, servir a igreja. Jesus veio para servir e ele mesmo se pôs como um exemplo. Está em Marcos 10:44. Então, através da escola bíblica, você pode participar de diferentes projetos dentro e fora do templo, especialmente o do serviço social. Nós sabemos que vocês podem ter uma escola bíblica aí na sua comunidade e alcançar outras pessoas também para Cristo. Por que não? Não é? Isso é importante. Você convidar, você que é novo convertido, você já precisa começar a entender que você tem o dever de evangelizar. Jesus disse em Mateus 28:19, ide e fazei discípulos. O que é fazer discípulos? É você ir até eles, evangelizá-los, convidá-los para ir ao culto, a uma escola bíblica, e depois que aceitam Jesus, fazer com eles o que nós estamos fazendo com vocês, ensinando, discipulando, mostrando a verdade através da palavra de Deus. É claro que é importante você ter sua carreira, ter ali sua profissão, não é? E quando você começa numa carreira, numa profissão, você tem o desejo de galgar posições maiores do que você está hoje. E é assim também na vida espiritual. Não podemos continuar sempre tomando um leitinho. Não, nós precisamos de uma comida mais sólida. A criancinha, ela não pode comer uma comida pesada que não vai fazer bem a ela. Então, começamos com o leitinho, não é? Depois a papinha, depois uma comida mais sólida. E assim também com o crente. Através da palavra de Deus, nós vamos com o leitinho, os ensinamentos básicos, aquilo que nós estamos fazendo aqui todos os dias. Então, busque a escola bíblica aí da sua igreja. Se não tem, fale com seu pastor, gostaria de participar de uma escola bíblica. Mande-nos aí a sua mensagem, suas dúvidas, seus comentários. E você que está discipulando, mande-nos aí os seus êxitos, aquilo que vocês têm conquistado através do discipulado. As suas dificuldades também, por que não? Nosso contato é 119-8292-3392. Aguardo o seu contato. Um grande abraço. Fiquem na paz do Senhor. Se despede, Débora Miranda.
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de Fora, 14 horas e 17 minutos, 14 e 17, no ar mais uma audição do meu, seu, nosso querido programa, o programa de Deus, a voz da libertação. De nossa Igreja Pentecostal Deus e Amor, que tem a sua sede mundial localizada Avenida do Estado 4568, Baixada do Glicério, São Paulo, capital. Direção mundial da programação da nossa irmã Ereni Oliveira de Miranda, aqui em Juiz de Fora Estadual, direção do pastor Wesley Souza Moraes. Hoje é quarta-feira, dia maravilhoso, esse dia 23 de setembro. E hoje, daqui a pouquinho, dará início também a primavera, né? Comunicação com vocês, teu irmão em Cristo, presbítero Cremilson, uma vez mais saudando a todos com a paz do Senhor Jesus Cristo. Hoje eu tenho... Obrigado a você pela companhia, pela fidalguia conosco, na oportunidade, você que esteve na manhã de hoje conosco. Deus abençoe a todos vocês do outro lado pela fidalguia aí no sítio, fazenda, chácara, cidade, estado, país, continente, além dos oceanos. Obrigado a todos vocês, queridos, pela vossa fidalguia à nossa programação, o programa de Deus, a voz da libertação. Pela manhã tivemos já o grande primeiro horário, a campanha Portas Abertas, restituição total, e esteve no Santo Altar pregando a palavra do Senhor, nosso pastor Wesley Souza Moraes. Meio-dia a uma, o almoço com Deus, e agora à tarde, daqui a pouquinho, no Santo Altar, cooperadora Flávia Souza, para pregar e orar em favor de todos. E logo à noite, encerrando o quarto horário, a campanha 7, Cartas do Apocalipse. Hoje a quarta carta, e novamente retorna ao altar o nosso pastor Wesley. Vem estar conosco aqui em Juiz de Fora, nesse endereço abençoado da Igreja de Deus e Amor, que é a rua Sancler de Carvalho, 75. Estamos também na semana abençoada do concerto com Deus, a semana abençoada, verdade, gratidão, Senhor, semana abençoada de você estar com a gente de presente, receber do Senhor gratuitamente a bênção e a vitória. É o perdão divino. Bem estar presente, a entrada é franca e a bênção é certa. Em nome daquele que vive e reina, que é o nosso Senhor e Salvador, Jesus Cristo.

Graças a Deus, com certeza, glorificado, exaltado seja este que vive e reina, que é o nosso Senhor e Salvador Jesus Cristo. Vamos acompanhar os milagres, já voltamos com todos, acompanhar a forma que Deus em Juiz de Fora tem feito, é claro que é o sobrenatural, aqui na Igreja Pentecostal Deus e Amor, e já voltamos.

0: não pode negociar. Sai. Vai saindo. Queima, Jesus. Queima, Jesus. Queima agora. Sai. Mulher.
1: Aleluia.
0: Vem cá, fica tranquilo.
1: Tu és santo Deus.
0: Aleluia. Senhor Deus, visita a tua filha. Vem de encontro com a tua filha aqui agora. Visita o coração dela. Rabassuri, clama, labasteca, labassuri, alabas. Eu repreendo agora tudo mal. Santo, não volta mais em nome de Jesus. Olha para mim. Deus te visita. Você sabe que Deus te visita. Porque Deus entra com a grande providência nessa manhã.
1: Aleluia!
0: Aquilo que é lágrima se tornarão em riso. Aquilo que é sofrimento se tornará em alegria. Deus fala para você: eu estou te visitando. Eu não te esqueci. Eu te visito e te dou vitória nessa manhã. Aleluia! Pode se alegrar na presença dele. Pode chorar na presença dele. Tem uma pessoa aqui que Deus está visitando as tuas pernas. Eu vejo Satanás jogando uma seta, você perdendo o movimento das tuas pernas. Satanás ia tirar o movimento das tuas pernas. Eu vejo uma cadeira de roda. Cadê essa pessoa? Cadê? Você sentia? Sentia, minha irmã?
2: Esse osso aqui, ó. Essa perna aqui. Esse osso aqui. Fiz particular, o médico, tudo. Ele falou, só tem artrose. Mas eu não aguentava andar, começava a andar.
0: Olha só. Agora tá andando, então corra aí, anda. Deus te livrou então, minha irmã. Receba o livramento de Deus. Aleluia, Deus te visitou, Deus está te livrando de uma cadeira de roda nessa manhã. Aleluia, bate o pé no chão, pula, isso, faz isso.
2: Graças a Deus, você estava quebrado.
1: Há quanto tempo sofri isso mesmo?
2: Mais de 3 meses.
1: Mais de 3 meses.
2: Aí que já é aqui em particular.
1: Deus revelou esse altar aqui agora.
2: Agora, depois que eu vim pra cá, graças a Deus.
1: Tá pulando aqui, pastor. Pula de novo aí. Corre. Olha aí, corredor. Olha aí. Nunca mais cadeira de roda. Olha aí, cadê? Vai de volta. Ela quer ir embora, pastor. Meu Deus do céu!
0: Cadê o glória a Deus, igreja? Deus cura na igreja, Deus, amor! Seu nome, irmã? Que bênção você recebeu, irmã Natália?
3: Eu estava estranhando porque meu cabelo estava caindo muito. Estava tendo muito frio no chão do meu quarto e nunca tinha acontecido isso. Então eu estava achando muito estranho. Aí eu vim no culto segunda-feira, 2 horas, e a irmã revelou. Que foi feita uma obra, que era uma obra de inveja. E aí ela repreendeu o mal, repreendeu o espírito maligno. E graças a Deus, meu cabelo não cai mais.
0: Só para nós entender, irmã Natália, a obra de inveja, irmãos, fazia o cabelo dela cair. Ela veio aqui na segunda-feira à tarde. Deus me revelou nessa igreja, irmãos. E agora sumiu, parou de cair o cabelo.
3: A partir, cheguei em casa. Graças a Deus, não cai mais, não sai mais nada. Meu quarto estava ficando cheio de fio e eu preocupada, falando com a minha mãe, que nunca tinha acontecido, mas Deus deu vitória, graças a
0: Deus. Deus deu vitória. Deus abençoe, irmã Natália. Cadê o glória a Deus da igreja? Tem uma pessoa que você sentia queimação no teu estômago, muita queimação, e aquele refluxo vinha e voltava. É ruim aquele negócio, né? Vim e voltava, Deus está trazendo uma cura para você nesse refluxo essa manhã. Lá recebe. É verdade, é? Crê no milagre? Acredita que Deus te curou nessa manhã? Só confirmar, só para aumentar a nossa fé, a revelação de Deus. Porque nós aqui, irmãos, estamos debaixo da graça de Deus. Quem crê que nós estamos debaixo da graça de Deus? Seu nome, irmã?
4: Jussara.
0: Irmã Jussara, sentia isso?
4: Sentia.
0: Queimação?
4: Muita queimação.
0: Voltava na garganta? Como que era? Como conta pra nós.
4: Um fogo assim, saindo assim, pela garganta, parecia que tinha um catarro assim.
0: Mas já tem muito tempo isso, irmã Natália?
4: Tem muito tempo.
0: Pastor Clemilson, Deus curou ela, pastor Clemilson.
1: Pastor Lessa. Feliz agora.
4: Amém.
1: Sorrindo, um sorrisão aqui, pastor Lessa. Tá feliz da vida.
4: Amém.
1: Glória a Deus.
0: Aleluia, Deus cura, irmãos. Esse Jesus nosso é um Jesus que veio para carregar sobre si as nossas dores, as nossas enfermidades. Tem uma pessoa que Deus está visitando você, livrando você de levar uma queda. E nessa queda eu vejo você quebrando o teu... É bacia que chama, é? É bacia. Aleluia, Deus está te livrando de quebrar a tua bacia, minha irmã, que toma posse. Tem uma pessoa aqui que Deus visita você nessa manhã. Você estava com muito aceleramento no teu coração, aquela coisa. Deus está visitando o teu coração agora. Deus está visitando o teu coração. É verdade, é, irmã? Corre aqui, admira, admira, corre, senão o povo vai brigar com você. É verdade? Está chorando por quê?
5: Porque eu não aguentava todos os dias, quase de fora, chorando, sozinha dentro de casa.
0: Todo dia?
5: Sentindo isso. Ah, chegava às 5 horas da tarde, é um desespero que me dava, fora do comum. A sensação é que eu ia morrer.
0: Mas agora a senhora está curada, né, meu irmão?
5: Em nome de Jesus.
0: E quem te curou?
5: Jesus.
0: Quem te curou?
5: Jesus.
0: Jesus cura, irmãos! Esse Jesus é maravilhoso, igreja do Senhor! E aonde você recebeu essa bênção?
5: Aqui na igreja Deus e amor.
0: Na igreja Deus e amor. Que Deus abençoe tua fé, mulher. Tá vendo? Ela chorou, irmão, se sentia. Vamos embora, senão vocês brigam comigo. Sexta-feira que vem vocês não vão querer vir. Domingo eu espero vocês aqui. Quem vai vir domingo no dia do jejum do socorro? Eu vou estar com vocês pela manhã pregando a palavra de Deus. O jejum do socorro de Deus. Quem precisa do socorro de Deus? Quem precisa do socorro? Você precisa do socorro? Então você não pode ficar de fora. Tá bom? Você precisa do socorro? Você não pode perder domingo. Vem pra cá. Amém? Domingo de manhã vamos estar aqui. Pastor Clevis vai estar aqui. Padre El vai estar aqui. Pastor Célio vai estar aqui. Pastor Paulo vai estar aqui. Pastor Júlio. Quem mais vai estar aqui? Eu chamei alguns pastores do campo para me apoiar também. Pastor, é...
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morte, em nome de Jesus Cristo. Sai do corpo dela agora, expulsa ele, fala, sai, sai, diabo, sai, em nome de Jesus. Olha pra

0: Continua orando, Senhor Jesus, ó Pai amado, em trazer paz para essa vida, Senhor, em trazer paz para essa casa, Senhor, em trazer para essa vida, Senhor Deus, libertação, ó Senhor Jesus, ó Pai amado, confirma a tua vitória nessa manhã, confirma a tua bênção nessa manhã, confirma, Senhor Deus, a bênção dos céus, em nome de Jesus, amém? Amém ou não?
1: Amém!
0: Tem quatro pessoas aqui, quando orava, você sentiu teu corpo arrupiando. Quatro pessoas essa manhã, preste atenção. O Senhor te visita. Quatro pessoas, o Senhor traz liberdade para você, liberdade que você não tinha. Cada essas quatro pessoas, você sentiu teu corpo arrupiando. Você sentiu teu corpo ruim. O que que aconteceu?
2: Meu Deus do céu, pastor, que tremendo. Minha irmã, o nome da senhora?
3: Sandra Varela.
2: Mãe Sandra, você é a filha dela? Vem cá, você é a filha dela? Chega aqui. Você é a filha dela?
3: Sim.
2: Ela entrou, pastor Wesley, carregada pela filha, nesta manhã, nesta campanha em Deus que muda decretos.
0: Meu Deus.
2: E após essa oração que o senhor fez aqui, agora neste altar, expulsando todo o mal, ela entrou com a filha carregada. E agora está andando sozinha. Vamos ver. Vai lá, sozinha. Corre. Olha aí, pastor Wesley. Ô filho, seu nome. Você vem com a mamãe carregada aqui hoje. Adentrou aqui a quadra dele, trazendo ela.
3: Sim.
2: Ela veio escorada em você.
3: Sim.
2: Como que ela correu aqui agora sozinha? Oi, irmã Sandra. Ela sofreu há quanto tempo?
3: Já tem uns meses já.
2: Uns meses, quase um ano.
3: Sim.
2: Sofrendo.
3: Sim.
2: Estava acamada, debilitada, não andava assim.
3: Eu estava sentindo muita dor do lado da barriga. Assim,
2: um incômodo terrível.
3: É uma depressão.
2: Então que veio carregada, né?
3: Nervoso.
2: E agora?
3: Agora, graças
2: a Deus. Está
3: curada?
2: Máxima cadeira, então, pastor Wesley. Máxima cadeira, meu senhor. Máxima cadeira aqui no meu corredor. Vai correndo. Isso aí. Carrega agora.
0: Meu Deus do céu.
2: Que tremendo, pastor Wesley.
0: Pastor Clemilson. Ela chegou carregada.
2: Carregada pela filha Caroline.
0: Irmã Caroline, quanto tempo ela estava nesse estado?
4: Ah, tem bastante tempo já. Estava bem que era depressão.
0: Ela não caminhava, não andava, não levantava, nada.
4: Não, ela caminhava, mas ela vem reclamando de sentido de muita queimação no corpo.
2: Mas veio com chico carregada hoje.
4: Você
2: trouxe, eu estou vim entrando ali.
0: Foi carregada hoje que ela chegou aqui.
2: Carregada.
0: E vocês, cadê a dor que você sentia?
3: Sumiu.
0: A dor sumiu. Cadê o glória a Deus da igreja? A dor desapareceu, pastor Clemilson.
3: A dor sumiu. A queimação, a tensa, igual a pimenta. Ela ia.
2: Igual a pimenta.
3: Tudo da cabeça aos pontos do pé.
2: E agora, depois da oração?
3: Amém. Sumiu.
2: Deus mudou o decreto, pastor
0: Clemilson.

Graças a Deus, milagres, sinais, prodígios, maravilhas acontecendo aqui em Juiz de Fora, ouvintes, para a glória daquele que vive e reina, que é o nosso Senhor e Salvador Jesus Cristo. Aí estamos acompanhando milagres, vários milagres, né? Pessoas que receberam revelações, claro, também de livramentos, até mesmo de andar em cadeira de roda. Agora a irmã Sandra Varela chegou a Deus de amor carregada pela filha e volta para casa sem o amparo da filha, né? Agora completamente curada após orações proféticas do Santo Altar, que é feita por este servo do Senhor, nosso pastor Wesley Souza, que hoje, quarta-feira, esse 23 de setembro, daqui a pouquinho, 19 horas, no Santo Altar, para pregar, orar em favor de todos, e claro também, por que não? É ensinamento, é concentração da quarta-feira da palavra, as 7 cartas do Apocalipse, mas tem orações também por explosão de milagre, orações por libertação, oração de avivamento. Vem estar conosco ainda hoje, quarta-feira, aqui em Juiz de Fora, Rua Sancler de Carvalho, 75, porque esse mesmo Deus que operou na vida de irmã Sandra

0: Arela e operou na vida de inúmeras pessoas, vai também operar em sua vida ainda hoje. É só você comparecer.
1: Devemos agradecer.
0: É, por que não? Será também a quarta-feira do agradecimento. Vem agradecer o Senhor por mais um dia de vida, por vitória, por saúde, por trabalho, por família. Vem agradecer a Deus por tudo.
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0: É uma semana abençoada, hein? Semana do conserto com Deus, do perdão divino. Você pode estar conosco ainda hoje. Eu não consegui hoje, então venha nessa quinta-feira, grande três horários. Não consigo quinta-feira, venha sexta-feira, nos grandes quatro horários. Vai ser muita bênção, tem sido muita bênção para nós aqui em Juiz de Fora, na Igreja Deus e Amor, que você já conhece, e caso também não conheça, venha conhecer. Chegando aqui, não conte para ninguém seu problema, porque será revelado com certeza pela palavra e também pelos dons do Espírito Santo. Anote o endereço, hein? San Clé de Carvalho, em Juiz de Fora 75, Igreja Pentecostal Deus e Amor.

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0: coração. E graças a Deus, ouvintes queridos, obrigado você pela companhia e fidalguia ao nosso programa regional do bairro do Grama, nessa sexta-feira, grande concentração com o tema O Milagre Não Cessou.
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0: Avenida Juiz de Fora, 1967, oportunidade, estarei com vocês aí, permitindo Deus, para pregar e orar em favor de todos, ungir a todos com azeite santo, às 19 horas, nessa sexta-feira, 25 de setembro, em nossa Deus e Amor, regional do bairro do Grama. Direção do servo do Senhor, presbítero Rogério Xavier, nos convidou a estar com os irmãos aí então à noite, nesse grande evento com o tema O Milagre Não Cessou, e nossa Deus e Amor regional do bairro do Grama. É nessa sexta-feira, hein? Não perca! Todos são bem-vindos e que o Senhor Jesus abençoe a todos.

0: Minha irmã, qual o seu nome?
1: Nadir.
0: Conte a benção.
1: Deixa eu falar. Olha, eu fiz o voto aqui de R$121 e fiz na terça-feira. Quando foi na quarta-feira...
0: Fez esse voto na campanha da família.
1: Na campanha da família. Uhum. Quando foi na quarta-feira, eu recebi um telefonema em casa, que havia uma quantia no banco, na minha conta.
0: Meu Deus.
1: E eu fiquei, assim, não acreditando muito, né? Fiquei, que conta é essa? Que valor é esse? E então, a moça também ligou para passou pro celular do meu filho, uhum, mensagem e tal, tal. E quando ele chegou em casa, ele passou para mim direitinho. Ela falou, já tinha passado. Quando chegar em casa, ele vai começar a falar direitinho. Eu fiquei muito preocupada. Fiquei até com medo, né, por causa dos meus documentos. Uhum. Documentação, não pode ficar passando muito.
0: Sim.
1: Aí tá, e eu entreguei nas mãos de Deus, fiquei tranquila. Não, cheguei a ficar muito apavorada, nem dormi de quinta pra sexta, mas sexta-feira eu vim de manhã e falei, em nome de Jesus, depois das orações da madrugada, glória, as orações de manhã com o pastor Wesley, né? Com o pastor Ezequias, o outro pastor...
0: Pastor Afonso.
1: O pastor Afonso. Uhum. Aí eu tranquilizei muito, me tranquilizei demais. Eu falei, eu já vou pra igreja agora. Tem muita coisa pra fazer, mas eu vou agora. E eu tomei a decisão de viver.
0: Uhum.
1: E quando chegou aqui, a palavra de Deus que ele pregou, o pastor Wesley, uhum, foi de Daniel 6. Tudo que ele falou estava de encontro à minha glória vida. Tava, e eu recebendo, recebendo. Maravilha. Ali eu estava muito tranquila e continuei tranquila.
0: Uhum.
1: E aí, quando eu cheguei em casa, daí a pouco, às 3:30 da tarde, a moça me ligou. Ô, dona Nadir, deixa eu falar com a senhora. Já está depositado na sua conta.
0: Glória a Deus.
1: O valor de R$912.
0: Uhum.
1: Eu falei, mas... De que esse dinheiro? Ela falou, foi de um juro, é acima do limite que a senhora pagou.
0: Olha que
1: há bem tempo.
0: Era algo abusivo na sua conta lá, né?
1: Na minha conta. E uhum, então, ela falou, nós estamos devolvendo esse valor.
0: Que
1: e
0: maravilha.
1: Devolveu na minha conta direitinho. Acabou agora, de devolver, ela me ligou, já está na conta da senhora.
0: Agora entendo, ouvintes, ela fez um voto com o senhor de R$121, foi, quer dizer, pela Bíblia, né? Elevou os olhos dela para os montes e o senhor socorreu a senhora.
1: Muita bênção mesmo. Eu aconselho que todos aqueles que fazem esse propósito, nunca deixe de ofertar a casa de Deus, nunca deixe de trazer os seus propósitos, as suas ofertas, porque aqui a gente realmente... tem tudo isso é devolvido com muito, muito, muito, muito mais do que aquilo às vezes até que
0: a gente... É uma plantação que automaticamente, claro, vem a colheita de Deus.
1: Com certeza, com certeza.
0: É uma terra fértil, né?
1: É uma terra fértil onde a gente planta e colhe. E eu não deixo de fazer meus votos de jeito nenhum.
0: Quem honrou a senhora aqui, né? Deus e amor.
1: Ah, foi Jesus, com certeza, muito na igreja obrigado, Deus e amor, na Santa Clara de Carvalho,
0: é 75.
1: 75, né? E é a igreja famosa,
0: abençoada
1: por Deus. E a gente, vamos todo mundo vir para cá, gente. Vamos fazer o nosso propósito, vamos ficar nossas bênçãos aqui, que aqui é o lugar de receber as nossas bênçãos, as nossas vitórias.
0: Muito obrigado, Imanadi, também, por esse maravilhoso testemunho de bênção.
1: Amém.

0: graças a Deus, ouvintes queridos. Obrigado você pela companhia, pela fidalguia, o nosso programa. A programação de Deus, a voz da libertação. Lembrando sempre que o nosso programa segue no ar, direção mundial da irmã Ereni Oliveira de Miranda. E aqui em Juiz de Fora, estadual do pastor Wesley Souza Moraes. Comunicação, teu irmão em Cristo, presbítero Cremilson Silva, uma vez mais saudando também nossa querida, amada audiência, com a paz de nosso Senhor e Salvador Jesus Cristo. E lembrando que neste domingo, dia 27, a partir já das 8 horas da manhã, a Escola Bíblica, e de 9 horas às 11h15, a concentração, o Domingo dos Vencedores. Oportunidade, domingo este, fui convidado pelo pastor Wesley para estar presente para pregar a palavra do Senhor nessa manhã de consagração a todos os vencedores e entrega também da campanha da semana do Concerto com Deus, do Perdão Divino. Estaremos em santa consagração ao Senhor no Santo Altar de Deus para pregar e orar por todos, e você pode comparecer também. Não venha sozinho, traga mais um, até porque domingo o transporte público é gratuito. Você pode estar com a gente de manhã e 11 horas e 15, vamos terminar a concentração. Será o Domingo dos Vencedores, esse 27 de setembro. Vem estar conosco, ouvintes, aqui na rua Sanclete Carvalho, em Juiz de Fora 75, Série Estadual da Igreja Pentecostal Deus e Amor, onde milagres, libertações como essa acontecem e alcançarão também a sua vida. É o Domingo dos Vencedores.
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2: Tem uma pessoa que me revela o Senhor ainda, que Deus essa manhã, está mudando o decreto da tua vida. Você está passando uma crise financeira muito grande, Deus está mudando o decreto da tua vida. Lá, ó, recebe o teu milagre. Quem crê que Deus está aqui, dá glória a Deus. Tem uma pessoa, pastor Cremilson, para procurar pessoas curadas. Quem recebeu o milagre para procurar o Cremilson para testemunhar. Tem uma pessoa aqui que eu vejo Deus essa manhã visitando teus ossos. E Deus está restaurando teus ossos essa manhã. Deus está restaurando teus ossos. A criança lá, toma posse. Aleluia. Feche os teus olhos, fica tranquila. Vamos orar por ela, vamos? Fecha os olhos, estende as mãos aqui para frente. Senhor Deus, visita a tua filha agora. Vai repreendendo essa obra do inimigo, Senhor. Essa obra do diabo que foi feita para destruir a vida dela. Senhor Deus, vai visitando ela aqui agora, Senhor. Vai visitando ela aqui agora, vai queimando, Senhor Deus. Queima, Jesus. Queima, Jesus, essa obra do diabo. Grita, igreja, queima ele, queima ele, queima ele, queima ele. Queima ele, queima ele, sai agora, Satanás. Desfaz essa obra do diabo agora, Jesus. Me ajuda a orar, irmão. Desfaz essa obra do diabo agora, Jesus. Desfaz essa obra do diabo agora, Jesus. Desfaz essa obra do diabo agora, Jesus. Olha aí. Desfaz a obra do diabo agora, Jesus. O diabo está falando não. Quem manda aqui é Deus ou não é, irmãos? Então estende a mão, fala, desfaz, Senhor. Desfaz, Senhor! Em nome de Jesus Cristo, toda obra do diabo, toda obra que você plantou contra ela, quieto em nome de Jesus, quietinho, toda obra que você plantou contra ela, você vai cair no portão agora. Tá vendo? O diabo falou que não é pra vir aqui, não. Você sabia que o diabo não quer que você venha na igreja, Deus, diabo, não? Aí você vai vir, o inimigo coloca tanto impedimento, sabia disso? É porque Deus tem libertação aqui, irmãos. Aqui não tem blá blá blá, não. É Deus que opera na igreja, Deus é amor. E se Deus não fala, sai! Sai! Sai! Em nome de Jesus. Está liberto em nome de Jesus. olha para mim, fala o sangue de escritura. Vem, faz campanha. Deus tem uma obra muito grande na tua vida, viu? Vem,
3: tá lá. Glória a Deus, que tremendo, pastor Wesley. E ouvintes de casa, estamos aqui com a irmã Cristina. Ela foi revelada neste altar, nesta manhã, pastor Wesley, usando a sua vida pelo dom do Espírito Santo. Ela vai relatar melhor para nós. Segundo ela, há quantos anos sofria essas pontadas na sua cabeça?
4: Quase dois anos. Aí vem com a pontada, não dá até medo. Tem que colocar a mão para ir passando. Aí custa passar. Aí vem dos dois lados.
3: E agora, revelada, revelação profética, a senhora poupa e está muito feliz porque não sente mais nada.
4: Feliz por receber o grande livramento do Senhor dessa manhã.
2: Grande foi o livramento, irmã Cristina.
3: Há dois anos, Deus referência ao cara agora, ela está aqui feliz, sorridente, porque está curada, pastor Wesley.
4: Cabeça, dá do lado, mais do lado esquerdo, vem aquela dor, parece que a dor anda na minha cabeça, eu tenho do nada, a dor parece que vai descendo, e vai dando aquela fisgada na cabeça.
2: Jesus, Deus te curou nessa manhã, irmão. Recebe o teu milagre em nome de Jesus. Aleluia, irmãos, preste atenção aqui. Deus está te visitando, minha irmã, você aí de trás, com a mão cruzada, isso, você, Deus está te dando um grande livramento, um prejuízo nessa manhã, toma posse, tá bom? Aleluia, Deus visita você, minha irmã de rosa, estava coçando a orelha. Levanta a tua mão. Deus está nessa manhã te escondendo uma fúria muito grande do inimigo. Deus te dá um grande vitória e grande livramento nessa manhã.
3: Mais um grande milagre aqui também com o pastor Luiz Carlos, com a irmã aqui, pastor Gaviga. Glória a Deus. Nós estamos aqui, como é o seu nome, irmã? Irmã Sônia, pensa que, senhora, que a senhora alcançou aqui nesta manhã na igreja, Deus amor.
5: Deixa eu falar, irmão, eu já fiz os exames. E deu artrose passada.
3: Você estava com artrose?
5: Passada.
3: Quantos anos? Quanto tempo?
5: Já tem uns 4 anos que eu estou assim. Eu não estava andando mais.
3: Meu Deus do céu.
2: Abre o corredor, pastor.
3: 4 anos!
2: Abre o corredor. Ela estava custando andar. Abre o corredor e corre, minha irmã.
3: A senhora tinha dificuldade de andar?
5: Nossa, muito.
3: Você usava algum apoio para caminhar?
5: Não, a médica mandou usar, mas eu não quis usar porque... Você
3: conserta
5: de um jeito e
3: trabalha
5: do outro,
3: porque
5: na coluna nem
3: tudo. Não preciso
5: usar.
3: Com muita dificuldade. Vamos agora andar no corredor, então. Vamos agora ver se tem milagre. Vamos ver se tem milagre, pastor Wesley. Olha a mulher andando. Ela está andando depressa. Ela está andando de novo. Não vai embora, não. Não vai embora, não. Não acabou tudo, não. Volta aqui, volta aqui. Meu Deus do céu. É igreja, Deus, amor, explosão de milagre, pastor Wesley. Nesta manhã. Está contente, irmã?
5: Graças a Deus.
3: O que a senhora diz para as pessoas que estão nos ouvindo agora, que estão em casa? Qual é o teu conselho?
5: Primeiro, creia no Senhor Jesus. Depois, vim na igreja.
3: Aqui tem milagre.
5: Meu milagre.
3: Meu Deus do céu. Dá glória a Deus, juiz de fora.
2: Aleluias. Deus está manifestando o seu poder, juiz de fora, irmãos. Tem uma...
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0: passo trans. Aquela senhora lá atrás, na frente, irmã Rita. Traz ela aqui, irmã Rita. Traz ela aqui, irmã Rita. Diga glória a Deus. Diga glória a Deus. Sentou por quê, minha irmã? Você sentou por quê, meu irmão? Estamos em batalha. Estamos em batalha. Estamos em batalha. A igreja está em batalha. E a vossa reserva declama. Fecha os olhos. Fecha os olhos. Fecha os olhos. Sai de lá, legião. Sai de lá agora, opressão. Sai de lá agora. Enxuta a morte. Você ganhou para destruir a vida dela e a família dela. E tudo que Deus deu para ela já caiu aí, ó. Grita, queima ele, igreja. Grita, queima ele, igreja. Grita, queima ele, igreja. Grita, queima ele, igreja. Olha, olha, olha aí. Olha aí. Pode gritar, meu pai. Grita, queima ele. Vocês estão com medo dele, né? Vocês estão com medo dele, né? Vocês estão com medo dele, né? Aí, grita, queima ele, Jesus. Olha aqui, ó. Põe chucaveira. Fala o que agora? Você ganhou pela oferenda, né?
1: Eu quero matá-la.
0: Como é que é?
1: Eu quero matá-la.
0: Ele vai matar a igreja. Ele vai matar a igreja. Não vai por grama, porque não vai. Porque Jesus está aqui, tá?
1: Eu não deixo jeito. Eu estou querendo colocar enfermidade nela.
0: Ainda bem que você está querendo. Vai ficar querendo, Roberto.
1: Mas eu não deixei.
0: Vai ficar querendo, Roberto. Porque Jesus está aqui. Grita aquele, igreja. Grita queima ele, Jesus. É uma legião, meus irmãos. É uma legião, ouvintes. Segura, segura, segura, segura. Segura aqui, irmã, segura aqui, irmã. Quantas obreiras para segurar? Uma, duas, três, quatro, cinco obreiras. Grita queima, Jesus. Grita queima, Jesus. Você vai ter que ir embora agora, legião. Você vai pegar toda a sua bagagem agora. Como é que é?
1: Não vou.
0: Como é que é?
1: Não saio.
0: Agora eu quero ver.
1: Você
0: não sai, igreja.
1: Não saio.
0: Vai parando?
1: Não vou.
0: Vai me mandar?
1: Não vou.
0: Você tem certeza?
1: Eu moro lá.
0: É mesmo? Ah. Eu quero ver quem mora lá agora. Eu quero ver quem chegou lá agora, demônio. Sai, não sai, igreja. Segura, segura, segura. Ouvi isso, meu Deus do céu, a fúria que eu ouvi. Seis obreiras, chegou mais uma. Tira aqui, mais seis obreiras. Grita, queima ele, Jesus. Grita, queima, Jesus. Sete obreiras para segurar. Grita, queima, Jesus. Ele vai embora, vai ou não vai, irmãos? Vai ou não vai? Em nome de quem? Grita, legião. Grita, legião. No nome de Jesus, para levantar ela, para que as famílias da glória. Para que as famílias da glória. Abre os olhos, Senhor. Abre os olhos. Abre os olhos agora. Olha para mim aqui, Senhor. Olha para mim, Senhor. Todo o resto. Todo o resto. Vai embora. Em nome de Jesus. Amém? Fala amém, Senhor.
2: Amém.
0: Dá glória a Deus. Dá glória a Deus. Dá glória a Deus. Meu Deus do céu. Diga qual é o teu nome?
2: É Márcia.
0: Hein?
2: Márcia.
0: Agora é a Márcia. Agora é a Márcia.
2: Cabeça não está doendo mais.
0: Como?
2: Eu estava com a cabeça pesada quando eu cheguei aqui.
0: Hoje aqui na igreja?
2: Hoje é quarta, amanhã eu vou fazer 8 dias que a cabeça está pesada.
0: E agora, procurador?
2: Agora a cabeça está leve, eu não estou sentindo nada.
0: E agora, meu Deus, igreja? Oi, mamãe. Pode beber água. Chegou aqui com a cabeça igual uma pedra. Joga a tua cabeça, meu Deus do céu.
2: A cabeça tá pesada. Parecia que ia dar um infarto.
0: É isso, irmã.
2: É.
0: Aquela pressão.
2: Isso.
0: E agora?
2: Agora eu não tô sentindo.
0: Sumiu.
2: Não tô sentindo.
0: Sumiu.
2: Sumiu.
0: Quem te te curou.
1: Foi Jesus.
0: Quem libertou.
1: Foi Jesus.
0: Foi Jesus mesmo. Dá glória a Deus, igreja. Passou.
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neste domingo, hein? 27 de setembro, já a partir do horário de 8 horas da manhã, a grande concentração Domingo dos Vencedores. E desta feita estarei com vocês em consagração ao Senhor para pregar e orar em favor de todos. Não perca! Aqui nossa série estadual de Juiz de Fora, Sancler de Carvalho, 75. Você pode estar com a gente, transporte público gratuito. Meu Deus do céu, receber sua bênção também, ouvintes. É o domingo que é nosso, porque é o domingo dos vencedores. Até!

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0: Amém. Quem crê que Jesus está aqui, diga glória a Deus. Jesus tem uma bênção para você. Quem quer essa bênção mais rápido possível, levanta as mãos e dá uma glória para Jesus. E para receber esta bênção, queridos irmãos, é só glorificar a Deus. A Bíblia diz que aquele que glorifica, alcança. Quem crê que Deus tem algo para te entregar? A Bíblia diz que um homem foi morto, queridos irmãos, comido de bicho, porque não deu glória a Deus, não glorificou a Deus. Mas quem veio para glorificar a Deus? Quem veio? Nós vamos receber o Bruno, que vai louvar a Deus. Já prepare a sua fé, porque daqui a pouquinho, cantor Ivan Luiz também já está conosco. Quem veio para adorar a Deus por tudo que Deus tem feito? Quem veio? Quem é grato a Deus por tudo que Deus tem feito, diga glória a Deus. Então vamos receber o Bruno com palmas e glória para Jesus.
1: Ô glória, cumprimento o povo de Deus com a paz do Senhor Jesus. Glória a Deus, quem já sente a presença de Deus aqui neste lugar? Aleluia, vamos louvar ao Senhor.

pode glorificar a Jesus aí, levante as mãos e dê glória. Mais alegre as palmas para Jesus. Glória a Deus. É um prazer estar aqui com os irmãos para adorar a Deus. Quem vem adorar a Deus, levante as mãos comigo. A paz do Senhor, povo de Deus. Quem é de Jesus, diga eu sou de Jesus. Eu sou de Jesus. Os meninos da banda é de Jesus. Os pastores são de Jesus. Nós estamos aqui para adorar a Deus. Porque digno de adoração e louvor é o Rei Jesus, não é isso, igreja? Então vamos começar louvando a Deus com o hino O Céu Desceu, Rodrigo, por favor. Do novo CD, Levanta e Vence. Eu quero avisar para os irmãos, tem um novo videoclipe ao pé do rádio Chorei. Quem lembra desse louvor? Tá muito bonito, irmão. Foi feito lá em Guararema, no aniversário dos 2 anos do Sertão Evangélico. Depois os irmãos dão uma olhadinha no YouTube lá. Ivan Luiz ao pé do rádio Chorei. Tá muito lindo para Jesus. Tudo é para a glória de Deus, né, irmãos? Vamos lá. Vamos adorar a Deus. Esse também tá em videoclipe. É do novo CD, Levanta e Vence.

tem como ficar triste? Na presença de Deus, adorando a Deus, quem pode levantar as mãos e dar glória? Isso. Quem não lembra, quem lembra do saudoso missionário Davi Miranda? Porque quando o povo só batia palma, dizia, mas os irmãos só batem palma, tem que dar glória a Deus também, né? Quem pode dar um glória para Jesus? Vamos ficar de pé mais uma vezinha, vamos? Por favor. Quem veio adorar a Deus vai dando glória. Jesus está voltando, igreja. Temos que estar preparados para a volta de Jesus. Quem está esperando Jesus? Toda igreja de pé adorando a Deus comigo. Quem ouviu o programa Voz da Libertação? Vamos cantar o hino ao pé do rádio, chorei. Tem muitas pessoas pedindo para eu cantar os hinos antigos, né? Ficou marcado, então vamos adorar a Deus. Você não quer cantar comigo, Bruno? Canta aí, solta a voz também, faz a segunda voz. Bruno tem uma voz abençoada também, viu, Bruno? Vamos lá, vamos adorar a Deus, ô Rodrigão. Por favor, filho, ao pé do rádio, chorei. Na versão original mesmo, tá bom, filho? Pode ser do CD original. Aleluia, para a glória de Deus. Quem veio adorar a Deus, levante as mãos comigo e dê glória. Parece que os irmãos estão mais animados. E as irmãs que vêm adorar a Deus, dê glória. Ih, meu Deus do céu. Brincadeira, irmãos, é para adorar a Deus, né?

0: pastor? Pastor Rivaí Silva.
1: Aleluia.
0: Já estou sentindo a presença do Espírito Santo nesse lugar.
1: Aleluia. Deus abençoe, cantor Ivan Luiz. Quem crê que Jesus está aqui, diga glória a Deus. Queridos irmãos, eu quero fazer uma oração com vocês. A oração para Jesus livrar nossa família. Quem crê que Jesus pode livrar? Quem tem passado batalhas com a sua família? Quem tem passado? Quem tem passado? Todos nós enfrentamos grandes batalhas, mas nós colocamos nas mãos de... E Deus tem dado vitória para a nossa família, tem ou não tem? Então eu quero entregar para vocês o voto do livramento. Daqui a pouquinho, pastor Kleber de Oliveira, ele vai fazer a oração. A oração, livra-me do mal. Quem quer que Deus te livre e livre a sua família também? Quem quer? Porque o diabo, ele é covarde, irmão. Contra você ele não vai lutar, mas ele vai lutar contra a sua família. Diga, queima ele, Jesus. Diga, queima ele, Jesus. Então nós vamos fazer esta oração já com o voto do livramento nas mãos. Pode passar, queridos irmãos. Todo mundo vai pegar o voto do livramento, vai colocar o nome da sua família e vai colocar nas mãos. E você não vai entregar agora, você vai entregar daqui a pouquinho, na hora que o pastor Kleber for fazer esta oração. Quero ver toda a igreja com o voto do livramento nas mãos agora. Nós vamos entrar em batalhas agora. Nós não vamos perder a nossa família para o diabo. Diga, queima ele, Jesus. Já fica em pé com o voto nas mãos que nós vamos expulsar agora. Todos os planos do diabo vai cair por terra. Diga, vai cair por terra. Vai cair por terra. Quem crê assim, diga glória a Deus. Eu já estou com o meu aqui. Quem já pegou o seu, já levanta para Deus. Já levanta para Deus que nós vamos orar agora. E nesta oração, Deus vai visitar teu filho, tua filha, teu esposo, tua esposa, tua casa, teu tio, teu avô. Deus vai visitar. Quem crê que Deus visita, diga glória a Deus. Quem crê que Deus visita, diga glória a Deus. Levanta para Deus e diga, livra minha casa, Senhor. Não está fraco e feio, tem que ser com fé. Diga, livra minha casa, Senhor. Tem que ser com fé, meu irmão. Diga, livra minha casa, Senhor. Levanta o voto, que coisa linda, meu Deus do céu. Que multidão com o voto do livramento e o diabo com a cara arrebentada no chão. Os planos do diabo já caiu por terra. Diga, queima ele. Levanta o voto e começa dando glória, glória, glória. É para orar em favor da família agora. Ora em favor da tua casa. Ora em favor dos teus filhos. Isso, clama, clama, clama. Senhor meu Deus, estamos orando pela família brasileira, pelas famílias do mundo inteiro. Senhor, eu oro por esta família que estava passando por um processo difícil. É uma batalha, é uma guerra, meu Deus, mas agora eu creio na vitória. O teu povo crê, meu Deus, como disse Josué: eu e a minha casa serviremos ao Senhor. Olha o teu povo na fé, meu Deus, olha o teu povo suplicando, olha o teu povo orando, oricalabasturianda lá para calabasteia. Não deixa, meu Deus, o inimigo destruir esta família. Não deixa, meu Deus, o inimigo destruir esse casamento. Não deixa, Senhor, o inimigo destruir a juventude, o futuro desta nação. Nós estamos entregando nas tuas mãos agora, meu Deus. Josué diz: eu já escolhi, eu e a minha casa serviremos ao Senhor. Livra a nossa casa, livra a nossa família. Os nomes, meu Deus, que estão sendo apresentados a ti agora, orianda lá para calabaciria lamasteia. Meu Deus, o Senhor protege, o Senhor livra, meu Deus, o Senhor guarda, ó Deus. Estende as tuas mãos e garante o teu milagre, em nome de Jesus, diga amém. Ainda em pé, não se assente, levanta as duas mãos livre para adorar a Deus. Levanta as duas mãos, guarda o voto bem guardado. Você não vai entregar agora, você vai entregar daqui a pouquinho, na hora que o pastor Kleber for fazer a oração. Levanta as duas mãos como profeta de Deus. Levanta, levanta as duas mãos como homem e mulher abençoado por Jesus. Levanta o mais alto que você pode levantar. Vamos receber o consagrado homem de Deus com palmas e vitória. É palmas e vitória, é palmas e vitória.
2: Oh glória, oh glória, oh glória, oh glória. Pode glorificar, pode adorar a Ele. Toda honra, todo louvor, toda adoração seja dado a Ele. Cumprimento a todos com a paz do Senhor Jesus. Saúdo a todos com a paz do Senhor Jesus. Levante as mãos, diga comigo: meu Deus, eu te agradeço, porque a vitória que a minha alma necessita já foi preparada pelo Senhor. Queridos ouvintes que nos acompanham pelas emissoras e também através da MFM pelas redes sociais, neste domingo pela manhã, nós teremos o grande batismo nas águas. Eu estarei lá com os pastores, equipe interna, presbíteros, para deixarmos o coração do papai feliz. E você, novo convertido, saiba que esta igreja está orando por ti. Levante as tuas mãos. Levante as tuas mãos. Está chorando por quê? Se você tem um Deus. Vamos, Bruno. Que cuidado.

0: Quem recebe, diga eu recebo. Já vamos continuar com adoração. Livro do profeta Jonas, capítulo 2. Entre o livro de Miqueias, entre o livro de Obadias, busque lá, Obadias. Entre o livro de Obadias, entre o livro de Miqueias, está o livro do profeta Jonas. Hoje Deus vai falar contigo. Você não vai sair daqui. Bruno, Deus já está falando comigo. Não, eu nem preciso agora de outro. O louvor está falando comigo. Quem está sentindo Deus falando contigo? Quem sentiu Deus falando contigo quando Ivan Luiz estava adorando? Daqui a pouco ele vai adorar mais. Quarta-feira é a quarta-feira do grande. Não, eu acho, é esse frio. Só pode ser essa neblina. É quarta-feira do grande. Do mover de Deus. É do grande, grande, grande mover de Deus. Capítulo de número 2 diz assim, versículo 7. Capítulo 2, versículo 7, é breve, é rápida, porque nós vamos orar pelos milagres, por revelação e pelo mover de Deus no seu estado e na sua condição, para você sair daqui saltando, louvando, adorando, aleluia, o santo nome do Senhor. Diz assim, livro do profeta Jonas, capítulo 2, versículo 7, nem tudo no livro do profeta Jonas é tragédia. Nem tudo no livro do profeta Jonas é luta. Nem tudo no livro do profeta Jonas é ressentimento. Nem tudo no livro do profeta Jonas é repreensão. Tem sinais especiais de Deus nele. Diz assim, capítulo 2, versículo 7. Quando desfalecia em mim a minha alma, eu me lembrei do Senhor. Diga comigo, eu me lembrei do Senhor, e entrou a ti a minha oração. Repita comigo, e entrou a ti a minha oração, no templo da tua santidade. Os que observam as vaidades vãs deixam a sua própria misericórdia. Os que observam as vaidades vãs deixam a sua própria misericórdia. Mas eu, diga comigo, mas eu te oferecerei sacrifício com a voz do agradecimento. O que votei, pagarei ao Senhor. Do Senhor vem a salvação. E conclui, falou pois o Senhor ao peixe, e ele vomitou a Jonas na terra. Levante a tua Bíblia, levante a palavra de Deus. Agora você vai cantar com o Bruno, você vai louvar. Hoje não é dia de lamentar. Levante as tuas mãos, diga comigo, meu Deus, toda lágrima, todo pesar, toda angústia, remove agora. A minha vitória, a minha salvação, as minhas bênçãos vêm do Senhor. Aleluia. Oh, glória.
1: De onde você veio e aonde que você chegou?
0: Aleluia.

0: Queridos, tem algo acontecendo aqui dentro deste lugar. Tem algo acontecendo na tua alma e você ainda não percebeu. Feche os teus olhos. Feche os teus olhos. E agora você vai começar. Isso, seja sentado de pé na casa, no lar, seja no trabalho, aonde você estiver, se você não pode fechar os olhos, abre os olhos da sua percepção e comece a derramar diante dele a tua gratidão e diga: obrigado, Senhor. Obrigado, Senhor. Obrigado, Senhor. Obrigado por ter me guardado. Obrigado por ter me livrado. Obrigado por ter tirado meu pé da rede. Obrigado por ter fechado a sepultura. Obrigado por ter calamassuri alamaia. Ele se clama lamassuri alamaia. Ele me canta lamaste canta labaia. Senhor, te adoramos, te louvamos, te engrandecemos, Pai, porque entendemos a tua palavra, porque temos a tua palavra, porque estamos na tua casa, porque o Senhor está em nós aqui neste lugar, porque diz as escrituras que onde estão dois ou três reunidos em teu nome, ali está o Senhor no meio deles, Pai. Que ninguém deixe passar desapercebido a tua revelação, a tua palavra. Senhor, muda a nossa visão, a nossa percepção. Demanai, clamai. Pai da glória, só o teu mover pode fazer. Amandara basúria. Te calamandara, mandara, mandaraia. Oribi clamaia, lamanturi mi alamaia. Que coisa tremenda, oh glória, aleluia. Queridos, pode tomar os seus assentos e vamos dar a Deus uma forte, uma gloriosa, uma calorosa glória, glória, glória. Ele é digno de ser louvado. Louvemos a Ele pela sua palavra, louvemos a Ele, adoremos a Ele, irmãos. Nós entendemos pelas escrituras, atento, pode tomar os seus assentos. Ouvintes que estão em casa, dê uma pausa para que a palavra de Deus possa ser semente poderosa para mover no teu ser. Tem pessoas que ele não dá ouvidos, ele escuta, entra pelo um ouvido e sai pelo outro. Ele já ouve querendo sair e ele não entende o que a palavra de Deus ela quer trazer. Nós entendemos que todo sofrimento de Jonas acontece justamente não porque Deus não quer fazer dele um instrumento, não porque Deus não ama Nínive, mas porque ele ouve a palavra de Deus. E a Bíblia diz que ele, como um verdadeiro ninho, ou como uma criança espiritual, resolve a obedecer o seu querer, a voz do seu coração. E a Bíblia diz que ele então vai para um outro caminho. Você precisa entender que seja o caminho em que você está, Deus sabe usar tudo à sua volta para te abençoar. Deus sabe usar, e alguém pode até questionar: pastor, Deus não está na tempestade. Está. A Bíblia diz que Deus está no vento, a Bíblia diz que Deus está no fogo, a Bíblia diz que Deus está nos abismos, a Bíblia diz que Deus está no profundo, no íntimo, no oculto do coração dos mares. A Bíblia diz que Deus está nos céus, entre as estrelas. A Bíblia diz que ele está poderoso, glorioso, assentado entre os querubins. A Bíblia diz que ele está em todo lugar, no livro de Salmo 139, para dar a conhecer o poder da sua onisciência. Mas mesmo estando Deus em todo lugar, o homem tem aquela mania de buscar caminhos justamente para se ajustar ou se moldar à sua vontade, ao seu querer. Quando Jonas está orando, a Bíblia diz que ele está colocando diante de Deus o desespero da sua alma, a angústia do momento que ele está vivendo. Mas mesmo angustiado, a Bíblia diz, aprisionado, não é no ventre do peixe, nas suas escolhas, escolhas, mesmo estando ele no profundo do abismo, não porque Deus não quisesse livrá-lo, mas porque ele tem que viver este momento, porque Deus usa tudo e a todo momento para cumprir em nós a sua vontade, quando nós estamos no caminho e até fora do caminho. Diga comigo: no caminho e até fora do caminho. Quantos que estão aqui, Deus foi te buscar na casa, Deus foi te buscar nas drogas, Deus foi te buscar no cárcere. Quantos que estão aqui, Deus está dizendo para mim, ele foi te buscar em cima de uma cama de hospital, ele foi te buscar debaixo de uma tribulação infernal, ele foi te buscar em meio de uma tempestade de problemas que parecia que não tinha solução, mas era o próprio Deus naquela decisão, usando a tempestade. Diga comigo: Deus usa as tempestades da vida. E nós precisamos entender, tem pessoas que passam por uma tempestade e desfalecem. O que, que o profeta está dizendo? Atento, ouvintes que estão em casa: quando desfalecia em mim a minha alma. Porque quando a tua alma se desfalece, livro de Atos dos Apóstolos, capítulo 26 e até o 27, a Bíblia diz que você não come, que você não bebe, que você perde a esperança, que você olha para os céus e não vê estrela, você olha para o alto e não vê o Senhor, que está mais alto do que as tuas possibilidades de enxergar. Mas quando desfalecia a alma de Jonas, a Bíblia diz que ele é alimentado, ele é daquele momento tocado, porque Deus está dizendo: se não houvesse peixe, você já estaria morto. Se não houvesse peixe, este ventre, estas águas, estes profundos mares e as bestas e feras que estão nele agora, já haveriam te destruído, já teriam te consumido, porque Deus usa os grandes peixes também para fazer com que o seu mover se torne realidade na nossa vida. Agora, queridos, nós podemos entender que Deus não está usando somente tempestades, Deus não está usando a realidade confrontadora na vida de Jonas, mas Deus está olhando para o seu desfalecimento. Quantas pessoas já se desfaleceram, e não é porque Deus os desfaleceu, desfaleceram porque colocaram a esperança em pessoas, colocaram a esperança em profetas, colocaram a esperança em apóstolos, colocaram a esperança em dons que eram usados para ministrar em suas vidas, colocaram as suas esperanças sobre a família, colocaram a esperança sobre o dinheiro, sobre a sua fazenda, sobre o que fizeram, sobre o que queriam fazer, sobre o que tinham, sobre aquilo que lutaram para ter. Mas Deus está dizendo: agora é hora de se lembrar do Senhor. Agora é hora de olhar não para os céus, mas para a sua própria vida e se lembrar do Senhor. Quando desfalecia em mim a minha alma, eu me lembrei do... mas ele tinha esquecido? Esqueceu de Deus. Sabe como a família de Maria e de José, a Bíblia diz que eles esquecem o Cristo, esquecem o Filho, esquecem a própria prole, ele esquece o majestoso de Deus. E há momentos que isso acontece dentro de casa e fora dela. Diga comigo: dentro de casa e fora dela. Há momentos que isso acontece dentro da igreja e fora da igreja. Diga comigo: dentro da igreja e fora dela. Pessoas que acostumam no seu ritmo, eles se adaptam aos seus caminhos, eles se formam ou se deixam formar no lugar onde eles estão, e eles se esquecem de tudo. Eles se esquecem que o caminho que eles estão tem uma razão, é Deus. Eles esquecem que a vida que recebeu veio de Deus. Eles se esquecem que viver para obedecer é o melhor que a nossa alma pode fazer para continuar diante dele em vida. Agora eu te digo, ele havia se esquecido de Deus? Não, claro que não. Se ele estava fugindo de Deus, como você se esquece? Quando tem alguém te buscando, quando tem alguém te rastreando, quando tem alguém te querendo, você se esquece? Um dia uma senhora chegou e disse: pastor, eu estou perturbada, pastor, eu estou angustiada, eu estou em um estado abalado tão grande, eu não como bem, eu não durmo bem. Ela disse: por quê? Pastor, eu tenho que viver fugindo de uma pessoa que aonde eu estou, ele está. Eu digo: minha irmã, e me diga, está aqui essa pessoa? Vamos chamar, vamos conversar, vamos ver. Ela disse: não, pastor, eu vejo uma pessoa espiritual. Opa, mudou tudo. Opa, agora mudou tudo. Mudou tudo agora. Se a presença é benigna ou maligna, e a presença é de luz ou é de trevas, e esta presença traz paz ou tribulação. Ela disse: eu não sei, pastor, mas é uma presença comigo que tem me atormentado. Se repreende. Se eu não consigo me esquecer, eu não consigo fazer outra coisa a não ser pensar aonde ele está, que horas vai chegar, o que vai acontecer, e este estado de expectação está me matando. Ora, se uma presença espiritual que não é divina, que não é bendita, que não é da luz de Jesus ou da parte de Deus, faz você viver em função daquilo, estressado por aquilo, você imagine então a presença daquele que está sobre o mar, mas está no profundo dele, aquele que está na luz inacessível, mas aquele que faz afugentar as trevas, aquele que está como cabeça de todas as coisas. Como é que você pode pensar que a tua alma já se esqueceu dele? Sabe o que disse o salmista? Apegue-se-me a língua ao paladar, resseque a minha alma debaixo da pele e nos meus ossos, se eu me olvidar, ou seja, me esquecer de ti, ó Jerusalém, a minha casa. Do que ele está falando? De Jerusalém? Do lugar onde ele estava em Jerusalém. Não, ele expressava o estado espiritual daqueles que haviam se esquecido de Deus e como consequências foram levados. Pastor, por que ele se lembrou? Porque ele nunca tinha esquecido. Sabe aquilo que você sabe que tem que fazer e não faz? Você tem que concluir e não conclui? Você tem que escolher e não escolhe? Você tem que fazer e não faz? Quem já passou por isso? E está todo dia contigo como se fosse o eu amigo, como se fosse o eu comigo. É isso aqui, ó. Cada degrau que ele descia, cada situação que acontecia, cada vento, trovão, relâmpago, tempestade, o gelo da água, ele sabia que Deus estava se movendo naquela realidade para trazê-lo de novo. Ei, Deus quer você de novo. Alabasi candaraia. Você não tem buscado renovo, mas Deus quer você de novo. Você tem feito tudo o que fazia quando vivia na velha vida, mas Deus está dizendo: eu te quero de novo, eu vou te buscar de novo. A tua alma desfaleceu, não foi por falta de Deus, foi por falta de você viver em obediência ao poder desta palavra. E ele está dizendo: a minha alma vai te buscar de novo. Desfalecia. Se em Atos dos Apóstolos Paulo dizia: ó varões, seria razoável ter me ouvido e não ter partido de Creta, agora recomendo eu em Deus que comais alguma coisa, recreais o vosso ânimo, porque nenhuma das vossas almas se perderá. Mas eles não tinham ânimo para comer. Tem pessoa que não tem ânimo para ouvir. Tem pessoa que já não tem ânimo para comer a palavra. Ah, quem vai pregar? Quem vai? Ih! Que desânimo é esse, meu querido? Hã? Aqui não importa quem vai pregar, importa quem vai falar. É quem está falando contigo, é quem está revelando o teu espírito, é quem está ministrando sobre a sua alma, é quem está abençoando o teu ser.
1: Tem pessoa que chega a dizer: por que que você está assim? Ah, caiu sobre mim uma situação terrível. Vamos na igreja. Ah, eu era da igreja. Quem já ouviu pessoas dizer isso? Ah, mas daí eu me cansei, me enfadei. Era todo dia mensagem, mensagem, mensagem, mensagem. O que era para alimentar, agora está sendo usado para focar a distorção da decisão. Perdeu o ânimo. Eu vou dizer para você: não deixe a tua alma desfalecer. A alma de muitos já desfaleceram. Eles estão à deriva. Eles estão à deriva. Eu vejo o mundo à deriva. Eu vejo almas dentro e fora da casa de Deus à deriva, sendo levado pelo vento daqui para ali e de lá para cá. Mas Deus está dizendo: eu não te chamei para ser levado, eu te chamei foi para ser conduzido. Eu não te chamei para ser oprimido, eu te chamei para ser dirigido pelo meu Espírito e pela minha palavra. E tem vidas que chegam ao absurdo de pensar e alimentar o seguinte pensamento: é Deus que está me oprimindo, é Deus que está permitindo, é Deus que está dando liberdade para o diabo me bombardear. Deus está falando contigo. Deus nunca esteve nisso. Deus está operando, Deus está usando clima, Deus está usando tempestade, Deus está usando a fúria desta sociedade, sabe para quê? Para te resgatar, para te tirar de onde você está, para operar o milagre que Ele tem na sua vida, para que não desfaleça a sua alma e para que todo dia a sua vida seja um recordatório de Deus na terra. Diga comigo: todo dia a minha alma será recordatório divino na terra. Não ouça as suas vontades. Todas as forças desta vida lutarão para te tirar do caminho e da direção. Todos os ventos vão soprar o contrário a partir de agora. Ei, eu não estou pregando, eu estou profetizando. Todos os ventos vão soprar de maneira contrária, para que você seja levado por eles, para que você se deixe levar. Mas Deus está dizendo: esteja na minha presença, eu estou no barco, eu sei acalmar. Esteja na massurimikandalamaia, esteja na obediência, ninguém vai te arrancar da minha presença. Esteja na obediência, ninguém vai te tirar da minha presença. É mentira, espírito maligno que falou no coração deste novo convertido que ele não vai suportar. Você não tem poder para tirar da presença de Deus aquele que está na obediência da palavra. Permaneça. Eu recebo a palavra como fogo na minha alma. E Deus está dizendo: não, tire este temor do teu coração. É Ele que está desfalecendo a tua alma. Tire esta dúvida da tua mente. É ela que está tragando a sua força. Tire este conflito que te faz desobedecer o poder da verdade. É ela que enferma a sua alma. O obedecer só traz saúde, só traz poder, só traz vigor para você. E nós temos que nos lembrar disso hoje. Tu livrastes a minha alma. Diga comigo: tu livrastes a minha alma. Se existe uma coisa que você não pode esquecer: quem livrou a tua alma? Foi o pastor? Quem livrou a tua alma? Foi a igreja? Quem livrou a tua alma? Foi o teu casamento? Hã? Quem livrou a tua alma? Foi a tua família? Alabassurimikandalabaia. Quem livrou a tua alma? Foram os anjos? Não, eles são ministros de Deus para isto. Foi Deus. Sempre foi Deus. Sempre será Deus. E Ele está dizendo: por que você está vivendo nesta dúvida? Por que você ainda está vivendo nesta incerteza? Eu livrei a tua alma. Não é para ver a tua alma perecer pelas suas vontades, pelas escolhas das suas vãs vaidades. Olha o que Ele diz: os que observam as vaidades vãs deixam a sua própria misericórdia. Ele está dizendo: eu quis obedecer o meu querer, eu quis fazer do meu jeito, eu quis ir para Tarsis ao invés de Nínive. Foi vã, foi vaidade, foi vontade que me fez errar. Olha onde eu estou agora. Quem está entendendo? E tem pessoa que pensa que vaidade é batom. Tem pessoa que pensa que vaidade é mini saia. É de pessoa que pensa que vaidade vã é isso aí. Não, isso aí é mau uso da ética. A vã vaidade é abandonar a verdade. A vã vaidade é abandonar a verdade para viver as tuas mentiras. Tem pessoa que ele vem na igreja, ele ouve a verdade, ele sabe da situação, ele reconhece a sua condição, ele está descendo a cada dia, ele está se aprofundando mais na condenação, mas quando chega a hora da revelação, ele prefere ficar com as suas mentiras do que aceitar a verdade. É verdade ou não é? Aconteceu comigo e aconteceu contigo, foi ou não foi? Foram anos de tempestades, de necessidades, de lutas para você poder entender. Entender o quê? Que são estas coisas em você, em mim, que querem desfazer o plano e projeto de Deus. Qual é este plano? Se mover através de você. Deus não quer se mover através do vento. Deus não quer se mover através das águas. Ele deixou a face das águas. Ele quer se mover através de você. Ele quer se mover através de Kalamassuri Alamaya. Daquilo que você está fazendo, daquilo que você está dizendo, daquilo que você está pensando, daquilo que você está colocando as tuas mãos. Ele quer se mover através disso. Quem está entendendo, diga glória a Deus. E quando eu entendo isso, e as minhas vãs vontades, as minhas vãs vaidades de vida, querem me roubar o quê? Diga comigo, o direito de viver a cada manhã o renovo da misericórdia. Não é a misericórdia que te deixou, você que deixou a misericórdia. Não é a bondade de Deus que te deixou, foi você que deixou a bondade dele. Um senhor esses dias me escrevia, ele dizia: Deus me abandonou, pastor. Eu estou no fundo de uma cela. Eu tenho uma cadeira de roda. Para usar o banheiro eu tenho que me arrastar sobre restos que...
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5: É para o teu nome, Senhor, este louvor. Para a tua honra, Senhor. Para a tua glória, porque só tu és merecedor, ó Pai. Consola agora o coração sofrido.
6: Culpado, Senhor, foi o culpado eu. Só que agora eu vou me levantar. E o meu sacrifício será de louvor ao Senhor. De louvor a Senkandalama Suri Alamaia. Eu vou louvá-lo com a minha obediência. Eu vou louvá-lo com a minha oração. Eu vou louvá-lo como Paulo e Silas, mesmo estando na prisão. Eu vou louvar com as costas intactas ou com as costas chicoteadas. Eu vou louvar. Diga comigo: sacrifício de gratidão. Porque o que você sacrifica quando você agradece? O teu eu. Não fui eu, foi Deus. Não sou eu, sempre será Deus. O que você sacrifica quando você realmente levanta a sua voz para agradecer? Você sacrifica as suas vãs vaidades, a sua vontade de falar, a sua vontade de murmurar, a sua vontade de reclamar, porque esse país é isso, porque esse país é aquilo, porque esse país não tem jeito, porque esse país, porque essa igreja, porque esse lugar, porque essa família, porque esse bairro. É assim ou não é? Você tem que sacrificar isso. Leve à morte isso. Leve para o altar do reconhecimento da gratidão. Não. Cada vez que eu viajava, ouça isso, eu murmurava do preço das comidas na rua. Aí eu chegava, aquele banheiro limpo, aquele banheiro cheiroso. Sabe aquele banheiro bem cuidado? Aí você excretava, usava, lavava o rosto, cuspia, tomava quase um banho. Saía, entrava no carro, quando ia pagar o café, Que isso? 10 reais? Uma média? É 10. Me dá um pão de queijo. 12 reais. Meu pai, é os rins. Aí eu saí daqui. Fui passar uns dias na Europa. Agora estamos em Europa. Não estamos no Brasil, aquele lixo. O Brasil é um lixo. Entendo e não distorço o que eu estou falando. Estou contando a experiência. Agora nós vamos para a Europa. Fui fazer uma viagem da Espanha para Portugal. Quando eu fui abrir a porta do banheiro, até banheiro para os cachorros, as nossas aeronaves vão ter e os ônibus também. Quando eu fui abrir a porta, Brunão, clac, clac, clac, a porta não abriu. Eu já me alterei. Dios mío, lo que pasa con la puerta, hay alguien. E uma moça sentada aí, caballero, hay necesidad de un euro para que la puerta se abra. Estás em Europa, não estás em Brasil. És brasileiro? Sim, sim, sim. Aqui não é Brasil. Eu claquetal, coloquei um dólar, a porta, um euro, a porta plácia abriu. Não, mentira, nem coloquei porque eu não tinha. Tinha nota, não tinha moeda. Ela teve que me dar, olha que humilhação. Teve que me dar, não mais, queda tranquilo. Assim daquele jeito dos espanhóis, né? Queda tranquilo, tchê. Vale, vale. Plá, coloquei uma moeda, abri. Rapaz, já, aí, né, escretei, fiz o que tinha que fazer, voltei. Quando chegou na parada, eu disse, graças a Deus, agora vamos de cappuccino. Quando eu olhei, falei, agora eu vou usar um banheiro decente. Quando eu olhei, querido, um banheiro para quase 60 mulheres, que tinha dos carros e o caminhão que tinha parado. Um gordão de suspensório para atender todo mundo, o dos carros e o dos ônibus. E quando eu, vale, por favor, um caminhão. Hablando mais, que necessita? Eu disse, já não necessito de mais nada. E aí o banheiro tinha uma porta arrebentada e ficava assim, coisa. Eu disse, Rose, isso aqui é Europa? Ela disse, é Europa. Eu disse, meu Deus, você merece. Cadê Brasil? Eu já estou com saudade do Brasil. Eu disse, meu Deus. Aquele banheiro com aquele cheirinho até psh, psh, bom ar. Foi, meu Deus do céu, Rosemary. O café eu não consegui tomar. O banheiro eu não consegui usar. As mulheres sendo expostas umas à outra, aquele banheiro, aquele lixo, tudo fedendo. Falei, se o das mulheres está assim, eu não vou nem olhar o dos homens. Voltei para o ônibus. Quando cheguei, meu amigo, já desembarquei, eu já estava meio alterado, meio nervoso, sem cafeína, já puxei o carrinho e clac, clac, cadê o carrinho? Você não é que eu tô assim, caballero, hay que tener um euro. Meter a moneda, sacar o carrinho e depois tomar a moneda. Diz que o Rose, eles estão cobrando, daqui a pouco eles vão me cobrar para respirar. O outro falou assim, já foi cobrado quando você entrou na alfândega. Quando sair, você paga. Disse, meu Deus. No terceiro dia, eu disse, nega, vamos embora. Vamos sair daqui voando. Eu quero o Brasil. Ué, mas você não estava murmurando? O Brasil não era um lixo? Hã? O Brasil não era uma droga? Não está tudo caro, não está tudo ruim? Quem está entendendo? É assim que muitos estão vivendo, sem desfrutar o lugar, as bênçãos, a água, o pão e as dádivas, e estão perdendo a vida. E Jesus está dizendo, eu estou te concedendo, louva o meu nome, adore o que eu tenho te dado, você vai ser rico e poderosamente abençoado. Agradeça. Seja grato, querido. Grato. Pessoa que murmura que São Paulo, que é isso, que é aquilo, que é catapatá, que esse é um inferno, essa cidade é um inferno. Quem já ouviu pessoas falando isso? Vai para o sertão do Pernambuco, querido. Vai lá. Vai para o sertão do Ceará. Quando você rodar 10, 20, 30 e não encontrar um copo d'água, tu vai gritar. disse, meu Deus, que bênção. Água tomava na calçada, água tomava para quem eu pedi. Ninguém nunca me negou um copo d'água. Não, que não nega, é que não tem. Não tem. E aí as pessoas dizem assim, eu vou agradecer pelo quê? Olha a vida que você está vivendo. E a verdadeira gratidão é pagar a Deus e tributar a decisão. Quando ele diz, o que votei, eu pagarei. O que, que ele votou? Ele estava morto. O que ele votou? A Bíblia diz em versículos acima que ele estava arriscado da presença. O que ele podia dar? Ele já não tinha mais nada, nem a sua vida. Sabe o que ele votou? Eu quero voltar a ver o trono da tua santidade. Dê-me olhos, dê-me mente para se recordar de ti todos os dias. Eu farei menção na minha meditação de dia, lamas de candaraia, e de noite eu farei menção do Senhor no meu coração. Eu farei menção do Senhor na minha meditação. Eu farei menção do Senhor no meu palavreado. Eu farei menção do Senhor de tudo aquilo que eu tenho colocado como prioridade na minha vida. É isso que Ele quer. É isso que te faz prosperar no caminho. É isso que inverte a tempestade em bonança e te faz chegar aonde você tem que chegar. Ora calamassuri alamaia. Por que que Deus não ordenou o meu livramento, pastor? Por que que Deus não está liberando aquele maravilhoso sustento? Por que que Deus não está dando ordem aos seus anjos, pastor? Olha a tua conduta, olha a tua mente, olha a tua alma. Oh, eu sinto o peso desta palavra revelando o nosso ser. Deus está dizendo, sou eu que vou fazer. Você vai entender quando eu te levantar e te trazer daquela escuridão e daquele abismo que todos diziam que não havia quem pudesse te tirar. Aí você vai glorificar o meu nome. Eu estou pregando para centenas de presidiários. E Deus está mandando dizer para eles agora: se você se lembrar do Senhor, ainda este ano estarás nas ruas. Ainda este ano, alabai de candarabassúria. Pastor, mas eu estou com 100 anos de condena. Para Deus é? O nosso problema é pensar que Deus tem que usar aquilo que é favorável e desfavorável para nos abençoar. Deus não quer saber de mar, Deus não quer saber de tempestade. Como diz a pessoa, ele estava no vento, estava no fogo, estava na tempestade. Deus quer estar em você, rapaz. Deus enviou a Jesus Cristo, e foi Ele que diz, o maior sinal e o bendito milagre será como o sinal do profeta Jonas. Esta geração quer mãos, esta geração quer pés, esta geração quer sinais, mas eu manifestarei os maiores de todos os sinais para a salvação. Foi Jesus que disse. E é isso que vai ensoberbecendo o nosso coração. Se Deus é Deus, me mostra. Se Deus é Deus, vamos ver se faz. Se Deus... Oh, rapaz, para com isso. Para com isso, mulher. Você ainda vai continuar com esse conto? Se Deus é Deus? Se Deus não fosse Deus, eu não estaria aqui. Você não existiria. Essa igreja não estaria de pé. O nome dEle não seria glorificado por este povo que tem adorado a Ele de dia e de noite. Ele é Deus. O importante não é entender o que Ele é. O importante é entender o que você quer. E eu encerro agora. Preste atenção. Pelo amor de Deus, eu poderia ter começado a mensagem com esta palavra e ter encerrado nela. Só isso aqui. De toda a mensagem que você ouviu. O livro do profeta Jonas nos revela um conflito entre o querer de Deus e o querer do homem. Deus queria que Jonas fosse para... Mais alto. Deus queria que Jonas fosse para... Ele não estava só fugindo, mas ele foi para... Deus queria que ele estivesse aonde? Na obediência, e ele estava na... Você vai enfrentar O livro do profeta Jonas nos ensina todos os dias que as nossas vontades, que as nossas moralidades, que as nossas verdades são todas mentiras e que o nosso ser tem prazer na vã vaidade. Se você não descobrir isso, você não vai entender Deus. Você não vai viver a plenitude de Deus nesta vida, nesse corpo. E Deus está mandando dizer para você e para o meu próprio ser, para Ele não tem dificuldade. Ele dá ordem ao mar, Ele dá ordem aos peixes, Ele dá ordem aos anjos, Ele dá ordem até aqueles que não estão debaixo da obediência e conduta da sua atuação, para que o livramento e o milagre aconteçam em nós. Saia desse conflito. O que Deus queria? Matar a Nínive ou salvar a Nínive? Hã? Que nem tem pessoa que fala, Deus vai me matar, pastor, eu estou morrendo. Ai, ua. É? Não é Deus não, filho. É o teu coração, as tuas escolhas. Deus não faz isso não. Deus está dizendo, eu quero te curar nessa tarde aqui, ó. Você entrou enfermo, mas vai sair curado. Você entrou atormentado, mas vai sair daqui liberto. Você entrou aqui com esta coluna torcida, mas ela vai ser endireitada pelo poder desta palavra. Aí eu sinto a presença dele. Deus queria salvação, diga aí, não condenação. Deus queria compaixão. Aí Deus diz assim: olha para ti, homem. Você está chorando, se esperneando por uma alboboreira que você não plantou, não fez crescer. Num dia nasceu e no outro morreu. Olha o trabalho que eu tive para edificar esta cidade através da mão destes homens. Olha o quanto custa manter uma alma de pé. Ou é fácil? Para o homem é fácil, ele pega a pistola, dá um tiro na cabeça, ignora a história, ignora o sacrifício da mãe, ignora as primaveras e invernos. Mas Deus está dizendo, eu não quero isso, eu não quero destruição. É, mas eu preguei, o Senhor não cumpriu. Eu cumpri a tua palavra, porque a palavra que você falou não é tua, é minha. Eu cumpri a tua palavra, eu vou usar de misericórdia. É, mas eu queria que vaidade sua. Eu queria juízo, vaidade e vontade sua. Eu quero misericórdia, eu quero salvação. Não importa o que eles querem de ti, sobre ti. Deus está dizendo, eu quero é compaixão, eu quero é misericórdia, eu quero ver, ouvir de ti louvor e adoração. Sabe por quê? É neste poder que a coisa vai mudar. Olha as nações, que tempestade terrível, irmão. É vento arrebentando tudo, é terremoto. Ah, pastor, mas isso aí é a natureza. Que natureza? Você não lê a Bíblia? A terra geme e perece. Por causa do quê? Por causa da terra ou por causa do pecado daqueles que moram nela? A terra está gritando. Vocês estão me matando. Vocês estão me acabando. O sangue que vocês estão derramando subiu até a Deus e está clamando contra você. Calabaia. E tem pessoa que culpa Deus. Foi Deus, pastor, mandou o terremoto, acabou com a minha casa. Foi Deus, pastor. Deus não está nisso. Deus está na bondade, na compaixão. Ele está dizendo, eu tenho salvação. Você não consegue entender porque a sua visão está limitada dentro de um conflito que foi instalado. Mas Ele vai te dar salvação. Mas Ele vai te dar pelas suas mãos o milagre. Ele vai te trazer de novo. Depois que ele orou, depois que Deus mostrou tudo aquilo que ele pediu, a Bíblia diz que ele subiu e ficou esperando morte. Levante a tua mão e diga, sai morte. Quem está esperando a vida? A vida, a vida. Alamada candaraia. Quem está esperando esse céu se rachar e você ter um encontro com ele? Alamante o que faço minaraia. Ponha-se de pé, por favor. Adorador, Bruno, é tudo que eu sou. Eu só quero adorar. Ele livrou, ele deu a vida. Eu não quero ficar usando voz para pedir. Me dá isso, me dá aquilo, me dá isso. Isso aí ele vai dar agora. Já está te dando. Levante a tua voz. Levante a tua voz. Diga: meu Deus, eu reconheço que muitas vezes pequei, entristeci o teu espírito que habita em mim, te trocando por coisas, te trocando pelas vontades do meu coração, da minha alma. Mas hoje eu voltei para reconhecer o teu poder, a tua misericórdia. Senhor, me aceita, me recebe como teu adorador. Aleluia! Levante a voz, agradeça a Ele, Ele quer.

Oferecerei sacrifício com a voz do agradecimento. O que votei, pagarei. Do Senhor vem a sua salvação. O que votei, pagarei. Do Senhor vem a salvação. Querido, Ele não te deixou de salvar. Ele não deixou, Ele não faltou com a tua alma. E Ele está dizendo: eu quero te tirar dos conflitos. Eu quero salvar a tua alma. Eu quero perdoar os teus pecados. Hoje Deus está dando sinais para o povo da igreja Deus e Amor. Hoje Deus está dando sinais para os ouvintes que estão em casa. Hoje Deus está manifestando o seu maior sinal, o sinal da bondade e da misericórdia. Sai de onde você está. Você sabe onde você está. Jesus sabe aonde você está. Ele está dizendo: eu quero te perdoar. E se você quiser sair do cerco, do aperto, da angústia, Ele te tira agora. Você tem duas opções: continuar com as tuas vãs mentiras ou aceitar a poderosa verdade e mudar. Eu te chamo, onde você está? Vem. Jesus está dizendo: vai começar em você. Pode vir, não espere ninguém vir no teu lugar. Vem. Jesus está dizendo: é agora, agora, agora, agora, agora. Chegou o momento da vitória. Chegou o momento da salvação. O inimigo queria ver a tua sentença, a tua condenação. Ele queria ver você descer ao abismo sem perdão. Mas Jesus está dizendo: eu te perdoo. Alamanda candaraia. Toca, Espírito Santo. Ó Espírito Santo tocando e dizendo: vem, é hoje. Eu te reconcilio no meu filho. Eu te perdoo no meu filho. Eu te purifico em Jesus Cristo, meu filho. Aleluia. Tem mais alguém? Não continue nesta situação. Não, não. Jesus está dizendo: é hoje. É agora. Ele tem a vitória. Tudo que você está vivendo, tudo que você está enfrentando, é Deus te mostrando. Deus está usando tempestade, está usando pessoas, está usando peixe, está usando inimigo, está usando o inimigo, para você entender que Ele ama você, que Ele quer te perdoar. Se entregue a Ele. Eu vou orar. E Jesus está dizendo: não perca a oportunidade. Hoje vai recomeçar. Eu não posso deixar esta parte passar. Eu não posso deixar esse momento. Espírito Santo. Olha quantas vidas, Pai, adormecidas, Espírito Santo. Olha quantas almas, Pai, aprofundadas e precisam, Espírito de Deus, ser tocadas. Tocadas para que haja um despertamento. E nós vamos a Ti, Senhor, para pedir, Pai, que não seja só aqui no interior da igreja Deus e Amor, mas em casa, na transmissão, aqueles que estavam em aflição, Pai, possam entender o chamado que a eles foi dado. Jesus querido, eu peço, sela com Teu sangue bendito, estas vidas são Tuas, em nome de Jesus. Levante a tua mão, querido. Levante a tua mão, amado. Levante a tua mão, querida. Moça, levante as suas mãos. Olha, é uma decisão tremenda que vocês estão tomando. Sabe qual é o nosso mal? É pensar que quem está longe de Deus é quem está matando, quem está fumando, drogando, bebendo. O nosso mal é pensar que é isso que Deus vai sentenciar. Isso são tentáculos que o pecado e o diabo usa para nos atar longe do caminho. Mas tem muitos no caminho que não entenderam, estão longe, estão dormindo, estão distraídos. Eu louvo a Deus por estas almas. Toca aí, Deus falou para mim: eu vou tocar. E eu vou queimandarai a surimikandalamaya. Anda candaramastei. E Ele vai abrir a tua visão e vai te mostrar a realidade desta situação que você está vivendo. Você vai entender o porquê está passando por isso. Levante as tuas mãos, levante. Diga comigo: Senhor Jesus, perdoa os meus pecados. Sela-me com o sangue glorioso do Teu amor. E recebe a minha alma na Tua presença. Eu quero ser e viver para o Seu louvor, para a Sua glória, a partir de hoje. Aleluia. A igreja bate palma.
Felicitações, querido. Deus seja louvado. Seja bem-vindo à vida. Seja bem-vindo à vida. Seja bem-vindo à vida, moço. Vamos aqui a nossa equipe, pastor Humberto. Seja bem-vindo à vida. Vem, meu querido, vem. Vem, vem agora. Já vamos atender. Ivan Luiz vai louvar. Ivan Luiz, é hora de celebrar. É hora de glorificar. Ouvintes, calma aí que já vem a oração dos milagres. Já está aqui também o presbítero Revair, que vai realizar a oração. Os pastores, eu quero descer aí para impor as mãos. Quem crê que Deus opera na oração de imposição de mãos? Está aqui os pastores, mas agora nós vamos agradecer pelas almas. Quem quer agradecer pelas almas salvas, diga glória a Deus. Ó, eu quero uma oração, um jejum especial de vocês na sexta e no sábado. O presbítero Revair vai estar pela manhã na sexta, eu vou estar à tarde, mas num propósito: orar e jejuar pelas almas, que elas estão presas no nada. Eu tenho pessoas da minha família, você pergunta, fuma, não fuma? Cheira, não cheira? Está na vida? Não. Está no mundo? Não. Tá no... Se batizou? Não. Não consegue vencer. São ataduras invisíveis. E quando a gente começa a ver, Ivan, quando a gente começa a orar e jejuar pelo povo, quando a gente começa a orar e jejuar pelo povo, a gente começa a ver essas ataduras. E eu já falo sobre isso. Quem quer louvar a Deus? Então vamos receber o cantor Ivan Luiz com aplauso forte para Jesus.

profecia viva. Quem crê que a luta passou? Irmãos, Deus desatou desde a quarta-feira passada. Quem se lembra da palavra da quarta-feira passada? A tua oração foi ouvida. Quem crê, diga glória a Deus. Eu estava aqui, cheguei no meio da mensagem, peguei aquela palavra e disse, é para mim. Eu vou lançar minha fé sobre essa palavra. Irmão, já na mesma semana da quarta passada, chegou a vitória. Quem crê que a vitória chegou para você também? Eu me recordo que antes do pastor chamar aqui, Deus tocou em mim. Faz esse voto. O voto para que eu te faça prosperar. Quem sabia que não é o homem que prospera? É Deus que faz o homem prosperar. Querido, me dá aquele voto da prosperidade. Ah, não, da prosperidade hoje. Tem lá na livraria, quarta-feira é dia da prosperidade. Diga comigo, meu Deus, eu creio na bênção que enriquece e que não acrescenta dores. Passa lá. Tem muitas pessoas que estão endividadas. Tem muitas pessoas que estão sendo até ameaçadas. Tem pessoas que diz, virou o mês, veio salário, gastou-se tudo e eu não consegui pagar nada. Levante a tua mão e diga, sai a seta mandada. Irmão, e não se sinta abatido, derrotado, porque você está endividado. 84% desta população está, mas Deus vai te tirar dessas dívidas. Quem crê, levante as mãos, fica de pé. Irmãos, tem pessoas que tratam dívida com maldição. Tem pessoas que tratam as dívidas como prisão. Eu entendi que solidez financeira é muito bom, mas quem sabe usar as dívidas é muito melhor. Quem não deve nada é porque não tem. Chega o final de ano, a minha esposa começa, ai meu Deus do céu, tem que pagar aquilo ali, tem que pagar isso lá, é vende aquele pedaço de terra que não sei o que, eu falei.

0: Minha filha, eu quero estar cheio de dívida. Eu quero estar até o pescoço de dívida. Eu queria ter que pagar uns 30 terrenos. Você não, Douglas? Eu queria ter que pagar uns 50 IPVA. Que significa que você tem para. Está entendendo ou não? Agora não quero dever nada, não quero. Então também não vai ter nada. Tem pessoa que não entende o processo da vida. Quem entendeu, diga glória a Deus. Você está aí dizendo assim: eu tenho dívidas. Agora Deus vai te mostrar a solução. Vem cá, minha irmã, traz aí. Pastor, eu não tenho nas mãos o meu dinheiro. Você tem um telefone? Você tem um cartão de crédito, de débito? Chegou a hora, quer ver? Ó. Olha, aqui a coisa acontece. E aqui ela já sabe o valor. Ó, meu Deus, nem cheguei perto. Já cantou, diga glória a Deus. Já gritou a maquininha, oferta recebida, diga glória a Deus. E não recebeu? Vamos de novo. É o bicho lutando, é o bicho lutando. Nós não vamos desistir. Diga comigo, eu não vou desistir. Ele quer que você desista para não receber a vitória. Não desiste, não. Pastor, eu tenho aqui nas minhas mãos este 100. Levanta. Pastor, eu estou em débito. O que diz a palavra para nós hoje? Versículo de número 8, 9. O que votei ao Senhor, isto. Vamos de novo? O que votei ao Senhor, pagarei. Do Senhor vem a salvação. Vamos lá? Levanta o teu voto, vamos orar. Vamos orar porque já estamos na hora dos milagres. Já estamos na hora das visões de Deus para nós. Levante as tuas mãos. Levante as tuas mãos. Diga comigo, meu Deus. Mais alto, diga comigo, meu Deus. Não há outro que tem poder para me abençoar e me fazer prosperar através da tua palavra, como Senhor. Levante as tuas mãos. Soberano Santo, maravilhoso Pai, em nome de Jesus Cristo, Pai bendito, recebe agora o nosso voto. Recebe a oferta deste ouvinte que está na casa. Recebe, Senhor, esta transferência que foi feita de coração. Pai, ó Deus, ordena sobre eles a tua bênção. Ordena sobre elas a lamaidecandalabaia. Repreende este devorador da doença, este devorador, Senhor, das dívidas desnecessárias, das assolações que são mandadas, das setas da inveja, das trevas do olho, de todo o agouro. Agora nós expulsamos. Sai da vida pessoal, sai da vida familiar, sai da vida financeira, sai Satanás, sai demônio das trevas, em nome de Jesus Cristo nós te repreendemos, espírito consumidor, espírito maligno, sai daí Satanás. Você quer ver a ele no fracasso, você quer ver a ela na falência, você quer ver esta pessoa humilhada, necessitada do básico, mas agora nós te expulsamos. Sai, sai, sai, sai, expulsa. Sai devorador, sai destruidor, sai Satanás, sai da nossa prosperidade, sai do nosso ganho, sai da nossa casa, sai do nosso lar. Oh meu Deus, abençoa a vida da querida audiência, alabaste candaraia, faz prosperar esta unção poderosa, Pai, que vem para resolver e para solucionar. Aleluia. Coloca dentro da salva, diga: eu recebo, coloca, coloca dentro da salva e diga: eu recebo, eu recebo, eu recebo. Quem recebe a prosperidade de Deus como vitória, está escrito que a bênção do Senhor é ela que enriquece e que não acrescenta dores. Quem entendeu, diga glória a Deus. Coloca aí, vai chegar a salva aí, vai chegar a salva, as irmãs estão aqui. Tem mais alguém? Pastor, tem aqui o voto, eu quero entregar. Pastor, eu fiz a transferência, prefixo 11, número 9, 8292-3392, 8292-3392, preste atenção, envie para cá, porque nós vamos orar, e todo este tormento vai passar, e você vai cantar o hino da vitória. Quem crê que vai passar? Esta luta, esta angústia, não pode ficar. Diga comigo: já passou, vai passar. Pegou o seu voto? Como é que é?
1: Na hora da palavra, eu fui lá no banheiro e joguei uma pedra pelo canal da uretra. Tá aqui, ó.
0: Expeliu a pedra. Olha o tamanho da pedra aqui, ó. Levante a mão e dá glória a Deus. Dá glória a Deus. Você, como é que pode, meu Deus do céu? Quem recebe a palavra, a palavra, a palavra. Ai, meu Deus do céu. Agora pega esse voto para a próxima quarta-feira. Vem para cá, o pastor Revaíro vai entregar. Pastores, presbítero, cadê o batalhão da fé? Passa o voto lá, pode levar. Você vê? Se tivesse que pagar para arrancar os cálculos, você sabe que dói. Mas aqui Jesus joga os cálculos para fora. Quem já está entendendo o que Deus está fazendo, diga glória a Deus. Já pode procurar aí, ó. Pode procurar esta coluna torcida. Quando eu ministrava, Deus falava: eu estou endireitando. Pessoas que estavam em casa, pastor Revair, acamados, desenganados. Mas em nome de Jesus, levante as mãos para cá, diga: meu Deus. Mais alto, diga: meu Deus, eu te agradeço e eu me comprometo com o Senhor. Quarta-feira aqui estarei para viver o teu mover. Vamos receber o pastor Revair como? Com palmas alegres para Cristo, em nome de Jesus.
2: Vamos bater palma e dar glória para Jesus. Essas palmas tão fracas é para Jesus, é com mais fé, meus irmãos. Quem crê que Jesus já está curando, diga glória a Deus. Coloca as mãos sobre a tua cabeça, sobre a tua enfermidade, que agora é hora do seu milagre. Quem crê, diga glória a Deus. Jesus já está me dando uma revelação. 85 pessoas, Jesus te deu um coração novo hoje neste lugar. São 85 pessoas que sentia dores na região peitoral, não vai sentir mais. Pontada, não vai sentir mais. Cadê você com a mão levantada? Levanta as mãos e já sai do teu lugar e vem aqui. Vem para cá, vem para cá. O Espírito de Deus me revela 23 pessoas. Eu vi a Deus limpando o seu pulmão nesta tarde de hoje. Deus está dizendo: eu sou o Senhor que te saro. Cadê você com a mão levantada? Vem, minha irmã, vem. Levantou as mãos, ficou no banco, perdeu o que Deus está preparando na frente desse altar. Vem, vem, vem, vem. Sai do teu lugar e vem. Levanta a tua mão e vem. Mas vem dando glória para aquele que vive. Vem dando glória. O Espírito de Deus me revela 7 pessoas. Jesus te curou nesta tarde de uma fraqueza nas suas pernas. Você disse: Deus, eu não aguento mais essas dores e esse inchaço. Jesus está te curando hoje. Vem, vem para cá, vem para cá, vem para cá, vem, vem. Mas vem dando glória para aquele que vive. Vem dando glória. O Espírito de Deus me revela 53 pessoas. Deus está dizendo: não temas, creia somente, verás a glória de Deus naquele lugar. Eu estou vendo Ele entrando como teu advogado e julgando a tua causa. Cadê Tuca? Vem para cá, vem para cá, vem para cá, vem para cá, vem, mas vem dando glória. O Espírito de Deus me revela 5 pessoas aqui. Deus está dizendo: não faça nada, porque a mão de Deus já começou a fazer. E eu estou vendo Deus trazendo restituição para a tua família. Cadê tu com a mão levantada? Alá para calabasturianda, alá para calabasteia, vem, vem, vem dando glória para Jesus, vem, vem. O Espírito de Deus me revela 23 pessoas. Jesus está trazendo libertação para você. Jesus está me dando esta revelação e dizendo: a partir de hoje vai ser diferente. Eu vejo libertações acontecendo nesta tarde. Jesus te liberta da insônia. Jesus te liberta desta perturbação. Jesus te liberta dessa solidão. Vem, vem, vem. Mas vem dando glória para Ele. Vem dando glória. Jesus está aqui. Cadê o glória para Ele? O Espírito de Deus me revela, são 3 pessoas. Deus está dizendo.

porque Deus está dizendo que Ele prometeu, Ele vai cumprir. São três, cadê? Levanta a mão, vem, levanta a mão, vem, levanta a mão, vem, coloca a mão sobre a tua cabeça agora. Todo mal vai ter que sair, porque agora é hora do seu milagre. Jesus vai curar os rins agora, Jesus vai curar agora. Começa dando glória, glória, glória, glória. Clama a Deus agora, clama a Deus agora. Ó, vem Espírito Santo, vem Senhor sobre a vida deste povo que precisa de um milagre. É milagre, meu Deus, que o Senhor opera. É milagre.

liberta, meu Deus, agora. Clama, meu irmão, clama, meu irmão, clama, clama, que o braço forte do meu Deus já está entrando em ação. Jesus Cristo te dá saúde. Toda opressão maligna, toda opressão satânica vai cair por terra.

povo que busca. Sai daí, espírito de Lucifer, segura, irmãs obreiras. Olha o desespero dos demônios, segura, irmãs obreiras. Olha o desespero de Satanás, diga, queima ele. Vai repreendendo agora, demônio das drogas, demônio da bebida, demônio da solidão, demônio da perturbação, demônios que estavam atuando no corpo deste homem, espírito de fraqueza, sai do corpo dele agora, vai repreendendo, meu Deus, agora, porque há poder no teu sangue, ó Deus, opera, meu Deus, as tuas maravilhas agora,

nós te repreendemos agora, espírito da solidão, nós te repreendemos agora, espírito da enfermidade, expulsa, meus irmãos, saia, saia.

te impedir. Cura, meu Deus, agora as dores que ela sentia, não sentirá mais. As enfermidades que estavam, desapareça agora, expulsa da tua mente. Sai daí, demônio do câncer, sai daí, demônio da paralisia, sai daí, espírito do inferno. Tudo que foi armado e tramado contra esta vida tem que cair por terra agora. Expulsa, meus irmãos, sai.

repreendemos agora. Segure, irmãs obreiras. Olha o espírito do mal aqui, ó. Olha o espírito do mal. Sai do caminho dela, Satanás. Sai do corpo dela, Satanás. Segure, irmãs obreiras. Olha o desespero dos demônios. Diga, queima ele. Diga, queima ele. Olha o desespero.

0: pastor Humberto, ora por ela. Legião do inferno, demônio da morte, espírito maligno, tudo que foi enviado para destruir, nós te repreendemos. Saia! Saia! Expulsa, meus irmãos. Esta doença não pode ficar. Esta enfermidade não pode ficar. Esse espírito da cegueira não pode ficar. Sai dos olhos dela. Sai do corpo dela. Sai! Em nome de Jesus. Levanta as mãos e diga: sai! Já tem milagre, pastor Alain.
1: Aí, algo impressionante, esse senhor só andava com a ajuda desta muleta, e agora ele foi lá embaixo no corredor, retornou, está curado por Jesus Cristo. É a quarta-feira do grande mover de Deus. Meu irmão, seu nome?
2: José Rocha.
1: Sou... Então, José, como é que estava a sua perna?
2: É, tem 90 dias hoje que eu causou esse negócio.
1: 90 dias?
2: 90 dias, então... Hoje eu andei sem a muleta.
1: Hoje o senhor caminhou sem a muleta?
2: Sem a muleta.
1: Caminhe mais um pouquinho, irmão José, por gentileza. Abre espaço aqui. Abre espaço. Caminhe aqui, irmão José.
3: Cadê o glória a Deus deste povo?
1: Quem está vendo, diga a glória a Deus. Está caminhando o pastor Ivaí, sem a muleta. Volta, irmão José. Volta, irmão José. Quem pode dar glória a Deus? É a quarta-feira do grande mover de Deus.
3: Ô, irmão José. O senhor não podia andar sem a ajuda da muleta, seu José?
2: Não, não andava, não.
3: Não andava? Não, o que, que aconteceu que o senhor ficou dependendo desta muleta?
2: Um AVC.
3: Um AVC. Depois que sofreu um AVC, não conseguia mais andar. E agora está andando?
2: Agora estou andando.
3: Quem te curou?
2: Jesus.
3: Quem te deu saúde?
2: Jesus.
3: É muito bom andar, meu irmão? É muito bom andar?
2: Ah, mas é bom andar.
3: Então continue andando para a glória de Deus. Tem mais milagre, pastor Douglas.
4: Pastor Rivaí, verdadeiramente Deus está operando aqui nessa tarde. Vamos ouvir a nossa irmã que tem uma grande bênção para contar. Seu nome, irmã?
5: Josi.
4: O que foi que aconteceu, irmã?
5: Eu saí do trabalho, minha filha falou para mim: mãe, eu estou indo no médico, porque eu não aguento mais nem engolir saliva. E ela não tinha febre, ela só estava com a garganta inflamada e estava com o ouvido doendo.
4: Quanto tempo ela estava assim, irmã?
5: Desde ontem.
4: Desde ontem, sentindo dor na garganta, ouvido inflamado, muitas dores.
5: Muitas dores. Aí eu falei: vai no médico. Ela foi no médico, eu falei assim: Deus, eu vou em casa e de lá vou para a igreja. Aí quando eu cheguei aqui, que eu me ajoelhei ali, eu falei: Deus, opera em favor da minha filha, que se ela, eu vou passar mensagem para ela, se ela falar que ela já está em casa... Eu vou dar o testemunho, porque eu creio que o Senhor Jesus alcançou a vida dela.
4: A senhora colocou um propósito diante de Deus, pastor Rivaí, queridos ouvintes. Ela saiu de casa, a filha dela estava enferma, mas ela saiu de casa crendo no milagre. E ao chegar aqui na igreja Deus de Amor, ela entrou em contato com a filha dela e o milagre foi constatado. Esse é o nosso Deus, o Deus que opera aqui na igreja Deus de Amor e opera na nossa casa. Quem dá glória a Deus?
3: Meu Deus, mais milagre, pastor Alain.
1: Mais milagres, pastor Rivaí, é quarta-feira do grande mover de Deus. Meu irmão, seu nome?
6: Maria Aparecida.
1: Maria, o que, que a senhora tinha? A senhora falou que não conseguia nem esticar a sua mão. O que, que a senhora tinha?
6: Eu ficava encolhida assim e doendo aqui o dedo. Aí.
1: Ficava encolhida?
6: Aham.
1: O que aconteceu que a senhora não conseguia abrir a mão?
6: Agora eu me orei.
1: Mas o que aconteceu com a senhora?
6: Deus.
1: O que ocasionou isso?
6: Jesus me curou.
1: Mas foi a enfermidade que a senhora foi acometida?
6: Não. Foi por causa que eu comi uma coisa lá, de macumba, sei lá, aí começou a enrolar minha mão.
1: Foi obra de macumba.
6: Foi, sim.
1: Abre a sua mão agora, abre a sua mão. Quem está vendo, diga glória a Deus. E a opressão foi embora.
6: Foi.
1: A tristeza foi embora.
6: Foi, sim.
1: O que, que a senhora está sentindo agora?
6: Bem.
1: Paz?
6: Paz.
1: Quem te libertou?
6: Jesus.
1: Foi Jesus? Diga obrigado, Jesus.
6: Obrigado,
3: Jesus. Pode bater palma da glória.
7: Louvado e exaltado seja o nome de nosso Senhor e Salvador Jesus Cristo. Amados irmãos, amadas irmãs, aqui estamos mais uma vez para recordar a todos vocês que amanhã é quinta-feira. 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Deus abriu esta porta para você vir e receber este grande milagre. 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Quinta agora é o dia da multiplicação. Portas abertas. Aonde Deus quer abrir portas das bênçãos, das vitórias, dos milagres, das respostas. Tudo aquilo que você tanto almeja receber. Agora só depende de você. Chegai-vos a Deus e Deus chegará a vós. 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Amanhã, quinta-feira, estaremos orando, clamando a Deus. 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A entrada principal fica na rua Prefeito Passos, número 10. 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Você que está me ouvindo agora, se você quer receber alguma bênção especial, algum milagre especial, Deus tem a resposta. Você que está doente, Jesus tem a cura para as suas enfermidades. 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

0: E graças a Deus, ouvintes queridos, obrigado você pela companhia e fidalguia ao nosso programa regional do bairro do Grama, nessa sexta-feira, grande concentração com o tema O Milagre Não Cessou.
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0: Avenida Juiz de Fora, 1967, oportunidade, estarei com vocês aí, permitindo Deus, para pregar e orar em favor de todos, ungir a todos com azeite santo, às 19 horas, nessa sexta-feira, 25 de setembro, em Nossa Deus e Amor, regional do bairro do Grama. Direção do servo do Senhor, presbítero Rogério Xavier, nos convidou a estar com os irmãos aí então à noite, nesse grande evento com o tema O Milagre Não Cessou, e Nossa Deus e Amor Regional do bairro do Grama. É nessa sexta-feira, hein? Não perca! Todos são bem-vindos e que o Senhor Jesus abençoe a todos.

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2: Ação de nossa Igreja Pentecostal Deus é Amor, que tem a sua sede mundial localizada Avenida do Estado 4568, Baixada do Glicério, São Paulo, capital. Direção mundial da programação da nossa irmã Ereni Oliveira de Miranda, aqui em Juiz de Fora, estadual. Direção do pastor Wesley Souza Moraes. Hoje é quarta-feira, dia maravilhoso, esse dia 23 de setembro. E hoje, daqui a pouquinho, dará início também a primavera, né? Comunicação com vocês, teu irmão em Cristo, presbítero Cremilson, uma vez mais saudando a todos com a paz do Senhor Jesus Cristo. Hoje eu tenho... Obrigado a você pela companhia, pela fidalguia conosco, na oportunidade, você que esteve na manhã de hoje conosco. Deus abençoe a todos vocês do outro lado pela fidalguia aí no sítio, fazenda, chácara, cidade, estado, país, continente, além dos oceanos. Obrigado a todos vocês, queridos, pela vossa fidalguia à nossa programação, o programa de Deus, a voz da libertação. Pela manhã tivemos já o grande primeiro horário, a campanha Portas Abertas, restituição total, e esteve no Santo Altar pregando a palavra do Senhor nosso pastor Wesley Souza Moraes. Meio-dia a uma, o almoço com Deus, e agora à tarde, daqui a pouquinho, no Santo Altar, cooperadora Flávia Souza, para pregar e orar em favor de todos. E logo à noite, encerrando o quarto horário, a campanha 7, Cartas do Apocalipse. Hoje a quarta carta, e novamente retorna ao altar o nosso pastor Wesley. Vem estar conosco aqui em Juiz de Fora, nesse endereço abençoado da Igreja Deus e Amor, que é a Rua Saint Clair de Carvalho, 75. Estamos também na semana abençoada do concerto com Deus, a semana abençoada, verdade e gratidão, Senhor, semana abençoada, você está com a gente de presente, recebendo o Senhor gratuitamente a bênção e a vitória. É o perdão divino. Vem estar presente, a entrada é franca, a bênção é certa. Em o nome daquele que vive e reina, que é o nosso Senhor e Salvador, Jesus Cristo.

Graças a Deus, com certeza, glorificado, exaltado seja este que vive e reina, que é o nosso Senhor e Salvador Jesus Cristo. Vamos acompanhar os milagres, já voltamos com todos, acompanhar a forma que Deus em Juiz de Fora tem feito, é claro que é o sobrenatural, aqui na Igreja Pentecostal Deus e Amor, e já voltamos.

0: si tu ne pas négocier, vai saindo. Queima Jesus, queima agora. Sai, mulher.
1: Aleluia.
0: Vem cá, fica tranquilo.
1: Tu és santo Deus.
0: Aleluia. Senhor Deus, visita a tua filha. Vem de encontro com a tua filha aqui agora. Visita o coração dela. Rabassuri clama labasteca labassuri alabas. Eu repreendo agora tudo mal. Santo, não volta mais em nome. Olha para mim, Deus te visita. Você sabe que Deus te visita? Porque Deus entra com a grande providência nessa manhã.
1: Aleluia!
0: Aquilo que é lágrimas se tornarão em riso. Aquilo que é sofrimento se tornarão em alegria. Deus fala para você: eu estou te visitando. Eu não te esqueci. Eu te visito e te dou vitória nessa manhã. Aleluia! Pode se alegrar na presença dele. Pode chorar na presença dele. Tem uma pessoa aqui que Deus está visitando as tuas pernas. Eu vejo Satanás jogando uma seta, você perdendo o movimento das tuas pernas. Satanás ia tirar o movimento das tuas pernas. Eu vejo uma cadeira de roda. Cadê essa pessoa? Cadê você? Sentia? Sentia, minha irmã?
2: Essa perna aqui, esse osso aqui, fiz particular, o médico, tudo. Ele falou, só tem artrose. Mas eu não aguentava andar, começava a andar.
0: Olha só. Agora tá andando, então corra aí, anda. Deus te livrou então, minha irmã. Receba o livramento de Deus. Aleluia, Deus te visitou, Deus está te livrando de uma cadeira de roda nessa manhã. Aleluia, bate o pé no chão, pula, isso, faz isso.
2: Graças a Deus, você estava quebrado.
3: Há quanto tempo sofri isso mesmo?
2: Mais de três meses. Aí fiz aquele particular.
3: Deus revelou esse altar aqui agora.
2: Agora depois que eu vim pra cá, graças a Deus.
3: Tá pulando aqui, pastor. Pula de novo aí. Corre. Olha aí. Abre o corredor. Olha aí. Nunca mais cadeira de roda. Olha aí, cadê o quê? Pode voltar. Ela quer ir embora, pastor. Meu Deus do céu!
0: Cadê o glória a Deus, igreja? Deus cura na igreja, Deus, amor! Seu nome, irmã?
2: Natália.
0: Que bênção você recebeu, irmã Natália?
4: Eu estava estranhando porque meu cabelo estava caindo muito. Estava tendo muito frio no chão do meu quarto e nunca tinha acontecido isso. Então, eu estava achando muito estranho. Aí, eu vim no culto segunda-feira, 2 horas, e a irmã revelou... que foi feita uma obra, que era uma obra de inveja. E aí ela repreendeu o mal, repreendeu o espírito maligno. E graças a Deus, meu cabelo não cai mais.
0: Só para nós entender, irmã Natália, a obra de inveja, irmãos, faz o cabelo dela cair. Ela veio aqui na segunda-feira à tarde. Deus me revelou nessa igreja, irmãos. E agora sumiu, parou de cair o cabelo.
4: A partir, cheguei em casa. Graças a Deus, não cai mais, não sai mais nada. Meu quarto estava ficando cheio de fio e eu preocupada, falando com a minha mãe, que nunca tinha acontecido, mas Deus deu vitória. Graças a
0: Deus. Deus deu vitória. Deus abençoe, irmã Natália. Cadê o glória a Deus da igreja? Tem uma pessoa que você sentia queimação no teu estômago, muita queimação, e aquele refluxo vinha e voltava. É ruim aquele negócio, né? Vim e voltava, Deus está trazendo uma cura para você nesse refluxo dessa manhã. Lá recebe. É verdade, é? Crê no milagre? Acredita que Deus te curou nessa manhã? Só confirmar, só para aumentar a nossa fé, a revelação de Deus. Porque nós aqui, irmãos, estamos debaixo da graça de Deus. Quem crê que nós estamos debaixo da graça de Deus? Seu nome, irmã?
5: Jussara.
0: Irmã Jussara, sentia isso?
5: Sentia.
0: Queimação?
5: Muita queimação.
0: Voltava na garganta? Como que era? Conta pra nós.
5: Um fogo assim, saindo assim, pela garganta, parecia que tinha um catarro assim.
0: Mas já tem muito tempo isso, irmã Natália?
5: Tem muito tempo.
0: Pastor Cremilson, Deus curou ela, pastor Cremilson.
3: Pastor Wesley. Feliz agora.
5: Amém.
3: Sorrindo, sorrisão aqui, pastor Wesley. Tá feliz da vida.
5: Amém.
3: Glória a Deus.
0: Aleluia. Deus cura, irmãos. Esse Jesus nosso é o Jesus que veio para carregar sobre si as nossas dores, as nossas enfermidades. Tem uma pessoa que Deus está visitando você, livrando você de levar uma queda. E nessa queda eu vejo você quebrando o teu... É bacia que chama, é? É bacia. Aleluia, Deus está te livrando de quebrar a tua bacia, minha irmã, que toma posse. Tem uma pessoa aqui que Deus visita você nessa manhã. Você estava com muito aceleramento no teu coração, aquela coisa. Deus está visitando o teu coração agora. Deus está visitando o teu coração. É verdade, é, irmã? Corre aqui, admita, admita, corre, senão o povo vai brigar com você. É verdade? Está chorando por quê?
6: Porque eu não aguentava todos os dias, tarde, eu ficava chorando, vazia, dentro de casa.
0: Todo dia?
6: Sentiu isso. Ah, chegava às 5 horas da tarde, é um desespero que me dava, fora do comum. A sensação é que eu ia morrer.
0: Mas agora a senhora está curada, né, minha irmã?
6: Em nome de
0: Jesus. E quem te curou?
6: Jesus.
0: Quem te curou?
6: Jesus.
0: Jesus cura, irmãos! Esse Jesus é maravilhoso, igreja do Senhor! E aonde você recebeu essa bênção?
6: Aqui na igreja Deus e amor.
0: Na igreja Deus e amor. Que Deus abençoe tua fé, mulher. Tá vendo? Ela chorou, irmão, se sentia. Vamos embora, senão vocês brigam comigo. Sexta-feira que vem vocês não vão querer vir. Domingo eu espero vocês aqui. Quem vai vir domingo no dia do jejum do socorro? Eu vou estar com vocês pela manhã pregando a palavra de Deus, o jejum do socorro de Deus. Quem precisa do socorro de Deus? Quem precisa do socorro? Você precisa do socorro? Então você não pode ficar de fora. Tá bom? Você precisa do socorro? Você não pode perder domingo. Vem pra cá. Amém? Domingo de manhã vamos estar aqui. Pastor Cleveus vai estar aqui. O Adriel vai estar aqui. Pastor Sérgio vai estar aqui. Pastor Paulo vai estar aqui. Pastor Júlio. Quem mais vai estar aqui? Eu chamei alguns pastores do campo para me apoiar também. Pastor, é...
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0: de Jesus Cristo. Sai do corpo dela agora. Expulsa e fala: sai! Sai, diabo! Sai em nome de Jesus. Olha para mim aqui.
1: Glória a Jesus.
0: Ao sangue de Jesus tem poderidade. Olha para mim aqui. Olha aqui. Tem muitos dias já assim, né? Muitos dias oprimida. Tá? Vai crer que Jesus entra hoje.
2: Sim.
0: Ele visita o teu organismo.
2: Amém.
0: Ele visita o teu corpo agora.
2: Amém.
0: Recebe em nome de Jesus. Fala em nome de Jesus.
2: Em nome de Jesus.
0: Com fé, em nome de Jesus.
2: Em nome de Jesus.
0: Eu recebo o meu milagre. E saio daqui nesta manhã.
2: Para
0: a tua presença, Senhor. Amém. Olha para o olho. Quem se visitou nessa manhã? Receba do Jesus, continua orando, igreja, continua orando. Senhor Jesus, ó Pai amado, vem trazer paz para essa vida, Senhor. Vem trazer paz para essa casa, Senhor. Vem trazer para essa vida, Senhor Deus, libertação. Ó Senhor Jesus, ó Pai amado, confirma a tua vitória nessa manhã. Confirma a tua bênção nessa manhã. Confirma, Senhor Deus, a bênção dos céus. Em nome de Jesus. Amém. Amém ou não?
3: Amém!
0: Tem quatro pessoas aqui, quando orava, você sentiu teu corpo arrupiando. Quatro pessoas essa manhã, preste atenção. O Senhor te visita. Quatro pessoas, o Senhor traz liberdade para você, liberdade que você não tinha. Cada essas quatro pessoas, você sentiu teu corpo arrupiando. Você sentiu teu corpo ruim. Que
1: meu Deus do céu, pastor, que tremendo. Minha irmã, o nome da senhora?
4: Sandra Varela.
1: Mãe Sandra, você é a filha dela? Vem cá, você é a filha dela? Chega aqui. Você é a filha dela?
4: Sim.
1: Ela entrou, pastor Wesley, carregada pela filha, nesta manhã, nesta campanha em Deus que muda decretos.
0: Meu Deus.
1: E após essa oração que o senhor fez aqui, após esse altar expulsando todo o mal, ela entrou com a filha carregada. E agora está andando sozinha. Vamos ver. Vai lá, sozinha. Corre. Dá um calor. Olha aí, pastor Wesley. Ô filho, seu nome. Você vem com a mamãe carregada aqui hoje. Adentrou aqui a quadra igreja trazendo ela.
4: Sim.
1: Ela veio escorada em você.
4: Sim.
1: Como que ela correu aqui agora sozinha? Oi, irmã Sandra. Estava sofrendo há quanto tempo?
4: Já tem uns meses já.
1: Uns meses, quase um ano.
4: Sim.
1: Sofrendo.
4: Sim.
1: Estava acamada, debilitada, não andava assim.
4: Eu estava sentindo muita dor do lado da barriga. Assim,
1: um incômodo terrível.
4: É uma depressão.
1: Tanto que veio carregada, né?
4: Nervoso.
1: E agora?
4: Está
1: curada?
4: Curada.
1: Mais uma carreira aqui.
0: Meu Deus do céu, pastor Fermilson. Ela chegou carregada. Foi
1: pela filha Caroline.
0: Irmã Caroline, quanto tempo ela estava nesse estado?
5: Ah, tem bastante tempo já. Estava bem depressão.
0: Ela não caminhava, não andava, não levantava, nada.
5: Não, ela caminhava, né? Ela vem reclamando de sentir de muita queimação no corpo.
1: Ela veio com chico carregada hoje.
5: Sim.
1: Você trouxe, eu vim entrando ali.
0: Foi carregada hoje que ela chegou aqui. E vocês, cadê a dor que você sentia?
4: Sumiu.
0: A dor sumiu. Cadê o glória a Deus, igreja? A dor desapareceu, pastor Fermilson.
4: A dor sumiu. A queimação, a tensa, igual pimenta. Ela ia.
1: Igual pimenta.
4: Tudo da cabeça aos pontos do pé.
1: E agora, depois da oração?
4: Amém. Sumiu.
1: Deus mudou o decreto, pastor.
0: Meu Deus. Esse é o Deus que muda, né?

0: Graças a Deus, milagres, sinais, prodígios, maravilhas acontecendo aqui em Juiz de Fora, ouvintes, para a glória daquele que vive e reina, que é o nosso Senhor e Salvador Jesus Cristo. Aí estamos acompanhando milagres, vários milagres, né? Pessoas que receberam revelações, claro, também de livramentos, até mesmo de andar em cadeira de roda. Agora a irmã Sandra Varela chegou a Deus de amor carregada pela filha e volta para casa sem o amparo da filha, né? Agora completamente curada após as orações proféticas do Santo Altar que é feita por este servo do Senhor, nosso pastor Wesley Souza, que hoje, quarta-feira, esse 23 de setembro, daqui a pouquinho, 19 horas no Santo Altar, para pregar, orar em favor de todos, claro também, por que não? É ensinamento, é concentração da quarta-feira da palavra, as 7 cartas do Apocalipse, mas tem orações também por explosão de milagre, orações por libertação, oração de avivamento. Vem estar conosco ainda hoje, quarta-feira, aqui em Juiz de Fora, Rua Sancler de Carvalho, 75, porque esse mesmo Deus que operou na vida de irmã Sandra Varela e operou na vida de inúmeras pessoas, vai também operar em sua vida ainda hoje. É só você comparecer.
1: Devemos agradecer.
0: É, por que não? Será também a quarta-feira do agradecimento. Vem agradecer o Senhor por mais um dia de vida, por vitória, por saúde, por trabalho, por família. Vem agradecer a Deus por tudo.
1: Sabem dar valor ao preço pago na...
0: É uma semana abençoada, hein? Semana do conserto com Deus, do perdão divino. Você pode estar conosco ainda hoje. Eu não consegui hoje, então venha nessa quinta-feira, grande três horários. Não consigo quinta-feira, venha sexta-feira, nos grandes quatro horários. Vai ser muita bênção, tem sido muita bênção para nós aqui em Juiz de Fora, na Igreja Deus é Amor, que você já conhece, e caso também não conheça, venha conhecer. Chegando aqui, não conte para ninguém seu problema, porque será revelado com certeza pela palavra e também pelos dons do Espírito Santo. Anote o endereço, hein? Sancler de Carvalho, em Juiz de Fora, 75, Igreja Pentecostal, Deus é Amor.
1: Sou muito agradecido ao...
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Tudo bem, atenção, novos convertidos. Então, no dia 27 do mês de setembro, nós teremos aí mais uma festa espiritual do povo de Deus. Vidas que se converteram a Cristo, vidas que aceitaram a Cristo como Salvador, estarão cumprindo neste dia 27 do mês de setembro com a justiça de Deus, batizando por imensão, em nome do Pai, do Filho e do Espírito Santo de Deus. Mais uma grande festa, mais um grande batismo da nossa igreja Deus e Amor. Tudo bem, já no horário das 8 horas da manhã, nós estaremos ali direcionando para o local do batismo, onde ali nós estaremos preparando tudo para que os irmãos novos convertidos, as irmãs novas convertidas, venham se preparar para descer as águas batismais. E este batismo estará acontecendo ali nas margens do rio Caracol, no Distrito Industrial. Muito fácil acesso, muito fácil você localizar ali o local do batismo da nossa igreja pentecostal Deus e Amor. Neste dia nós contamos aí com a presença dos presbíteros, dos diáconos, dos pastores da igreja Deus e Amor, os membros da nossa igreja Deus e Amor, grupos de louvores também, para estar ali louvando ao Senhor, agradecendo a Deus por vidas que outrora estavam nas garras de Satanás e a

São Adeus, no dia 27 de setembro. E neste dia o pastor Wesley Souza estará trazendo a pregação, a palavra do coração de Deus para o nosso coração. Atenção, você que faz parte do grupo de louvor, venha louvar ao Senhor neste dia 27 de setembro, ali no Caracol, no Distrito Industrial, no Grande Batismo. Venha adorar ao Senhor, venha louvar a Deus, apresentar ao Senhor um louvor neste próximo dia 27 do mês de setembro, já a partir das 9 da manhã, ali nas margens do Rio Caracol, no Distrito Industrial. Jesus Cristo, ele foi exemplo. Jesus, ele foi batizado no Rio Jordão por João Batista. Então importa também que os irmãos e as irmãs que já estão preparados, já passaram pela instrução do batismo na Igreja Deus e Amor, venha estar presente nesta grande festa do batismo no dia 27 de setembro. E não se esqueçam, traga uma muda de roupa, porque após o batismo você vai entregar o guarda-pó ali aos irmãos e vai trocar de roupa, e vai ser uma festa linda. Então traga uma muda de roupa para você trocá-la após o batismo, que será realizado pela nossa Igreja Deus e Amor. Você que nunca participou de um batismo da Igreja Deus e Amor, é uma festa linda, os anjos de Deus fazendo festa no céu, diante do trono do Senhor. E nós estamos ali também, nos alegrando na presença de Deus por vidas que se converteram a Cristo, aceitaram a Cristo e agora estarão cumprindo com a justiça divina, batizando por imersão em nome do Pai, do Filho e do Espírito Santo de Deus. Então anote aí, em dia 27 de setembro, já às 8 da manhã, estaremos ali no Caracol, e às 9 da manhã dá-se o início, louvor, mais uma grande festa da nossa Igreja Deus e Amor. Venha participar, entrada é franca, é gratuita, não paga nada. Deus tem um milagre para a sua vida. Até lá, Deus te abençoe.

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graças a Deus, ouvintes queridos. Obrigado você pela companhia, pela fidelidade, o nosso programa. A programação de Deus, a voz da libertação. Lembrando sempre que o nosso programa segue no ar, direção mundial da irmã Ereni Oliveira de Miranda. E aqui em Juiz de Fora, estadual do pastor Wesley Souza Moraes. Comunicação, teu irmão em Cristo, presbítero Cremilson Silva, uma vez mais saudando também nossa querida, amada audiência, com a paz de nosso Senhor e Salvador Jesus Cristo. E lembrando que neste domingo, dia 27, a partir já das 8 horas da manhã, a Escola Bíblica, e de 9 horas às 11h15, a concentração, o Domingo dos Vencedores. Oportunidade, domingo este, fui convidado pelo pastor Wesley para estar presente para pregar a palavra do Senhor nessa manhã de consagração

0: todos os vencedores e entrega também da campanha da semana do Concerto com Deus, do Perdão Divino. Estaremos em santa consagração ao Senhor no Santo Altar de Deus para pregar e orar por todos, e você pode comparecer também. Não venha sozinho, traga mais um, até porque domingo o transporte público é gratuito. Você pode estar com a gente de manhã e 11 horas e 15, vamos terminar a concentração. Será o Domingo dos Vencedores, esse 27 de setembro. Vem estar conosco, ouvintes, aqui na Rua Sancler de Carvalho, em Juiz de Fora 75, Sede Estadual da Igreja Pentecostal Deus e Amor, onde milagres, libertações como essa acontecem e alcançarão também a sua vida. 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

0: Deus essa manhã, Deus essa manhã está mudando o decreto da tua vida. Você está passando uma crise financeira muito grande. Deus está mudando o decreto da tua vida. Lá, ó, recebe o teu milagre. Quem crê que Deus está aqui, dá glória a Deus. Tem uma pessoa, pastor Cremius, para procurar pessoas curadas. Quem recebeu o milagre para procurar o Cremius para testemunhar. Mas tem uma pessoa aqui que eu vejo Deus essa manhã visitando teus ossos. E Deus está restaurando teus ossos nessa manhã. Deus está restaurando teus ossos. A criança lá, toma posse. Aleluia. Feche os teus olhos, fica tranquila. Vamos orar por ela, vamos? Feche os olhos, estende as mãos aqui para frente. Senhor Deus, visita a tua filha agora. Vai repreendendo essa obra do inimigo, Senhor. Essa obra do diabo que foi feita para destruir a vida dela. Senhor Deus, vai visitando ela aqui agora, Senhor. Vai visitando ela aqui agora, vai queimando, Senhor Deus, queima Jesus. Queima Jesus essa obra do diabo. Grita, igreja, queima ele, queima ele, queima ele, queima ele. Queima ele, queima ele. Sai agora, Satanás. Desfaz essa obra do diabo agora, Jesus. Me ajuda a orar, irmão. Desfaz essa obra do diabo agora, Jesus. Desfaz essa obra do diabo agora, Jesus. Desfaz essa obra do diabo agora, Jesus. Olha aí, isso é a obra do diabo, Jesus. O diabo está falando não. Quem manda aqui é Deus ou não é, irmãos? Então estende a mão fora, desfaz, Senhor. Desfaz, Senhor. Desfaz, Senhor. Em nome de Jesus Cristo, toda obra do diabo, toda obra que você plantou contra ela, quieto em nome de Jesus, quietinho. Toda obra que você plantou contra ela, você vai cair. Vai cair no portão agora. Tá vendo? O diabo falou que não é pra vir aqui, não. Você sabia que o diabo não quer que você venha na igreja, né, o diabo, não? Aí você vai vir, o inimigo coloca tanto impedimento, sabia disso? É porque Deus tem libertação aqui, irmãos. Aqui não tem blá blá blá, não. É Deus que opera na igreja, Deus é amor. E se Deus não fala, sai! Sai! Sai! Em nome de Jesus. Está liberto em nome de Jesus. Olha para mim, fala o sangue de seu poder. Vem, faz campanha. Deus tem uma obra muito grande na tua vida, viu?
1: Glória a Deus, que tremendo, pastor Wesley. E ouvintes de casa, estamos aqui com a irmã Cristina. Ela foi revelada neste altar, nesta manhã, pastor Wesley, usando a sua vida pelo dom do Espírito Santo. Ela vai relatar melhor para nós. Segundo ela, há quantos anos sofria essas pontadas na sua cabeça?
2: Quase 2 anos. Aí tem que ser pontada, não dá até medo. Tem que colocar a mão para ir passando. Aí custa passar. Aí vem dos dois lados.
1: E agora, revelação profética, a senhora poupa e está muito feliz porque não sente mais nada.
2: Feliz por receber o grande livramento do Senhor dessa manhã.
0: Grande foi o livramento, irmã Cristina.
1: Há 2 anos, Deus recebeu esse altar agora. Ela está aqui feliz, sorrindo, porque está curada, pastor Wesley.
2: Cabeça, aquela dor de cabeça, aquela dor, dá só do lado, mais do lado esquerdo, vem aquela dor, parece que a dor anda na minha cabeça, eu tenho do nada, a dor parece que vai descendo, e vai dando aquela fisgada na cabeça.
0: Deus te curou nessa manhã, irmão. Recebe o teu milagre em nome de Jesus. Aleluia, irmãos, preste atenção aqui. Deus está te visitando, minha irmã, você aí de trás, com a mão cruzada, isso, você. Deus está te dando um grande livramento, um prejuízo nessa manhã. Toma posse, tá bom? Aleluia. Deus visita você, minha irmã de rosa. Tava coçando a orelha. Levanta a tua mão. Deus está nessa manhã te escondendo uma fúria muito grande do inimigo. Deus te dá um grande vitória e grande livramento nessa manhã.
1: Mas um grande milagre aqui também com o pastor Luiz Carlos, com a irmã aqui, pastor Gaziga. Glória a Deus. Nós estamos aqui. Como é o seu nome, irmã? Irmã Sônia, pense que a senhora alcançou aqui nesta manhã na igreja, Deus amor.
3: Deixa eu falar do irmão, eu já fiz o exame e deu artrose passada.
1: Você estava com artrose?
3: Passada.
1: Quantos anos? Quanto tempo?
3: Eu já tem uns 4 anos que eu estou assim. Mas não estava andando mais.
1: Meu Deus do céu.
0: Abre o corredor, pastor.
1: 4 anos.
0: Abre o corredor. Ela estava custando andar. Abre o corredor e corre, minha irmã.
1: A senhora tinha dificuldade de andar?
3: Nossa, muito.
1: Você usava algum apoio para caminhar?
3: médica mandou usar, mas eu não quis usar, porque você conserta de um jeito e atrapalha do outro, porque na coluna nem tudo. Eu não quis usar, mas eu estou com muita dificuldade.
1: Com muita dificuldade. Vamos agora andar no corredor, então. Vamos agora ver se tem milagre. Vamos ver se tem milagre, pastor Wesley. Olha a mulher andando. Ela está andando depressa. Ela está andando de normal. Não vai embora, não. Não vai embora, não. Não acabou tudo, não. Volta aqui, volta aqui. Meu Deus do céu. É igreja, Deus, amor, explosão de milagre, pastor Wesley, nesta manhã. Está contente, irmã?
3: Muito contente, graças a Deus.
1: O que a senhora diz para as pessoas que estão nos ouvindo agora, que estão em casa? Qual é o teu conselho?
3: Primeiro, creia no Senhor Jesus. Depois, vim para a igreja.
1: Mas aqui tem milagre.
3: Meu milagre.
1: Meu Deus do céu. Dá glória a Deus, juiz de fora.
4: Aleluias. Deus está manifestando o seu poder, juiz de fora, irmãos.
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0: Aquela senhora lá atrás, na frente da irmã Rita. Traz ela aqui, irmã Rita. Traz ela aqui, irmã Rita. Diga glória a Deus. Diga glória a Deus. Sentou por quê, minha irmã? Você sentou por quê, meu irmão? Estamos em batalha. Estamos em batalha. Estamos em batalha. A igreja está em batalha. E a vossa reserva declama. Fecha os olhos. Fecha os olhos. Fecha os olhos. Sai de lá, legião. Sai de lá agora, opressão. Sai de lá agora. Enxuga a morte. Você ganhou para destruir a vida dela e a família dela. E tudo que Deus deu para ela já caiu aí, ó. Grita, queima ele, igreja. Grita, queima ele, igreja. Grita, queima ele, igreja. Grita, queima ele, igreja. Olha, olha, olha aí. Olha aí. Pode gritar, dela, pode gritar. Grita, queima ele. Vocês estão com medo dele, né? Vocês estão com medo dele, né? Vocês estão com medo dele, né? Aí, grita, queima ele, Jesus. Olha aqui, ó. Põe chucaneira. Fala o que agora? Você ganhou pela oferenda, né?
1: Eu quero matá-la!
0: Como é que é?
1: Eu quero matá-la!
0: Ele vai matar a igreja! Ele vai matar a igreja! Não vai por campo, porque não vai? Porque Jesus está aqui, tá?
1: Eu não deixei! Como? Eu tô querendo colocar a enfermidade nela!
0: Ainda bem que você está querendo! Vai ficar querendo, Roberto.
1: Ah, mas eu não deixei.
0: Vai ficar querendo, Roberto. Porque Jesus está aqui. Grita aquele, igreja. Grita queima ele, Jesus. É uma legião, meus irmãos. É uma legião, ouvintes. Segura, segura, segura, segura. Junta aqui, irmã. Quanto obreiro para segurar? Uma, duas, três, quatro, cinco obreiras. Grita queima, Jesus. Grita, queima, Jesus! Você vai ter que ir embora agora, legião. Você vai pegar toda a sua bagagem agora. Como é que é?
1: Não vou!
0: Como é que é?
1: Não saio!
0: Agora eu quero ver.
1: Você
0: não sai, igreja?
1: Hein? Não saio!
0: Vai parando?
1: Não vou!
0: Animando?
1: Não vou!
0: Você tem certeza?
1: Eu moro lá!
0: É mesmo? Eu quero ver quem mora lá agora. Eu quero ver quem chegou lá agora, demônio. Sai, não sai, igreja. Segura, segura, segura. Ouvintes, meu Deus do céu, a fúria que eu vi. Seis obreiras, chegou mais uma. Tira aqui, mais seis obreiras. Grita, queima ele, Jesus. Grita, queima, Jesus. Sete obreiras para segurar. Grita, queima, Jesus. Ele vai embora, vai ou não vai, irmãos? Vai ou não vai? Em nome de quem? Grita, legião. Grita, legião. Saia. No nome de Jesus. Pode levantar ela. Vai transforme na glória. Vai transforme na glória. Abre os olhos, Senhor. Abre os olhos. Abre os olhos agora. Olha para mim aqui, Senhor. Olha para mim, Senhor. Todo o resto. Todo o resto. Vai embora. Saia. Em nome de Jesus. Amém? Fala amém, Senhor.
1: Amém.
0: Dá glória a Deus. Dá glória a Deus. Dá glória a Deus. Meu Deus do céu. Diga qual é o teu nome?
1: É Márcia.
0: Agora é a Márcia. Agora é a Márcia.
1: Não tá doendo mais. Eu tava com a cabeça pesada quando eu cheguei aqui.
0: Hoje aqui na igreja?
1: Hoje é quarta, amanhã eu vou fazer 8 dias que a cabeça tá pesada.
0: E agora, procurador?
1: Agora a cabeça tá leve, eu não tô sentindo nada.
0: E agora, meu Deus, igreja! Oi, irmã Márcia. Pode beber água. Chegou aqui com a cabeça igual uma pedra sobre a tua cabeça, meu Deus do céu.
1: A cabeça tá pesada. Parecia que ia dar um infarto.
0: É isso, irmã.
1: É.
0: Aquela pressão.
1: Isso.
0: E agora?
1: Agora eu não tô sentindo.
0: Sumiu.
1: Não tô sentindo.
0: Sumiu.
1: Sumiu.
0: Quem Jesus Cristo. Dá glória a Deus, igreja. Passou.
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0: neste domingo, hein? 27 de setembro, já a partir do horário de 8 horas da manhã, a grande concentração Domingo dos Vencedores. E desta feita estarei com vocês em consagração ao Senhor para pregar e orar em favor de todos. Não perca! Aqui nossa série estadual de Juiz de Fora, Sancler de Carvalho, 75. Você pode estar com a gente, transporte público gratuito. Meu Deus do céu, receber sua bênção também, ouvintes. É o domingo que é nosso, porque é o domingo dos vencedores. Até lá!
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graças a Deus, ouvintes queridos, obrigado você pela companhia e fidalguia ao nosso programa regional do bairro do Grama, nessa sexta-feira, grande concentração com o tema O Milagre Não Cessou. Avenida Juiz de Fora, 1967, oportunidade, estarei com vocês aí, permitindo Deus, para pregar e orar em favor de todos, ungir a todos com azeite santo, às 19 horas, nessa sexta-feira, 25 de setembro, em Nossa Deus e Amor, regional do bairro do Grama. Direção do servo do Senhor, presbítero Rogério Xavier, nos convidou a estar com os irmãos aí então à noite, nesse grande evento com o tema O Milagre Não Cessou e Nossa Deus e Amor Regional do bairro do Grama. É nessa sexta-feira, hein? Não perca! Todos são bem-vindos e que o Senhor Jesus abençoe a todos.

0: graças a Deus.
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11: A presença do Senhor que é eficaz, Pai de amor, visita agora cada lar, visita agora cada família. Eu oro, Senhor, pelos obreiros da tua seara. Senhor, visita agora os obreiros. Eu oro pelas obreiras da tua casa. Eu oro, Senhor, por todas aquelas pessoas que ao redor da terra proclamam a tua santa palavra, independente, meu Pai, da placa denominacional. Senhor, meu Deus e meu Pai, prepara a tua igreja, prepara a tua igreja para o dia maravilhoso, para o dia glorioso do arrebatamento, porque nós não queremos ficar aqui, Senhor, nós queremos subir, e eu sei que o Senhor levará um povo especial, zeloso, de boas obras, um povo que não se contamina com o mundo, mas que está na tua presença. Ó meu Deus, ó meu Pai Todo-Poderoso, eu quero te apresentar, ó Pai, todas aquelas pessoas que estão desempregadas. Quantas pessoas, meu Deus, que estão desempregadas, que estão passando, Senhor, pela fase do desemprego, e a dificuldade dentro de casa é tão grande, a dificuldade é tão forte, meu Pai, e esta pessoa não consegue mais pagar as suas contas, esta pessoa, meu Deus, está preocupada porque a cada dia que passa a situação na casa dela tem se agravado. Meu Deus, em nome de Jesus Cristo, venha trazer, Senhor, a bênção, venha trazer, ó Pai, o milagre, venha trazer, ó Pai, a libertação, a cura, a solução do problema, a bênção para o lar e para a família. Ó Pai de amor, Pai de bondade, Pai de misericórdia, eu creio, Senhor, que nesta tarde o Senhor já está se movendo, o Senhor já está agindo, e agindo, Senhor, quem pode impedir? Meu Deus e meu Pai, coloca, Senhor, um anjo na porta desta casa. Meu Deus, esta pessoa precisa de proteção, meu Pai, coloca um anjo na porta da casa dela, para proteger esta mulher, para proteger esta família, para proteger, meu Pai, este obreiro, esta obreira que faz a tua vontade. Senhor, eu quero te apresentar, meu Pai, aquelas pessoas que estão na UTI, na CTI, no quarto do hospital, aquela pessoa, meu Deus, que está à beira da morte. A tua palavra diz, Senhor, ainda que eu ande pelo vale da sombra da morte, o Senhor está comigo. Meu Deus e meu Pai, eu repreendo agora, em nome de Jesus Cristo, o espírito da morte. Espírito da morte, você que veio trazer a tristeza, confusão, briga, contenda, você que veio trazer a perturbação para esta casa, eu te repreendo agora, em nome de Jesus Cristo. Senhor, meu Deus, Senhor, meu Pai, abençoe aqueles que ao redor da terra proclamam a tua palavra. Ah, meu Pai, os pregadores do teu evangelho, Senhor, meu Deus, dá conhecimento para os teus filhos, Senhor, que possamos levar uma mensagem de fé, de esperança, mas uma mensagem cristocêntrica, uma mensagem dentro dos padrões da Tua santa e bendita palavra. Senhor, meu Deus e meu Pai, nos ajuda a andar na Tua palavra, a viver de acordo com a Tua palavra. Nos ajuda, Senhor, a sermos homens e mulheres que vivem uma vida que agrada ao Senhor, porque a Tua palavra diz que o justo viverá da fé. Meu Deus, coloca fé neste coração, coloca fé, meu Pai, temor neste coração, para que ele possa ser abençoado, para que esta mulher e este homem, esta pessoa que nos ouve nesta oportunidade, seja abençoada e possa glorificar e exaltar o Teu santo nome. Pai, eu quero Te apresentar, ó Deus, aquelas pessoas que estão passando grandes aflições, grandes tribulações, aqueles que estão passando grandes dificuldades em todas as áreas das suas vidas. Senhor, que nesta tarde, Pai, o Teu divino Espírito Santo, o Teu amor, a Tua bondade, a Tua misericórdia alcance esta vida, esta casa, este lar, esta família, e esta pessoa possa glorificar e exaltar o Teu nome. Senhor, quebra agora, meu Pai, as correntes do inferno, quebra agora, Senhor, os grilhões de Satanás. Eu repreendo agora toda malignidade, toda obra maligna, toda obra do inferno, tudo aquilo que Satanás preparou contra esta casa, contra esta família, que caia por terra agora em nome de Jesus Cristo. Senhor, nos ajuda a entender e a viver a Tua palavra, nos ajuda, Senhor, a sermos homens e mulheres fiéis, homens e mulheres que vivem uma vida que agrada ao Senhor. Meu Deus e meu Pai, eu oro, Senhor, pelos departamentos da Igreja Pentecostal Deus e Amor. Abençoa, meu Pai, a Associação Reviver Help Deus e Amor, a Fundação Reviver, Senhor, a Escola Teológica Deus e Amor, a Escolinha O Pequeno Galileu. Abençoa também, Senhor, todos aqueles que trabalham na Tua casa, todos aqueles, ó Pai, que contribuem com a Tua seara. Senhor, visita agora o Teu filho, visita agora a Tua filha, visita agora, meu Pai, este meu irmão, esta minha irmã, esta pessoa que ora juntamente comigo e precisa da Tua misericórdia, precisa do Teu amor, precisa da Tua bondade. Pai, visita, Senhor, aqueles que nesta tarde estão buscando um recurso para pagar as suas contas. Ah, meu Deus, quantas pessoas que estão passando uma dificuldade tão grande, uma luta tão grande, meu Pai, mas o Senhor é poderoso. Ah, o Senhor é o Deus ajudador, o Senhor é o Deus abençoador. O Senhor é o Deus que muda a história, o Senhor é o Deus que transforma vidas, e agindo, Senhor, ninguém pode impedir. Ó, meu Pai querido, meu Pai maravilhoso, abençoa também, Senhor, todos aqueles que ajudam a Tua obra. Eu oro, Senhor, pelos dizimistas. Eu oro, Senhor, pelos ofertantes, aqueles que fazem votos e pagam os seus votos na casa do Senhor. Meu Deus, honra o Teu filho, honra a Tua filha. Senhor, que possamos olhar somente para Ti, Pai, não olhar para o homem, porque quando o homem falha, a gente acaba falhando junto. Mas quando nós olhamos para o Senhor, a Tua palavra diz, olhando para Jesus, que é o autor e consumador da nossa fé. Meu Deus, nos ajuda a olhar para o Senhor, nos ajuda a viver uma vida que agrada ao Senhor, nos ajuda, Senhor, a sermos homens e mulheres fiéis, homens e mulheres que vivem a Tua santa e verdadeira palavra. Meu Deus e meu Pai, que possamos conhecer a Tua graça, a graça salvadora de Jesus Cristo, a graça redentora, a graça poderosa, a graça maravilhosa. Ah, meu Deus e meu Pai, aqueles que conhecem esta graça, nunca mais serão as mesmas pessoas, porque viverão a abundância da graça, da justiça de Deus. Senhor, meu Deus e meu Pai, abençoe os cultos marcados e programados para esta noite em todas as nossas igrejas. Senhor, usa, Pai, usa cada obreiro, usa cada obreira, usa cada irmão e irmã que vai ministrar a Tua palavra. Senhor, eu quero apresentar, ó Pai, aqueles que estão, Senhor, se preparando para passar por cirurgias. Meu Deus, eu te apresento a vida da nossa irmã Maria Inês, que vai passar por aquela cirurgia. Senhor, eu sei que o Senhor é poderoso para mudar a história. Eu sei que o Senhor é poderoso para curar. Senhor, eu quero te apresentar a vida da nossa irmã Priscila Lima. Meu Deus e meu Pai, estenda a tua mão, Senhor. Estenda a tua mão sobre a tua filha, Senhor meu Deus, todos aqueles que vão passar por cirurgias, ó Pai, nestes dias, que seja, Senhor, de acordo com a tua bondade, com a tua misericórdia, que seja, Senhor, de acordo com o teu amor, Pai, que seja de acordo com o Senhor, porque operando o Senhor, ninguém pode impedir, ó meu Deus, ó meu Pai Todo-Poderoso, nos ajuda, Senhor, nós não somos nada, nós somos dependentes e carentes do teu amor, dependentes e carentes da tua graça, dependentes e carentes da tua misericórdia, dependentes e carentes do Senhor, que é poderoso para mudar a história do homem e da mulher. Meu Deus e meu Pai, muda a história deste jovem, muda a história desta criança, muda a história deste obreiro, desta obreira, muda a história, Senhor, desta pessoa que ora comigo nesta oportunidade, precisa da tua misericórdia. Pai, eu te apresento também, Senhor, todos aqueles que estão se preparando para descer as águas batismais. Ah, meu Deus e meu Pai, nós teremos no próximo domingo o nosso batismo, Senhor, e eu sei que tem muitos irmãos já se preparando para descer as águas. Senhor, meu Deus e meu Pai, Satanás tem tentado impedir, Satanás tem lutado para que esta irmã, para que este irmão não desça as águas do batismo, mas eles vão ser batizados, porque o Senhor vai fazê-los. Ah, meu Deus, o Senhor vai dar vitória para o teu filho, o Senhor vai dar vitória para a tua filha, o Senhor vai agir, e agindo o Senhor, ninguém pode impedir. Ó Pai de amor, ó Pai de bondade, ó Pai de misericórdia, nesta hora, meu Pai, visita este amado ouvinte, visita esta irmã. Eu quero orar, Senhor, por esta mãe que sozinha cuida dos seus filhos. Sim, meu Pai, quantas irmãs que não têm nem sequer uma pensão, e ela tem que cuidar do seu filho. Senhor, esta mãe que tem um filho autista e tem tanta dificuldade, meu Pai, ajuda a tua serva, ajuda o teu servo, Senhor. Eu oro por este meu irmão, Senhor, que tem tanta dificuldade para fazer as coisas dentro da sua casa, no seu trabalho, esta pessoa, meu Pai, que está perdendo campo, porque não consegue desempenhar o seu papel. Senhor, abre a mente, Senhor, orienta, Senhor, ajuda, Senhor, dá vitória. Senhor, meu Deus e meu Pai, eu te apresento este meu irmão, esta minha irmã, Senhor, que é um empresário, que é uma empresária, e precisa, meu Pai, de contratos assinados, precisa, meu Pai, de fornecedores, precisa de bons preços, precisa de bons clientes. Senhor, envia agora o cliente, envia agora, Senhor, ah, meu Pai, o preço acessível, envia agora, Senhor, o contrato assinado, meu Pai, envia o recurso. Ah, meu Pai, quantas pessoas estão esperando liberação de recursos. Senhor, meu Deus e meu Pai, esta pessoa, Senhor, que está brigando, está lutando com o INSS para receber a sua aposentadoria, e esta aposentadoria não sai, mas agora, Senhor, este irmão está fazendo um voto com o Senhor, esta irmã está fazendo um voto, e o Senhor vai dar vitória para ela, o Senhor vai dar vitória para ele. Meu Deus, esta pessoa que está sentindo dores, oh, meu Pai, como é difícil sentir dores. Senhor, agora cura esta pessoa que está com dor. Meu Deus, esta pessoa que está com dores de cabeça, dores no rim, dores no pulmão, no coração, no intestino, no útero, no ovário, na bexiga. Ah, toda dor maligna, eu repreendo agora em nome de Jesus Cristo. Senhor, meu Deus e meu Pai, esta minha irmã, Senhor, que o marido foi embora e ela ficou sozinha cuidando da família. Senhor, ajuda a tua filha, ajuda a tua serva, este meu irmão, Senhor, que contava tanto com o seu emprego, e o emprego não chegou, esta pessoa, meu Deus, que esperava tanto um recurso, E este recurso veio, mas era tão pouco que nem deu para pagar as suas dívidas. Senhor, meu Deus, abre uma porta para o teu servo, abre uma porta para a tua serva, abre uma porta, Senhor. Ah, meu Deus, dá estratégia para que esta pessoa possa sair desta situação, glorificando e exaltando o teu santo e bendito nome. Oh, meu Pai querido, meu Pai maravilhoso, nós colocamos tudo e todos nas tuas mãos, nós colocamos a tua igreja nas tuas mãos. Senhor, eu oro pela igreja pentecostal Deus é Amor, não só aqui no Brasil, mas em outros países da terra. Senhor, eu quero apresentar, ó Pai, as famílias enlutadas. Ó meu Deus, quantas famílias que alguém se partiu, esta família, meu Pai, que perdeu o seu ente querido, está chorando agora. Senhor, tenha misericórdia. Eu apresento, Senhor, esta família que está passando uma dificuldade tão grande. Senhor, ajuda a tua filha, ajuda o teu servo, ajuda a tua serva. Senhor, eu oro por este obreiro, meu Pai, este obreiro que não aguenta mais tanta luta, tanta prova, tanta dificuldade. Senhor, este obreiro que está pensando em parar na sua caminhada. Ah, meu Deus, a tua palavra diz, ó Pai, que aquele que pôs a mão no arado não pode voltar atrás. E este obreiro, Senhor, tem pensado em parar, tem pensado em desistir, porque a luta tem sido muito grande, a prova tem sido grande, e às vezes, Senhor, ele não aguenta, ela não aguenta. Senhor, fortalece agora esta irmã, fortalece este irmão, Pai. Este meu irmão vai até o fim, esta minha irmã vai continuar, ó Pai, fazendo a tua obra, levando a tua palavra e ganhando almas para o Senhor. Ó, meu Pai querido, Senhor, visita a tua igreja na terra, a tua igreja, Senhor, que tem sofrido, a tua igreja, Senhor, que tem sido perseguida, a tua igreja, Senhor, que tem sido caluniada. Ah, meu Deus, visita a tua igreja. Senhor, guarda a tua igreja. A igreja não é do homem, a igreja é do Senhor. A igreja não é da nossa irmã Ereni, não é dos pastores, não é da diretoria, mas a igreja é do Senhor. Então, meu Pai, peleja agora pela igreja, peleja pelo teu povo, Senhor. Peleja, Senhor, para que a tua igreja seja vitoriosa em todas as áreas da vida. Senhor, meu Deus e meu Pai, grande é o teu nome em toda a terra, exaltado e glorificado é o nome de nosso Senhor e Salvador Jesus Cristo. Senhor, abençoe os cultos, ó Pai, abençoe as campanhas, abençoe, Senhor, os pregadores, as pregadoras, meu Deus, todos aqueles que ao redor da terra proclamam a tua santa palavra. Senhor, eu não posso me esquecer, ó Pai, daqueles estados aonde está acontecendo enchentes, aonde está acontecendo, meu Pai, ventanias, aonde está acontecendo, meu Pai, tanta coisa difícil, tanta dificuldade, e esta pessoa, este irmão, esta irmã, esta família está passando dificuldades tão grandes. Senhor, em nome de Jesus Cristo, visita agora, meu Pai, visita agora, Senhor, os teus filhos, os teus servos, Senhor, aqueles que estão, ó Pai, nas dificuldades, meu Pai, dá o escape, dá o livramento, traga a bênção para esta casa e para esta família, Pai. Nós oramos e cremos com toda a fé, oramos e cremos que o Senhor é poderoso, oramos e cremos que o Senhor é maravilhoso, e que o Senhor não vai desamparar aqueles que te buscam. Meu Pai querido, meu Pai bendito, põe o teu anjo na porta desta casa para que haja proteção. Põe, Senhor, um anjo na porta desta casa, desta família. Senhor, ajude este obreiro. Senhor, eu apresento também, ó Pai, aquelas pessoas que estão nas zonas de guerra. Senhor, quantas pessoas que estão na zona de guerra, meu Pai, e perderam, muitos perderam seus entes queridos, outros perderam seus bens materiais, outros, meu Pai, estão vivendo uma vida de miséria. Senhor, tenha misericórdia. Senhor, que estas pessoas venham a te conhecer, ó Pai. Senhor, que através de pessoas, este evangelho possa chegar e confortar esta pessoa. Senhor, meu Deus e meu Pai, ouve o nosso clamor, ouve a nossa adoração, ouve, Senhor, a nossa oração, porque nós não estamos orando em vão, mas estamos orando ao Deus Todo-Poderoso, Criador dos céus e da terra. Senhor, eu levanto a minha voz, ó Pai, e me coloco diante de Ti com muito amor, com muita alegria, e peço a tua misericórdia, Senhor. Abençoe, Senhor, toda a programação da Igreja Pentecostal Deus e Amor, todos os nossos programas. Senhor, abençoe o Sertão Evangélico, o Voz da Libertação, Senhor meu Deus e meu Pai, o programa Mensagens Cantadas. Senhor, nós apresentamos o Informativo Reviver, o Espaço Reviver, as Regeneradas. Nós apresentamos, Senhor, todos os programas, Senhor meu Deus, a gravadora MC Music, Senhor meu Deus, os nossos cantores, os nossos pregadores, Senhor, as nossas irmãs, os nossos irmãos, as obreiras da tua seara. Ah, meu Pai querido, meu Pai maravilhoso, continua abençoando o teu povo, Senhor. Aquele que está passando uma dificuldade tão grande, Senhor, traga o escape, traga a vitória. Esta irmã, meu Deus, que está passando uma luta tão grande e ela não sabe a quem recorrer, não sabe para quem, Senhor, a quem recorrer. Senhor, visita agora, tenha misericórdia, tenha compaixão, tenha piedade. Senhor, dá vitória para a tua serva, dá vitória para o teu servo, dá vitória para a tua igreja. Ó, meu Deus e meu Pai, eu coloco nas tuas mãos, ó Pai, todos os nossos ouvintes, toda a nossa audiência, Senhor. Fica com a nossa audiência, fica com o teu povo neste dia, continua, Senhor, com aqueles que fazem a tua obra, aqueles que proclamam o teu evangelho. Pai, muito obrigado, Senhor. Eu sei que o Senhor não nos abandona, eu sei que o Senhor não nos deixa de ouvir, e eu sei que o Senhor está agora ouvindo e respondendo as nossas orações. Pai, fica conosco nesta tarde, abençoe o teu povo, e a ti, Senhor, nós damos a honra, nós damos a glória e nós damos o louvor para todos sempre, em nome de Jesus. Amém, Senhor. Glória a Deus. Louvado seja o nome do Senhor. São 18 horas, 25 minutos. 2 Crônicas, capítulo 7, versículo 14. E se o meu povo, que se chama pelo meu nome, se humilhar e orar e buscar a minha face e se converter dos seus maus caminhos, eu, o Senhor, ouvirei dos céus, perdoarei os seus pecados e sararei a sua terra. Note bem que Deus está esperando que o seu povo ore, mas não é só orar. Ele diz, olha, se o meu povo se humilhar, orar, buscar a minha face e se converter dos seus maus caminhos. Veja que Deus, ele exige que nós nos humilhemos e nos arrependemos. E quando nós nos humilhamos, quando nós nos arrependemos, a Bíblia diz, a palavra diz, eu, o Senhor, ouvirei dos céus, perdoarei os seus pecados e sararei a sua terra. Você está doente? Você está com problemas? Você está com dificuldade? É a oportunidade que o Senhor te dá. Você se humilha, você se arrepende, e o Senhor está prometendo. E a promessa de Deus é fiel, ela vai se cumprir. Ele diz, eu, o Senhor, ouvirei dos céus, perdoarei os seus pecados e sararei a sua terra. Onde você estiver aí, entrega a sua vida para Jesus, entrega a sua vida para o Senhor, arrependa-te dos teus pecados, converta-te ao Senhor e Ele vai mudar a tua história. Quer entregar a vida para Jesus agora, aí onde você está, do jeito que você está? Pastor, eu fumo, eu bebo, eu falo palavrão, eu me prostituo, não importa. Venha do jeito que você está, porque quem faz a obra é o Espírito Santo de Deus. Vamos lá? Vamos entregar a vida para Jesus? Diga comigo, Jesus, nesta tarde eu te recebo como meu Salvador pessoal. Diga, Senhor, perdoa todos os meus pecados. Escreve o meu nome lá no céu, no livro da vida. E a partir de hoje, eu me entrego a ti, de todo o meu coração. Em nome de Jesus, amém. Glória a Deus. Entregou a vida para Jesus? Entregou? Então, agora nós queremos apacentar você, cuidar de você. Fale conosco, ó, nós temos o WhatsApp, que é o 119-5094-4645. DDD 119-5094-4645, ou e-mail, quero aceitar Jesus, @ipda.com.br. ipda@ipda.com.br. Quero aceitar Jesus, @ipda.com.br. Igreja Pentecostal Deus e Amor. Mais que uma igreja, uma família. 64 anos de uma igreja firmada na rocha. 18 horas 28 minutos, Deus abençoe você que nos acompanha, Deus abençoe você que está em casa, você que está no seu local de trabalho. Olha só, nós vamos ficando por aqui, mas você não vai sair da sintonia não, sabe por quê? Porque quem está no rádio, nós vamos ter agora o Informativo Reviver com a evangelista Eliana Miranda. No canal Direto com Deus Oficial, eu terminando aqui, já tenho um pastor pronto para orar por você e com você, porque a oração no canal é 24 horas, tá certo? E você que está no canal Deus é Amor Oficial, às 19h30 a gente volta com o grande culto da noite. Hoje tem uma palavra de Deus, hoje é quarta do grande mover de Deus e você vai ser muito abençoado, tá bom? Deus te abençoe, Deus abençoe a sua casa, o seu lar, a sua família. Um abraço, fiquem com Deus e até a próxima oportunidade em nome de Jesus. Despede-se de vocês o presbítero Levi Muniz. A paz do Senhor São Paulo, a paz do Senhor Brasil!
12: Lancem sobre ele toda a sua ansiedade, porque ele tem cuidado de vocês. 1 Pedro capítulo 5, versículo 7.
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0: do Senhor Jesus, família Reviver. Que alegria estar mais uma vez aqui juntinho, bem pertinho de vocês. Pra quê? Pra falar de coisas boas. Se tem uma coisa que eu não abro mão, é falar de coisas boas. E o que que é bom? Olha, eu vou dizer pra vocês, tem tanta coisa boa. Ajudar o próximo é bom. Ouvir a palavra de Deus, Deus falando conosco, é bom. Os testemunhos, né? Os louvores, tudo é bom. Tudo é bom e é maravilhoso. Porque em tudo, o nome do Senhor está sendo glorificado. E se tem uma coisa que eu gosto de trabalhar para que aconteça, é trabalhar para que o nome do Senhor seja glorificado. E não sou só eu que faço isso, viu? Não sou só eu, não. Lari também e o Cido também. Eu claro. Nunca tô sozinha, né,
1: não,
0: Cido?
1: Não, não, não, não. Aliás, a gente, além da gente aqui, tem o Senhor Jesus, a doce presença do Espírito Santo nesse momento. Porque a gente está falando dele, trabalhando para ele, para a honra e glória dele, hoje e sempre. E apoiado em todo esse conteúdo, ajudar quem necessita, ajudar quem precisa. E tem muita gente nesse país. Aliás, a Eliana, eu posso falar até pelo país, mas a Eliana fala pelo mundo. Que Jesus, né? Cada história, hein? E você...
0: Cada história, e Deus sempre dando mais, né?
1: Sempre dando mais. A Eliana falou assim, senhor, eu quero ajudar uma pessoa. Ele tá 50. Ela fala, tá, Eliana, tá o lote. Ou pega o lote ou não pega ninguém.
0: E sabe que eu me sinto privilegiada, honrada, porque Deus me escolhe para ajudar pessoas. Isso, para mim, é algo assim que eu não abro mão, gente, não abro mão mesmo, porque às vezes tem pessoa que vai dizer assim, nunca vem ninguém pedir ajuda para mim. Aí, na mesma hora, eu já penso assim, poxa, eu sou tão abençoada porque vem pessoas pedir.
1: Faz
0: sempre
1: fila, né?
0: Tem alguém. É no aeroporto, é na rua, sempre tem alguém pedindo oração, pedindo ajuda para resolver alguma situação. E eu tô sempre disposta, gente. Olha, eu tô sempre disposta. E eu sou daquelas assim, ó. Se você passa mal na sua casa, 3 horas da manhã ligar, eu preciso que você venha me socorrer, eu vou, às 3 horas da manhã. Porque eu penso assim, eu me ponho no lugar da pessoa que precisa da minha ajuda. Então, eu me ponho. Eu penso assim comigo, por exemplo, quando vou trazer, por exemplo, algo para a cesta básica, né? Então, eu já me ponho no lugar. Eu sou mãe, eu tenho 3 filhos, então eu penso assim, meu Deus, se fosse eu que precisasse da cesta básica, dessa ajuda para poder alimentar os meus filhos, eu gostaria de receber isso, de receber isso, de receber aquilo. E, então, assim, eu sou impulsionada realmente, como mãe, eu penso como mãe, e quando eu separo o que é para trazer para doação, então eu separo pensando como se eu

0: Então, o Espírito Santo, ele vai me convencendo. Primeiro, eu olho para a pessoa, né? O olhar ali. Se a pessoa está... Porque na nossa Igreja Deus e Amor, nós temos, cremos e temos em prática o dom da revelação. Então, o dom da revelação, o que é? É, a pessoa chegou perto de mim, muitas vezes ela não precisa contar para mim a necessidade dela, ela não precisa falar o que ela precisa. O próprio Espírito Santo, ele já vai ali manifestando em mim, revelando de alguma forma que aquela pessoa precisa da minha ajuda. E às vezes, num olhar que a pessoa passa para mim, eu já sei que aquela pessoa precisa, por exemplo, de uma oração, que ela precisa que alguém ouça ela. E muitas vezes eu não espero a pessoa se aproximar de mim, eu me aproximo. E aí o que, que eu ouço? Foi Deus realmente que mandou você aqui. E eu fico tão feliz, tão grata, porque Deus me dá essa oportunidade de poder ajudar as pessoas, de poder estender aí, né, a mão para as pessoas e abençoar a vida de outras pessoas. Então, assim, é algo realmente gratificante.
1: E só o fato... Só um fato, a grandiosidade da situação, que nós somos tão pequenininhos, sabe? Tão, tipo, menos que um grão de areia no oceano do tamanho do universo.
0: Exatamente.
1: E Deus escolhe, fala, Eliana, você vai ajudar. Ele escolher. Só isso já não tem preço, de saber que Deus está usando a gente.
0: Exatamente. Sabe o que eu costumo dizer? É. Eu costumo dizer que eu sou aquele grãozinho de areia que não sai do pé de jeito nenhum. Sabe? Que você lava, lava, lava, tá. E o grãozinho tá ali grudado.
1: É verdade.
0: Eu sou assim nos pés de Jesus. Eu tô sempre grudada. Não adianta Jesus jogar água, porque eu vou continuar aqui, ó. Não adianta. Volta lá pro mar, se mistura com os outros. Os outros vão embora depois. Eu continuo ali. Eu vou estar sempre ali. E acho que é isso que Jesus que Jesus vê e ele envia outras pessoas, exatamente porque ele vê esse coração diferenciado. Então, o que é para agradar a Deus, o que é para poder estender a mão para ajudar alguém, ele sabe que eu vou fazer, que eu não vou resistir, porque ele me convence só de olhar para a pessoa, ele me convence de várias maneiras e é por isso que eu insisto tanto com as pessoas, Cida. Às vezes as pessoas podem dizer assim, ai, mas ela só fala disso, só fala disso. Gente, a boca fala que o coração está cheio. Meu coração está cheio daquilo que eu pratico. Se eu pratico bem, então eu vou falar do bem. Então, da mesma maneira, é muito interessante, porque... Eu vou até antecipar aqui a leitura do versículo, porque eu acho que vai encaixar perfeitamente aqui, ó. Eu estava aqui buscando uma palavra e saiu essa parábola que eu nunca, se li antes na Bíblia, acho que eu nunca prestei tanta atenção como eu prestei atenção agora, nessa leitura. Que diz o seguinte, está lá em Mateus 13, versículo 33, e diz o seguinte, olha. O reino dos céus é semelhante ao fermento que uma mulher toma e introduz em 3 medidas de farinha, até que tudo seja levedado. E aí eu parei aqui, inclusive depois entramos na questão que a sua esposa faz bolos, pães maravilhosos,
1: exatamente.
0: Né? Então, e engraçado que essa palavra já estava aqui quando nós começamos a falar disso.
1: Olha só, como vai já, direcionando.
0: Já estava aqui, não era a palavra escolhida. Deus está fazendo o que eu vou falar para vocês, viu?
1: Deus sempre surpreende.
0: É tremendo, sempre. E preste bem atenção, o reino dos céus é semelhante ao fermento. Porque quando você pensa em fermento, né, você já pensa assim, fuxico, contenda, né, aquela coisa assim. Inclusive tem um outro versículo bíblico que fala que um pouco de fermento leveda toda a massa. Mas aqui a comparação é diferente, o reino dos céus é comparado. Por que que o reino dos céus é comparado? Eu não sei, né, se as irmãs, os irmãos que estão me acompanhando, se já tiveram, já apreciaram ali, eu acredito que sim, ver o pão crescer, ver, né, o bolo crescer, quando você põe o fermento ali e ele passa daquela coisa dura, daquela, né, para
1: daquela massinha fechada,
0: pra sovar,
1: né,
0: o pão. Então, o pão fica, né, mais duro, mas quando você põe ali o fermento, a massa vai levedando, aí cresce e depois você vai sovar.

0: Naquele momento ali, você percebe a transformação química que acontece num pouco de farinha. E essa transformação química vai fazer o quê? Vai fazer com que aquela massa que está ali, que era só um pouco de farinha, né? Um pouco de coisas que se misturaram ali, ela vai crescer, ela vai perfumar, ela vai ter sabor e ela vai matar a fome. Então, ao ver que o reino dos céus é semelhante a isso, eu fico muito entusiasmada. Exatamente por isso, porque a transformação química que acontece em nós quando nós aceitamos a Jesus, quando nós entregamos a nossa vida para Jesus, é uma transformação química que dá sabor, dá cheiro, dá gosto.
1: Forma.
0: Né? E aí o que, que acontece? Com tudo isso vem o que? A fome. E a fome aumenta mais e a gente quer mais, mais, mais e mais. Então, como que isso acontece? A gente quer distribuir para o outro. Não tem nada melhor do que você pegar um pão quentinho ali e passar para a sua família, para as pessoas que você ama na sua casa, aquele pão saboroso, cheiroso ali e matar a fome daquelas pessoas. Por que que o reino do céu é comparado da mesma maneira? Porque quando nós vivemos em nós essa química, essa transformação, né? Química da presença de Deus, de poder saborear tudo essa mistura de condimentos que o nosso Deus faz, poder saborear isso, nós criamos em nós um prazer. E esse prazer, ele é tão grandioso que o que, que acontece? Eu não quero que esse prazer seja só meu. Eu quero que todas as pessoas que estiveram ao meu redor, que essa pessoa também prove disso, que ela sinta o mesmo sabor, que ela sinta o mesmo cheiro, que ela sinta o mesmo gosto. Então, quando eu venho aqui falar das instituições Reviver e dizer para vocês, insistir que fazer o bem faz bem, é exatamente isso. Eu estou vivendo este momento do fermento que eu vejo do reino dos céus. A salvação é algo único, é algo precioso, é algo que o Senhor preparou para nós e eu não quero só para mim. Eu não quero só para mim.
1: A gente quer dividir a qualquer custo.
0: Meu Deus, eu quero que o mundo inteiro seja salvo.
1: É.
0: Não é?
1: Muitos cristãos que estão ouvindo agora estão lembrando do primeiro amor.
0: Exato.
1: Que você fala, que meu Deus do céu, você tem que conhecer.
0: Você tem que conhecer Jesus. Ele mudou a minha vida. Então, essa parábola é tão pequenininha. Eu acho que é a menor parábola que eu já vi aqui, né? Porque até a do grão de mostarda é um pouquinho maior. Mas ela é tão perfeita nessa comparação. Exatamente por isso. Porque me faz bem. E esse bem é tão grandioso. É mesmo, eu tava lá, uma massa insossa. Sabe? Aquela massa, né? Sem, de repente ali, então, o que acontece? O fermento é derramado e aí eu já não cabe só em mim. Eu passo a ter sabor, eu passo a ter, né, a viver um diferencial. E aí já não cabe só em mim. Eu não quero só pra mim. Eu quero dividir. Então, eu vou dividindo. E é por isso que nosso programa tá sempre aqui insistindo com vocês a praticar o bem, a fazer o bem. Eu vou continuar falando sobre isso, mas agora que você entendeu que esse fermento espiritual está dentro de mim, está transbordando, e eu quero que vocês sintam a mesma alegria, então o mesmo favor de Deus na vida de vocês, porque quando nós ajudamos o próximo, nós temos o favor de Deus a nosso favor para nos abençoar.
1: É.
0: Então, se você quer viver esse diferencial também, quer sentir essa explosão química. E você, que ainda não fez a sua contribuição para as instituições Reviver, preste atenção, quer ver esse pão crescer aí? Quer ver o fermento, o processo químico acontecendo aí? E você sentir essa explosão de alegria, de felicidade, de prazer de ajudar ao próximo? Preste atenção como você faz.
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0: Estamos de volta aqui, né? E vamos continuar falando sobre as coisas boas que o Senhor Jesus, ele traz para a nossa vida. E chegou aquele momento que nós meditamos na palavra, claro que lá atrás um pouquinho, eu li aqui um texto porque não era a palavra de hoje, mas estava ali tão encaixadinho que eu li esse texto. E hoje, então, vamos fazer ali um pouquinho mais atrás a leitura em Mateus 12, 28, que diz o seguinte: Vinde a mim todos os que estáis cansados e oprimidos, e eu vos aliviarei. Tomai sobre vós o meu jugo, e aprendei de mim, que sou manso e humilde de coração, e encontrareis descansos para as vossas almas, porque o meu jugo é suave e o meu fardo é leve. Momento de sabedoria, né? De meditarmos nesse manual de vida. E observe que muitas vezes, eu falo muito sobre isso aqui, que às vezes nós vivemos em um tempo em que tudo é para ontem, nada é para amanhã, tudo é para ontem. E nós queremos abraçar o mundo e realizar tudo de uma única vez, né? Queremos. Inclusive, muito interessante, porque eu digo que eu cheguei numa idade, estou com 52 anos, então assim, cheguei numa idade em que eu vivo hoje e o amanhã seja o que Deus quiser. Mas quando a gente é mais novo, a gente vai ficando, quer acelerar o processo. Outro dia, inclusive, eu estava pensando em casa exatamente nisso. Por quê? Antes dos 30 anos, parecia que o tempo não passava. Dos 30 aos 50, o tempo já deu uma acelerada. Mas agora, dos 50, que já estou com 52, o tempo está voando. E isso vem tudo de acordo com a palavra de Deus, porque nos últimos tempos, os dias serão abreviados. Porém, as gerações, essa geração mais nova, ela é extremamente acelerada, e esse aceleramento que vive essa geração não é por coincidência, mas, inclusive, as redes sociais, tudo que tem hoje, né, planejado aí, é realmente para acelerar o tempo. Então, quando nós começamos com as redes sociais, por exemplo, então a pessoa ficava lá uma hora e não se entediava. Depois foi diminuindo para meia hora, 15 minutos. Hoje em dia tem que ser no máximo um minuto, porque senão a pessoa já fica entediada com aquilo que está vendo.
1: Às vezes, nesse minuto ainda passa, falando, 15 segundos já tira.
0: Exatamente. E com isso, nós vamos fazendo o quê? Nos sobrecarregando. Também hoje se observa pessoas que são mais entediadas, pessoas mais frustradas, porque elas querem fazer tudo e não conseguem fazer nada. E pessoas que estão vivendo um estresse demasiado. Tudo por quê? Porque as suas expectativas são expectativas para ontem. Né? Para ontem, não é para amanhã, para ontem. Mas a palavra de Deus está nos dando uma lição de vida aqui, dizendo, ó, vinde a mim todos os que estáis cansados e oprimidos, e eu vos aliviarei. Ou seja, você está cansado porque você não consegue ter um tempo para você, você não consegue administrar a sua vida. E a nossa vida, para ela ser administrada, cada coisa precisa estar no lugar. Nós precisamos, inclusive, eu gosto de ter listinhas, não fisicamente, mas na minha cabeça. Isso tem que estar assim, isso tem que estar assim, eu vou enumerando. Por quê? Porque se as coisas estiverem tudo certo... Eu comentei até um dia aqui sobre o meu armário, né, da dispensa. Se eu abro o armário e eu já vejo que está faltando, que tem pouco, que... ali para mim, pronto, eu já ganhei um tempo do meu dia de ficar fuçando para poder ver, né, o que eu preciso comprar, o que eu não preciso comprar. Então, é isso. A nossa vida precisa estar organizada. E se a nossa vida está organizada espiritualmente, emocionalmente e fisicamente, as coisas vão acontecer. Se não está, então receba esta palavra do coração de Deus para a tua vida hoje. Vinde a mim todos que estáis cansados e oprimidos e eu vos aliviarei. O próprio Jesus está dizendo para você, não está dando conta, porque as lutas emocionais, os problemas espirituais são maiores do que a sua capacidade, do que o seu tempo que você tem para gerir. Você não está dando conta de organizar. Então vá para Jesus, tire aí em 5 minutos do seu tempo, senta, convida ele para sentar do seu lado, diga: Senhor, senta aqui agora e deixa eu deitar a cabeça no teu colo, porque eu preciso de colo, eu preciso nesse momento receber um carinho para que eu possa continuar, para que eu possa desenrolar as coisas que estão presas na minha vida, que eu não consigo me libertar delas. E quando eu falo coisas que não conseguem se libertar, eu não estou relacionando somente vícios, esse tipo de coisa, mas o emocional. Tem coisas do passado, bagagens do passado que a gente carrega, e isso tem sido o mal do século, o mal desta geração. Jovens cada vez mais novos, frustrados com os seus relacionamentos. Quantas informações nós estamos recebendo de jovens cada vez mais novos que estão tirando a vida das suas namoradas, das suas parceiras, pessoas de 20 anos. Por que que estão fazendo isso? Porque elas não têm perspectiva de vida para o longe, então elas conseguem ver só um momento. Não consegue lidar com a rejeição, aí vai e destrói vidas e vidas, não é? De duas famílias. E aqui, olha, no 29 diz o seguinte: tomai sobre vós o meu jugo e aprendei de mim. Quando Jesus está falando isso, ele está falando assim, ó: não se preocupe com a opinião do outro. Porque tem gente que está tão ligado, eu vou ser aprovado, eu vou agradar, e aí está preocupado com a opinião do outro e esquece que, na verdade, ele precisa estar agradando a si mesmo, ele precisa viver o espiritual de Deus. Olha, tomai sobre vós o meu jugo e aprendei de mim, que sou manso e humilde de coração. Então, não queira agradar todo mundo, não queira viver o melhor somente porque outras pessoas estão dando notas ao que você faz ou não, mas aprendei de mim que sou manso e humilde de coração. Ou seja, a humildade de Jesus diz o seguinte, eu posso viver essa vida administrando a minha vida sem exigir além do que eu posso dar. E assim, preste bem atenção, e encontrareis descanso para as vossas almas. Agrade a si mesmo. Deixa de querer agradar a todo mundo e preste atenção. Vai se tornar tudo mais leve para você. E aqui, então, vem para fechar, ó, com chave de ouro. Porque o meu jugo é suave e o meu fardo é leve. Ele não exige muito. Ele não exige. Ele diz para você: lança sobre mim todas as tuas preocupações, os teus medos, as tuas frustrações. Deixa que eu cuido de você. É isso que Jesus está dizendo hoje para mim e para você. Que o amor do Senhor Jesus Cristo resplandeça na tua vida e que você seja aquele soldado valente que levanta a bandeira da paz num mundo tão atribulado, numa guerra espiritual constante. Deus abençoe você e ficamos por aqui. Eu e o Cido dizendo para vocês que nós voltaremos. Não voltaremos, Cido?
1: Voltaremos com sorrisos, com muita satisfação. Que Deus continue abençoando a sua vida. E claro que o Senhor Jesus toque cada vez mais e que você possa ajudar cada vez mais. E com isso, ficar cada vez melhor e ganhando, e aumentando o galardão.
0: O galardão, com certeza, espalhando esse fermento crescendo por todo lado. Deus abençoe vocês e até a próxima, se Deus quiser.
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A paz do Senhor Jesus, meu nome é José Estevão, moro em Coab Taipas. Mando um abraço para todos os ouvintes da programação e um forte abraço a todos e que Deus ilumine a todos. Amém e uma boa noite.

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0: A paz do Senhor, aqui é o irmão Jairson de Porto Velho, Rondônia. Queria dizer que gosto muito desta programação, dos testemunhos que tem edificado as nossas vidas. Deus continue abençoando esse ministério e o programa Voz da Libertação.
1: Aqui é o irmão Renato de Planalto, Rio Grande do Sul. Estou todos os dias ligadinho na programação. É uma bênção em meu lar. Continue assim e que Deus vos abençoe. Fiquem na paz.
2: A paz do Senhor Jesus, meu nome é José Osvaldo, da cidade de Nova Serrana. Estamos ouvindo aqui o programa. É uma bênção esse programa, que é uma bênção em nossa vida. Deus abençoe.
3: Quem fala com vocês aqui é a irmã Lindinalva, aqui do São José do Rio Preto. Quero falar para vocês que eu gosto muito do programa de vocês e gosto muito de vocês. Tenho aprendido muito, viu, que esse programa é maravilhoso. Todos os dias estou ligadinha aqui no rádio. Paz do Senhor, fica com Deus.
4: Aqui quem está falando é Venice Costa Morim, da cidade de Figueirão, estado de Mato Grosso do Sul. Estou ligadinha no programa, que é uma bênção no nosso lar. Que Deus os abençoe e que esse programa continue no ar até o arrebatamento. Um grande abraço.
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4: Graças te damos, meu Pai, por esta oportunidade, pela primeira parte, a oração, a segunda, Senhor, que compõe, Senhor, a terceira, os louvores, a adoração. Agora, meu Pai Celestial, utiliza o teu servo, pastor Wesley Souza, para trazer uma palavra revelada, meu Pai. Utiliza ele com intrepidez, com ousadia. Senhor, continua abençoando, meu Pai. Utiliza o teu servo com poder e grande glória, em nome de Jesus. Amém. Vamos receber o servo do Senhor com palmas e glória para Jesus.
5: Pode bater palmas e dar glória a Deus. Palmas para Jesus, igreja. Sauda a todos da paz do Senhor Jesus, amém? Quem tem essa paz da glória a Deus? Abra a tua Bíblia com a minha. Vamos ler já a palavra de Deus, sem perca de tempo, amém? Apocalipse capítulo 2, vamos ler o verso 18. Quem tem Bíblia, diga glória a Deus. Quem tem Bíblia, diga amém. Apocalipse capítulo 2, verso 18. Aleluias. Quem está feliz com Jesus, diga glória a Deus. Amém? Quem encontrou, diga glória a Deus. Quem encontrou, diga amém. Vamos ler? Diz assim. E ao anjo da igreja... Igreja de Tiatira, escreve estas coisas, diz o Filho de Deus, que tem os olhos semelhante à chama de fogo, e os seus pés são semelhantes ao bronze polido. Eu conheço as tuas obras, e a caridade, e o serviço e a fé, e a paciência, e que as tuas últimas obras são mais do que as primeiras. Porém, eu tenho umas poucas coisas contra ti, porque toleras aquela mulher, Jezabel, que chama a si mesmo de profetisa, e ensina a seduzir os meus servos e cometer fornicação, e a comer das coisas sacrificadas dos ídolos. Somente até aqui. Senhor meu Deus, meu Pai, nesta noite, estamos na tua presença, Senhor. Fala conosco nesta noite, Senhor Jesus, segundo a tua vontade, segundo o teu querer. Revela a tua palavra na tábua do nosso coração, Senhor Jesus, eu te peço. Traz uma palavra que cura, que liberta, que salva. E traz uma palavra, Senhor Deus, que traz poder, autoridade para nossas vidas, em nome de Jesus. Amém? Pode se assentar, queridos. Exalta o Senhor com palmas, bem alegre para Jesus. Palmas para Jesus, irmãos. Irmãos, quando nós falamos da carta, esta igreja de Tiatira, é muito difícil. Eu acho difícil porque é uma igreja que tem muitas qualidades, muitas qualificações. Jesus fala de qualidades, mas reprova algumas coisas. Eu quero que você entenda nesta noite uma cidade conhecida pelas as suas atividades comerciais, uma cidade que era muito movimentada, associada ao profissionalismo, uma cidade que havia diversos grupos ligados ao comércio daquela cidade, uma cidade que girava muito dinheiro, tinha muito comércio, uma cidade que parecia muito boa e produzia muitas coisas, produzia o tecido, o couro, tinha metalúrgica e outros ofícios dentro dessa cidade. Mas muitos estavam desviando da palavra de Deus. Muitos estavam se desviando da palavra da verdade. Eu quero que você entenda nesta noite algo muito importante. Que às vezes nós olhamos as atribuições de um lugar, um movimento de um lugar, e parece ser um lugar que parece ser produtivo, mas tem um problema muito grande naquele lugar. Será que era o comércio que trazia a decadência espiritual de Tiatira? Será que era as coisas que tinha envolvendo o comércio que trazia imoralidade, que trazia idolatria? Um povo que precisava estar aos pés do Senhor. Entende comigo algo importante nesta noite. Cristo conhece profundamente esta igreja. Cristo conhece profundamente este povo. E Cristo, conhecendo profundamente esta igreja, Cristo se apresenta como filho de Deus. Ele se apresenta como aquele que tem os olhos de fogo. Aquele que vê todas as coisas.

conhece todas as coisas. Ele tem os olhos de fogo. Possui os olhos de fogo. A imagem está falando do seu conhecimento e está falando do seu discernimento divino. Ele conhece todas as coisas e nele habita a palavra de Deus. Nele habita o poder dos céus. Mas essa igreja que tem uma aparência bonita,

imoralidade. Ah, é Jezabel trazendo a imoralidade, trazendo o pecado para dentro dessa igreja. Quem está entendendo a glória de Deus? Essa igreja podia ser admirada pelos homens. Se falar para o pastor João, ô João, você que é o grande abridor das igrejas da Ásia aí, o que você está achando dessa igreja? Ah, a igreja é boa. Essa igreja nesse mês faturou bem. Essa igreja nesse mês superlotou. Essa igreja nesse mês foi uma igreja que teve um rendimento muito grande. Essa igreja nesse mês teve uma coisa muito boa, que foi a igreja lotada nas festas. Essa igreja esse mês teve coisas boas. Mas teve muitas coisas boas esse mês, pastor João. Esse mês foi ótimo. Mas essa igreja está precisando de vida espiritual. Essa igreja está precisando de vida espiritual. A imagem da igreja está falando: aleluia, sou forte, sou potente, sou aprovada. Mas a sua fé, aleluia, o seu amor, o seu serviço não está dizendo que eles estão permanecendo na palavra de Deus. Eu quero que você entenda. Não estou falando generalizando todos, não estou falando de todos, mas estou falando daqueles que estão seguindo a Jezabel. Aqueles que estão na prática do pecado. Dentro da igreja de Tiatira tem com certeza aqueles que são remanescentes. Tem aqueles que estão lutando pela palavra. Tem aqueles que estão lutando para ser fiel. Tem aqueles que estão suportando as coisas que estão sobre a terra, entenda comigo. Essa terra, e tem muitas questões que tem trazido para nos destruir. Mas eu estou falando com aqueles que permanecem fiel a Cristo Jesus. Tem nesta igreja pessoas que permaneceram fiéis a Cristo Jesus. Pessoas que permaneceram na fidelidade. Pessoas que permaneceram na palavra. Pessoas que estão firmadas em Jesus Cristo. Mas entenda comigo, o crescimento ministerial não quer dizer que é um crescimento numa maturidade espiritual. O crescimento espiritual não está falando que o crente é maduro espiritualmente. Pastor, mas se a pessoa for fiel, Deus vai dar crescimento. Deus sempre dá crescimento à pessoa fiel. Mas muitos, o crescimento não vem do Senhor. O crescimento não vem de Deus. Muitos, o crescimento não vem de Deus. Mas quando o crescimento vem de Deus, é diferente, permanece. Cadê aqueles que estão permanecendo na palavra de Deus? Cadê aqueles que estão permanecendo na palavra de Deus? Cadê aqueles que estão permanecendo no centro da vontade de Deus? Permanecer no centro da vontade de Deus é aqueles que estão tendo maturidade espiritual. Não são uma criança espiritual, mas são adultos espiritualmente. Mas para ser maduro espiritualmente, irmão Wesley, o que eu preciso fazer? Fugir da aparência do mal. Mas para ser maduro espiritualmente falando, o que eu preciso fazer? Ser cristocêntrico, viver a tua vida em Cristo Jesus. Mas para ser um crente maduro espiritual, o qual que é as características que eu preciso ter? Ser um crente que vive a palavra de Deus.

Mas o Senhor tem algo contra algumas coisas poucas contra ti que doleraste aquela mulher de Isabel. Está referindo a Jezabel lá em Acabe ainda. Quem é Jezabel? Conhecida como o diabo de saia. Aquela mulher que conduziu o povo à imoralidade. Aquela mulher que conduziu o povo à idolatria, a deuses estranhos. Aquela mulher que conduziu o povo ao pecado. Que conduziu o povo ao caminho da mentira. Mas Jesus Cristo está aqui falando ainda. Que Jezabel tem lutado com o planeta Terra, ainda que Jezabel tem lutado contra essa cidade, ainda tem pessoas que vivem a palavra de Cristo, ainda tem pessoas que vivem a palavra de Jesus Cristo, ainda tem palavras que obedecem a palavra, tem pessoas que obedecem a palavra de Jesus Cristo, tem pessoas que vivem Cristo Jesus na sua vida. Grande problema tem dentro desta igreja. Um problema muito grande. Qual que é o problema? Porque eles estão tolerando Jezabel. Um problema que tem dentro da igreja de Tiatira. Eles estão tolerando Jezabel. Estão deixando Jezabel à vontade. Estão deixando Jezabel pintar e bordar lá dentro. Mas o Senhor agora vai nos trazer uma palavra. Que aquele que permanecer fiel até o fim e guardar as suas palavras, aquele...

Jesus. O diabo quer nos desviar, irmãos. Mas nós vamos viver em Cristo Jesus. Cadê aqueles que vivem em Cristo? Cadê eles? Tem gente que vive em Cristo Jesus? Tenha. Tem crente que vive em Cristo Jesus? Tenha. Aqueles que estão carregando as marcas de Cristo, como o apóstolo Paulo fala, carregando as marcas de Cristo Jesus nessa terra. Dizendo não para o pecado. Dizendo não para as coisas que tiram você da presença de Deus. Dizendo não para as coisas que desviam teus pensamentos. Dizendo não para as coisas que desviam o teu foco. Dizendo não para as coisas que desviam a tua vontade de estar na presença de Deus. Deus vai te trazer para o altar dele nesta noite. Deus vai te trazer para a presença dele nesta noite.

que estão firmados, não no homem, não no ser humano, mas firmados na palavra. E Deus, esta noite, chama a tua atenção. Não vai pelas obras do homem, porque, aleluia, essa igreja estava indo,

contra ti. Ramassui canta alabai. Ramassuri anda alabai. Deus agora fala: eu tenho contra ti. Eu tenho contra ti. Eu tenho contra aqueles que estão tolerando Jezabel. Aqueles

e dizendo não para o pecado. Aquela igreja tinha obras. Tem pessoas que pensam que vai ser salvo pelas obras. Se eu der uma cesta para o necessitado, tá bom. Se eu fazer isso aqui, tá bom. Se eu abrir o culto, tá bom. Se eu pregar, tá bom. Se eu cantar, tá bom. Mas não é pelas obras que nós somos salvos. Se fosse pelas obras, seria bom. Porque nós trabalhava e era salvo. Mas é pela graça. É pela graça. Ela para cantar lá, vai, é pela graça. É pela graça que vamos alcançar nossa vida eterna. É permanecendo fiel a Cristo Jesus. É permanecendo fiel a Cristo Jesus. Mesmo que a cultura do mundo é uma cultura, aleluia, pecaminosa. Mesmo que a cultura do mundo é uma cultura sem futuro espiritualmente. É continuar na palavra de Deus. É continuar obedecendo a palavra.

não precisava Cristo morrer na cruz, não precisava Cristo padecer no madeiro, mas é pela graça que somos salvos. Mas é pela graça, pastor. Eu posso fazer o que eu quiser, faz. Pode fazer. Fazer o que quiser. Fazer o quê? Faz o que quiser. Mas pela a graça, quando a graça alcança alguém, não faz o que ele quer, ele faz o que Cristo nasceu na sua vida. Porque tem pessoas falando, ah, eu fui alcançado pela graça. Mas julga os outros. Malicioso. Jezabel, o que Jezabel fazia? Jezabel, ela era maliciosa, ela armou emboscada contra Nabote. O que Jezabel fazia? Ela trazia imoralidade. O que Jezabel fazia? Jezabel, ela trazia coisas pecaminosas. Adorava deuses estranhos. Mas eu sou crente, irmão Wesley. Eu sou irmão da igreja. Eu adoro somente a Deus. Será que você não está construindo outro bezerro de ouro na tua vida? Será que não tem bezerro de ouro sendo construído dentro da tua casa? Porque o olho de fogo está vendo todas as coisas. O olho de fogo está te vendo, viu? Quando você está sozinho lá com o smartphone, aleluia, lá mandando mensagem lá, ó, mensagens tão feia, aleluia, tão feia. Deus está lá olhando, está cantando, mas está mandando mensagem. Está pregando, mas está mandando mensagem. Está fazendo a obra, mas não é pelas obras, não, é pela graça. A graça tem gente que nunca foi alcançado por Deus. Tem pessoas que estão.

A igreja tinha característica como caridade, serviço. Ela era caridosa. Eles trabalhavam muito. Ela tinha característica de pessoas de fé, paciente. E um povo que as suas obras, últimas obras, era pequenas, mas as, não, as suas primeiras obras eram pequenas, mas as últimas eram maiores. Uma característica bonita. Como eu disse no começo da mensagem, estava lotada a igreja. No dia que lotava a igreja, o povo estava só comendo, a igreja está lotada. Estamos levando o sopão para a rua, estamos levando comida para o povo. Estamos fazendo isso, estamos fazendo aquilo. Mas eles esqueceram a graça. Esqueceram que não é pelas obras. Tem muita gente esquecendo que não é pelas obras, é pela graça. Tem muita gente esquecendo que não é pelas obras, é pela graça. Tem muita gente que está pensando que não é pelas obras, não é pelas obras, é pela graça. Entenda que é pela graça de Deus que vamos herdar Nova Jerusalém. É pela graça que vamos aos céus. É pela graça. É pela graça de Jesus Cristo. Mas quem é alcançado pela graça entende que o evangelho de Deus é um evangelho de renúncia. Quem é alcançado pela graça entende que o evangelho de Deus é um evangelho de dizer não para o mal. O evangelho

Porque o nosso coração, nós somos ser humano, e o homem peca contra Deus, e a natureza do homem é pecaminosa. A natureza do homem é pecaminosa. A natureza do homem é pecaminosa. Mas a natureza de Deus é calma e é santa. Iri me clama, labai, levanta a tua mão, porque nesta noite Deus está falando com alguém.

você vai estar firme na graça do Senhor, você vai estar firme, aleluia, em Cristo Jesus. E a palavra de Deus fala que o Senhor vai jogar alguns daqueles na cama, aqueles que cometem adultério, com eles em grande tribulação. Agora, quando falamos de adultério, tem pessoas que relacionam somente ao ato do adultério que nós conhecemos. Mas tem muito crente que está cometendo adultério contra Deus, sabia disso? Tem muita gente que está cometendo adultério contra Deus, traindo Deus por prazeres dessa terra. Quando a Bíblia Sagrada fala que Oséias, o Senhor falou para ele, casa com a prostituta. E a palavra de Deus vai nos mostrar que ele casou. Mas depois ele chegava e pregava. E o que ele sentia? A traição que ele sentia. Deus estava sentindo que o povo estava traindo ele com deuses pagãos. Quantas pessoas estão traindo Jesus com coisas dessa terra? Traindo Jesus, adulterando contra Jesus com coisas dessa terra. Explique, irmão Wesley, com pecados, com mentira, com vaidade, pecando contra Deus, aleluia, com ambição, pecando contra Deus, traindo Deus, sendo trapaceiros, pessoas trambiqueiras, fala que é crente, mas é trambiqueiro, fala que é crente, mas passa a perna nos outros, fala que é crente, mas, aleluia, me perdoa a palavra, rouba os outros. Isso é o quê? Isso é pessoas que estão adulterando contra Deus. Não estou relacionando o ato sexual, estou falando pessoas que adulteram contra Deus, traindo Deus por prazeres dessa terra. Ah, mas eu não estou fazendo isso não, irmão Wesley, eu sou um santo. Eu não faço isso não, eu sou um santo de Deus, de Jesus. Um santinho de Jesus. Quando ninguém está vendo, eu pinto e bordo. Mas quando estou na presença dos santos da igreja, eu fico lá, oh glória, é verdade. Oh glória, eu sou santo. Oh glória, é fala, é glória, né? E cuidado, o olho de fogo está te vendo. O olho

Deus. Aleluias. Deus vai desmascarar, Deus vai tirar essa máscara de santidade, e vai revelar o que está em oculto. Antigamente, quando era jovenzinho ainda, eu lembro que tinha pessoas que subiam no altar com um sal tão grande, mas em oculto estava escondido debaixo do tapete. Mas é pessoas que estão tentando passar algo que não bebem. O sal era tão grande, mas tão grande. Jogava o povo fora. Jogava o povo lá na rua. Já era Deus, já julgava. Entenda comigo isso. Mas Deus está falando essa noite aqui, ó. Sabe o que Deus está falando? Eu quero um povo santo na presença de Deus. Não na presença do homem, santo na presença de Deus. Não adianta demonstrar algo que não vivemos. O problema é que tinha os irmãos da igreja que faziam isso. Os irmãos da igreja de Tiatira faziam isso. Eles eram piedosos, eram caridosos, eram irmãozinhos que faziam tanta coisa boa, mas estavam escondendo debaixo do tapete. Cadê o glória a Deus da igreja? Cadê o aleluia nesta noite? Deus vai tirar debaixo do tapete e vai trazer à tona. Deus vai tirar debaixo do tapete e vai revelar.

está na minha presença. Aleluias. Glória a Deus. Cadê o glória a Deus da igreja? Brigava com os outros. Chutava os outros. Mas estava em adultério. Mas o dia que Deus revela, balança a estrutura. Mas aquele que está firmado na rocha, permanece na rocha. Aquele que está firmado em Cristo, permanece em Cristo. Aquele que está firmado em Cristo, permanece em Cristo. Cadê aqueles que estão firmados em Cristo? Cadê aqueles que estão firmados em Cristo? Cadê aqueles que estão firmados em Jesus Cristo? Em Jesus Cristo, em Jesus Cristo. Fica firmado em Jesus Cristo, porque você é de Jesus. Porque você é de Jesus. Você é de Jesus. Quem é de Jesus? A glória é Deus. O povo hoje fala, eu sou de fulano, sou de ciclano, eu sou de Jesus. Quem é de Jesus? Quem é da palavra de Deus? Quem é da palavra de Deus? Então fica firme na palavra de Deus. Aleluias. Aquela igreja tinha os irmãos que retia para si. Pegava ali, passava um pano. Ah não vou deixar vir à tona não, porque é meu amiguinho. É meu amiguinho. Não vou deixar não, porque o dízimo é bom. Não vou deixar vir à tona não, porque tem influência. Não vou deixar vir à tona não, esse aqui não, esse aqui é separado meu, é meu. Mas Deus está condenando. Deus está condenando.

Pai, que venha e vai vir, e Deus vai revelar, e Deus vai mostrar, e Deus vai trazer à tona, porque Deus não está escondendo ninguém, Deus não está separando pessoas que estão andando em caminhos tortos e falando: tu é só meu, tu é não, tu eu estou guardando, não. Deus está com a verdade, Deus está com aquele que obedece a palavra de Deus. E obedece a palavra de Deus. E ao que vencer, vou terminar, e ao que vencer e guardar minhas obras até o fim, e ele eu darei poder sobre as nações, que vai receber poder sobre as nações. E ele governará com um cedro de ferro, como os vasos de oleiro. Esse óculos eu tenho que trocar. E elas serão quebradas em fragmentos, assim como eu recebi de meu Pai. Deus está deixando uma promessa para quem é fiel. Compensa ser fiel, compensa ser fiel. Vale a pena ser fiel, vale a pena ser fiel. Vale a pena falar não, vale a pena falar não. Vale a pena dizer não, vale a pena dizer não. Vale a pena, aleluia, pegar o prato de manjar do inimigo e olhar e falar: não quero. É isso que Deus está te convidando hoje. Resistir o diabo e ele fugirá de você. Resistir o diabo e ele fugirá de vós. Resistir o diabo e ele vai fugir. Resista Satanás. Resista o maligno. Resista o prato. Resista os prazeres da carne. Resista o diabo e ele vai fugir de você. Ele vai fugir, não vai resistir. Ele não vai suportar. Ele não vai aguentar, porque você está sendo santificado pela palavra de Deus. Fica de pé, por gentileza. E lhe darei a estrela da manhã. Aquele que tem ouvido, ouça o que o Espírito diz à igreja. Aquele que vencer, Deus vai te dar vitória. Aquele que vencer, Deus vai te dar vitória. Aquele que vencer, Deus vai te dar vitória. Feche os teus olhos por um instante. Você que está lutando pela tua comunhão com Deus. Você que está lutando para a tua vida espiritual na presença de Deus. Continua lutando. Continua batalhando. Porque Deus tem vitória para você. Vai dando glória, glória, glória, glória, glória a Deus. Glória, glória, glória, glória, glória, glória, glória a Deus. Grandioso Deus, eterno Pai. Deus de poder, Deus de glória, nesta noite, Senhor, estamos na tua presença, Papai amado, junto com a tua igreja, pedindo, Senhor, vitória, Senhor Deus, pedindo, Senhor, força, graça, poder, autoridade, Senhor, pedindo, Senhor, que o Senhor venha nos fortalecer na tua presença, pedindo, Senhor, Papai amado, que o Senhor venha trazer poder, autoridade, unção para nossas vidas. Não nos deixa fracassar pelo caminho, não nos deixa se perder pelo caminho, Senhor, mas vem, Senhor Deus, nos fortalecer, vem, Senhor Deus, nos dar graça, poder.

mas vem nos fortalecer, vem nos firmar na rocha, vem nos firmar na graça, vem nos ajudar, Senhor Deus, a entender que nossa salvação não é pelas obras, Senhor, mas é pela graça. É pela graça, Senhor, é pela graça, Senhor, é pela graça, Senhor, que vamos ser salvos. A graça nos alcançou, a graça está sobre nós e o Senhor está nos fortalecendo, em nome de Jesus. Amém? Quem recebe essa palavra da glória a Deus. Que Deus te abençoe. Vamos ofertar na casa de Deus, vamos? Levanta a sua oferta. A sua oferta que Deus preparou para você nesta noite. Ah não, pastor, vou ofertar não. Fiquei triste com a palavra. A palavra veio dos céus. Não fica com dor, triste com a palavra de Deus, não. A palavra de Deus vem como uma espada para cortar. Mas o corte não sangra, o corte cura. Arranca aquilo que nos afasta da presença de Deus. Arranca aquilo que nos afasta da casa do Pai. Arranca aquilo que nos afasta da glória de Deus. E a obra do Senhor nessa noite, a casa do Pai nessa noite, está de pé por causa da tua oração. Quem tem orado por essa casa? Continua orando. Mas quem tem ajudado essa casa? Quem tem ajudado essa casa? Continua ajudando. Levanta a tua oferta. Levanta a sua melhor oferta agora. Pastor, eu trouxe o meu dízimo para consagrar a Deus. Levanta. Vamos orar com você agora. Eu quero clamar a Deus por você. Pode passar o voto da prosperidade? Pastor Cremilso, os pastores vão passar o voto da prosperidade para quem não tem, tá bom? Aí você vai pegar o voto, fazer o seu propósito com Deus. E Deus te abençoe. E Deus te abençoe. Então levante o seu voto, grandioso Deus, eterno Pai, Deus de poder, Deus de glória. Neste momento de oração, Senhor Deus, apresentamos a tua igreja, abençoa os mantenedores, papai. Abençoa aqueles que estão ofertando, dizimando a tua casa. Prospera a vida de todos, Senhor Deus. Prospera essa casa, esse lar, esta família. Vem trazer a prosperidade, Senhor Deus. Vem trazer poder e autoridade para os teus filhos, Senhor Deus, nesta noite. Nós te pedimos, em nome de Jesus. Amém? Deposita dentro da salva. Pastor, eu tenho o cartão. Quem pode passar o cartão? O irmão Adriel está com a maquininha de cartão nos corredores da igreja. Você pode passar débito, crédito, Pix e ajudar a obra de Deus. Que Deus te abençoe. Que Deus te honre. Amém? Então Deus abençoe sua vida, o seu lar, sua família. Já vou passar o voto semana que vem. Pega um voto. O sangue de Jesus tem poder? Tem voto, sangue de Jesus tem poder?

0: e o teu propósito com Deus. Amém? O pastor Cremil já está com o voto na mão. Pode passar. Pode passar. Reparte entre os presbíteros, os obreiros. Todos aí vão nos ajudar agora. Você vai passar aí, vai pegar esse voto para semana que vem. Fazer o teu propósito com Deus. Falar, Deus, eu vou fazer um propósito contigo. Eu tenho certeza na tua vitória. Quem vai receber a tua vitória da glória é Deus. Que Deus te abençoe. Que Deus te honre. Que a bênção de Deus repouse sobre a tua vida. Que Deus abençoe vocês, amém? Aleluia. Minha esposa vai louvar ou não? Não? Dá tempo, foi rapidinho. Amém? Olha o Jovem Jeremias aí, ó. Técnico de áudio e vídeo aí. Vamos ouvir ela quando você vai pegando o voto, quando você vai fazendo o propósito com Deus. Amém? Você vai pegar o voto. A minha esposa vai louvar a Deus. Daqui a pouquinho vamos fazer a oração final e descansar, amém? Quem está cansado aí? Só o jovem está cansado? O jovem está tudo levantando a mão que está cansado. Ah, a senhora também é jovem. Não tem 100 anos ainda. Está chegando, está chegando. Está com 99, né? Pré-idosa. Eu não sabia que tinha pré-idosa, não. Tem pré-adolescente, tem adolescente, tem pré-idosa. Tem pré-jovem também? Aí, ó, você já é jovem, já tá passando para outra fase já. Amém? Vou receber ela com palmas para Jesus.
1: Aleluias! Eu sou da igreja com a paz do Senhor Jesus, amém? Quem tem esta paz, diga glória! Vamos adorar o nome do Senhor, amém?

0: As palmas para Jesus.
1: Amém, irmãos. Que Deus te abençoe. Que Deus te abençoe. Você que ofertou ajuda à obra de Deus. Irmãos, olha só. Eu vou já, nós já vamos encerrar o culto também nessa noite. Mas antes de encerrar, eu queria deixar um alerta aos pais. Quem tem filho criança aí? Quem tem filho criança? Só vocês têm filho criança? Mas cadê as crianças? A Bíblia fala crescer e multiplicar. Ué, o que acontece com vocês? A Bíblia fala crescer e multiplicar. Vai casar esses jovens tudo. Ô, glória! Vamos casar esses jovens aí para multiplicar aí. Para ter muita criança. Irmãos, sem brincadeira. Irmãos, olha só. Eu quero deixar um alerta aos pais. Sempre orienta os seus filhos. Às vezes a gente está dentro da igreja e fala assim, ah, dentro da igreja é tranquilo. Dentro da igreja não tem nenhum problema. Dentro da igreja é uma paz. Dentro da igreja aqui, Deus está aqui. Deus está aqui. Mas às vezes, irmãos, dentro da igreja tem pessoas que têm má fé e usam até de engano. Quem sabia disso? Então, os pais, orientação, orienta os seus filhos a ter cuidado com as pessoas que não conhecem. E se você vê o seu filho no colo de um estranho, vê o seu filho recebendo uma bala, alguma coisa de um estranho, repreende. Quem está entendendo a glória de Deus? Vamos cuidar das nossas crianças? Vamos? Vamos ou não vamos? Porque às vezes nós pensamos assim, ah, dentro da igreja, tranquilo. Mas quantas pessoas entram dentro da igreja com má fé, com engano? Pessoas que têm a mente já formada para o mal. Quem está entendendo a glória de Deus? Mas nós pais, nós e vocês mães, vão ficar atentos aos sinais. Tá bom? Viu que a criança está calada, está quieta? Viu que a criança está com alguma coisa incomodando? Já chama essa criança, já interroga, conversa, dialoga com a sua criança e sempre alerta a sua criança a tomar muito cuidado aonde essa criança for. Quem está entendendo a glória de Deus? Porque Satanás, irmãos, ele veio para roubar, matar e destruir. Ele veio destruir as nossas vidas. E ele quer muito destruir a mente das nossas crianças. Ele quer muito trazer para a mente das nossas crianças traumas. Então nós temos que ter cuidado. Pais, cuida dos seus filhos, tá bom? Quem entendeu? Esses dias para trás, estava aqui no altar pregando à tarde. Uma criança saiu, foi lá para o meio da rua. E a mãe estava aqui na frente, bem tranquila, de boa. Como diz aquele índice, quero trabalhar para o meu Senhor. E a criança lá no meio da rua, eu aqui no altar aqui gritando. A criança está na rua, ela olhando para mim assim. A criança está na rua, ela está olhando. Minha irmã olhando. A criança está na rua, ela está olhando. Vai tirar o microfone, sai correndo atrás da criança da mulher. Ué. Tem que vigiar com nossas crianças, irmãos. Quem está entendendo a glória de Deus? Ensinar a criança o caminho da verdade, mas ensina a criança também a ser esperta, tá bom? Quem vai ensinar aí da glória de Deus? Os pais têm que ser atentos aos sinais e cuidar das suas crianças, tá bom? Quem vai cuidar da glória de Deus? Viu uma pessoa na igreja, ah, mas é irmão, mas está fazendo coisas que está constrangindo, está trazendo uma distorção para aquela criança, não deixa. Porque os pais têm que cuidar das suas crianças, tá bom? Quem entendeu da glória de Deus? Quem entendeu, diga amém. Deus abençoe. Deus te honre. Deus te guarde. Deus te prospere. Esse povo é de fé. Vem para frente agora, vem. Pega a sua bolsa, o seu pertence e vem para frente. Vamos orar aqui na frente, terminar o nosso culto. Terminar cedo, nós ir embora para casa. Tomar um caldo agora, né? Nesse frio. Ah, o rapaz vai comer feijãozinho quente. Irmãos, batismo domingo. Amém? O batismo nosso é domingo, não tem caravana. Cada um vai com carro. Qualquer coisa, nós vai pegar o carro do Gil, senão enche ele, leva de gente. Pega o carro do Afonso, enche de gente. Enchendo os carros e vamos levando o povo. Amém? Domingo é batismo. Amém? Nas águas. Conto com a presença dos presbíteros para nos apoiar. Amém? Domingo agora. Domingo agora. Amém? Quem não for, tem culto normal. Domingo, o pastor Cremil está aqui pregando a palavra de Deus. Quem entendeu da glória de Deus? Isso, aqui o batismo. É, local, batismo, Rio Caracol, zona rural. Irmãos, estamos procurando uma granja, se chama de granja, né? Uma granja que tem um rio no fundo que passa. Onde passar o rio na granja para a gente fazer o batismo? Quem conhece alguma? A partir do próximo batismo em março, se eu estiver aqui, vai saber o dia da manhã só pertence a Deus? Mas se eu estiver por aqui, nós podíamos fazer o batismo numa granja. Quem concorda comigo? Mas onde vamos arrumar essa granja? Então, você vai ver e vai me falar. Quem vai me ajudar aí nessa luta? Pastor, mas cobra aluguel. Paga aluguel, ué. O negócio é um lugar bom para a gente fazer o batismo. Não estou falando que lá no Rio Caracol é ruim. Mas lá é mais difícil, né? O acesso é difícil, o lugar... Você conhece uma granja? Ah. Você que já conhecia, né? Já ia. Levanta suas mãos aos céus. Deus abençoe a expansão. Deus abençoe o acorde. Deus abençoe a senhora, os senhores, os adolescentes, as crianças. Deus abençoe sua vida. Cadê você que vai aceitar Jesus nesta noite? Aceitar Jesus. Tem alguém para aceitar Jesus, reconciliar com Cristo? Não tem ninguém? Não tem? E Deus abençoe a oração da fé, grandioso Deus e eterno Pai, Deus de poder e glória. Leva-nos em paz e em segurança, Senhor. Abençoa, Senhor Deus, o expansão. Abençoa, Senhor Deus, o acorde. Abençoa, Senhor Deus, ó Pai amado, os adolescentes. Abençoa as crianças. Abençoa o vocal, Senhor Deus. Abençoa, Papai, toda a tua igreja. Abençoa os membros, os obreiros, os presbíteros, Senhor Deus, ó Pai amado. Honra o teu povo, guarda o teu povo. Leva-nos em paz e segurança, em nome de Jesus. Amém? Deus abençoe. Tem o quê? Ah, cantina, meu Deus do céu. Raciocínio, talento. Tem cantina lá fora, amém? Passa lá e adquira lá das mulheres de fé. Vambora! Que Deus abençoe você, irmãos. Olha só, sexta-feira nós estaremos aqui pela manhã na Guerra contra o Mal. Vai ser uma bênção à tarde e noite. Sábado nós temos o culto de missão. Vai estar pregando o pastor Afonso, pastor Célio, pastor Júlio. Vai estar conosco aqui. Domingo dos vencedores, pastor Cremilson. Abra tua mão, que a graça, a paz, a consolação de Deus, o Espírito de Deus acompanhe todos agora e diante para sempre. Quem sabe, diga amém. Os presbíteros, vamos ungir, vamos. Vamos. A paz do Senhor Jesus, a paz do Senhor Jesus e a paz do Senhor Jesus. Está terminado, os presos vão ungir a todos em nome de Cristo.

0: graças a Deus, ouvintes queridos. Obrigado a você pela companhia, pela fidelidade, o nosso programa. A programação de Deus, a voz da libertação. Lembrando sempre que o nosso programa segue no ar, direção mundial da irmã Ereni Oliveira de Miranda. E aqui em Juiz de Fora, estadual do pastor Wesley Souza Moraes. Comunicação, teu irmão em Cristo, presbítero Cremilson Silva, uma vez mais saudando também nossa querida, amada audiência, com a paz de nosso Senhor e Salvador Jesus Cristo. E lembrando que neste domingo, dia 27, a partir já das 8 horas da manhã, a Escola Bíblica, e de 9 horas às 11h15, a concentração, o Domingo dos Vencedores. Oportunidade, domingo este, fui convidado pelo pastor Wesley para estar presente para pregar a palavra do Senhor nessa manhã de consagração a todos os vencedores e entrega também da campanha da semana do Concerto com Deus, do Perdão Divino. Estaremos em santa consagração ao Senhor no Santo Altar de Deus para pregar e orar por todos, e você pode comparecer também. Não venha sozinho, traga mais um, até porque domingo o transporte público é gratuito. Você pode estar com a gente de manhã e 11 horas e 15, vamos terminar a concentração. Será o Domingo dos Vencedores, esse 27 de setembro. Vem estar conosco, ouvintes, aqui na Rua Sanclete Carvalho, em Juiz de Fora 75, Sede estadual da Igreja Pentecostal Deus e Amor, onde milagres, libertações como essa acontecem e alcançarão também a sua vida. É o Domingo dos Vencedores.
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0: essa manhã, Deus essa manhã está mudando o decreto da tua vida. Você está passando uma crise financeira muito grande. Deus está mudando o decreto da tua vida. Lá, ó, recebe o teu milagre. Quem crê que Deus está aqui, dá glória a Deus. Tem uma pessoa, pastor Clemilson, para procurar pessoas curadas. Quem recebeu o milagre para procurar o Clemilson para testemunhar. Mas tem uma pessoa aqui que eu vejo Deus essa manhã visitando teus ossos. E Deus está restaurando teus ossos nessa manhã. Deus está restaurando teus ossos. A criança lá, toma posse. Aleluia. Feche os teus olhos. Fica tranquila. Vamos orar por ela, vamos? Feche os olhos. Estende as mãos aqui para frente. Senhor Deus, visita a tua filha agora. Vai repreendendo essa obra do inimigo, Senhor. Essa obra do diabo que foi feita para destruir a vida dela. Senhor Deus, vai visitando ela aqui agora, Senhor. Vai visitando ela aqui agora, vai queimando, Senhor Deus, queima Jesus. Queima Jesus essa obra do diabo. Grita, igreja, queima ele, queima ele, queima ele, queima ele. Queima ele, queima ele, sai agora, Satanás. Desfaz essa obra do diabo agora, Jesus. Me ajuda a orar, irmão. Desfaz essa obra do diabo agora, Jesus. Desfaz essa obra do diabo agora, Jesus. Desfaz essa obra do diabo agora, Jesus. Olha aí, isso é a obra do diabo, Jesus. O que eu estou falando, não. Quem manda aqui é Deus ou não é, irmãos? Então estende a mão fora, desfaz, Senhor. Desfaz, Senhor. Desfaz, Senhor. Em nome de Jesus Cristo, toda obra do diabo, toda obra que você plantou contra ela, quieto em nome de Jesus, quietinho. Toda obra que você plantou contra ela, você vai cair no portão agora. Tá vendo? O diabo falou que não é pra vir aqui, não. Você sabia que o diabo não quer que você venha na igreja do diabo, não? Aí você vai vir, o inimigo coloca tanto impedimento, sabia disso? É porque Deus tem libertação aqui, irmãos. Aqui não tem blá blá blá, não. É Deus que opera na igreja, Deus é amor. E seja amor, fala: sai! Sai! Sai! Em nome de Jesus. Está liberto em nome de Jesus. Olha para mim, fala o sangue se puder. Vem, faz campanha. Deus tem uma obra muito grande na tua vida, viu?
1: Glória a Deus, que tremendo, pastor Wesley. E ouvintes de casa, estamos aqui com a irmã Cristina. Ela foi revelada neste altar nesta manhã, pastor Wesley, usando a sua vida.
2: Amor, hoje é quarta, amanhã eu vou fazer 8 dias que a cabeça tá pesada.
1: E agora, procurador?
2: Agora a cabeça tá leve, eu não tô sentindo nada.
1: E a glória a Deus, igreja! Oi, irmã Márcia. Pode beber água. Chegou aqui com a cabeça igual uma pedra sobre a tua cabeça, meu Deus do céu.
2: A cabeça tá pesada. Parecia que ia dar um infarto.
1: É isso, irmã. Aquela pressão.
2: Isso.
1: E agora?
2: Agora eu não tô sentindo.
1: Sumiu.
2: Não tô sentindo.
1: Sumiu.
2: Sumiu.
1: Quem te curou?
2: Foi Jesus.
1: Quem libertou?
2: Foi Jesus.
1: Foi Jesus mesmo. Da glória a Deus, igreja. Passou.
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7: Olá, boa noite.
8: Boa noite para você que nos acompanha em todo o país.
7: Quarta-feira, 23 de setembro de 2026.
8: Vamos aos destaques do dia.
7: Sancionado.